0: Maurício. Maurício para Felipe Anderson. Felipe Anderson para Maurício novamente. Maurício traz da direita para a esquerda, procura a melhor opção. Ele toca a bola com Freitas. Freitas aqui pelo lado esquerdo de campo. Acha o Piqueires, o camisa número 22. Gira o jogo aqui pelo lado esquerdo de campo. Achando o John Arias. Vem para cima da marcação do Preciado. Ele toca a bola de lado com Marlon Freitas. Marlon Freitas com Piqueires. Piqueires para Marlon Freitas novamente. Lá pelo lado direito ele toca a bola com Gustavo Gomes. Gustavo Gomes levantou a cabeça, deixou de lado com Freitas novamente. Freitas vem avançando, vem progredindo, vem ganhando o campo. Ele toca a bola de lado com Piqueires. Levantou a cabeça, pintou o levantamento. Tressou de afasta de lá de toda maneira. Ela ainda fica com a equipe do Palmeiras. Aqui pelo lado esquerdo de campo. É uma pressão absoluta do Palmeiras. Só dá Palmeiras neste momento. E é o Palmeiras que tem a bola dominada agora com Marlon Freitas. Ele toca a bola lá pela direita de campo ali com Gustavo Gomes. Levantou a cabeça. Pode vir o levantamento dentro da grande área. Não. Ele segurou um pouco o jogo. Virou lá pela direita de campo buscando ali o Murilo, como se fosse um lateral. Limpou a marcação de um, de dois, achou o Felipe Anderson. Felipe Anderson saiu da marcação, ligou lá pela direita de campo com o Andreas Pereira. Levantou a cabeça, pode vir o levantamento, não. Ligou mais atrás com o Felipe Anderson. Felipe Anderson para Andreas Pereira. Andreas Pereira saiu da marcação, trouxe da perna direita para a esquerda. Ele achou o Marlon Freitas. Marlon Freitas vem para cima da marcação do Caspierra. Deixou de lado com Gustavo Gomes. Os 11 palmeirenses quase dentro da grande área atleticana. Que sufoco, meu Deus do céu. E aqui pelo lado esquerdo de campo, John Arias. Vintou o levantamento, quem é que sobe? Ela passa por todo mundo, o Renan Lodge corta ela lá no segundo poste, ainda vai ficar com a equipe do Palmeiras, lá no campo ofensivo com Gustavo Gomes. Gustavo Gomes deixa de lado com Freitas. Freitas procura a melhor opção, ele toca a bola de lado com Maurício. Maurício para Piqueires. Piqueires para Maurício novamente. Maurício levantou a cabeça, ele toca a bola de lado com John Arias. John Arias pedala, passa o pé por cima da bola em cima ali do Preciado, toca a bola de lado com Freitas. Freitas sai da marcação do primeiro e do segundo, ele liga lá pelo lado direito de campo com Gustavo Gomes. Gustavo Gomes aciona ali o Murilo pelo lado direito de campo. Ele sai da marcação de um, de dois, Murilo como se fosse um camisa 10, ele toca a bola agora com Marlon Freitas, aqui pelo lado esquerdo de campo. Ele gira o jogo, toca a bola para John Arias, tem uma ultrapassagem de Piqueires. Ele pedalou, trouxe da direita para a esquerda, pintou o levantamento, quer que sobe, passou por todo mundo, Felipe Anderson limpou a marcação, bateu! Gol! Do Palmeiras! Felipe Anderson, camisa de número 7, na jogada ofensiva de John Arias, aqui pelo lado esquerdo de campo. Ele trouxe da direita para a esquerda, pintou o levantamento, ninguém afastou. O Felipe Anderson cortou o Igor Gomes, deixou ele falando sozinho, trouxe para a perna esquerda e bateu com covardia, com crueldade para o fundo das redes do goleirão Everson, que até tentou, mas nada pôde fazer para evitar o gol de empate do Palmeiras no jogo. O Palmeiras empata, o Atlético tem um. O Palmeiras também tem uma emoção, é de Felipe Anderson. O gol é do camisa de número 7, JP.
1: O John Arias, o camisa 11 do Palmeiras, chamou a Laminda e Preciado para sambar. Cruzou a bola no meio do pagode e não teve jeito. Felipe Anderson cortou Igor Gomes, deixou saudade, nem deixou saudade, e bateu ainda com um toque de crueldade. Pegou na trave esquerda de Everson e morreu dentro das redes do Atlético. É 1-1 pro Palmeiras, e pro Atlético o Palmeiras empata, Gabriel Arlindo.
0: O Palmeiras empata, o Palmeiras empata e vem em busca da virada agora. Com John Arias, ele tocou para Maurício, deixou o Juan Tressoldi falando sozinho, girou em cima dele. É o Juan Tressoldi, apelou, fez a falta e vai tomar cartão, hein? Vai tomar cartão, hein, JP?
1: Natanael que tomou o amarelo, perdão. Foi o próprio Tressoldi que matou a jogada, a nossa transmissão, ele mostrou o Natanael reclamando, confundi, perdão, nosso narrador, Gabriel, a gente tentei falar aqui, mas foi o próprio Juan Tressoldi, camisa 4, amarelado, não estava pendurado para a próxima partida, então, o zagueiro atleticano.
0: E agora o Palmeiras vai ter falta para fazer a cobrança. Aqui pelo lado esquerdo do gramado, com Piqueires e a perna esquerda. Andreas Pereira e a perna direita. Piqueires ameaçou. Andreas Pereira levantou. Heitor subiu de cabeça. Quem é que tira? Preciado afasta ela de lado de toda maneira. Mandou o bico lá para frente. Virou o lançamento. Cissé saiu da marcação. Ele toca a bola de lado com Preciado novamente. Preciado levantou a cabeça. Buscou a velocidade de Alaminda. Ele contra o Felipe Anderson. Ganhou da marcação. Alaminda de frente pro goleiro. Alaminda limpou. Tocou de lado, Igor Gomes, faz Igor Gomes, ele bateu, explode.

0: Contragolpe, numa aula de contra-ataque, Preciado, Cicê, Preciado novamente, ele ligou no entrosamento equatoriano, achou o Alaminda na velocidade, ninguém pegou ele, invadiu a grande área, ele limpou a marcação, limpou também o Carlos Miguel, deixou de lado com o Igor Gomes, aí era só fazer, ele bateu pro gol e achou o fundo das redes do goleirão Carlos Miguel, que até tentou, mas nada pôde fazer, para evitar o segundo gol do Galo no jogo, o Galo tá na frente de novo, o Galo tem dois, o Palmeiras tem apenas um, a felicidade é de Igor Gomes, JP. O Galão não deixou nem a torcida do Palmeiras comemorar o gol de empate e já abriu o placar de novo, Cicê driblou, abriu no Preciado que achou uma bola espetacular pro Minda aqui como um 9, como um atacante de ofício, segurou, armou e abriu de jeito perfeito para Igor Gomes só finalizar sem goleiro, sem marcação. O Galo faz 2 e o Palmeiras só tem 1, é 2-1 pro Galão. 2-1 para o Galo tá na frente, novamente, mais uma vez, não dominava o jogo, mas numa aula de contragolpe, Galvão, o Atlético tá na frente.
1: Essa é a principal virtude do Atlético, é um time que não desiste, é guerreiro, acredita em cada bola e uma aula de contra-ataque, né? O que o Alaminda fez nesse domínio e se marcando com o corpo ali, tirando o zagueiro adversário para poder limpar ele, o Carlos Miguel dando o passe infiltrado pro Igor Gomes, uma beleza. Um grande jogador conseguiu achar uma grande jogada no momento que o Atlético precisava. As mexidas do Barba colocavam um time mais recuado, esperando mais o Palmeiras propor o jogo, tanto que levou o gol do Felipe Anderson. Só que assim, só acaba quando termina e posse de bola não é tudo. Tá vivo o Atlético!
0: Tá vivo o Galo tá na frente, o Galo vai batendo o líder do campeonato dentro da sua casa. Que resultado, hein, Galo? Que resultado, tem que segurar agora de toda maneira. Tá liberado colocar até o Cacierra na linha lá do Everson. E vem descendo agora o Palmeiras pela direita de campo com o Felipe Anderson, invadiu a grande área, tocou com o Evangelista Lianco, aparece para cortar, escanteio para o Verde, escanteio para o Palmeiras lá pela direita de campo, agora vai ser sufoco o tempo inteiro. O Palmeiras tem pressa e vai vir o levantamento com Andrés Pereira, o homem da camisa número 8, o maior assistente deste campeonato brasileiro. Agora sim, levantou a cabeça, vem o levantamento, quem é que sobe? Afasta de lá o Lianco de toda maneira, ela fica ali na intermediária, briga o CC, fica ali com o John Arias levantou a cabeça, toca a bola de lado, ele vem pro chute, foi travado pelo Preciado e é novo escanteio. Antes do escanteio, rapidinho, João, teve mexida, hein?
2: Teve sim, Lucas Evangelista com a 30 e o Arthur com a camisa 56 entraram, enquanto o Maurício com a camisa 18 e Piquerez, o lateral 22, saíram. Ou seja, Maurício e Piquerez saíram, entraram Lucas Evangelista e Arthur Gabriel.
0: Beleza, valeu, João. Então saiu o Piquerez, entrou o Arthur e saiu o Maurício, entrou o Evangelista. É escanteio novamente para o Palmeiras lá pelo lado direito de campo. John Arias levantou, ela passou por todo mundo. Ainda ficou ali com o Palmeiras, com o Arthur Gabriel. Ele levantou lá pelo lado direito de campo. Achou o Andrés Pereira, pintou o levantamento dentro da grande área. Quer que tira a cabeçada? Everson no meio do gol. Consegue fazer a catada. O Arthur Gabriel subiu sozinho dentro da grande área, hein, JP?
2: O Arthur acabou de entrar e já tá dando trabalho pro Atlético. Levantou, imponente, cabeçou, porém foi bem no meio. O Everson pegou com tranquilidade, enquanto o Tressoldi ali reclamou de um lance, de uma possível falta ali. Na verdade foi o Bruno Arlindo de Araújo mandou seguir a bola pro Atlético, Gabriel Arlindo.
0: E vem descendo o Galo agora pela área esquerda de campo com Lodi. Lodi volta mais atrás com o Lianco. Lianco recua tudo com o Everson. Vai ser pressionado pelo Vitor Roque. Teve que mandar o bicão lá pra frente. Fica ali o Cacierra disputando contra o Gustavo Gomes. Marlon Freitas acalma um pouco mais o jogo. E agora o Palmeiras atrás do placar de novo, hein, Pedro Galvão? Essas mexidas aí do Abel são mais pra oxigenar o time?
1: Exatamente, Arlindo. São mais para dar uma nova energia para o time que está tendo muita dificuldade, muito pelo mérito da defesa atleticana. Muito bem postado, os jogadores extremamente concentrados e o Palmeiras não consegue achar os espaços que encontrava no primeiro tempo. Não conseguiu converter, está atrás do placar e está saindo um jogo bem amargo para o Abel Ferreira, viu?
0: E vem descendo o Palmeiras pela direita de campo com o Marlon Freitas. Ele levantou a cabeça, vem o levantamento, quer que sobe. Everson cortou, o gol tá aberto, meu Deus do céu, Natanael! Natanael salva em cima da linha. O camisa de número 2 marca um gol para o Atlético. Dentro do gol, Natanael, que já estava caído na finalização de Arthur Gabriel. Ele caído, ela bateu ali na perna do Natanael, que mesmo sem querer, salvou o Atlético, João.
2: É isso, o Natanael marcou um golaço pro Atlético agora. O Arthur finalizou, o Natanael sem querer ali de bumbum, tirou a bola e ainda completou com um toquinho para mandar a bola para escanteio. É escanteio para o Palmeiras, Gabriel Arlindo.
0: Escanteio para o Palmeiras com o Andrés Pereira na cobrança. E a perna direita pintou o levantamento, quer que sobe, o toque de cabeça para fora! Pra fora, pra fora, pra fora. Era o Murilo quem subia por ali, livre, livre de marcação. Ela passou, tirando tinta da trave atleticana. Tirando tinta da trave atleticana, só dá Palmeiras. Só dá Palmeiras até o final do jogo. O Atlético estará contra as cordas. O Palmeiras não quer se dar por vencido. Dentro da sua casa, dentro do Nubank Park, o Atlético vai vencendo o Palmeiras por 2-1. E é o Everson que vai fazer a cobrança agora do tiro de meta. O Galvão, o Eduardo Domingues já fez 3 alterações. É hora de talvez botar esse time mais pra trás, trazer mais algum zagueiro. Tem Romã, tem Vitor Hugo no banco. O que você acha?
3: O momento é esse. O resultado tá aí, tá 2-0 pro Atlético agora. Tem que sair de São Paulo com pelo menos os 3 pontos ou um empate. A verdade é que assim, o empate é um resultado positivo pro Atlético. Ele tem que buscar não perder esse jogo de forma alguma. Então trazer esses jogadores do banco, reforçando a zaga, dando uma nova energia, pode ser uma grande oportunidade, principalmente com 2 chegadas muito claras aí do Palmeiras.
0: É, e o Eduardo Domingues estava com a rádio em confidência na escuta, viu? No radinho, lá na beira de campo, porque foi o nosso comentarista da letra. O Eduardo Domingues obedeceu, vem zagueiro aí no Atlético, hein, JP?
2: É isso mesmo, Vitor Hugo com a 14, entra e sai o 23 Preciado. 23 Preciado saindo para a entrada do zagueiro 14, o Vitor Hugo, Gabriel Arlindo.
0: Tá certo, então Vitor Hugo entrando na vaga do Preciado. É o Palmeiras que tem a bola dominada agora no campo ofensivo com Gustavo Gomes. Gustavo Gomes levantou a cabeça, ele toca a bola de lado com Marlon Freitas. Freitas mais à frente procurou a melhor opção, ele girou o jogo, achou John Arias. John Arias aqui pela lado esquerdo de campo, achou Arthur Gabriel. Arthur Gabriel fez o passe pelo centro de gramado com Marlon Freitas. Freitas girou lá pela direita de campo com Murilo. Murilo livre, livre, ele bate direto pro gol. Everson consegue fazer a catada, o Murilo pegou ali um sem pulo. O Everson no meio do gol conseguiu fazer a catada. E aí, Galvão, essa alteração aí do Barba Domingues, ele tira o Preciado, que era o ala do Atlético, e põe um zagueiro.
3: Exatamente, Arlindo, agora o nosso Barba, ele vai fechar com uma linha de 5, ele não vai deixar essa bola passar. Ele quer garantir o resultado e se depender do Palmeiras, viu, isso aí vai ficar bem difícil. Tem que acompanhar aqui na Inconfidência.
0: É isso aí, Pedro Galvão. A você, na nossa escuta aqui na Rádio Inconfidência, quer participar da nossa jornada? Mande sua mensagem, participe pelo 319-8299-2204. 319-8299-2204. E vem descendo agora o Palmeiras no contragolpe. Evangelista achou o Vitor Roque. O Lianco conseguiu proteger. E aí o Everson saiu do gol e conseguiu fazer a catada. Fácil, fácil, fácil. O Everson agora não tem pressa nenhuma, não tem pressa nenhuma. Ele repõe a bola lá pelo lado esquerdo de campo, ali com o Vitor Hugo, o ex-palmeirense. Ele toca mais à frente com o Igor Gomes. Igor Gomes levantou a cabeça mais à frente, achou o Cacierra, toca a bola de lado com o Tomás Pérez. Ele tentava ali o Renan Lodi. Ficou muito forte o lançamento do camisa número 25, apenas lateral palmeirense, lateral que já foi cobrado rápido, rapidinho. O Palmeiras tem pressa, e vem descendo agora pelo lado esquerdo de campo, Porco, ele com John Arias, ultrapassou a linha que divide o gramado. John Arias trouxe da esquerda para a direita, ninguém cola nele, meu Deus do céu. Ele toca a bola com Pereira, Pereira para Arias, Arias girou, tocou de lado com Freitas, Freitas para Arias novamente em toda parte do campo, camisa 11 palmeirense. Ele toca de lado com Murilo, Murilo para Felipe Anderson, Felipe Anderson traz da direita para a esquerda, mais à frente na velocidade, John Arias invadiu a grande área, pintou o cruzamento, o Everson consegue fazer a catada e agora cai ali para gastar um tempo para a equipe do Galo. Às 9 horas e 16 minutos, é hora de conferir o tempo e placar de jogo na Rádio Inconfidência. Domingo, dia 26 de julho, pela 20ª rodada do Campeonato Brasileiro. O Galo vai vencendo o Palmeiras. O Galo tem 2. O Palmeiras tem apenas 1. Temos apenas 43 minutos do segundo tempo jogados.
1: Faltando 3 minutos para terminar o jogo lá em Belém do Pará, o Remo vai vencendo por 2-0 Vitória. E hoje mais cedo, o Red Bull Bragantino empatou com o Curitiba em Bragança Paulista.
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0: O gigante do ar vai trazendo pra você todas as emoções de Galo e Palmeiras. Palmeiras e Galo, eu sou o Gabriel Arlindo e tenho o prazer de narrar este jogo pra você. Na minha companhia, JP Martins, Pedro Galvão, Eliezer Ferreira. Você que mais cedo acompanhou a derrota do Cruzeiro com Pedro Rocha, com Marcos Machado, com Rodrigo Arruda. Também acompanhou a primeira vitória do América na Arena Independência com Guilherme Reis, com Giovanna Calmon e também com José Augusto Toscano.
2: Arlindo.
0: E vai descendo agora o Palmeiras pelo lado esquerdo de campo. E aí a confusão tá feita. O Lianco afastou a bola ali pra cima do Vitor Roque, saiu gritando na cara dele e a confusão tá feita, JV Martins.
2: Exatamente, o Lianco, um personagem conhecido da turma atleticana, tirou a bola ali do Vitor Roque e saiu provocando o atacante, o Tigrinho do Palmeiras, que começou a bater palma ironicamente pro zagueiro atleticano, que aumentou o tom e trucou o 9 do Palmeiras e começou uma confusão ali, um princípio de tumulto, chamando de moleque pra lá, moleque pra cá, Evangelista entrou na briga. Então o Atlético tá tentando ganhar um tempinho aí, Gabriel Arlindo.
0: Com certeza, todo minuto vale aqui pro Atlético. Aí o Tressoldi chegou por ali também. Daqui a pouco vamos ter mexida também na equipe do Barba Domingues. Estou vendo por ali Alexander que vem pra campo, hein, JP?
2: Exatamente, Gabriel Arlindo, tá saindo Pérez com a camisa de número 25, Tomás Pérez saindo pra entrada de Alexander, a última mexida do Atlético, o camisa 5 entrando no meio de campo do Atlético, Gabriel Arlindo.
0: Ô Galvão, e queria te perguntar antes sobre essa, também sobre essa alteração, o Alexander na vaga do Pérez, mas sobre esse princípio de confusão aí. Como o nosso JP disse, o Lianco é idolatrado de certa parte da torcida do Atlético e outros também já estão, de certa maneira, de saco cheio desse personagem do Lianco, de gritaria, de querer vibrar e tudo mais. Pra você, como é que fica aí essa questão do Lianco? Tá certo, tem que gritar, tem que comemorar mesmo ou deixa pro final do jogo, espera acabar? O que que você acha?
1: Com 45 minutos do segundo tempo, o Lianco na marcação presente em muitos momentos, consolidando essa zaga do Atlético, e o Vitor Roque que entrou e não conseguiu arrumar nada, não viu a cor da bola, e assim, o jogador precisando garantir o resultado para sua equipe já de cabeça quente, vai cair na pilha do Lianco, que já é um personagem conhecido por isso. E tem que tomar cuidado o nosso Bruno Arleu de Araújo para não perder o controle do jogo, que vem tido uma boa arbitragem durante todo o momento, assim, incontestável. Uma questão ali apenas na marcação do pênalti, mas que foi revisado pelo VAR. E fica por isso mesmo. E o Atlético precisa garantir o resultado. Mais uma substituição que o nosso Barba trouxe, colocando o Alexander. Vamos ver como é que vai ficar esse final de segundo tempo aí.
0: E vem descendo agora o Palmeiras pelo centro de gramado.
2: Mais seis.
0: Então vamos até os 51 deste segundo tempo. O Palmeiras não aceita perder dentro da sua casa. O Vitor Roque bagunçou, costurou o Cissé, trouxe da esquerda pra direita. Vitor Roque bateu pra fora. Pra fora. Depois de ser provocado pelo Lianco, hein? O Vitor Roque pedalou, limpou. 1, 2, 3 na hora de finalizar. Tirou tinta da trave. O Vitor Roque tá querendo entrar no jogo, hein, JP?
2: Exatamente, enquanto o Bruno Arleu de Araújo dava 6 minutos a mais de acréscimo, Vitor Roque usou a motivação ali do Lianco na provocação e já chegou chutando no canto direito do Everson, que pulou para garantir ali que a bola fosse para fora, e é tiro de meta pro Atlético, Gabriel Arlindo.
0: E o Galo, que tinha a bola dominada, o Lianco não quis saber, não. Ele rifou ela lá pra frente e falou assim, ó, toma aí a bola vocês, a gente vai ficar postadinho aqui atrás. E vem descendo agora o Palmeiras, ultrapassa a linha de gramado ali com o Lucas Evangelista. Ele procura a melhor opção, camisa número 30, deixa de lado com Freitas. Marlon Freitas levantou a cabeça, trouxe pra perna direita, ligou lá pela direita de campo ali com Murilo. Levantou a cabeça e ligou com Felipe Anderson fez o passe mais à frente ali com o camisa número 30, Evangelista, tabelinha. Felipe Anderson sai da marcação, vem puxando a marcação do Lodi, opa!
1: Ficou no chão Felipe Anderson na beira da grande área. Ele pede falta e vai ser marcado. E o Lodi vai tomar cartão, hein, JP?
2: O Lodi veio segurando o atacante do Palmeiras durante toda a linha até quase a entrada da área. E o Bruno Arleu de Araújo não hesitou. O Lodi segurou o Felipe Anderson ali, puxou pela camisa. E Lodi que estava amarelado, hein? Então já estava para ser suspenso pro próximo jogo. Então Lodi amarelado agora, hein, Gabriel Lindo?
1: O Lodi amarelado, está suspenso do próximo compromisso atleticano. Ele que estava pendurado aí junto com Tomás Pérez não enfrenta aí o próximo compromisso do Atlético. E agora vai ter cobrança de falta perigosíssima com o Andreas Pereira. Natanael afastou de lá, ele ficou com o John Arias. Vem novo levantamento, quer que tira ali, afasta de lá de toda maneira, em cima da linha de corta. Ela ainda fica ali com o Palmeiras, com o Felipe Anderson. Ele volta mais atrás com o Carlos Miguel. O Carlos Miguel toca de lado com o Arthur Gabriel. Levantou a cabeça, pode vir novo levantamento para dentro da grande área. Ele deixa de lado com o Marlon Freitas. Marlon Freitas toca a bola com o Vitor Roque, saindo da grande área. Ele limpou o Cicê, trouxe para a perna direita, pintou o levantamento. Murilo tocou, quem é que sobe? Lianco afasta de lá novamente. Lianco cresceu no jogo, cresceu no jogo. E vem o contragolpe do Galo. Quem sabe o terceiro na velocidade de Cacierra. Afasta de lá o Arthur Gabriel. Mas rifou a bola. Ficou melhor para a equipe do Galo, que não tem pressa nenhuma. Vai tocando bola agora lá pela lado esquerda de campo com o Alan Minda. Limpou a marcação, trouxe pelo meio com Cicê. Cicê para Igor Gomes. Igor Gomes lá pela lado esquerda de campo, achou o Lodi. Lodi para Igor Gomes novamente. O time do Palmeiras agora sobe suas linhas. O Gustavo Gomes está indo lá no campo de ataque pressionar o Everson, que mandou o bicão lá para frente. Vai ir direto para a linha lateral. Linha lateral que vai ser cobrada rápido, rapidinho ali pelo Felipe Anderson. Ele volta mais atrás ali com o Murilo. Murilo levantou a cabeça, girou o jogo com o Marlon Freitas. Marlon Freitas toca a bola aqui pelo lado esquerdo de campo com o Arthur Gabriel. Arthur Gabriel toca a bola com Freitas novamente. Freitas faz o passe novamente pelo lado esquerdo de campo com o Arthur Gabriel. Pintou o levantamento. Quem é que sobe? Afasta de lá o Vitor Hugo. Ainda fica com o Palmeiras lá pela direita de campo. Felipe Anderson limpou o Renan Lodi, invadiu a grande área. Ele fica no chão pedindo pênalti. Nada consta para Bruno Arleu de Araújo. Apenas tiro de meta. Tiro de meta para o Galo. Vamos ver no replay. Realmente não houve toque. Felipe Anderson se embananou sozinho com a bola. Apenas tiro de meta para o Everson fazer a cobrança. E agora? E agora? Você sabe quando, Galvão, que o Everson vai bater essa cobrança? Nunca! Vai demorar mais de 5 minutos aí. E tá errado? É nada, né?
3: É, tem que segurar o jogo, tem que usar todos os recursos possíveis, né? Ele que não tem cartão no jogo pode fazer essa cera, pode levar o cartão amarelo, que também não compromete a equipe no próximo confronto. E é impressionante a dificuldade que o Palmeiras tem na criação. Ele começa o jogo tentando um passe entre linhas, uma bola enfiada, e isso acaba não dando certo. Ele muda a estratégia, começa a usar mais dos cruzamentos, mas não adianta.
1: E vem descendo o Atlético com o Igor Gomes. Ele achou o Alexandre. Alexandre driblou. 1, 2, 3. Pintou o levantamento. Alan Minda tá com um gol livre pra fora! Pra fora, pra fora, pra fora. Inacreditável a chance desperdiçada pelo camisa de número 27 atleticano. Carlos Miguel já batido no lance. Ele cabeceou com um gol livre, JP. Pra fora, não pode perder.
2: Não tem o cacuete de atacante, né, Gabriel Arlindo? O Minda mandou a bola para fora de cabeça. É tiro de meta para o Palmeiras.
1: Tiro de meta para o Palmeiras. Vem o bicão para frente. Não há tempo para mais nada. O Atlético vence, vence, vence, vence o Palmeiras, vence o líder do campeonato fora de casa. O Atlético teve 2, o Palmeiras teve apenas 1. O Galo consegue bater o líder dentro da sua casa, num primeiro tempo acuado, recuado do Atlético, numa falha de Carlos Miguel. O VH atento abriu o placar. O Galo dormiu, tomou o empate, mas em sequência, o homem vindo do banco, camisa de número 17, mudou o jogo novamente, balançou as redes palmeirenses. O Atlético bate o líder do Campeonato Brasileiro fora de casa. 2 para o Atlético, 1 para o Palmeiras, com gols de VH e de Igor Gomes. O Galo vence, JP. Suas impressões finais e os próximos compromissos atleticanos.
2: É isso, Gabriel Arlindo. O Atlético venceu a partida, não deixou o Palmeiras escapar na liderança. O Atlético vence por 2-1. Esta partida em São Paulo, fora de casa, um placar importantíssimo. O Atlético começou a partida defendendo, tentando evitar que o Palmeiras pudesse sair feliz no primeiro tempo, e deu muito certo a estratégia do Atlético, que voltou no segundo tempo atento para marcar e vencer o jogo. Conseguiu abrir o placar, tomou um gol de bobeira ali e logo na sequência, rápido, rapidinho, como diz nosso Gabriel Arlindo, já marcou o 2-1 com assistência do Alan Minda para o Igor Gomes. O Atlético vence, vence importante, e para as próximas partidas, o Atlético vai encarar ainda no Campeonato Brasileiro o jogo contra o Bragantino em Minas Gerais, na Arena MRV, e depois tem, encara o Juventude também em casa pelo Brasileirão. Gabriel Arlindo.
1: Valeu, João, obrigado pela sua participação aqui na nossa jornada esportiva da Rádio Inconfidência, brilhantando as reportagens do nosso AM880, o nosso João Martins estreando nas reportagens, brilhou, hein, João? Agora, o comentarista da noite, o nosso Pedro Galvão, gostaria que você destrinchasse aí este jogo, suas impressões finais, e também gostaria, por favor, que você elegesse, meu querido, o melhor em campo para esse jogo.
5: A verdade, o jogo conta a sua história. O Atlético veio desde o primeiro minuto de jogo pensando: tenho que garantir os pontos para conseguir subir na tabela de classificação. E foi isso que o time fez. Ele foi para São Paulo, entrou concentrado, com sua defesa no primeiro momento um pouco enfraquecida, mas depois conseguiu entrar no jogo e não deixou o Palmeiras esperar. O Palmeiras conseguiu criar algumas oportunidades, mas nada assim muito além do que o próprio gol do Felipe Anderson conseguiu marcar. Bom, pro Atlético, um grandíssimo resultado, sai da 13ª colocação para a 8ª, coloca o time num novo patamar, de que agora é uma busca, né, pela vaga da pré-Libertadores e Sul-Americana. Não é um time que briga para cair, é um time que pode mais e deve conseguir mais. E VH e Igor Gomes, grandes jogadores para mim, mas para mim o melhor em campo fica pro nosso VH. O homem que abriu o placar pro Atlético e conseguiu ditar o novo ritmo do Atlético para essa vitória.
1: Valeu, Galvão, estreando nos comentários da Rádio Inconfidência, brilhantando os nossos comentários do AM880. Parabéns pela estreia, meu amigo, brilhou também. A você que esteve na nossa escuta, você daí também brilhou, viu? Muito obrigado pela sua audiência aqui na nossa Rádio Inconfidência do AM880. Eu sou o Gabriel Arlindo, tive o prazer de narrar esta vitória do Galo em cima do líder do campeonato para você. Você que mais cedo escutou a derrota do Cruzeiro na voz de Pedro Rocha, escutou a vitória do América na voz de Guilherme Reis, agora escutou a vitória do Atlético na minha voz. A gente agradece muito a sua audiência aqui no AM880. 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E fique conosco, porque no meio de semana tem Cruzeiro no Campeonato Brasileiro. A você eu vou ficando por aqui. Uma boa noite, um grande abraço e eu fui!
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3: Olá, boa noite para você que está sintonizado aqui no Gigante do Ar, o nosso 880 AM. Começa a partir de agora mais uma edição do Coletânea Especial, aquele programa que sempre traz para você um breve perfil de algum nome importante da nossa música. Hoje a gente focaliza um pouco da carreira do cantor e compositor paulista Nando Reis. E começamos logo de cara com um dos temas mais bonitos de sua trajetória, Espatódia.

0: As Coisas Tão Mais Lindas, Cegos do Castelo e Espatódia. Todas composições do próprio Nando Reis.
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0: Seguimos juntos aqui no Gigante do Ar, o nosso 880 AM. Este é o Coletânea Especial, que dessa vez destaca para você um pouco do trabalho do cantor e compositor paulista Nando Reis. Começamos nossa próxima sequência com um dos grandes sucessos da carreira dele, a música All Star.

0: Nando Reis com Do Seu Lado, Luz dos Olhos e All Star, todas composições do próprio Nando Reis. E assim, dessa forma, a gente encerra mais uma edição do Coletâneo Especial, que hoje trouxe para você um breve perfil da carreira do cantor e compositor paulista Nando Reis. Muito obrigado pela companhia e até uma próxima.
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1: O tenor Wellington Vilaça é membro efetivo do Coral Lírico do Estado de Minas Gerais. Presença constante nas produções dessa instituição como solista, camerista ou em óperas. O violonista Celso Faria é natural de Passos. Apresenta-se em várias cidades brasileiras como recitalista de violão solo ou camerista. Os dois artistas apresentarão canções coloniais tendo como temática o amor de Marília e Dirceu, o poeta Tomás Antônio Gonzaga. Ouviremos a seguir os comentários do violonista Celso Faria.
2: A gente tem aqui um cancioneiro que lembra os versos de Tomás Antônio Gonzaga. São 16 obras, que aqui nós vamos fazer 8. São obras atribuídas a Marcos Portugal, uma obra de Cândido Inácio da Silva e uma obra de autor anônimo. Todas essas obras foram passadas por mim da partitura de canto e piano para canto e violão. Eu acredito que essa seja a primeira vez que essas obras estejam sendo tocadas com acompanhamento de um violão apenas.
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0: Prezados ouvintes, ouviremos a seguir os comentários do tenor Wellington Vilastra.
1: Bom, Paulo, até onde eu sei, né, de conhecimento meu e do Celso, a gente ainda não viu nenhum intérprete masculino para essas canções. E o interessante é que na confecção e no trabalho de como executá-las, eu tive que me reportar justamente como se fosse um prisioneiro da Inconfidência Mineira que estivesse lá na cela e pensando na minha amada. E como é que eu poderia colocar em prática aquilo que eu idealizo como interpretação musical? Amarília, que tormento! Não tens de sentir saudosa.

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4: Prezados ouvintes, iniciamos a segunda parte do programa com o concerto para fagote, orquestra de cordas e percussão de Ernest Widmer. Músico nascido em 1927 na Suíça, Widmer tornou-se brasileiro aos 29 anos, quando mudou-se para a Bahia. Na universidade desse estado, desenvolveu um brilhante papel de professor. O primeiro movimento do seu concerto para fagote tem um motivo gerador inspirado na música dos índios Camaiurá.

O segundo movimento do Concerto para Fagote de Ernest Widmer é uma homenagem a Bach. Com sua textura de melodia acompanhada por cordas em pizzicato, lembra alguns movimentos lentos de concertos do mestre alemão.

O terceiro e último movimento do concerto de Widmer tece uma série de variações sobre uma cantiga da região do Rio São Francisco, recolhida em Bom Jesus da Lapa. O regente é Eduardo Torres, que foi aluno de Widmer, e a fagotista é Cláudia Ribeiro Salles.

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1: Terminando o programa de hoje, apresentamos o último movimento do concerto para piano e orquestra de Haeckel Tavares. Esse compositor alagoano, nascido em 1896, viveu sempre na fronteira da música erudita e da música popular. Morou no Rio de Janeiro e tornou-se conhecido por suas peças ligeiras que eram gravadas por famosos cantores populares da época. Sempre foi um autodidata. Sem professores, encontrou, entretanto, no campo sinfônico, orientação amiga de músicos respeitados como Souza Lima. Com esse grande pianista e a Orquestra Sinfônica Nacional, ouviremos o último concerto para piano e orquestra de Haeckel Tavares, composto em 1936.

0: Prezados ouvintes, terminando o programa de hoje, gostaríamos de agradecer as sugestões que nos têm sido enviadas. Continuem nos escrevendo para inconfidencia@inconfidencia.com.br. Um abraço, obrigado e até a próxima semana.
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Olá, Brasil! Olá! Excelente noite de domingo para você que nos acompanha. Iniciamos a semana muito bem com o melhor da música internacional de todos os tempos. Que bom ter e ser a sua companhia nesta noite gostosa. O que há de melhor da nossa música internacional, você confere a partir de agora no As Melhores do Mundo. Eu sou Cristiano Batista, começamos com Marvin Gaye.

0: Daí Demis Roussos, The Shell Dance, Diana Ross e Bee Gees, Experience, e a primeira com Marvin Gaye, Let's Get In All.
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0: 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As melhores do mundo pela nossa Inconfidência. A M880 e também na FM 100,9, trazendo para você Daniel Powter.

0: Você conferiu Michael Bolton, All The Way, Depeche Mode, Strange Love, e a primeira com Danielle Poulter, Bad Day.
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0: Sempre qualidade. Seja muito bem-vindo, seja muito bem-vinda. As melhores do mundo pela nossa AM 880, agora com Michael Jackson.

0: Você conferiu David Bowie, As the World Falls Down, Led Zeppelin, All My Love, e a primeira com Michael Jackson, Bean.
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0: aí, Mariah Carey, Without You. Deb Gibson, Lost in Your Eyes. Marillion, Beautiful. Final do nosso As Melhores do Mundo de hoje. A você um grande abraço, obrigado pelo carinho de sempre. A seleção musical e a apresentação foram de Cristiano Batista, com trabalhos técnicos de Hernani Andrade. Daqui a pouco tem Memória Nacional, na apresentação de Valesca Falsi. Grande abraço a você e até semana que vem, se Deus quiser. Tchau, tchau.
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0: 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Seja bem-vindo, seja bem-vinda, já está no ar a edição de hoje do programa Memória Nacional. Eu sou Valesca Falsi, agradeço a sua audiência, te acompanho até às 5 da madrugada aqui no Memória Nacional, programa que vai ao ar todos os dias da semana, de segunda a segunda, trazendo para você clássicos da música popular brasileira contemporânea, aqui pela rede Inconfidência de Rádio, AM 880, FM 100,9. Eu sou Valesca Falsi, a programação é da Lúcia Carneiro, trabalhos técnicos de Agnaldo Silva e Washington Bittencourt, na mesa de sons é Carlos Figueiredo. E vamos para a música? Elis Regina começa o nosso programa de hoje.

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0: Caetano Veloso, Lua de São Jorge, Van Lins, dele do Vitor Martins, Bandeira do Divino. Belchior cantou Divina Comédia Humana e Elis Regina abriu o programa de hoje com Casa no Campo, música do Zé Rodrigues e Tavito.
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0: E agora vamos ouvir Chico Buarque para todos.

0: Djavan Farinha, Gilberto Gil cantou palco, Nara Leão, Amor nas Estrelas, de Roberto de Carvalho e Fausto Nilo, Chico Buarque para todos.
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0: Muito obrigada pela sua audiência. Eu te acompanho aqui no Memória Nacional até às 5 da madrugada. Agora vamos ouvir Simone.

0: Gonzaguinha, o homem falou. Antes teve Paulinho da Viola com Elton Medeiros, Ame. Antes também ouvimos Roberto Ribeiro com Proposta Amorosa, música do Monarco. E Simone cantou Tô Voltando, de Maurício Tapajós e Paulo César Pinheiro.
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0: E a gente ouve agora Tom Jobim com Querida.

0: Newton Nascimento, Quem Sabe Isso Quer Dizer Amor, de Lô e Márcio Borges. Vanderly Iluminado, Jane Duboc, Que Outro Dia Amanheça. Essa música é de Edson Terezinha. E a primeira foi o Tom Jobim com Querida, música do Tom Jobim.
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0: Você está ouvindo o programa Memória Nacional, esse programa aqui da Rede Inconfidência de Rádio, que vai ao ar todos os dias da semana, de meia-noite às 5, tocando para você clássicos da música popular brasileira contemporânea. Vamos agora seguir com Rita Lee.

0: Léo Jaime, Se Ela Soubesse O Que Quer, música dele, Mingau e Alvin L. Que de Abelha Nada Sei, de Jorge Israel e Paula Toller. Barão Vermelho, O Poeta Está Vivo, de Frejá e Dulce Quental. Rita Lee foi a primeira com Desculpe o Auê, de Rita Lee e Roberto de Carvalho.
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0: A próxima sequência começa com Guilherme Arantes.

0: Erasmo Carlos, Mesmo Que Seja Eu, música dele e do Roberto. Marina Lima, Eu Te Amo Você, de Kiko Zambianchi. Lulu Santos, Tudo Com Você, dele e do Fausto Nilo. Guilherme Arantes, Hora de Partir o Coração.
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0: E agora temos Rosana aqui no Memória Nacional, o amor e o poder.

0: Placa luminosa mais uma vez, Vanessa Rangel Palpite, Dalto cantou Flashback, música dele, Cláudio Rabelo e Ralph Guedes, Rosana, O Amor e o Poder, música do Cláudio Rabelo.
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0: E agora vamos de Jessé com Porto Solidão.

0: Nem Mato Grosso por debaixo dos panos de Cesseu, Fagner cantou na Asa do Vento, de João do Vale e Luiz Vieira. Celso Adolfo, Calango dela. A primeira foi o Jessé com Porto da Solidão, de Zeca Bahia e Guinco.
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0: 1h58.
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0: Você está ouvindo a rede Inconfidência de Rádio AM 880 FM 100,9. Este é o programa Memória Nacional, que vai ao ar todos os dias da semana de meia-noite às 5. E eu estou aqui com você, então, até às 5 da madrugada, trazendo clássicos da música popular brasileira contemporânea. Vamos agora de Roberta Sá, cantando Alô Fevereiro.

0: Martinho da Vila, Devagar Devagarinho, de Heraldo Devagar. Luiz Melodia, Estácio, Eu e Você. Clara Nunes, o Mar Serenou, de Candeia. João Nogueira, dele do Eugênio Monteiro, Nó na Madeira. Roberta Sá, Alô Fevereiro, música do Sidney Miller.
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0: E agora temos João Bosco, Quando o Amor Acontece.

0: Maria Creuza cantou Tortura de Amor, música do Valdir Soriano, Emílio Santiago, Brigas, de Jair Amorim e Evaldo Gouveia, Nana Caymmi, Suave Veneno, de Cristóvão Bastos e Aldir Blanc. João Bosco foi o primeiro, Quando o Amor Acontece. A música é dele e do Abel Silva.
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0: Aqui no Memória Nacional, você ouve Maria Bethânia.

0: Paulinho Mosca, Pensando em Você. Ângela Rorô, Tola Foi Você. Toquinho, dele, Ed Wilson e Paulo Sérgio Vale, Nosso Amor. Maria Bethânia cantou Olhos nos Olhos, música do Chico Buarque.
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0: Vamos juntos até às 5 da madrugada, agora Almir Sater com Um Violeiro Toca.

0: Renato Teixeira, Frete, Dori Caymmi, O Cantador. Essa música é dele, do Nelson Motta, Ednardo Terral, Diana Pequeno, Cuitelinho. A primeira foi o Almir Sater, com música dele, do Renato Teixeira, Um Violeiro Toca.
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0: 2h58.
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0: Uma ótima madrugada, você está ouvindo Memória Nacional, o programa aqui da Rede Inconfidência, que toca clássicos da música popular brasileira contemporânea. Vamos agora de Raul Seixas, Medo da Chuva.

tinha suspirado, tinha beijado o papel devotamente. Era a primeira vez que lhe escreviam aquelas sentimentalidades, e o seu orgulho dilatava-se ao calor amoroso que saía delas, como um corpo ressequido que se estira num banho tépido. Sentia um acréscimo de estima por si mesma e parecia-lhe que entrava, enfim, numa existência superiormente interessante, onde cada hora tinha o seu encanto diferente, cada passo com

0: Marisa Monte, Arnaldo Antunes, Amor, I Love You. A música é dos dois e do Carlinhos Brown. Cláudio Zoli, Cada Um, de Ronaldo Barcelos. Júnior Lambert, Cada Vez Mais Ar. E Raul Seixas, Medo da Chuva.
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0: Chegando Gal Costa com Força Estranha.

0: Marcos Viana, Raio e Trovão. Ivete Sangalo, Quando a Chuva Passar, de Ramon Cruz. Roupa Nova, Anjo, de Dalto, Cláudio Rabelo e Renato Correia. Gal Costa cantou Força Estranha, de Caetano Veloso.
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1: 3h27.
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3: Muito obrigada pela sua audiência nesta madrugada aqui pela Rede Inconfidência, chegando Tavito.

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0: Tim Maia, Lábios de Mel, de Cleonice e Edson Trindade. Tunai cantou Eternamente, música que ele fez com Sérgio Natureza e Liliane. Joana, Amanhã Talvez e Tavito, Começo, Meio e Fim, música que ele fez com Azambuja.
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0: E agora eu trago para você Fafá de Belém. Foi assim.

0: Cleiton e Cledir, deu pra ti. Edil Pacheco, dele do Melodia, Jeito Danado, Sai Guarabira, Verdades e Mentiras. Fafá de Belém Foi Assim, de Paulo André e Rui Barata.
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0: 3h57.
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0: Você está sintonizado aqui na rede Inconfidência de Rádio AM 880, FM 100,9. Você também pode ouvir a nossa programação de qualquer lugar do mundo pela internet no inconfidencia.com.br. Muito obrigada pela sua audiência. Vamos juntos na próxima hora aí. Vamos juntos até às 5 da madrugada e agora tem Legião Urbana.

0: Zélia Duncan, dela e do Christian, Enquanto Durmo. Cazuza, dele, Rogério Meanda e João Rebouças, O Nosso Amor a Gente Inventa. Jota Quest, Só Hoje, de Rogério Flauzino e Fernanda Mello. Legião Urbana cantou Giz.
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0: E seguimos com Vando Chora Coração.

0: Alceu Valença, Coração Bobo, Rolando Boldrin, Vide Vida Marvada, Walter Franco, Coração Tranquilo e Vando Chora Coração, dele do Pedrinho Medeiros.
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2: 4h28.
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2: Agora temos Gilson com Casinha Branca.

0: O Grupo 14 Bis, Nova Manhã, de Flávio Venturini e Márcio Borges. Nando Cordeiro, Flor de Cheiro. Belchior, Espacial. E Gilson, Casinha Branca, música dele do Jorão.
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0: A última sequência de hoje abre com Sivuca e Glorinha Gadelha.

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0: Wagner Tiso e o grupo Viva Voz, tema de Dona Beija. A música é do Tiso e do Fernando Brant. Jair Rodrigues, Disparada, música do Geraldo Vandré e Théo de Barros. Zé Ramalho, Chão de Giz. E Sivuca com Glorinha Gadelha cantaram João e Maria, a música do Sivuca e do Chico Buarque. Memória Nacional de hoje termina aqui. A programação é da Lúcia Carneiro, trabalhos técnicos do Agnaldo Silva e Washington Bittencourt. Na mesa de som, Zé Carlos Figueiredo. Eu sou Valesca Falsi, estou de volta logo mais com mais uma edição do Memória Nacional. A gente se encontra à meia-noite.
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4: Alô, Brasil! Pela Rede Inconfidência de Rádio no AM 880, de Belo Horizonte, Minas Gerais, a capital dos mineiros, começa agora mais uma Estação Caipira, programa que toca o sertanejo raiz e a música regional. E a gente começa com Duduca e Dalvan.

0: Olá, você conferiu Jackson Antunes e Tião do Carro, Francisco de Assis e Tião do Carro e Caetano Erba, Goiá, Mutirão de Goiânia de Goiá, João Mulato e Douradinho, Escondendo Minha Mágoa de Dino Franco, do Duque Dalvan, Igrejinha da Serra de Marinheiro.
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0: 5:14.
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0: Vamos em frente então. Tocando agora João Mineiro e Marciano.
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0: e 23.
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0: Estação Caipira, você conferiu? Doce Liema, Pé de Cedro, de Zacarias Mourão e Goiá, Jackson Antunes e Chico Lobo, Estrada da Vida de José Rico, Edson Gaúcho, de Campo Grande a Ponta Porã, de Edson Gaúcho, Karen Pamela Viola, Paixão Cuiabana, de Valdemar Reis, Batidão, João Menino e Marciano, Crises de Amor, de Darcy Rossi, Marciano e José Homero.
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0: 5h28.
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0: Então vamos aí de Dom Mari e Donizete.
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1: 5h42.
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1: Chegando agora, Goiano e Paranaense.

0: Edson Caipira, você conferiu Edna e Diná. Teu calor é meu abrigo de Pinóquio, Gino e Geno, a fazendeira de Goiás de Gino, Liu e Léo, pousada dos três coqueiros de Léo, Apel Miranda e Jaú, João Paulo e Daniel, sertão de José Fortuna, Goiânia e Paranaense, fugindo da solidão de Domiciano e Rio Negro.
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0: 5:58.
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0: Chegando aí o grupo lá do interior.

0: Você conferiu Divino e Paranaense, Paixão e Saudade de Praense e João Miranda, João Carlos e Maurício Pilatos da Vida de Geraldo Danilo, Jacó e Jacozinho Vivo, Lari Larai, de Moacir do Santo e Jacozinho, Grupo Lá do Interior SOS Planeta, de Tomberto e Jota Souza.
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2: Bom dia para você, ouvinte Inconfidência, uma excelente semana. Destaque desta manhã já é a Avenida Cristiano Machado, quem deixa a região de Venda Nova e segue rumo ao centro, enfrenta lentidão na passagem pelo bairro Heliópolis, bairro Dona Clara, motivo obras que acontecem neste trecho, a interdição de faixas. A fila ainda é pequena, o motorista pode insistir, mas fica esse ponto de atenção. Na sequência, trânsito vai fluindo bem na Cristiano Machado até a chegada ao Complexo da Lagoinha. 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Eliseu Júnior para a Rádio Inconfidência.
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0: 6h17.
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0: Obrigado, gente. Nosso abraço a todos. Vamos agora de Fábio e Fernando.

0: Estação Caipira, você conferiu Gilberto e Gilmar, Música da Saudade, Dona Edinei, Pagode do Casamento de José Vito e João Paulo, Jales e Soares, Cruel Destino de Soares, Fábio e Fernando, Assim é o Amor, de Antônio Fábio.
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2: O motorista que vai deixando a região da Pampulha enfrenta fila neste momento no sentido centro, na passagem pela Pedro I e barragem da Pampulha. Motivo: o excesso de veículos por lá, não há ocorrências registradas até o momento. O motorista pode insistir com paciência. Na sequência, na Avenida Antônio Carlos, pequenos pontos de lentidão nesta manhã. Reflexo de semáforos, excesso de veículos, mas motorista também pode insistir, já que na sequência o trânsito vai fluindo. 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Eliseu Júnior para a Rádio Inconfidência.
0: 6h27.
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0: Olá, você está ouvindo a Rede Inconfidência de Rádio de Belo Horizonte, Minas Gerais, Brasil. Tocando aqui o sertanejo raiz, é o programa Estação Caipira. Então vamos agora de Jorge Luiz e Fernando.

0: Estação Caipira. Nós tivemos aí no bloco final do programa de hoje, desta segunda-feira, João Mulato e Pardinho, Pagode Quente, de Lourival dos Santos, Zé Batuta e Toninho Bauru, do Glacial, Vai Chorando Coração, Irídio Irineu, Realidade, de Zé Florido e Tião do Carro, Geraldo Viola e Dino Guedes, No Silêncio da Madrugada, de Benedito Xavier e Geraldo Viola, Eli Silva e Zé Goiano, Saudade, Quanta Saudade, e Tião Camargo e Zé. Gente que ouviu a gente, obrigado a todos e a todas pelo carinho da audiência. Terça-feira estaremos aqui, se Deus quiser, a partir das 5 horas. Com Deus, até lá.
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3: O anel rodoviário, motorista que segue rumo à Vitória, enfrenta fila já nesta manhã de segunda-feira. Lentidão começando na altura do bairro Califórnia e que chega até a altura do Alto Caiçara. O motivo, ocorrências por lá, na altura do antigo aeroporto Carlos Prates. Tem caminhão com pane bloqueando uma das faixas. Na sequência, na passagem pelo bairro Alto Caiçara, mais cedo um carro pegou fogo e segue bloqueando a faixa da direita, apesar do incêndio já ter sido controlado. A dica para o motorista que dirige rumo à Vitória ganhar tempo é evitar a pista principal do anel rodoviário e seguir caminho pela via marginal. 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Eliseu Júnior para a Rádio Inconfidência.
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0: 7 horas em ponto. Muito bom dia. Começando a última semana do mês. Hoje é segunda-feira, dia 27 de julho de 2026. Eu sou o Gustavo Abreu.
1: Bom dia, eu sou Renato Silveira. A temperatura agora em Belo Horizonte é de 16 graus. Confira os destaques de hoje no Jornal da Inconfidência.
0: Justiça determina fechamento de Cachoeira do Tabuleiro.
1: Dados do Fórum Brasileiro de Segurança Pública alertam para o crescimento de feminicídios em Minas.
0: E você vai ouvir também no Jornal da Inconfidência que pesquisa aponta preocupações com o uso de inteligência artificial nas eleições.
1: Estas e outras notícias você confere agora no Jornal da Inconfidência.
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0: Agora 7:01, a Justiça determinou a proibição imediata do acesso de visitantes ao poço principal da Cachoeira do Tabuleiro e ao seu entorno em Conceição do Mato Dentro, na região central do estado. A decisão foi publicada no sábado, após 6 dias de reabertura do destino turístico. A medida atende a um pedido do Ministério Público de Minas Gerais e exige o isolamento físico da área em um raio de 500 metros da queda d'água.
1: Segundo o Ministério Público, laudos técnicos indicaram a permanência de riscos geológicos de desprendimento de rochas e riscos hidrológicos no paredão. Segundo o órgão, a reabertura do local estava condicionada ao cumprimento integral de um acordo que previa a instalação de sistemas de monitoramento pluviométrico e sísmico na região.
0: Agora são 7:02. Dados do Fórum Brasileiro de Segurança Pública acendem alerta. Minas é o segundo estado com o maior número de feminicídios no país. A reportagem é de Marco Aurélio Franco.
3: Os números revelam uma contradição e trazem preocupação. Em 2025, o número de mortes violentas caiu no Brasil. Foram quase 41 mil assassinatos ano passado, contra cerca de 44 mil. Em 2024, é a menor marca desde 2012, mas a taxa de feminicídios cresceu 4%. Foram 1.571 feminicídios ano passado, contra 1.504 em 2024. Isso significa que 4 mulheres foram assassinadas por dia. Os dados são do Fórum Brasileiro de Segurança Pública. Em Minas Gerais, foram registrados 177 feminicídios consumados, alta de 4,4%. É o segundo estado em números absolutos, com 11% dos casos em todo o Brasil. O estado registrou também 207 tentativas de feminicídio, queda de quase 17%. Mas, de acordo com a promotora de justiça Denise Guerzoni, coordenadora da área de combate à violência doméstica e familiar contra a mulher do Ministério Público de Minas Gerais, o aumento dos feminicídios consumados, em contraste com a redução das tentativas, acende um alerta crítico para o aumento da letalidade.
4: É preciso um esforço brasileiro, civilizatório, em todos os sistemas de saúde, segurança, educação, assistência social, para que a gente juntos, Ministério Público e todos os órgãos estatais que compõem a rede de enfrentamento, como todas as polícias civil, militar, penal, guarda municipal, todos os atores que atuam nessa grande rede de enfrentamento, atuem de forma concatenada, de forma que a gente possa, cada um no seu recorte constitucional, entregar a maior proteção possível àquela mulher.
3: O levantamento do Fórum Brasileiro de Segurança Pública também chama a atenção para a disparada do aumento da violência psicológica. Foi o tipo de violência que mais cresceu em Minas, 32,5% em um ano. Os registros de ameaças também cresceram, alta de 4,5%. O chamado stalking, que é a perseguição, teve aumento expressivo de 22% em Minas. Além disso, foram registrados quase 12.500 descumprimentos de medidas protetivas. Nesse caso, o crescimento foi de 10%. Para a promotora Denise Guerzoni, os dados do Fórum Brasileiro de Segurança Pública não deixam dúvidas. Minas Gerais vivencia uma crise profunda e estrutural no que diz respeito à violência de gênero.
4: E quando a gente fala estrutural, é preciso que as políticas públicas públicas cheguem a todas as localidades. É preciso que haja uma simetria de proteção entre a área rural e a área urbana. A metade dos feminicídios que ocorre em território nacional ocorre em municípios de pequeno e médio porte, até 100 mil habitantes. Isso demonstra que é necessário a especialização das políticas públicas também nessas pequenas localidades. É preciso que o sistema de assistência social, CRAS, CREAS, CREAM, que identificam as vulnerabilidades de assistência, estejam disponíveis em todos os rincões, todos os grotões, a interiorização da proteção.
3: O levantamento do Fórum Brasileiro de Segurança Pública revelou também que as 10 cidades mais violentas do país ficam no Nordeste, metade delas na Bahia. Maranguape, no Ceará, lidera o ranking pelo segundo ano seguido e foi o único município a superar a taxa de 100 mortes violentas por 100 mil habitantes. Do Ministério Público de Minas Gerais, Marco Aurélio Franco.
1: Agora são 7:06 e diante desse quadro assustador, uma notícia que traz um certo alento. Belo Horizonte é uma das capitais que vai testar ferramentas criadas pelo Poder Judiciário para combater a violência de gênero. Saiba mais com o repórter Gilbert Oliveira.
5: Belo Horizonte é uma das capitais escolhidas para testar novas ferramentas contra a violência. O Tribunal de Justiça de Minas Gerais e o Conselho Nacional de Justiça lançaram um projeto piloto na capital. A iniciativa vai implementar os formulários eletrônicos FONAR e Rogéria. Eles servem para mapear e identificar fatores de risco. O FONAR é voltado para crimes contra a mulher e já o formulário Rogéria foca em casos de LGBTfobia. A juíza auxiliar da presidência do CNJ, Adriana Melônio, destaca a importância da implantação dos formulários eletrônicos em função do aumento dos casos de violência contra as mulheres e o público LGBT.
6: É muito importante porque nós vivemos, não é uma epidemia, mas a violência contra a mulher no Brasil ela é endêmica, né? No ano de 2025, 1.568 mulheres foram vítimas de feminicídio. Em relação às pessoas LGBT, a cada 34 horas no Brasil morre uma pessoa LGBT vítima de violência grave. Então, pensar na disseminação desses formulários, que são instrumentos para que os órgãos do sistema de proteção, as polícias, o próprio Poder Judiciário, o Ministério Público e defensorias públicas, a ideia é coletar dados e também para a implementação então, dos formulários, tanto do Rogério quanto formar de uma forma mais efetiva para proteger essas populações vulneráveis.
5: Os novos formulários ajudam os profissionais de segurança, saúde e assistência social a identificar sinais de perigo para prevenir que as agressões aumentem. Maíra Fernandes, especialista em gênero e acesso à justiça do CNJ, explica quais são os dados sensíveis coletados pelo formulário.
7: São perguntas que vão avaliar, por exemplo, a natureza da violência, se ela foi uma agressão física, se foi uma agressão psicológica, se houve emprego de arma de fogo, arma branca, né, que faca, por exemplo, tesoura, aonde aconteceu a violência, né, se foi em casa, o vínculo da pessoa agressora com a vítima, então se foi um companheiro, ex-companheiro, um familiar, né, enfim. E aí outros fatores de risco, por exemplo, presença de filhos na relação, se a vítima tem vulnerabilidade social, por exemplo, não tem emprego, depende economicamente da pessoa agressora, tem questões de saúde, questões sociodemográficas, né, então, por exemplo, a vítima é uma pessoa de identidade de gênero, por exemplo, trans ou uma travesti, que isso também, né, ela tem mais vulnerabilidade social por causa da sua identidade de gênero. Se a vítima mora num território, por exemplo, de alto risco, como comunidade periférica, território rural, que tem mais dificuldade de acesso aos serviços. Então, mapeia todas as situações relacionadas à natureza da violência, ao vínculo da pessoa agressora com a vítima e questões de vulnerabilidade da vítima em específico.
5: De acordo com Maíra Fernandes, o número elevado de casos de violência em Minas Gerais foi um dos fatores que motivaram a escolha do Estado para a implantação do projeto piloto. Em contrapartida, avaliou-se também a boa estrutura da rede de proteção em Minas, com destaque para a Coordenadoria da Mulher em Situação de Violência Doméstica do Tribunal de Justiça de Minas Gerais. A expectativa é que o preenchimento correto desses dados ajude a salvar vidas. Muitas vezes, apenas as informações do boletim de ocorrência não são suficientes para a Justiça entender a gravidade de uma ameaça. O juiz Marcelo de Paula, do Tribunal Tribunal de Justiça Mineiro reforça que a ferramenta contribui para a efetiva atuação dos magistrados das varas especializadas em violência doméstica.
8: Através desse formulário, a gente consegue aumentar ainda mais essa interlocução e esse diálogo entre as estruturas que compõem a nossa rede de atendimento. E estando com o formulário, com toda a estrutura técnica que o CNJ vai colocar e já está colocando à disposição, a gente pode aprimorar ainda mais essa ferramenta, dando a possibilidade de uma efetividade ainda maior aqui da atuação dos quatro juízes em atendimento à violência contra a mulher e, consequentemente, a coordenadoria posteriormente levar todo esse modelo para as nossas 298 comarcas e, com isso, possibilitar um atendimento amplo em todos os nossos estados nessa questão que envolve que é a violência contra a mulher e meninas.
5: Além de Belo Horizonte, João Pessoa, na Paraíba, também participa desta fase de testes antes da expansão dos formulários para todo o país. De Belo Horizonte, Joubert Oliveira para a Rádio TJ Minas.
0: Jornal da Inconfidência, agora 7h11. O corpo do historiador, cientista político, ator e diretor de teatro Bernardo Mata Machado vai ser velado nesta segunda-feira, das 9h30 da manhã à 1h30 da tarde, no cemitério Parque da Colina, em Belo Horizonte. O sepultamento está previsto para ocorrer em seguida no mesmo local. Bernardo Mata Machado morreu no sábado, aos 72 anos. Pessoas próximas relataram que ele tratava de um linfoma Hodgkin e faleceu em decorrência da doença.
1: Formado em História pela Universidade Federal de Minas Gerais, com mestrado em Ciência Política, construiu uma trajetória dedicada à pesquisa, à gestão pública e às políticas culturais. Bernardo Mata Machado foi pesquisador da Fundação João Pinheiro e também atuou como ator e diretor de teatro, com trabalhos voltados à história, às políticas públicas, aos direitos culturais e ao desenvolvimento da cultura em Minas Gerais.
0: Agora são 7h12.
1: Entraram em vigor nesse domingo as novas tarifas de pedágio nas 6 rodovias administradas pela EPR Vias do Café, no sul de Minas. O reajuste foi autorizado pela Artemig, a agência reguladora de transportes do estado de Minas Gerais, e publicado no Diário Oficial do Estado.
0: Segundo a concessionária, a atualização anual dos valores segue os critérios previstos no contrato e leva em conta a recomposição inflacionária dos últimos 12 meses. Com isso, o pedágio para veículos de passeio passa de R$ 15,00 para R$ 15,80. Para motocicletas e derivados, a tarifa aumenta de R$ 7,50 para R$ 7,90. Para caminhões leves, ônibus e furgões, o preço sobe de R$ 30,00 para R$ 31,60.
1: A EPR Vias do Café administra 432,8 quilômetros de trechos de rodovias estaduais e federais que passam por 22 municípios da região sul do estado, incluindo São Sebastião do Paraíso, Alfenas, Boa Esperança, Nepomuceno, Três Corações, Varginha, entre outros.
0: Motoristas que utilizam tag eletrônica de qualquer operadora podem aderir ao desconto de usuário frequente. O benefício é exclusivo para veículos de passeio e reduz progressivamente o valor da tarifa conforme o número de passagens pela mesma praça, podendo chegar a 92% de desconto.
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1: Agora 7h14, o Atlético surpreendeu o Palmeiras em São Paulo e venceu por 2-1 na noite desse domingo pela 20ª rodada do Brasileirão. Os gols saíram no segundo tempo. O Galo saiu na frente com Vitor Hugo, que aproveitou falha do goleiro Carlos Miguel. O Palmeiras, líder do campeonato, empatou com Felipe Anderson, mas logo depois o Atlético voltou a marcar com Igor Gomes. Com o resultado, a equipe mineira subiu na tabela e agora ocupa a 8ª colocação com 28 pontos.
0: Já o Cruzeiro decepcionou a torcida no Mineirão ao perder para o Botafogo por 1-0. O único gol da partida foi marcado no primeiro tempo pelo zagueiro Justino após cobrança de escanteio. A Raposa jogou desfalcada e acumulou chances perdidas. Com a derrota, o Cruzeiro caiu 3 posições e agora está no 11º lugar com 27 pontos.
1: Cruzeiro volta a campo na próxima quinta-feira, às 9:30 da noite, para enfrentar o Coritiba fora de casa. Já o Atlético descansa do Brasileirão nesta semana e só volta a jogar no dia 8 de agosto contra o Remo em Belém, no Pará.
0: Agora 7:15, a seguir no Jornal da Inconfidência, estudo mostra que quase metade da população das Américas vive com doenças neurológicas.
1: E pesquisa aponta preocupação com o uso da inteligência artificial nas eleições. A gente já volta.
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0: Minas Gerais começa a semana com céu parcialmente nublado nos vales do Jequitinhonha, Mucuri e Rio Doce, além da Zona da Mata. As demais regiões do estado apresentam céu parcialmente nublado a claro, não há previsão de chuva para esta segunda-feira e as temperaturas seguem estáveis.
1: Em Belo Horizonte, onde a mínima nesta manhã foi de 14,4 graus na região centro-sul da cidade. A segunda-feira será de céu claro a parcialmente nublado, com máxima prevista em 28 graus e umidade relativa mínima do ar em torno de 30% no período da tarde. As informações são da Defesa Civil e do INMET, Instituto Nacional de Meteorologia.
0: Agora 7:18, entre secas e chuvas, o fenômeno El Niño já provoca prejuízos estimados em 3 milhões e meio de reais de norte a sul do país. A gente vai entender os detalhes na reportagem de Gabriel Correia.
15: O aquecimento das águas do Pacífico, fenômeno conhecido como El Niño, já impactou cerca de 200 cidades na maioria das regiões brasileiras desde o início de julho, de acordo com a Confederação Nacional de Municípios. Os dados são do Sistema Integrado de Informações sobre Desastres. Os prejuízos estimados somam 3 bilhões e meio de reais, um aumento superior a 50% em relação ao mesmo período do ano passado. Ao todo, foram decretadas 240 situações de emergência em 3 estados, causadas por eventos como temporais, inundações, secas, estiagens e incêndios. Mais de 500 mil de pessoas foram afetadas. Os prejuízos da seca e da estiagem correspondem a mais de 86% do total, concentrados na região Nordeste. Com exceção de Sergipe e do Maranhão, os outros 7 estados nordestinos registraram anormalidade. Seca no norte, chuvas no sul. Temporais e inundações atingiram 69 municípios no Rio Grande do Sul e 53 em Santa Catarina, com prejuízos estimados em 128 milhões de reais. Já no sudeste, 24 cidades decretaram situação de emergência em razão de incêndios florestais. A Confederação Nacional de Municípios publicou também uma nota técnica sobre os impactos do El Niño previstos até 2027. O documento orienta as prefeituras a atualizarem seus planos de contingência, realizarem o mapeamento de áreas de risco, organizarem abrigos provisórios e rotas de evacuação, além de fortalecerem canais de comunicação direta com a população. Da Rádio Nacional em São Luís, Gabriel Correa.
1: Agora 7h20, em meio às definições de partidos para as suas candidaturas, uma pesquisa aponta preocupação com o uso da inteligência artificial nas eleições. O levantamento revela que 70% dos entrevistados acreditam que a IA pode ser usada para influenciar o resultado das urnas. Além disso, menos de metade dos participantes conseguiram identificar a origem de um vídeo como sendo de inteligência artificial. Confira na reportagem de Pedro Pincer.
16: O Laboratório de Comunicação Projeto Brief fez uma pesquisa sobre inteligência artificial. E o resultado revela que 70% dos entrevistados acreditam que a IA pode ser usada para influenciar as eleições. Menos de metade dos participantes conseguiram identificar a origem de um vídeo como sendo de IA. A antropóloga e especialista em comportamento digital, Carol Luque, destaca as consequências disso. Ela aponta os segmentos da população mais vulneráveis à manipulação.
17: Quando a gente fala de reconhecimento, né, visual de um vídeo político, enfim, tem essa vulnerabilidade bem maior, né, entre as pessoas mais velhas, porque os mais jovens eles já nasceram, né, com a tecnologia aí presente no dia a dia. Então, isso é, enfim, especialmente importante porque nesse ano eleitoral, porque esses vídeos eles costumam circular muito em ambientes de confiança pessoal, né, como grupos de família, no WhatsApp, em redes de conhecidos.
16: De acordo com a pesquisa, um terço das pessoas vê as respostas geradas por IA como confiáveis como qualquer outra fonte, sem fazer o devido cruzamento de dados ou checagem de fontes. O estudo também destacou que a confiança no conteúdo é fortemente influenciada pela posição política de quem assiste, fazendo com que a IA seja muito eficaz em reforçar crenças pré-existentes. Carol Luque explicou de que forma pode ser evitado o compartilhamento de notícias falsas, especialmente no período eleitoral.
17: A resposta mais segura é parar antes de compartilhar, procura a fonte original antes de compartilhar qualquer informação, ver se há cobertura jornalística confiável, né? Checar, fazer uma checagem independente, a gente tem várias, né, agências de checagem também, então é muito importante a gente passar por todos esses pontos, né?
16: Dados do estudo também apontam que apenas 23% preferem recorrer exclusivamente a fontes humanas, como jornalismo e debates, e 14% dizem não confiar em IA para informações políticas. A íntegra da pesquisa está em www.projetobrief.com/especiais. Da Rádio Senado, Pedro Pincer.
0: Jornal da Inconfidência, agora 7h24, virou o relógio. Vamos falar de saúde, porque um estudo mostra que quase metade da população das Américas vive com doenças neurológicas, como enxaqueca, AVC, epilepsia, Alzheimer e até o autismo. A Organização Pan-Americana da Saúde pede reforço nas ações de prevenção, reabilitação e cuidados de longa duração. Repórter Felipe de Carvalho tem mais detalhes.
18: Quase metade da população das Américas, ou 2 em cada 5 pessoas, vivem com pelo menos uma doença neurológica não transmissível ou relacionada a lesões. Isso significa cerca de 470 milhões de pessoas afetadas por condições como enxaqueca, acidente vascular cerebral, epilepsia, doença de Alzheimer, transtornos do espectro autista, entre outros. Os dados fazem parte de um novo estudo publicado no veículo The Lancet e liderado por pesquisadores da Organização Pan-Americana da Saúde, OPAS. Os distúrbios neurológicos afetam o cérebro, a medula espinhal e os nervos periféricos, podendo prejudicar o movimento, a memória, o aprendizado, a comunicação e o comportamento. Em 2023, essas condições foram responsáveis por cerca de 1 milhão e 100 mil mortes e por 37,5 milhões de anos de vida ajustados por incapacidade, uma medida que combina anos de vida perdidos devido à morte prematura e anos vividos com doença ou incapacidade. A enxaqueca foi avaliada como a principal causa de anos de vida ajustados por invalidez, seguida pela doença de Alzheimer e outras demências, acidente vascular cerebral isquêmico e hemorragia intracerebral. Entre crianças menores de 5 anos, defeitos do tubo neural, transtorno do espectro autista e epilepsia foram as principais causas de perda de saúde neurológica. Já no quadro de adolescentes e jovens adultos, a enxaqueca surgiu como uma das principais causas de incapacidade. Em idosos, a doença de Alzheimer, outras demências e o acidente vascular cerebral, o AVC, foram responsáveis pela maior parte dos problemas. O estudo constatou que uma grande parcela da perda de saúde neurológica nas Américas poderia ser evitada com mudanças de hábito. Segundo o estudo, a hipertensão arterial foi o principal fator de risco para AVC, enquanto níveis elevados de glicose no sangue contribuíram significativamente para a incidência da doença de Alzheimer e outras demências. Da ONU News em Nova York, Felipe de Carvalho.
0: Agora 7h26, o Jornal da Inconfidência fica por aqui. Edição e apresentação, Gustavo Abreu e Renato Silveira.
1: Na mesa de áudio, Reginaldo Silva, gerente de jornalismo e esportes, Rodrigo Balbino.
0: 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E no AM 880, o Gigante do Ar, tem flashback Inconfidência.
1: De hora em hora, o jornalismo volta com o repórter Inconfidência. E na TV, o Opinião Minas destaca as estratégias das lojas físicas frente ao crescimento do comércio online.
0: Agradecemos a sua audiência. Bom dia.
1: Bom dia, ótima semana.
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1: Em ponto de atenção agora para você, motorista que deixa a Pampulha. Isso porque na Avenida Carlos Luz tem carreta com defeito, bloqueando a faixa central na altura da portaria da UFMG. Você, motorista que precisa passar por este ponto, pode seguir tranquilo. Fica apenas esse ponto de alerta para redobrar a atenção. Na sequência, na passagem pelo encontro com o anel rodoviário até a chegada a Pedro II, a Avenida Carlos Luz tem cenário positivo. 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Eliseu Júnior para a Rádio Inconfidência.
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4: Bom dia, ótima semana para você que está na Rádio Inconfidência de Belo Horizonte. Eu sou Emerson Rodrigues, estou chegando nesta segunda-feira. Hoje é 27 de julho de 2026. Os trabalhos técnicos são de Tânia Alves. E hoje a nossa viagem pelo tempo começa com o som de 1978, Mirrors. Na voz de Sally Oldfield.

0: Flashback em Confidência trouxe Concerto para uma Voz, música de Sampré. Obrigado. Agora 8 horas em Belo.
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2: E o destaque agora é para você, motorista que deixa Ribeirão das Neves e segue rumo a Belo Horizonte. Neste momento, BR-040 tem ponto de lentidão. O motorista pisa no freio desde o Vereda até a chegada ao Cabral em Contagem. Apenas excesso de veículos por lá. Você, motorista, pode insistir com paciência. Na sequência, reta do Califórnia também tem lentidão no acesso ao anel rodoviário, mas nesse ponto vale desviar para ganhar tempo. Para isso, na altura do trevo da Ceasa, você pode acessar a Avenida Helena de Vasconcelos Costa e seguir caminho pela Via Expressa. 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Eliseu Júnior para a Rádio Inconfidência.
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0: I'm Gonna Get Married, pra você, aqui no Flashback em Confidência com a banda Sunday, música de 1970. Agora em Belo, 8h29.
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2: Destaque agora para você, ouvinte, em Confidência, Avenida Raja Gabaglia, altura do bairro São Bento, tem semáforos em flash, BH Trans está no local, mas isso vai impactando o trânsito nos dois sentidos. Quem segue rumo à região central vai pisando no freio desde o encontro com a 13 de setembro e quem segue rumo ao Critis desde o encontro com a Avenida do Contorno já tem lentidão. A dica é paciência mesmo, vale insistir, claro, redobrando a atenção. Quando vem a virada de temperatura, o corpo sente, o nariz reclama e até dor de cabeça pode vir no pacote. Então pede Medley, porque o tempo muda, mas o padrão Medley continua. Eliseu Júnior para a Rádio Inconfidência.
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0: O ano de 1985, I'll Never Be Maria Madalena, com a cantora alemã Sandra, a última de hoje do Flashback em Confidência. Muito obrigado, 8h54 em Belo.
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2: Olá, bom dia. Em comemoração pelo Dia Nacional do Motociclista, celebrado nesta segunda-feira, dia 27, a BH Trans promove uma ação educativa voltada aos condutores que passarem pelo Motobox da Avenida Afonso Pena, na esquina com a Avenida Bernardo Monteiro, no sentido Mangabeiras Rodoviária. Entre as 11 da manhã e a 1 da tarde, os motociclistas vão receber orientações de segurança, além de brindes. A iniciativa tem como objetivo conscientizar sobre a importância de adotar medidas simples que podem prevenir acidentes e preservar vidas. Levantamento mostra que o cartão de crédito lidera o endividamento das famílias em Belo Horizonte. Confira na reportagem de Priscila Mendes.
3: O crédito continua sendo uma das principais ferramentas para manter o consumo das famílias de Belo Horizonte, mas cada vez mais ampliando os desafios para o equilíbrio das finanças familiares. Dados da pesquisa de endividamento e inadimplência do consumidor, analisada pela Fecomércio Minas, revelam que, em junho, o cartão de crédito permaneceu como principal responsável pelo endividamento presente em 97% das dívidas registradas na capital. Em seguida, aparecem carnês de lojas com 32% e crédito pessoal com quase 9%. Para Gabriela Martins, economista da Fecomércio Minas, o uso do cartão de crédito exige a atenção dos consumidores.
4: A pesquisa de endividamento e inadimplência do consumidor mostra que o uso do crédito continua muito presente no orçamento das famílias de Belo Horizonte. O desafio é utilizar essa ferramenta de forma planejada, garantindo que as parcelas caibam na renda mensal. Hoje, observamos que uma parcela significativa dos consumidores já possui elevado comprometimento do orçamento com dívidas, o que reforça a importância do controle financeiro e do acompanhamento constante dos gastos.
3: A pesquisa mostra ainda que quase 89% dos consumidores declararam possuir algum tipo de dívida, que mais de 65% das famílias possuem contas em atraso. Silvana Pugedo, especialista em gestão administrativa financeira e diretora de relações institucionais do CRAMG, Conselho Regional de Administração de Minas Gerais, ressalta os erros mais comuns cometidos pelos consumidores no uso do cartão de crédito.
5: São três os erros mais comuns que se destacam. Primeiro, é pagar apenas o valor mínimo da fatura, o que é ativo rotativo e os juros altíssimos. Segundo, é usar o cartão para despesas do dia a dia, como mercado, contas básicas, isso tudo sem controle, perdendo a noção do quanto já se comprometeu do orçamento futuro. E terceiro, parcelar compras sem considerar a renda dos meses seguintes, comprometendo salários que ainda nem chegaram.
3: Entre aqueles que possuem contas atrasadas, quase 50% convivem com esse atraso há mais de 90 dias. O cenário reforça a importância do planejamento financeiro para preservar o consumo sustentável e reduzir o risco de agravamento da inadimplência. Agência Rádio Web, produção e reportagem, Priscila Mendes.
2: A Polícia Rodoviária Federal apreendeu cerca de 10,5 kg de pasta base de cocaína na madrugada desse domingo, na BR-262, em Rio Casca, Zona da Mata. As 10 barras da droga estavam escondidas em um compartimento secreto do painel de um Fiat Uno Prata. A abordagem aconteceu após a central da PRF alertar sobre a suspeita do veículo. O motorista de 22 anos e a passageira de 25 foram presos em flagrante por tráfico de drogas e preferiram permanecer em silêncio ao serem interrogados. O casal e o entorpecente foram encaminhados para a delegacia da Polícia Civil em Ponte Nova. Repórter em Confidência, redação Renato Silveira, apresentação Tarcísio Lopes.
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6: O destaque agora para você, ouvinte, em Confidência, é o Complexo da Lagoinha, a chegada pela Cristiano Machado, chegada também pela Antônio Carlos, de trânsito fluindo bem neste momento. Agora no Complexo, quem segue rumo ao Barro Preto, no viaduto oeste, há relatos de ocorrência ainda sem mais detalhes. A fila é pequena, o motorista pode insistir, mas fique esse alerta para redobrar a atenção. Quem segue neste momento rumo à Praça da Estação pelo viaduto leste, aí sim, trânsito vai fluindo bem. 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Eliseu Júnior para a Rádio Inconfidência.
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0: Bom dia, 9 horas em Belo Horizonte, Emerson Rodrigues com você nesta segunda-feira, 27 de julho de 2026, aqui no Em Boa Companhia, 19 graus e a temperatura em Belô. Hoje, no quadro Trilhas Inesquecíveis, vamos falar sobre o filme Dirty Dancing, Ritmo Quente, tocar uma música da trilha sonora com Bill Medley e Jennifer Warnes. No meio a meio tem Doobie Brothers e Cláudio Fontana. Tem também a tradução hoje, no quadro Versão Brasileira, da música Back for Good, com o grupo britânico Take That. Hoje tem Cantinho do Rei, com três músicas do Roberto Carlos. Tem também no quadro Ídolos de Sempre, a abordagem da vida e obra de Edith Piaf, uma estrela francesa da música com fama mundial. E, claro, você pode participar do Em Boa Companhia pelo WhatsApp 31 982 76 2663. Ótima semana para você. A produção é de Pedro Henrique Vieira, os trabalhos técnicos de Tânia Alves, assistente de estúdio é Renata Toledo. E a primeira música está chegando com Maria Bethânia.

Um homem vivia na beira da estrada e vendia cachorros quentes. Não tinha rádio e, por problemas de visão, não conseguia ler jornais. Em compensação, vendia bons cachorros quentes. Colocou um cartaz na beira da estrada, anunciando a mercadoria, e ficou por ali, gritando quando alguém passava: "Olha, o cachorro quente especial!" E as pessoas compravam. Os pedidos de pão e salsichas aumentaram e acabou construindo uma boa mercearia. Então mandou buscar o filho que estudava na universidade para ajudá-lo a tocar o negócio. O filho veio e disse: "Papai, o senhor não tem ouvido rádio? Não tem lido jornais? Há uma crise muito séria e a situação internacional é perigosíssima." Diante disso, o pai pensou: "Meu filho estudou na universidade, ouve rádio e lê jornais, portanto deve saber o que está dizendo." Então, reduziu os pedidos de pão e salsichas, tirou o cartaz da beira da estrada e não ficou por ali apregoando seus cachorros quentes. As vendas caíram do dia para a noite e ele disse ao filho, convencido: "Você tinha razão, meu filho. A crise é muito séria." Guardados os devidos cuidados, com qual dos personagens dessa história você se identifica mais? Com o filho, que influenciado pela onda de pessimismo em relação às oportunidades? Ou com o pai, que mesmo sem a segurança de ser uma pessoa bem informada, acreditou que fazendo o seu melhor e aproveitando as oportunidades seria possível progredir nesta vida? Quando as ondas de desânimo vierem em sua direção, pense que é possível não ser tragado pelo pessimismo da crise. Responda com confiança: "Crise? Que crise?

0: Agora em Belo 98.
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0: Qual destes heróis foi interpretado pelo ator Michael Keaton nos cinemas? A. Superman, B. Batman, C. Homem de Ferro ou D. Wolverine? Eu vou repetir a pergunta de hoje para você responder pelo WhatsApp 31 982 76 2663. Qual destes heróis foi interpretado pelo ator Michael Keaton nos cinemas? A. Superman, B. Batman, C. Homem de Ferro ou letra D. Wolverine? Participe. Bom, seguindo com Em Boa Companhia, para dizer que hoje, 27 de julho, é o Dia Mundial de Combate ao Câncer de Cabeça e Pescoço, criado para alertar sobre a prevenção, o diagnóstico precoce e o tratamento desse tipo de câncer frequente, ou desses tipos de cânceres frequentemente associados ao tabagismo, consumo excessivo de álcool e infecção pelo HPV. 27 de julho é também o dia do despachante profissional. Aliás, é o dia do despachante, que é o profissional encarregado de fazer requerimentos, encaminhamentos e dar início aos trâmites burocráticos junto a órgãos da administração pública. Originalmente, o despachante era o profissional especializado no desembaraço de mercadorias que transitavam por alfândegas, a aduana, hoje denominado despachante aduaneiro. Bom, 27 de julho é também o dia do pediatra, homenagem aos médicos especializados no cuidado da saúde de crianças e adolescentes. A data foi escolhida pela Sociedade Brasileira de Pediatria e destaca a importância do acompanhamento infantil desde o nascimento até a adolescência. 27 de julho é também o Dia Nacional de Prevenção a Acidentes de Trabalho, instituído em referência à criação das primeiras normas brasileiras voltadas à segurança e à saúde dos trabalhadores. A data reforça a importância do uso de equipamentos de proteção, de prevenção de riscos e da promoção de ambientes de trabalho seguros. E 27 de julho é também o dia do motociclista, celebrado em homenagem aos profissionais e apaixonados por motocicletas. A data também promove a campanha de conscientização sobre a segurança no trânsito, direção defensiva e uso correto dos equipamentos de proteção.

0: Steppenwolf, Born to be Wild. Hoje é dia do motociclista. E agora em Beloa, 9:14.
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2: Olá, caro ouvinte. Você sabia que a Pampulha em Belo Horizonte é reconhecida no mundo inteiro? O Conjunto Moderno da Pampulha é Patrimônio Cultural da Humanidade pela Unesco. Projetado por Oscar Niemeyer, esse complexo foi construído na década de 1940 como um marco da nossa arquitetura. O conjunto uniu modernas construções arquitetônicas com curvas inovadoras e belos jardins em volta da lagoa. Essa combinação criou um cenário único de arte e engenharia. O título internacional reforça a necessidade de proteger e cuidar desse espaço. É o orgulho de Minas Gerais em uma das nossas paisagens mais famosas, uma verdadeira herança cultural que projeta o nosso estado para o mundo.
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0: Agora, no Em Boa Companhia da Rádio Inconfidência, aniversariantes de 27 de julho. Começando com o ator, diretor e ativista político Bem-vindo Sequeira, 79 anos. O ex-jogador paraguaio, ex-goleiro José Luiz Chilavert, 61 anos. O ator Jandir Ferrari também completa 61. Ator Cássio Reis completa 49. Atriz Andréia Horta completa 43. Aniversariantes, portanto, deste 27 de julho, agora em Belo 9:16.
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0: Está na hora de conferir os fatos marcantes de 27 de julho. Em 1921, dois canadenses isolaram a insulina pela primeira vez. A descoberta seria usada no tratamento de diabéticos. Em 1938, o personagem Pernalonga fez sua estreia no mundo da animação como coadjuvante de Gaguinho no filme Porky's Harry Hunt. Em 1953, a Coreia foi dividida em dois países, o Norte e o Sul, em guerra pela hegemonia territorial e ideológica, assinaram um armistício. Em 1954, Egito e Inglaterra começaram a negociar a desocupação inglesa do Canal de Suez, que deveria tirar suas tropas do local em 2 anos. Em 1955, a Áustria voltou a ser soberana do país depois de 17 anos de ocupação estrangeira. Em 1970, o ex-ditador português Antônio de Oliveira Salazar, que governou o país de 1932 a 1968, morreu aos 81 anos, vítima de derrame cerebral. Em 1976, o brasileiro João do Pulo ganhou a medalha de bronze no salto triplo na Olimpíada de Montreal, no Canadá. Em 1996, uma bomba matou 2 pessoas e feriu outras 11 no centro de lazer da Olimpíada de Atlanta, nos Estados Unidos. Em 2001, durante um show aéreo na Ucrânia, um jato supersônico caiu e explodiu, matando 85 pessoas. Em 2002, desastre no show aéreo. Um caça caiu em Lviv, na Inglaterra, matando 77 pessoas e ferindo 500, tornando-se o desastre aéreo mais mortal da história. Em 2005, após um acidente durante a missão STS-114, a NASA, Agência Espacial Americana, adiou todos os voos do ônibus espacial na pendência de uma investigação do problema persistente com o derramamento de espuma de isolamento do tanque de combustível externo. Em 2018, ocorreu o eclipse lunar total mais longo do século XXI. E no ano de 2021, exatamente no dia 27 de julho, morreu o ator, comediante e dublador Orlando Drummond, conhecido como Seu Peru, da escola do professor Raimundo, entre outros tantos personagens. Agora, 9:19.
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0: Rafael de Betim pediu e o Em Boa Companhia toca 2 músicas com Roberta Sá.

0: Roberta Sá, um nome em dois tempos, atendendo Rafael Eliakim, que mora em Betim. Ele pediu as músicas Assim Eu Vou e Samba de um Minuto. Você pode participar aqui do Em Boa Companhia pelo 31 982762663. E antes do intervalo, eu vou repetir a pergunta de hoje do Em Boa Companhia, que é a seguinte: qual destes heróis foi interpretado pelo ator Michael Keaton nos cinemas? A. Superman, B. Batman, C. Homem de Ferro ou D. Wolverine? O nosso WhatsApp é 31 982762663.
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2: E o destaque agora para você, motorista que dirige com a Inconfidência, é a Avenida Cristiano Machado, dois pontos de lentidão neste momento. Para quem deixa a Venda Nova e segue rumo à região central, passagem pelo bairro Heliópolis, Dona Clara, com lentidão, motivo interdição de faixas por obras que acontecem neste ponto. A dica é desviar para ganhar tempo. Para isso, o motorista pode, na altura do bairro Guarani, acessar Valdomiro Lobo, na sequência Via 240, e retornar a Cristiano Machado, já na altura do São Gabriel. No sentido oposto, chegada à Venda Nova, em frente à Catedral Cristo Rei, lentidão também, motivo obras. Ali vale o motorista insistir com paciência. 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

0: 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Eliseu Júnior para a Rádio Inconfidência.
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3: Bom dia, ótima semana para você que está na Rádio Inconfidência de Belo Horizonte, curtindo Em Boa Companhia, agora 9h29.
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3: Hoje a gente volta no tempo para falar de um clássico que marcou gerações, Dirty Dancing, Ritmo Quente, lançado em 1987. Estrelado por Patrick Swayze e Jennifer Grey, o filme conquistou o público com sua história de amor embalada pela dança. Frances, a Baby, é uma jovem de 17 anos que vai passar as férias com a família em um resort nas montanhas. Lá ela conhece Johnny, um instrutor de dança talentoso e carismático. Em meio a conflitos sociais, descobertas pessoais e um verão inesquecível, Baby e Johnny se aproximam e constroem uma conexão através da dança, desafiando as regras e os preconceitos da época. A trilha sonora de Dirty Dancing vendeu mais de 30 milhões de cópias no mundo todo. I Had The Time of My Life venceu o Oscar e o Globo de Ouro de melhor canção original, além de levar o Grammy. E tem mais: Hungry Eyes, She's Like the Wind, cantada pelo próprio Patrick Swayze, e os clássicos do soul e do rock dos anos 60 ajudaram a transformar o filme em fenômeno cultural.

0: Bill Medley e Jennifer Wars, I Had the Time of My Life. Tema do filme Dirty Dancing, Ritmo Quente, de 1987, com Patrick Swayze e Jennifer Grey como protagonistas. Agora em Belo, 9h36.
1: Meio a meio.
0: Doobie Brothers, Listen to the Music, mixada com Cláudio Fontana, O Tempo Me Traiu.

0: Meio a meio. Hoje, mixadas as músicas Listen to the Music com Doobie Brothers e O Tempo Me Traiu com Cláudio Fontana. Tá na hora, hein? Tá na hora, aquela hora gostosa aqui no Em Boa Companhia, que é a hora das participações pelo WhatsApp 31 982 76 2663.
1: Bom dia, Emerson Rodrigues, equipe, ouvintes, família em confidência, aqui é Marcelene de Pequi, estou ouvindo em confidência desde bem cedinho, estou curtindo muito, todas as músicas são lindas, mensagem para pensar também maravilhosa, tá tudo muito belo. Parabéns para todos os aniversariantes do dia, saúde, paz, felicidades mil para todos eles. Eu fiquei de repouso esses dias por causa da cirurgia no olho, mas eu estava ouvindo o Em Boa Companhia todos os dias, não perdi nenhum dia. E ouvi todas as pessoas que perguntaram por mim, sou muito feliz de ter a amizade dessas pessoas. Abraços para a Fafá, Mari Penedo, Liane Juju, do Bairro Confidentes, Antônio Marcos de Nova Lima, Antônio Nunes de Pequi, Nívia Gonçalves, Yasmin Olga de Pedras, Canda do Floramar, Maria das Graças do Riacho, Vaíta, Wanda, Neuza Vieira e família, Osmar Maia e família, Ed e família, equipe, ouvintes, família e confidência. Abraço, Emerson Rodrigues, tchau, tchau, fica com Deus.
0: Um abraço para você também, Marcelene, feliz aí pela sua recuperação. E muito obrigado por estar em boa companhia, por ouvir a Inconfidência, mas acima de tudo, eu repito, né, feliz por saber que você está recuperada dessa cirurgia que você fez recentemente. Ótima semana para você e para sua família. Mais participações aqui pelo 31 982 76 2663.
2: Bom dia, Emerson, bom dia, Pedro, todos da produção, família da Rádio Inconfidência, Jesus abençoe vocês todos. Ronaldo do bairro Selvio de Vespasiano, tô ligado com vocês 24 horas, o programa está ótimo, viu, Emerson? Jesus abençoe vocês todos, Rádio Inconfidência, a melhor rádio do Brasil. Fica com Deus todo mundo, bom final de semana para todos.
0: Ó, na verdade essa mensagem foi de sexta-feira, hein? Eu toquei aqui por engano, mas de toda forma um abraço para você, viu, Ronaldo? A mensagem foi de sexta-feira. Então

0: Nosso ouvinte de Três Marias, um grande abraço para você, viu, Sérgio? Cláudia Aparecida está curtindo a Inconfidência em Pedro Leopoldo. O Washington está curtindo no Rio de Janeiro. A Vilma Lígia está curtindo em Boa Companhia, lá em Ipatinga. Ela está dizendo aqui, ó: bom dia, Emerson, equipe e ouvintes. Boa semana a todas e todos. Feliz aniversário aos aniversariantes. Enfim, boas vibrações. Exu iluminando e cuidando de tudo. E a resposta que ela mandou aqui da pergunta, a resposta está correta, viu? É a Vilma Lígia. E ela está dizendo aqui: abraços, e o Galo ganhou. É verdade, né? 2-1 para cima do líder. O jogo foi em São Paulo ontem. O Atlético, até de forma surpreendente, né, foi lá e venceu. E o Cruzeiro, por outro lado, decepcionou, perdeu no Mineirão. Bom, um abraço para você, viu, Vilma? Um abraço, tudo de bom, ótima semana. Obrigado de coração pelo seu carinho com a Rádio Inconfidência e aqui com Em Boa Companhia. Cássia de Santa Cruz, né, do bairro Santa Cruz, em Contagem. Tá em boa companhia, obrigado.
1: Bom dia, Emerson. Boa segunda-feira para vocês. Sou Bianca Emanuele de Betim. A resposta da pergunta é que vou te enviar. Seguindo.
0: Acertou, Bianca, que está curtindo férias e por isso ela está participando aqui do Em Boa Companhia. Quando as aulas retornarem, nós vamos sentir falta da Bianca, nossa ouvinte mirim, sempre participando aqui da enquete e tudo mais. Obrigado, viu, Bianca? Um abraço para você, para o seu vovô Ailton, e uma ótima semana para toda a família aí. E eu quero aproveitar para repetir a pergunta. Se você ainda não respondeu, faça como a Vilma, faça como a Bianca Emanuele. Participe da nossa enquete. A gente quer saber qual destes heróis foi interpretado pelo ator Michael Keaton nos cinemas. A. Superman. B. Batman. C. Homem de Ferro. Ou D. Wolverine. O WhatsApp está liberado, 31 982 76 2663. Agora em Belô, 9h46.
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0: Hoje é dia de traduzir a música Back for Good com a banda britânica Take That.

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1: 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Mesmo estando errado, diga as regras e eu seguirei. 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Mas no fundo da minha mente, eu celebrei a glória. 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

0: 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Back for good. Take that. Tradução de hoje no versão brasileira aqui do Em Boa Companhia. Bom, mais WhatsApp, hein? Mais participações. 31 982762663. O Geraldinho tá em João Monlevade. Bom dia, Emerson e família Gigante do Ar. Abençoada nova semana. A resposta é correta. Pontinho, pontinho, pontinho. Resposta certa. E ele tá dizendo aqui, ó, excelente as músicas da Roberta Sá, viva o samba. Pois é, Geraldinho de João Molevade, quem pediu as músicas da Roberta Sá foi o Rafael Eliakim, que mora em Betim. Inclusive, ele mandou um recadinho aqui pelo WhatsApp, agradecendo pela Inconfidência ter atendido o pedido dele. E ele tá dando um toque aqui, fica até uma divulgação também. Olha só, segundo o Rafael Eliakim de Betim, no sábado a Roberta Sá vai fazer um show de graça na Praça da Liberdade. Então, o Rafael já tá divulgando aqui o show da Roberta Sá, sábado que vem, de graça na Praça da Liberdade. E ele tá desejando, o Rafael desejando para todo mundo, uma ótima semana. Elizabeth, Novo Riacho em Contagem.
1: Emerson, bom dia. Ontem, quando eu estava com meu filho na Rede Plus, que é um supermercado muito bom que tem aqui perto de casa, de manhã eu encontrei com um casal que há muito tempo eu não vejo, mas que mora até bem próximo de mim. E eles comentaram que me ouvem muito falar aí com você, né, os ouvintes, pela Rádio Inconfidência. Então, eu quero mandar um grande abraço para a Esmelinda e para o Domingos, que eles falam que sempre estão aí na escuta. E o nosso papo ontem dentro do supermercado foi falar sobre os programas, a maravilhosa Rádio Inconfidência, até os locutores atuais e os antigos que já passaram por aí. Um grande abraço a esse casal e que nós tenhamos uma semana maravilhosa, abençoada por Deus. Tchau.
0: Tchau, muito obrigado, Elizabeth, do Novo Riacho em Contagem, e um abraço também, um agradecimento ao casal Esmelinda e Domingos, esse casal que é vizinho da Elizabeth, e o nosso agradecimento aqui em nome de toda a equipe da Rádio Inconfidência. Agora são 9h53.
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0: O tema da dose dupla é levar. Primeiro, AGP me leva e depois Tim Maia leva. Quem pediu foi o Zé Luzia de Ibirité.

0: Dose dupla, atendendo Zé Luzia de Ibirité, o tema leva. A GP me leva, Tim Maia leva. E é isso aí, agora 10:03.
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2: Bom dia. Neste final de semana tivemos a realização da 20ª rodada do Brasileirão Série A. No sábado foram 3 jogos. Em Curitiba, o Atlético Paranaense derrotou o Internacional por 2 a 0. Em Santos, Santos e Chapecoense ficaram no empate de 2 a 2. E no Rio de Janeiro, Vasco e Mirassol empataram por 1 a 1. Já ontem, 7 jogos fecharam a rodada. Em Salvador, Bahia e Corinthians empataram por 1 a 1. No Rio de Janeiro, Flamengo e São Paulo também empataram por 1 a 1. Já aqui em Belo Horizonte, no estádio Mineirão, o Cruzeiro foi derrotado pelo Botafogo por 1 a 0. Aos 41 minutos da primeira etapa, Gabriel Justino fez o gol da vitória do Fogão. Em Porto Alegre, Grêmio e Fluminense empataram por 1 a 1. Em Bragança Paulista, Bragantino e Coritiba ficaram no empate sem gols. Em Belém, o Remo derrotou Vitória por 2 a 0. E em São Paulo, no Nubank Park, o Galo derrotou Palmeiras por 2 a 1. Aos 9 minutos do segundo tempo, Vitor Hugo abriu o placar para o Galão. Aos 30, Felipe Anderson empatou para o Verdão. Mais 2 minutos depois, aos 32, Igor Gomes fez o gol que sacramentou a vitória do Galo. Com o encerramento da rodada, os times mineiros ficam nas seguintes posições na tabela. O Galo é o 8º colocado com 28 pontos. Já o Cruzeiro é o 11º com 27. Reportagem Rodrigo Arruda.
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0: Bom dia, ótima semana. Agora 10:06 em Belo, conferindo a temperatura 21 graus.
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1: Todas as manhãs, quando as crianças saírem de férias e além do horizonte, versão acústica, as músicas que você curtiu hoje aqui no Cantinho do Rei, do Em Boa Companhia. Agora, 10h19, voltando ao WhatsApp para registrar mais participações aqui nesta segundona.
2: Bom dia, meu amigo. Tudo bem? Deus abençoe você, a família inteira, do continente. Segunda-feira, né? Agora dá para andar em boa companhia. Sexta-feira. Como é que tá o futebol? Gente, futebol é mágico. Quem imaginar que o Cruzeiro ia perder o Vasco? Quem imaginar que o Atlético ia perder o Palmeiras? O futebol tem essa magia mesmo. Aqui. Vamos ver se tomar um jogo de TV, um jogo do Mineirão, por exemplo. Vê para nós dar a palpite, que é fiado. Deus abençoe para todo mundo aí, fiquem com Deus.
1: Ô Clóvis, eu entendi aí, né, que você falou que quem imaginaria que o Atlético fosse vencer o jogo e tal, que o Cruzeiro fosse perder, mas de uma forma geral não deu para ouvir assim com clareza tudo que você falou, porque estava tocando a música do Roberto Carlos, né, você estava curtindo aí o Cantinho do Rei, e sua voz ficou mais baixa do que a música. Mas de toda forma, muito obrigado, né, tá comemorando essa vitória do Atlético, ele é atleticano, né, mora em Santa Luzia, o Clóvis. E até aproveitando também a participação do Clóvis, para dizer que sábado passado foi o dia do motorista, né? E o Clóvis já falou aqui que ele dirige, é profissional do volante. Então, parabéns a todos os motoristas, como nós não tivemos no sábado passado Em Boa Companhia, né? Que é só de segunda a sexta. Então, parabéns aí a todos os motoristas profissionais, 25 de julho, dia do motorista. E o Clóvis é um deles. O Devanir também mandou aqui um bom dia, tá ligado? Tem boa companhia, 31 982762663. O Devanir, depois você fala onde você tá curtindo aí o Em Boa Companhia, onde você está ouvindo em confidência, tá bom?
3: Bom dia, Everson. Que o Brasil Sorocaba, eu quero ouvir hoje com Maria Bethânia O Meu Amor. Eu ofereço para minha esposa Terezinha, para a Renata da rádio, para o Antônio Marcos e para Alessandra Mello. Esperando ser atendido, só posso dizer para vocês muito obrigado e tenham uma linda semana.
4: Bom dia, Emerson. Bom dia, Pedro Henrique. Boa segunda-feira. Boa semana. Com tudo de bom para vocês. Abraço aos ouvintes e a todos da Inconfidência. Parabéns aos aniversariantes de hoje. Tudo de bom a eles. Paz, saúde e felicidade. A programação está ótima, tá? Muito obrigada a você. Tchau.
1: Obrigado, Antônia Guimarães, bairro Alípio de Melo. Obrigado também ao Brasil de Sorocaba, Ilma do Calafate. A Ilma acertou, hein? A Ilma acertou a resposta da pergunta de hoje. Está desejando uma feliz segunda-feira e uma excelente semana para todo mundo. Obrigado para você também, Ilma. Quem mais está por aqui, ó? Quem mais está por aqui? É 31 982762663. O Eustáquio eu já falei mais cedo, né? O Eustáquio de Itabirito não acertou a resposta, mas obrigado pela participação, viu, Eustáquio? O Fernando Botafogo de Barueri. É, resposta correta, viu, Fernando? Olga de Pedras também está por dentro aí do cinema, da pergunta, acertou, obrigado, um grande abraço. Quem mais, hein? 31 982762663. Moacir de Ouro Branco também acertou, valeu demais. Agora 10h23.
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1: Duas músicas com a banda Dire Straits. Quem pediu foi Cristiane do Lagoa.

0: Um nome em dois tempos para Cristiane, do bairro Lagoa, duas com Dire Straits, Walk of Life e So Far Away. Agora 10h32 em Belo.
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2: O destaque agora para você, ouvinte Inconfidência, é Nossa Senhora do Carmo, motorista que deixa o Belvedere, o Santa Lúcia e segue rumo à região centro-sul, a Savassi, enfrenta lentidão neste momento nas curvas do Paredão até o encontro ali com a Nossa Senhora do Carmo. Motivo por lá, excesso de veículos, também semáforo. Você que segue este caminho pode insistir com paciência. No sentido oposto, deixando a Savassi e seguindo rumo ao Belvedere, cenário positivo na Nossa Senhora do Carmo. 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Eliseu Júnior para a Rádio Inconfidência.
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Hoje, destacando Edith Piaf. E esse pedido é do Pedro Henrique Vieira, que está de férias, mas oferece para a esposa dele, a Daniele, aniversariante deste 27 de julho. Hoje, nosso quadro é dedicado a uma das maiores vozes do século XX, Edith Piaf, a eterna pequena notável da França, também chamada de A Pequena Pardal. Nascida em Paris em 10 de dezembro de 1915, Piaf teve uma infância difícil, mas encontrou na música sua forma de expressão e de superação. Começou a cantar nas ruas e rapidamente conquistou os cafés e cabarés parisienses até se tornar símbolo da chanson francesa. Sua voz marcante e cheia de emoção transformou canções em verdadeiros hinos que encantam até hoje gerações no mundo todo. Apesar de uma vida marcada por amores intensos, tragédias pessoais e problemas de saúde, Piaf jamais deixou de cantar com paixão e entrega total. Ela morreu em 10 de outubro de 1963, mas sua arte continua viva, inspirando cantores e apaixonados pela música.

0: Edith Piaf, Lavin Rose, Edith Piaf, hoje estrela do Ídolos de Sempre, com Pedro Henrique Vieira aqui da Inconfidência, dedicando para a esposa dele, a Daniele, aniversariante deste 27 de julho. Parabéns, Daniele. Agora são 10h40 em Belô, mais participações aqui pelo WhatsApp da Inconfidência, 31 98276-2663.
1: Bom dia, Emerson. Bom dia a todos da Rádio Confidência e todos os ouvintes. Passando aqui rapidamente para desejar a Daniela, esposa do Pedro Henrique, um feliz aniversário, que Deus a abençoe e proteja e que conserve essa união tão linda dos dois e de toda a família dele. Um abraço para ela e para você e para todos. Todos os ouvintes, fiquem com Deus.
2: Sim. Programa Boa em Companhia, Boa Companhia. Aqui é Carminha de São João del Rei. Muito, muito bom seu programa, viu? Você está de parabéns. Todos os programadores aí que trabalham com você. Uma boa semana para todos. Que Deus abençoe todos vocês aí, tá? Eu queria, se pudesse, receber a mensagem para pensar, que eu achei muito bacana de hoje. Muito obrigado, boa semana para todo mundo. Um abraço.
3: Bom dia, Emerson. Bom dia, Pedro. Todos da produção, família da Rádio Inconfidência. Jesus abençoe vocês todos. O Ronaldo do bairro Céu e de Vespasiano. Tô ligado com vocês 24 horas. Rádio Inconfidência, a melhor rádio do Brasil. Fica com Deus todo mundo. Jesus abençoa vocês todos.
0: Obrigado, Ronaldo de Vespasiano. Obrigado, Carminha de São João del Rei. Obrigado, Vaíta, do Califórnia. Obrigado também ao Marcirley, que mora em Betim. Bom dia a todos, é o Marcirley. Programa bom demais. O Emerson, saúde e paz para todos vocês e para todos os ouvintes. Boa e ótima semana a todos. É o Marcirley, que mora em Betim. Muito obrigado. Agora são 10h42. Olha só como é que o tempo passa, né, gente? 10h42, já estamos na reta final do Em Boa Companhia desta segunda-feira aqui pela sua rádio Inconfidência. Então vamos para Vale a Pena Ouvir de Novo, só para te mostrar, com Herbert Viana e depois com Biquíni Cavadão.

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1: Vale a pena ouvir de novo. Pra você aqui no Em Boa Companhia, Herbert Viana e Biquíni Cavadão, só pra te mostrar a música. Bom, reta final, quero agradecer que Zé Luzia de Ibirité ligou pra Inconfidência, Marília do Alipe de Melo também ligou, o Teco do bairro São Salvador tá desejando uma ótima semana. Ô, gente, o tempo tá quase esgotado, mas ainda dá tempo aqui de registrar a participação do Antonino de Vera Cruz de Minas, que mandou a resposta correta da pergunta e também está parabenizando a esposa do Pedro Henrique Vieira, Daniele, aniversariante deste 27 de julho. Francisco de Barro, Ceará, está mandando um abraço e também parabenizando a Daniele, esposa do Pedro. Um grande abraço para você. Obrigado pela participação, Francisco. Osmar Maia, do Morro das Pedras, bom dia. Bom dia para você também. Ô, gente, é isso, o tempo está esgotado, a produção foi do Pedro Henrique Vieira, os trabalhos técnicos da Tânia Alves, assistente de estúdio Renata Toledo, eu sou Emerson Rodrigues, mas antes de despedir, 10h48. Resposta da pergunta de hoje.
2: Responda se puder.
1: Qual destes heróis foi interpretado pelo ator Michael Keaton nos cinemas? As alternativas foram Superman, Batman, Homem de Ferro e Wolverine. Atenção para a resposta. Michael Keaton tornou-se conhecido por suas colaborações com Tim Burton no final dos anos 1980 e início dos anos 1990. Ele interpretou o herói Bruce Wayne, o Batman, no filme Batman 1989 e sua sequência Batman O Retorno em 1992, que foram grandes sucessos de bilheteria. Portanto, resposta certa, letra B, Michael Keaton foi o Batman nos cinemas. Três vezes, né? Bruce Wayne, 89 e 92. Duas vezes, viu? Duas vezes. É isso aí, gente. Muito obrigado. Continue na Inconfidência. Ótima semana. 10h49.
2: Repórter Inconfidência. Olá. Um acidente grave deixou dois mortos e três feridos na noite desse domingo na BR-277.

0: 51, próximo ao trevo de Catuni, norte de Minas. A colisão envolveu um veículo Gol e um Vectra no quilômetro 453. Motoristas dos dois veículos, de 30 e 34 anos, morreram no local e ficaram presos às ferragens. No Vectra, três passageiras foram resgatadas com vida, sendo duas mulheres de 23 e 47 anos e uma criança de 7 anos. Elas foram encaminhadas para um hospital de Montes Claros pelas equipes do Corpo de Bombeiros e do SAMU. A rodovia ficou totalmente interditada em ambos os sentidos por cerca de 5 horas para a perícia e limpeza da pista. A Anvisa emitiu um alerta para o perigo de consumir um novo medicamento para tratar do diabetes e obesidade que vem sendo oferecido em sites irregulares na internet. Saiba mais com o repórter Gésio Passos.
1: A Agência Nacional de Vigilância Sanitária divulgou um alerta informando que o uso da retatrutida ainda não está aprovado. A substância para o tratamento de diabetes e obesidade continua em fase de testes e o fabricante não solicitou registro no Brasil e em nenhum outro país do mundo. A Anvisa alerta para o perigo de consumir produtos de origem desconhecida. A retatrutida vem sendo oferecida em sites irregulares na internet e apreendida nas fronteiras brasileiras como contrabando. A agência adverte que tomar um medicamento sem registro e ainda em fase de testes envolve riscos significativos, principalmente pela falta de evidência sobre sua segurança, eficácia e qualidade. Também não há garantia de que o produto contrabandeado contenha realmente o princípio ativo declarado ou esteja na dosagem adequada. A comercialização de medicamentos irregulares é crime no país, além de um grande risco à saúde. Para ser aprovado o uso, um medicamento necessita de um longo caminho de estudos pré-clínicos e clínicos com testes rigorosos. A Anvisa ressalta que analisa todos os elementos para evitar potenciais problemas à saúde e garantir que todos os efeitos sejam avaliados. Da Rádio Nacional em Brasília, Gésio Passos.
0: Mercado financeiro. A Bolsa de Valores Brasileira B3 iniciou os negócios do dia em alta de 0,22% no Ibovespa, aos 174.282 pontos. No câmbio, o dólar comercial abriu em queda de 0,07%, cotado a R$ 5,08. O euro é negociado em torno de R$ 5,78. O mercado internacional de petróleo reage à redução das tensões no Oriente Médio após 2 dias seguidos sem ataques entre Estados Unidos e Irã. O barril do tipo Brent iniciou o dia com queda de 7,83%, cotado a US$ 89,20. Repórter em Confidência, redação Renato Silveira, apresentação Tarcísio Lopes.
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3: E o destaque agora para você, ouvinte, em Confidência, é o anel rodoviário no sentido Rio de Janeiro, segue em 2 pontos de lentidão. Na passagem pelo viaduto São Francisco, estreitamento de pista, excesso de veículos, vale insistir. Na sequência, na passagem pela Praça São Vicente, motorista enfrenta lentidão também, inclusive pisando no freio desde o Engenho Nogueira. Por lá, para ganhar tempo, vale desviar pela via marginal. Agora, no sentido oposto, quem segue rumo à Vitória, cenário é positivo no anel rodoviário. 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Eliseu Júnior para a Rádio Inconfidência.
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7: Bom dia. As vitórias de América e Atlético, América Série B, Atlético Série A, e a derrota do Cruzeiro também na Série A, elas têm um ponto em comum, no meu ponto de vista: a intensidade e a concentração. Aliás, na verdade, então elas têm dois pontos em comum. Para Atlético e América, ela foi positiva, e para o Cruzeiro, negativa. Deixa eu tentar explicar, então, o que é que eu penso por conta disso. Começando pelo jogo do Cruzeiro. Mais uma vez, uma equipe que deu mostras de que tem talentos, tem um bom time, mas faltam peças de reposição. E, ao utilizar as peças de reposição que tem hoje, tem muita dificuldade. Até porque, e aqui eu entro no primeiro ponto do que eu disse do que tinha em comum dos três jogos, há uma queda de concentração nos jogos do Cruzeiro. Na última semana, quando da vitória sobre o Inter, Cruzeiro quase complicou uma vitória que era praticamente tranquila. Sofreu o gol do Inter já no final e mostrou muita desconcentração. Isso repetiu-se ontem. E a organização? Se você perde os seus dois principais jogadores, Gerson e Matheus Pereira, suspensos por conta do terceiro cartão amarelo, você precisa criar situações em que a ausência deles não sejam tão sentidas. Sentidas serão, mas não tanto quanto foram. E aí, as principais peças precisam assumir ou aumentar seu protagonismo, como, por exemplo, Caio Jorge. Em jogos como o de ontem, dificuldade como as apresentadas, e principalmente diante das ausências, gols, aspas, ou possibilidade de gol, como a que perdeu Caio Jorge, elas são inadmissíveis. E o que de Atlético e Cruzeiro teve, perdão, Atlético e América tiveram de coincidência e que fez com que eles conquistassem as vitórias, foi justamente a resiliência com o jogo. O Atlético tomou um vareio do Palmeiras no primeiro tempo. Se tivesse sofrido uns dois, três gols, não seria exagero. Entendeu o jogo, voltou com uma outra postura, uma concentração lá no alto. O primeiro gol do Atlético é resultado disso, uma bola que ninguém espera que o goleiro falhe, mas ele alguma vez falha, não só o caso o goleiro do Palmeiras, qualquer goleiro, e o Vitor Hugo estava lá. Isso é concentração. Depois sofreu um empate, não se abateu, conseguiu o gol da virada praticamente em seguida. Concentração no alto, manteve o resultado, a organização lhe deu a vitória. E o América? Bem, o América precisava vencer. De que forma? Da forma como aconteceu. Bola na trave, goleiro defendendo o pênalti, mas no final, ao tomar o gol, ontem a resiliência e a organização foram fundamentais. Não vamos sofrer um empate. Conseguir a primeira vitória. Enfim, bons elencos ou não, elencos completos ou não, craques ou não, se você tem disponibilidade, organização e resiliência, se você tem isso, e ainda complementa com vontade, com pegada, a possibilidade de êxito é muito grande. Vida que segue, que os bons exemplos sirvam para todos, no revés e na vitória. Até amanhã, amplexus e ósculos.

0: Moicano, também o Rodrigo Arruda. Vamos falar de muito futebol mineiro. O Atlético venceu, acabou com uma sequência invicta do Palmeiras na Série A. Vamos falar do Cruzeiro, que o torcedor ficou na bronca, não gostou do que viu, está colocando várias interrogações em cima do elenco. O América venceu, respirou na Série B, agora saiu da lanterna antes do jogo da Ponte Preta contra o Atlético, módulo 2 do Mineiro, os gols da rodada, o Uberlândia nas quartas de final da Série D e muito mais. Então você fica com a gente, porque o Primeiras Esportivas está no ar na Rede Minas e também na Rádio Inconfidência. E, na verdade, na Rádio Inconfidência e na Rede Minas, porque veio primeiro na Inconfidência. Bom dia, Toscano.
1: Bom dia, Pedro. Bom dia, Rodrigo. Bom dia quem nos acompanha pela Rádio Inconfidência e pela Rede Minas.
0: E aí, Rodrigão? Bom dia, Pedro. Você tá bem, meu querido? Passou bem de ontem?
2: José Augusto Toscano.
0: Conseguiu ver todos os jogos?
2: Vi todos os jogos.
0: Ah, que bom.
2: Consegui assistir o Cruzeiro e o Atlético, América, vou ser bem sincero, vi só os melhores momentos.
0: Eu vi também o compacto depois.
2: Mas o Cruzeiro e o Atlético, sim, eu consegui assistir, até porque no Cruzeiro nós estávamos...
0: Exatamente, no... exatamente. Mas 11-1, antes de esmiuçarmos, claro, as partidas, eu tenho que chamar nossos ouvintes, nossos telespectadores, né, Toscano, né, Rodrigo?
2: Com certeza.
0: Tem que convidar o pessoal para participar conosco no 319-8299-2204. E pós-rodada, tem uma curiosidade, o pessoal já manda mensagem antes do programa.
1: É verdade, é verdade.
0: Já quer que a gente traga a participação, então já pode trazer, Toscano?
1: Então vamos começar aqui pela nossa querida Lili Santos. Bom dia. Com 3 sofridos pontinhos, a semana começa mais feliz para o Coelho. Não posso parar de observar as 2 pancadas do Juninho nas traves do América. Está aí um jogador que gostaria que estivesse no Coelho. Ele não queria sair. A torcida queria que ele ficasse. Era a alma do meio de campo. Sempre superou as deficiências técnicas com garra, vestindo a camisa. Um guerreiro. Esta foi mais uma falha deste departamento de futebol fraquíssimo. Sonhar em permanecer na B, pouco provável, mas cair com honra. Aí ela só faz a observação depois. Sonhar? Não pode deixar de sonhar, mas acha pouco provável. Um abraço a Lili, o América que ontem tirou um bom peso das costas.
0: A Lili escreve muito bem, viu? Pode ler mais uma, mestre?
1: O nosso querido Dario de Sete Lagoas. Bom dia, equipe da Rádio Confidência e da Rede Minas. Uma pergunta. Impressão minha ou o técnico do Cruzeiro tem uma pirraça com o Lucas Silva? Toscano, gostou da pintura de gol na Arena do Jacaré? Um abraço, o Dario. Golaço daqui a pouco. A gente vai falar e vai mostrar... Democrata na semifinal do módulo 2.
0: É, o Dario falou até essa questão do nosso estimado Lucas Silva. Eu acho que ontem foi circunstância de jogo, mas daqui a pouco nós vamos falar mais disso, porque 11:03 a gente vai começar o programa falando do Atlético, celebrando essa vitória do Atlético. Queríamos celebrar a do Cruzeiro também, a do América será celebrada aqui. Então, vamos trazer quem para mim deu o Masterclass. Já gostou? Já comecei o programa. Menos de 5 minutos eu soltei o homem. Do jeito que você gosta. Eduardo Domingues, o Barba, vai falar um pouco como foi esse jogo. Afinal de contas, para mim foi xadrez. Ele deu um nó no Abel Ferreira. Vamos conferir então. Eduardo Domingues, o Barba, aqui na Inconfidência, na Rede Minas.
3: Víamos a dificuldade que tinham as equipes aqui na arena deles. Eles são muito fortes e jogam muito bem. Jogam muito bem, têm bons jogadores, são grandes treinadores. Mas sabíamos que tínhamos que reduzir os espaços quando podíamos... estar un poco más a frente, no en el campo de ellos. Teníamos que intentar que ellos tenían que dividir la bola y estar perto para brigar por la segunda. Algunas veces aconteceu, otras ellos jugaban bien. Mas sabíamos que cuando ellos iban a tener a pose de bola perto de nuestra área, teníamos que reducir los espacios a costa de nuestra defensa. Ellos son un equipo que no hace muchos cruzamientos. Sabíamos que iban a intentar entrar por dentro. fechamos muito bem os espaços e quando tínhamos a possibilidade de fazer as transições, saíamos muito rápido e eu acho que fomos certeiros. Mas também os jogadores, o time entendeu o momento de jogo. E isso para mim é muito importante, que mudamos do que aconteceu a partida passada.
0: Tá aí o Eduardo Domingues, o Barba. Então nós vamos, para quem está na TV, acompanhar as imagens desse jogo, que teve gols do Vitor Hugo, do Felipe Anderson para o Palmeiras e do Igor Gomes. Para quem está na Rádio Confidência, a gente vai comentar um pouco. José Augusto Toscano, ontem acompanhando essa atuação do Atlético, quando eu peguei a escalação, eu tomei um susto. Falei, nossa, um Cuejo preciado de ponta. Mas, dentro do que se propôs, o Atlético conseguiu jogar muito bem. A defesa se portou muito bem. Conseguiu ter uma boa atuação. Não preciso falar do Everson, que é chovendo molhado. Mas os zagueiros do Atlético bem. E na hora que precisou sair para o jogo, levando muito perigo ao Carlos Miguel. Então, do ponto de vista tático, eu acredito que foi uma das melhores partidas do Barba ontem.
1: O segundo tempo.
0: Você acha que o primeiro não
1: foi? O primeiro tempo, fosse o Palmeiras um pouco mais caprichoso, teria feito uns 2-3 gols. Vamos colocar. Primeiro é o seguinte: uma vitória inquestionável, a maior vitória do Atlético na competição, inclusive daí pra frente.
0: Uhum.
1: Agora, o primeiro tempo do Atlético, que eu fui ver os lances depois, né? Acompanhava junto, estava no jogo do América, aí vendo, ouvindo os companheiros que estavam transmitindo o jogo. Foi, em algum momento, um amasso. A partir, aí que eu quero fazer uma observação do que disse o Domingues, que ele encerra ali o que a gente ouviu, falando que o time entendeu, compreendeu o que acontecera na semana passada, no jogo contra o Bahia, e aí aplicou. E também, aí eu acrescento, entendeu ele, inclusive, óbvio, o que acontecera no primeiro tempo do jogo de ontem, e aí na segunda etapa, foi um Atlético muito mais inteligente, um Atlético muito mais consistente e merecidamente conseguiu a vitória. Um ponto importantíssimo, o goleiro, bom goleiro do Palmeiras, na primeira etapa, não sei por que cargas d'água, já dava mostras que ele estava diferente.
0: Uhum.
1: Falhou em dois lances capitais, mas o Atlético não se aproveitou. Méritos para o Vitor Hugo, porque eu acho que o jogador tem que estar ligado. É porque eu falo de concentração. Agora há pouco no Palavra de Peso eu falei que ao Cruzeiro faltou a concentração. Ontem no Atlético sobrou. Aquela bola, aquilo é objeto de observação do jogador. Pô, o cara pode, ele vai dar um rebote. E ele estava em cima. Então méritos totais do Atlético, que entendeu o que acontecera no primeiro tempo e voltou um outro time. E vou além. Poderia ter saído lá de um 3-1, que não seria exagero.
0: Até um dos lances mostrados ali, a gente, para quem está no rádio, um que o Minda perde de cabeça na saída do Carlos Miguel. Muitos torcedores do Palmeiras, inclusive, questionando essa atuação do Carlos Miguel, que eu acho bom goleiro. Sim. Não acho um goleiro que era à altura de representar a seleção, mas eu acho um goleiro competente, honesto, dentro das suas limitações, atua bem. Antes de ouvir o nosso Rodrigo Arruda, 11-8, eu quero pelo menos mais uma mensagem, Toscano, porque a gente está com o celular pipocando.
1: Então vamos lá, o André Diniz nos cumprimenta, desejando a todos um bom dia.
0: Bom dia.
1: Ontem o Galo deu um show. Cissé, mais uma vez, entrou durante a partida e mostrou serviço.
0: Eu gostei do Cissé e eu gostei também, por mais que alguns torcedores tenham questionado, do Thomas Pérez ontem. Eu achei o Thomas Pérez ontem bem. Agora, Rodrigo Arruda, Igor Gomes faz um dos gols. E aí, como é que você chega pro Igor Gomes nesse contexto? Ah, ainda não chegou aos 12 jogos, contrato só até o fim do ano, mas como você chega para esse jogador depois desse gol de uma vitória tão importante e fala, não, o ciclo acabou, ou vou te negociar, porque ontem ele foi útil.
2: Ele foi útil, conseguiu fazer o gol da vitória aí do Galo, né? Mas tem aquele porém, a gente sabe que o ciclo do Igor Gomes já se encerrou no Galo. Só que ele tá no elenco atleticano, então tem que pôr ele para jogar. e ontem pôs ele para jogar e ele conseguiu fazer o gol da vitória do Galo. Mas eu continuo achando, e acho que a grande maioria também continua pensando dessa maneira, que infelizmente o ciclo do Igor Gomes se encerrou no Atlético, já se encerrou e isso já foi comunicado para ele, para o staff dele, já houve essa conversa dentro do clube. Acredito que eles não vão mudar de ideia sobre esse encerramento de ciclo do Igor Gomes, mas é o que eu já disse e repito, como está no elenco, tem que utilizar, e ontem ele foi útil e conseguiu aí fazer o gol da vitória do Galo. O Galo ontem que jogou muito bem na sua parte defensiva e conseguiu sair nos contra-ataques, que essa é a ideia de jogo do Eduardo Domingues, sair nos contra-ataques e segurar mais lá atrás e sair nos contra-ataques, e ontem foi isso que o Atlético conseguiu fazer, conseguiu neutralizar a equipe do Palmeiras, que estava com muitos desfalques, mesmo assim uma equipe muito boa, mas conseguiu sim neutralizar a equipe de São Paulo e por isso conseguiu essa vitória por 2-1, uma vitória muito importante, para mim o resultado mais expressivo da era Eduardo Domingues até o momento no Atlético.
0: Você achou mais que o clássico? Pelas circunstâncias, porque eram duas circunstâncias do Atlético muito desfalcado.
2: Mas assim, o Cruzeiro
0: o Palmeiras era melhor
2: outro.
0: Que o Cruzeiro.
2: Vamos dizer assim, outro.
0: E o Palmeiras é melhor que o
2: Cruzeiro.
0: Sim,
2: e o Cruzeiro era outro naquela época também, né? O Cruzeiro ainda estava no... Enfim, não estava num bom momento e o Atlético conseguiu neutralizar também o Cruzeiro e vencer por 3-1. Mas para mim, pelas circunstâncias também do Campeonato Brasileiro, também de tabela, ontem foi um resultado mais expressivo do que contra o Cruzeiro.
0: 11-11, José Augusto Toscano, antes de chamar mais participações, eu queria perguntar de dois jogadores em específico ontem. O Cassierra agora com a concorrência do Thiago Borbas e o Natanael. Eu gostei da atuação do Cassierra, tá certo? Que muitos torcedores vão se lembrar daqueles gols perdidos contra o Bahia, especialmente. Mas eu gostei tanto do Cassierra e do Natanael ontem, o Tressoldi e o Lianco também muito bem. Aí eu queria perguntar sobre esses dois. Tem concorrência, tem o Preciado e tem o Borbas chegando aí nessa situação do ataque do Atlético. E aí? Você acha que os dois são titulares, mesmo com essa disputa? Você acha que, no caso do Natanael, essa função que ele cumpre quase como um zagueiro, de fato é um zagueiro no esquema do Barba, é uma função mais adequada pelo que ele apresenta no Atlético?
1: Eu coloco a situação do Natanael muito parecida com a do Igor Gomes. São jogadores muito úteis. O Natanael com uma efetividade melhor e maior que a do Igor Gomes. Mas o Igor Gomes, houve um momento no Atlético em que ele foi até titular. É um jogador excepcional? Não. Compõe bem? Compõe. Falha alguns gols? Falha. Mas é um jogador que tem, como disse o Rodrigo, tem que ser usado. E o fato do ciclo dele encerrar, o que não é problema nenhum, até onde sei, até onde nos parece, não há também proposta por ele.
2: Sim.
1: Uhum. O mercado também não o quer. Então, eu acho que está dentro de uma normalidade. Enquanto o mercado não apresenta uma proposta concreta, ele é funcionário do Atlético, tem que trabalhar. O Natanael, eu acho que cresceu muito o futebol dele, uhum, depois da chegada do Eduardo Domingues. Ah, o Natanael é o melhor dos laterais? Não, mas é um jogador bom, útil e que o futebol cresceu a partir da chegada do treinador. Thiago Borba, né?
0: Borbas.
1: Ele é um artilheiro que não faz gol, né?
0: É.
1: Então é importante a gente ressaltar isso, porque o desempenho dele como artilheiro está muito aquém da expectativa. Vem para compor, teve passagens razoáveis pelo Bragantino,
0: sim,
1: mas com o propósito de artilheiro, ele deve isso já há algum tempo. Quanto às opções que o Atlético tem hoje para o ataque, eu acho que o que o Barba vai fazer é isso mesmo, é testar de acordo com cada jogo. Aí quando o Borbas entrar, vai também ter as oportunidades dele. Então, a sensação que tem é que o Eduardo Domingues agora está bem certo de que o Atlético não vai disponibilizar para ele grandes contratações. Então, dentro da possibilidade, ele vai tentar fazer o time mais coeso, mais compactado possível e jogar como jogou no segundo tempo de ontem.
2: Eu acho que o Barba Domingues, o Eduardo Domingues, num primeiro momento, ele vai tentar jogar com esses dois jogadores no time titular, com o Cassierra e com o Borbas. Eu acho que ele vai tentar um 4-4-2.
0: Mas você acha que vai tentar?
2: Eu acho que vai tentar, porque ele precisa de mais atacantes. O Casierra não está correspondendo, não está fazendo gols. Então, eu acredito que, num primeiro momento, ele vai usar esses dois centroavantes, tanto o Casierra quanto o Borbas.
0: 11h14, a gente está com algumas mensagens represadas. Gostou do represadas também, José Augusto?
1: Algumas represadas, outras já fluindo.
0: Exatamente. 319-8299-2204, 319-8299-2204. Para quem está aqui na tela da Rede Minas, está aqui embaixo. Para quem está no sinal potente da Rádio Confidência, eu repito mais uma vez, 319-8299-2204. Toscano.
1: Antonino Alberto Miranda, sempre na escuta, nos cumprimentando, desejando a todos uma ótima semana. Bom dia a todos. Que vitória do Galo em cima do Palmeiras. Minda, meu filho, não pode perder um gol desse.
0: Não pode.
1: Mas tem crédito. Vamos, Galo. Opinião do nosso querido Capa
0: pode
1: do Salgado
0: mais uma,
1: Filho.
0: Toscano.
1: Estive aí no Salgado Filho de Sabadão, viu, Capa? Não te achei. Também não te procurei. Bom dia, bancada. Grande abraço a todos. Toscano Formiga ganhou mais uma. Adoro o programa. Professor Eustáquio Inácio da Silva. Um abraço, professor Eustáquio. Formigão tá firme e forte, mas com Vila tudo pelo Vila.
0: 11h15, quase 11h16. Daqui a pouco o Toscano vai ler mais mensagens. Você siga participando conosco. Eu só queria levantar mais uma pergunta aqui para vocês, porque a gente falou tanto das limitações do elenco do Atlético. Eu sou um, por exemplo, que advogo que o Atlético não tem essa terra arrasada que muitos vendem. Eu acho que o Atlético é um time de meio de tabela e com contratações pode, quem sabe, até brigar por uma última vaga na Libertadores. O Barba sabe jogar mata-mata, ele é muito bom em Copas, pode ir bem na Sul-Americana, pode ir bem na Copa do Brasil. Acho que tem condições de passar pelo Juventude, mesmo fazendo o primeiro jogo em casa. Ah, mas o Juventude é um time de Série B, acho o Atlético mais time que o Juventude, ainda mais se ganhou do Palmeiras ontem. Tem condições de chegar lá no Alfredo Jaconi e ganhar do Juventude, ganhar os dois jogos. Mas eu queria trazer para vocês o seguinte: isso pode ser uma virada de chave que o Atlético precisava? Jogou bem contra o Bahia, não venceu, é verdade, mas teve um bom primeiro tempo, depois segundo tempo oscilou. Agora ontem, jogando bem contra o Palmeiras, pode ser uma virada de chave, aquela virada de ânimo que o Atlético precisava. Também a bandeira branca de paz com o torcedor, já que o time apresentou entrega, dedicação.
1: Eu vou falar um negócio aqui que vai desagradar muita gente. Esse negócio de bandeira de paz com o torcedor, pois a torcida do Atlético não é, não faz questão de bater no peito e falar que é atleticana nos bons e nos maus momentos. Então não tem esse negócio de clima de guerra, não. Tem que apoiar, é o que tem. Entendeu? Esse troço também é bom, mas tem muita coisa que é criado por nós da imprensa e a gente não tem autocrítica depois assumir. Mas enfim, eu vou ressalvar. Virada de chave é um negócio que a gente fica sempre na expectativa e às vezes essa chave trava no meio.
0: Uhum.
1: Você ganhar do líder, da melhor equipe do futebol brasileiro, da forma como você ganhou, é fundamental, é um ânimo que você nem precisava dele, mas torna-se ainda maior. Você tem que ter ânimo para jogar e para competir da melhor maneira possível. Agora, é inegável que vencer o Palmeiras lá no Palestra Itália, não vou ficar fazendo propaganda.
0: Chama de Arena Palmeiras.
1: Não vou ficar falando, fazendo propaganda, ainda mais para instituição financeira. Assim, é histórico. O mata-mata, a Sul-Americana, que eu acho que todo o time brasileiro despreza, é uma possibilidade real, concreta do Atlético ser campeão e ir para a Libertadores. E o Eduardo Domingues, como você bem disse, sabe jogar esse tipo de competição. Então, beleza, virada de chave, eu não vou usar esse termo, não. É sequência de bons trabalhos. Agora, como você bem observou, primeiro tempo contra o Bahia foi muito bom, segundo tempo oscilou. Primeiro tempo contra o Palmeiras ontem, minha opinião, não foi bom, segundo tempo melhorou. Então, a hora que encontrar esse equilíbrio e que essa oscilação não seja tão constante, porque oscilar uma ou outra vez é normal.
0: Sim. Sim.
1: Agora, oscilou num jogo, oscilou no outro. Ainda bem que ontem oscilou para cima.
0: Eu dou esse desconto, 11-18, 11-19 agora, porque é uma retomada de temporada. Então, o Atlético não fez testes como o Cruzeiro, como o Flamengo, como o Grêmio, como outras equipes fizeram, times de prateleiras superiores. Então eu dou esse desconto para o Atlético, eu acredito que esse desconto tem que ser dado. Dito isso, Rodrigo Arruda, eu até falei dessa situação do Thiago Borbas, eu queria saber um pouco mais de você. O Atlético precisa também de primeiro volante, o nome do Nicolás Fonseca foi dito, Tomás Belmonte do Boca também, jogadores aí de mercado sul-americano. Pelo menos os nomes estão sendo especulados. Sim. Um camisa 10, até falaram também do Juanfer Quintero, colombiano River Plate, que é um bom camisa 10. É um jogador de menos intensidade, sim, mas é um jogador que na bola parada e no passe é muito bom. Sim. Ainda tem muita lenha para queimar, na minha opinião. Para você, são movimentos interessantes?
2: Ah, com certeza. O Atlético, ainda bem que o Atlético sabe que ele precisa desse primeiro volante e também de um meio-campista armador, né? Porque, por enquanto, o armador do time do Galo, entre aspas, é o Vitor Hugo, que está jogando na ponta direita. Então, jogou ontem porque o Cuejo não estava. Então, eu acredito que o Atlético precisa, sim, se preocupar com esse primeiro volante. Tá demorando. Tão preocupado mais com o segundo volante, que é com o Fred. Inclusive, o Fred lá no Fenerbahçe ainda está, a situação está indefinida. Vamos aguardar cenas dos próximos capítulos, porque virou uma novela. Ele pode estar fazendo o seu último jogo com a camisa do Fenerbahçe nessa semana. Se eu não me engano, na quarta-feira ou quinta-feira que tem o jogo do Fenerbahçe. Ainda é uma novela, vamos ver o que vai acontecer com o Fred, pode estar chegando aí na cidade do Galo, mas ainda é uma novela. Primeiro volante precisa urgente, ainda mais para o esquema do Eduardo Domingues e também desse meio campista armador. Era para ser o Scarpa não está desempenhando, infelizmente tem que achar outro 10, outro camisa 10 aí por Galo.
0: 11h21, Toscano, vamos para as mensagens?
1: Vamos lá. Uma mensagem para mim particularmente muito legal. Minha querida Claudirene e o Chico, meus amigos queridos, e também o Tomás, estão na escuta. Bom dia, Zé. Quem me conhece me chama de Zé. Saudades de você e o Cruzeiro ontem. Só Jesus. Pois é, Claudir. Às vezes eu acho que nem Jesus, porque tem umas coisas que é insistência e erro. Daqui a pouco a gente vai debater um pouco mais. Um beijão para você, um beijão para o Chico, um beijão para o Tomás.
0: Pode ler mais duas.
1: Então vamos lá. Opa, meus parabéns, bancada. Galo fez o inesperado, ganhar do Palmeiras. Agora precisará focar nas competições. Subir no elevador das classificações. É o Mohamed Pantaneiro em Aquidauana, no Mato Grosso do Sul.
0: Um abraço para o Mohamed. 11h22, então, aqui na Rede Minas, na Rádio Inconfidência, no Minas Play, nos aplicativos parceiros, Rádios Net, Taninho, Rádio também no aplicativo oficial da Rádio Inconfidência. A gente vai para o intervalo, daqui a pouco vamos esmiuçar também a derrota do Cruzeiro para o Botafogo, quebra de sequência de invencibilidade, toda a situação que circundou essa partida, os desfalques e muito mais. A gente vai num pé e volta no outro.
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0: 11h24, de volta com Primeiras. Muito obrigado mais uma vez pela audiência, pelo carinho, pela companhia na Rádio Confidência, na Rede Minas, no Minas Play. Vamos então falar de Cruzeiro e Botafogo, mas antes, 39-8299-2204. José Augusto Toscano.
1: Vamos lá, Max.
0: Ali na lente da verdade.
1: Olhando para você, look to my eyes, eu look to your eyes, ó. O Max Braga está desejando boa semana a todos nós. Muito obrigado, Max. Bom dia, aqui é o José de Santa Luzia. Já repararam que quando o Alan Franco não joga, a saída de bola chega mais rápido no ataque? Ele atrasa muito o jogo com toques para trás. Interessante aqui, ó, a opinião do José de Santa Luzia. Valeu, José.
0: Eu prefiro o Alan Franco jogando mais adiantado. Pode levar.
2: Até porque ele é segundo volante.
1: O Flávio está dizendo aqui, vocês não acham que o Cassierra erra demais? Ele não só perde gols fáceis, mas também atrasa os contra-ataques. Boa ponderação.
0: Boa ponderação.
1: Mais uma?
0: Mais uma.
1: O nosso Max, já registrei aqui, é a nossa querida Vilma Lígia, lá em Ipatinga. Essa vitória do Galo sobre o Palmeiras bota fogo na gente. Oh, Vilma, sem ironias. É. Quem me conhece sabe. Abraços, Vilma Lígia, em Ipatinga. Em tempo, o Vila, de Nova Lima, não viu o resultado. Então, fique ligado.
0: Daqui a pouco nós vamos falar.
1: Todos os detalhes.
0: Daqui a pouco todos os detalhes.
1: Beijo pra você, Vilma.
0: Beijo pra você. 11h26... Para a gente começar a entender um pouco o que, é que aconteceu ontem no Mineirão, vitória do Botafogo, 1-0, gol do Justino, os desfalques do Cruzeiro, o Sinisterra lesionado mais uma vez, vamos ouvir agora, ver e ouvir, na verdade, Arthur Jorge aqui na Rede Minas e na Rádio Confidência.
3: Vou tentar responder-lhe a partes da... Acho que a sua pergunta tem muitas perguntas. Dizer-lhe que o poder ir longe é aquilo que é realidade de expectativas. E não sei qual é a vossa expectativa, eu tenho a minha realidade e tenho também a minha expectativa, que é mais próxima, se calhar, uma da outra. A verdade é que nós tivemos hoje jogadores ausentes e importantes na equipa. Deu dois exemplos, eu acrescento o PEC também, que estava fora. O próprio jogo, o contexto levou-nos para uma situação de termos duas substituições por lesão, ou seja, tivemos o Sinisterra e tivemos também o Fabrício, que pediu para sair, e isto não servirá nunca de desculpa. Não sou esse tipo de treinador ou pessoa, mas é uma realidade, é um facto, e depois naturalmente ficamos menos competitivos porque acabámos por ter menos opções, menos soluções. E acabámos por também descer um pouco daquilo que é o nosso nível de desempenho. Hoje, não creio só que tenha sido isso, porque o desempenho, não tendo sido brilhante ou excelente, volto a dizer, criamos muitas oportunidades para fazer golo, tivemos defensivamente, na maior parte do jogo bem, o jogo depois na parte final partiu. Se quisermos, eu vou-lhe dizer que tivemos 5, 10 minutos a seguir à saída do Sinisterra em que oscilámos emocionalmente e também em termos de organização. Na segunda metade entramos muito bem no jogo, voltámos a criar oportunidades, voltámos a falhar golos na cara do goleiro, dentro da área adversária. É de facto uma realidade que temos tido nos últimos tempos, e com um volume também ele de muita chegada à baliza contrária. Mas o futebol é mesmo isto, não se marca, e sofrendo vamos ter o resultado que não queremos. O resultado que não queremos é exatamente este, aquele que tivemos hoje, uma derrota que nos custa muito, porque não tendo nunca a desculpa do que quer que seja, hoje eu diria mais que nós não soubemos ganhar o jogo.
0: Tá aí, 11h28, mais uma ou duas mensagens, Toscano?
1: Bom, primeiro, que bom, né, que o Arthur teve autocrítica. Oi, pessoal do Primeiras Esportivas. Ontem não foi um bom dia para a Raposa, principalmente pela falta do Gerson, além do Matheus Pereira e do Gabriel Peck. E perdendo boas oportunidades é o Alan Leonardo. Eu nem vou falar do Gabriel Peck, porque fez meia partida, né? Então não pode ser considerado, não pode ser imputado nenhuma responsabilidade a ele. Agora que ficou claro que o time é dependente de Gerson e Matheus Pereira, ficou. E aí eu chamo atenção para pessoas como o senhor Caio Jorge. O senhor é um dos pilares desse time do Cruzeiro, um grande jogador. A diferença do grande jogador para o craque se faz nesses momentos. Não tem Gerson, não tem Matheus Pereira, você tem que assumir esse protagonismo. Você tem capacidade para isso. Ah, mas perder gol faz parte do jogo. Faz, mas não num jogo como aquele, nas circunstâncias que estava. Você não. Eu perder o gol, o Pedro, o Rodrigo, vá lá. Você tem que ter pouco mais de atenção.
0: Eu não conseguiria nem chegar na bola no ritmo que eu tô, mas isso daí é outra conversa. Mas então, antes de vermos os lances, o Toscano foi muito bem no que ele disse. Eu queria trazer só um ponto, Rodrigo Arruda.
2: Sim.
0: Nós vamos ver os lances, o gol do Justino, no jogo aéreo e muito mais. Para quem está na Rede Minas, para quem está na Rádio Confidência, a gente vai conversando aqui. Eu acho que ontem ficou demonstrado que o Cruzeiro precisava ter o mesmo senso de urgência que teve ao trazer o Zé Lucas, colocar no bid, já relacionar na primeira partida possível, antes mesmo de ser apresentado. Já devia ter esse mesmo senso de urgência por pelo menos dois pontas. Por que eu digo dois? Perdeu o PEC, beleza, aí você não tem o PEC. Joga o Marquinhos, o torcedor já tem todas as interrogações para cima do Marquinhos. O Wanderson, muita gente fala, ah, o Wanderson pode sair, tem mercado na Europa, dupla cidadania, porque ele nasceu enquanto o pai dele, o Vanberto, jogava no Ajax, apesar de ter nascido no Brasil, mas morou muito tempo lá, fez base no Ajax. O Bruno Rodrigues, até vi uma estatística, isso não é querer pegar A ou B para Cristo, porque é estatística. De acordo com o SofaScore, o Bruno Rodrigues não concluiu um drible sequer.
2: Ele errou tudo que
0: ele
2: tentou.
0: Não teve uma boa partida.
2: Errou tudo.
0: Então, é complicado. O Cruzeiro tem peças muito boas, mas tem uma diferença de nível. Mas também, aí eu trago uma crítica, não era a hora do Arthur Jorge, que assumiu os erros, foi muito bem. Ao responder aí o questionamento na entrevista coletiva ontem, ele não faltou, isso é minha avaliação, e aí eu queria a sua também sobre esses pontos.
2: Claro.
0: Ele tinha o Ryan Lelis, o Sim. Felipe Moraes e o Juan Gabriel, e não tinha o Kaique Kenji. Não era oportunidade dos meninos, porque a gente já sabia o que esperar desses jogadores que entraram em campo ontem.
2: Pois é, eu vou começar falando primeiro sobre a reta final do trecho que passou da entrevista dele. Não soubemos ganhar o jogo. Não tem como ganhar o jogo. Cruzeiro não sabe ganhar um jogo com o ataque que estava em campo ontem. Com Wanderson, Bruno Rodrigues e Marquinhos. E sabe qual que é a culpa do Arthur Jorge de não ter ganhado, não ter conseguido fazer gol ontem? Nenhuma, porque a culpa não é dele de ter Wanderson, Bruno Rodrigues e Marquinhos. Infelizmente.
1: Mas ele que escala.
0: É, pra mim ele errou, Rodrigo.
2: É a mesma coisa. É a mesma coisa do Igor Gomes ter feito o gol. Tá no elenco, tem que usar, ué.
0: Não, mas o Felipe Moraes.
2: Mas aí eu vou chegar nesse ponto. Ele errou de não ter colocado os garotos. Aí é a pergunta que o Pedro fez. Eu acho que ele errou de não ter colocado os garotos. E errou também de ter escalado esses três jogadores, que infelizmente não agrega o Cruzeiro em nada, não ajuda o Cruzeiro em nada. Infelizmente, para mim ele errou de não ter colocado os garotos em campo, principalmente o Juan Gabriel, que é um camisa 10 na base, faz muitos gols no sub-20, é o substituto automático do Matheus Pereira, que estava ausente ontem, estava suspenso. Para mim, ele deveria ter colocado o Juan Gabriel e não o Bruno Rodrigues. Infelizmente, o Bruno Rodrigues, o Wanderson e o Marquinhos não agregam em nada esse ataque do Cruzeiro. E com esses três jogadores em campo, o Cruzeiro não consegue nenhuma vitória. E agora, senhor Caio Jorge, não pode errar aquele gol que você errou, né?
0: Já que falamos tanto dos gols, vamos mostrar as imagens para quem está na tela da Rede Minas, os gols perdidos, toda a situação. Enquanto estamos na Rádio Confidência, a gente debate. Eu queria trazer outros pontos também. Vocês falaram muito bem das oportunidades desperdiçadas pelo Caio Jorge, que é um dos principais atacantes do futebol brasileiro, e aí ele fica abaixo do Pedro, de outros, justamente porque o Pedro não teria perdido aquela grande oportunidade que ele recebeu livre, num erro de passe do Botafogo, e o Botafogo estava perdido em campo até achar o gol. Depois a gente viu o Alex Telles dominando o jogo, o próprio Arthur Cabral ganhando com muita facilidade dos zagueiros do Cruzeiro, e aí até o sistema defensivo do Cruzeiro se perdeu em campo. Um gol desse, gente, que o Caio
2: pede,
0: só para passar para quem está no rádio, cara a cara com o Arlesson, goleiro do Botafogo, já caído, não tem como perder. E no jogo aéreo, a cobrança feita no primeiro pau pelo Alex Telles, o Justino sobe sozinho,
2: só pra
0: ninguém marca ele.
2: Passar uma informação, o Cruzeiro tomou 8 gols de bola parada e fez somente 2.
0: Fez somente 2.
2: Os cruzamentos ontem foram um desastre.
0: Foram
2: os escanteios a favor do Cruzeiro.
0: E aí também cai em outro ponto, né, Rodrigão? O Matheus Pereira não estava em campo.
2: Sim.
0: O Rojas começou batendo escanteio num dado momento. Quando o Sinisterra saiu, aí quem começou a fazer as cobranças foi o próprio Wanderson. O Fagner fez algumas.
2: Bruno Rodrigues.
0: O Bruno Rodrigues fez outras. Enfim, na minha opinião, José Augusto Toscano, antes de chamar você para mais mensagens, eu quero uma outra opinião. Eu acho que o Cruzeiro não tem o elenco todo que foi vendido pela diretoria. A diretoria precisa ser cobrada, porque nós trouxemos aquela fala do Pedro Lourenço, pronunciamento para o Guilherme Pio, que ele disse assim, o Cruzeiro fez contratações para reposição das saídas do Kaique e do Christian. Tá certo que teve uma infelicidade com o PEC, isso daí eu vou desconsiderar. Mas, tirando a contratação do Zé Lucas, nenhuma outra falha no elenco foi solucionada na janela de transferências. Então, você perdeu um ponta e agora vai precisar... Não tinha que buscar só esse ponta, tinha que buscar algo a mais. Você não vai achar um jogador como o Christian, é uma característica muito específica. E ontem o Christian fez falta. O Kaique até que nem tanto, porque...
2: Mas vai fazer também
0: outros modelos de partida. Defensivamente não foi tanto o problema do Cruzeiro e o Vitinho não subiu muito.
2: Sim.
0: O maior problema foi o lado esquerdo do Botafogo com o Telles. Mas faltou a diretoria buscar soluções para os problemas que já existiam. Para os problemas que surgiram, beleza, buscaram a reposição. Uma delas, infelizmente, não tem mais como utilizar nesse momento da temporada.
1: Então vamos dar o tempo verbal. Falta a diretoria do Cruzeiro a reposição de pontos que o Cruzeiro ainda necessita. E eu não sei, agora eu vou voltar no tempo, eu não sei se isso tem a ver com aquelas contratações esdrúxulas capitaneadas por um diretor de futebol que tinha na época. Eu volto sempre nessa tecla, porque gastou-se muito dinheiro, uma enormidade de dinheiro com jogadores que não deram resultado nenhum. Então, eu não sei, aquela máxima, né? É cachorro picado por cobra tem medo de linguiça. Uhum. Eu não sei se, então, o presidente da SAF do Cruzeiro, a partir de então, ficou com o pé atrás. Peraí, eu gastei um dinheirão aqui. Mas você foi mal orientado e também foi no embalo, né? Mas o Cruzeiro continua precisando de contratações. O primeiro volante, que é uma necessidade do Cruzeiro, desde antes da parada da intertemporada... Só veio agora e a toque de caixa. Já era sabido que no contra o Internacional o único primeiro volante do Cruzeiro não poderia jogar.
0: Sim.
1: Já era sabido, e como continua sendo sabido, que ele não poderá jogar no primeiro jogo contra o Flamengo pela Libertadores. Então, a cobrança é proporcional àquilo que se oferece. O elenco do Cruzeiro tem limitações. Voltando aqui, né, o que eu contrapus aqui ao Rodrigo. Se você entra com Bruno Rodrigues, com Wanderson, com Marquinhos, a responsabilidade é sua, treinador. Beleza. Então vamos dar um crédito para ele. Ontem caiu a ficha dele que, infelizmente, não dá para contar com essa formação.
0: Uhum.
1: Tá? E vai fazer o quê? O nosso João Pedro Martins até mandou aqui, ó, pergunta para a gente. Qual seria a melhor opção agora para a ponta? Gerson? Wanderson? E aí?
0: Tem que contratar. Pra mim, o Gerson tem que fazer.
1: E se você fizer. É isso que eu ia falar. Pô, o Gerson, agora que ele encaixou no time do Cruzeiro, ele não pode sair da posição dele. O Gerson, na posição dele, é ele e Matheus Pereira e mais 9.
0: E outra coisa também, Rodrigão, antes do Toscano trazer mais mensagens no 319-8299-2204, a gente vai ver os gols da rodada também. Tem a classificação que nós estamos devendo pro nosso telespectador e pro nosso ouvinte.
1: Eu te interrompo porque o JP fez uma provocação desde o começo. Detalhe, vamos ser justos. Marquinhos fez um bom jogo.
0: Eu não achei que ele jogou.
1: Com letra maiúscula.
0: Eu não achei que ele jogou.
1: Não, isso
0: mal,
1: é consenso.
0: É. Não, dentro do que ele vinha.
2: Pelo que a gente podia esperar dele.
0: É, não achei.
2: Ele fez um bom jogo, é verdade.
0: Não, não achei que foi ruim do Marquinhos. Pra mim, quem jogou terminantemente mal ontem, sendo bem...
2: Dois nomes.
0: Bruno Rodrigues e Wanderson.
2: Dois nomes.
0: O Wanderson entrou muito mal. E aí, Rodrigo Arruda?
2: O Wanderson, ele entrou no lugar do Sinisterra.
0: Eu vou fazer o link.
2: Ele deveria ter sido substituído. Porque ele jogou muito mal ontem, muito mal.
0: E eu vou fazer um link com essa situação, justamente. Até o Arthur Jorge falou que tirou o Fabrício Bruno por causa de uma questão física que o Fabrício Bruno falou. O Sinisterra machuca novamente. Eu sou alguém que admite ter uma admiração pelo futebol do Sinisterra. Eu gosto do Sinisterra. Acho que o Sinisterra é um bom jogador, você vê que tem bons movimentos, mas infelizmente não dá para contar. Não dá para contar. Você tem que contar o Sinisterra como uma peça extra no elenco.
2: Eu tinha
0: o Sinisterra
2: esperança.
0: Não é titular.
2: Isso. Eu tinha esperança, eu tinha esperança nessa retomada do Campeonato Brasileiro, dele ter aí uma sequência, dele ser titular no Cruzeiro. Eu realmente tinha essa esperança, até porque teve esse tempo de preparação e o staff do Cruzeiro está ciente de como é o Sinisterra e se pôs para julgar porque tinha condição. Mas aí veio a lesão, infelizmente, ele tem muita qualidade, qualidade técnica do Sinisterra é indiscutível, mas a minha esperança por ele ter uma sequência no Cruzeiro, infelizmente, acabou. Depois de ontem acabou, a gente dá para ver que a condição física dele é muito limitada, então, infelizmente, tem que trazer aí pelo menos mais dois pontas para esse elenco do Cruzeiro.
0: O Bruno Amorelli está ligado conosco e mandou uma mensagem.
4: Que campeão,
0: teve aqui,
4: hein?
0: Campeão, Bruno. Teve aqui sexta-feira e falou que o Bruno Rodrigues esbarra nas limitações físicas e o Wanderson nas limitações técnicas. 11h40, amanhã a gente vai continuar falando um pouco mais sobre a situação do Cruzeiro. Ô, Toscano, vamos ler mais mensagens?
1: Vamos lá.
0: Por favor.
1: Bruno, parabéns aí, campeão,
0: parabéns
1: da Copa MCE.
0: 11h41 e daqui a pouco nós temos os gols da rodada e a classificação. Também a gente vai deixar para o último bloco, para não embolar também o pagode, né? Vamos deixar a classificação e também... Um abraço também para o meu tio Lourenço, que completou 80 anos no sábado. Tá? Até tio, estou no ar, depois eu te atendo, viu, tio? Vamos legal. Só ler as mensagens aqui.
1: Bom dia, Toscano. Aqui é o Merão de São João da Prata. Toscano, já vi que o Cruzeiro sem Matheus Pereira e Gerson fica fraco.
2: Muito.
1: A gente imaginava isso, ontem a gente teve certeza.
0: Pode ler mais uma?
1: Esse elenco do Cruzeiro é limitado. Bom dia, amigos. Vou fazer uma crítica à diretoria do Cruzeiro e ao nosso técnico Arthur Jorge. Se na base do Cruzeiro não tiver três jogadores melhores que Wanderson, Bruno Rodrigues e Marquinhos, pode fechar as portas. Eles são inúteis, esportivamente falando, João Batista de Gramado, Rio Grande do Sul, e complementa. Esse elenco do Cruzeiro é limitadíssimo.
2: Só para deixar uma coisa...
0: À vontade, Rodrigão.
2: Exposta aqui também. O time titular do Cruzeiro é bom. O time titular do Cruzeiro é muito bom. O problema são as peças que vêm do banco de reservas. Para mim, o time titular do Cruzeiro fica atrás, nesse momento, somente do Flamengo. Campeonato Brasileiro.
0: Eu queria trazer um detalhe de ontem, que claramente o Arroio não estava na sua plenitude física.
2: Óbvio.
0: Ele jogou até mais recuado, quase como secretário de lateral, para o William subir. Então, deu para perceber que o Arroio não ia estar tão ousado ontem. Então, isso também foi assim... Eu fiquei até com receio de ser apressada essa utilização do Arroio. O Cruzeiro já está com um monte de problema físico. Ainda vai acontecer isso, enfim. Mas 11h42, tem tempo para mais uma, Toscano?
1: Então, vamos lá.
0: 982992204. Daqui a pouco, gols da rodada, classificação e também América, módulo 2 e muito mais.
1: Bom dia, turma. Tô ligado. É o Márcio Torresmo, de Arcos. Só cruzeirense, que vergonha. Erra muitos gols. Faltou pouco pra gente quebrar a televisão. Tem dó. Faço não, Márcio. Ô, Torresmo, não compensa não.
0: Não compensa não, viu,
1: Torresmo? Um abraço pra você.
0: 11h43, a gente vai pro intervalo e daqui a pouco... Nós vamos falar do América, os gols da rodada, módulo 2 do Mineiro e muito mais. Fica com a gente que a gente vai num pé e volta no outro.
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0: Abraão, vamos ver então. O Atlético Paranaense fez 2-0 para cima do Internacional. O Leozinho fez aí 1-0, belo gol na velocidade. E depois da pane no sistema defensivo do Inter, o Viveiros, bom jogador o Viveiros, viu? Fazendo 2-0, aí driblou o goleiro, fez 2-0 para a equipe do Atlético Paranaense. Neymar fez o gol do Santos, 1-0 para cima da Chapecoense. Aí depois o empate da equipe da Chape com o Marcinho. O João Ananias contra, fazendo aí o gol da equipe da Chapecoense. 2-1 de pênalti, Neymar. 2-2, Neymar com arara com esse resultado aí. Depois, o Igor Formiga fez 1-0 para a equipe do Mirassol. E o Vasco empatando com o Andrés Gomes num belo chute de fora da área. 1-1, Vasco e Mirassol. Corinthians fez 1-0 com Fabrício Hilaire. E de cabeça, o David Duarte empatando 1-1, Bahia e Corinthians. O Hulk fez o primeiro dele no Brasileiro pelo Fluminense. E aí, um golaço do Diego Caíto para a equipe do Grêmio. 1-1 também, Grêmio Fluminense lá na Arena do Grêmio. O Flamengo saiu na frente no Maracanã com o gol do Léo Pereira. E o Caleri de cabeça fazendo 1-1. Então, estes os gols da rodada. Falamos, então, bastante de Série A. Coloca para a gente a tabela, por favor, Abraão. A classificação de como estão as equipes mineiras. Como é que está seu time na tabela da Série A? O Palmeiras lidera 44, Flamengo 38, Atlético Paranaense 36, Fluminense 33, Bragantino 31. Na sexta posição, Bahia 31, Botafogo 29. O Atlético chegou a 20 pontos, está à frente do Corinthians.
1: 28.
0: O Atlético com 28, Corinthians está com 28 também. Coritiba com 10, virando a página, o Cruzeiro está na 11ª posição com 27 pontos, menos 4 de saldo. Aí o São Paulo é o 12º, Vitória o 13º, o Santos o 14º com 22, o bloco do 22 também tem o Grêmio. O Internacional tem 21 pontos, mesma pontuação do Vasco e do Remo, está à frente nos critérios de desempate. Mirassol é o vice-lanterna, Chapecoense chegou a 10 pontos, lembrando que o Inter só está na 16ª posição, Vasco e Remo já estão na zona de rebaixamento. Vamos falar do América, que finalmente venceu. Solta antes a fala de Humberto Louser aqui no Primeiras Esportivas para falar um pouco dessa vitória do América sobre o Goiás. Teve drama, você estava lá ontem, Toscano. Não. Humberto Louser, então, aqui no Gigante do Ar e na Rede Minas.
2: É um combo, né? Um mix de felicidade, até falei isso agora na oração final. Mérito desse grupo, de todo o staff, de todo mundo da família americana, que a gente vem trabalhando, vem performando, mas o resultado a gente não estava conseguindo. Como você bem frisou, a leitura perfeita, a gente foi superior aos outros adversários, mas não conseguimos traduzir isso em resultado. Hoje, sabíamos a dificuldade que ia enfrentar, um adversário muito difícil, muito bem organizado pelo Moza, jogadores, meio campista, né, muita gente com jogo associativo, mas ao mesmo tempo sem perder a infiltração. Nós sabíamos que precisaríamos estar com um nível de concentração muito elevado para saber se defender.
0: Tá aí então o Humberto Louser, 11h49, solta pra gente as imagens, porque Toscano ontem teve de tudo no Independência, inclusive a vitória do América. Pênalti defendido pelo Gustavo, aliás, uma das melhores atuações do Gustavo pelo América ontem, hein?
1: 3 bolas na trave, pênalti defendido pelo Gustavo, erros de gols. Também o Juninho perdendo, batendo a lei do ex, mas aí ficou com saudade do ex e perdeu um gol debaixo da linha. Mas quase que eu falei um negócio aqui, dane-se. O importante é que venceu, primeira vitória dentro de casa, era o que precisava de um ano. E ficava aquele receio, na transmissão, eu, Guilherme e a Giovana falamos, fez 1-0, aí fica aquela apreensão, vai tomar o empate, vai tomar a virada. Aí foi chegando perto do final do jogo, a apreensão só aumenta. Ontem deu tudo certo, o que importa é isso. É o primeiro passo, agora vem os outros.
0: Lembrando que o Paulo Vitor fez gol, estamos vendo aí para quem tá no rádio, recebeu o passe, entrou na área, bateu de biquinho ali, sem chances para o goleiro do Goiás. Então, vitória importantíssima do América. 11:50, Vamos falar do módulo 2 do Campeonato Mineiro. Tivemos um fim de semana de definições, Rodrigo Arruda, lembrando, sim, que teve um 0-0 entre Uberaba e Mamoré. O Mamoré tinha vencido por 2-1 na ida, avançou para as semifinais, agora vale o acesso. Vamos ver os gols dos outros jogos, começando pelo jogo que a Rede Minas e a Rádio Confidência transmitiram. O Gustavo Aguiar fez dois gols para a equipe

0: do Democrata, primeiro um belo chute de fora da área, depois o famoso gol que Pelé não fez antes da linha do meio de campo, encobrindo o goleiro do Patrocinense. 2-0 abriu nesse momento, depois o Maico Félix diminuiu para a equipe do Patrocinense. O Boa saiu à frente com gol do Jeanderson lá em Ituiutaba, mas o Aimorés, com gol do Luizão, igualou, avançou. A ida tinha sido 2-0 para o Boa Esporte. E o Vila conseguiu uma vitória importante, gol justamente do Gabriel Falcão, tinha sido 1-1 lá contra o Valério em Nova Lima. E aí, em Itabira, conseguindo uma vitória importante. Coloca na tela pra gente, ô Abraão, os próximos jogos, 11:51 jogos que teremos. Então, Aimorés e Vila Nova, Democrata e Mamoré. Lembrando que o Mamoré e o Vila mandam os jogos de ida e a volta. O Aimorés joga em Ubá, definindo a sua situação. E o Democrata joga a sua vida, a sorte das duas equipes em Sete Lagoas no jogo de volta. Então, estes os jogos das semifinais do Campeonato Mineiro do Módulo 2. E você já sabe, a Rede Minas e a Rádio Confidência sempre acompanhando o futebol mineiro do interior. Para a gente ficar por conta das mensagens, porque agora no final chegaram muitas, viu? Vamos ver o gol da Portuguesa. Foi um gol importante, gol do Toró de pênalti, mas o Uberlândia avançou, tinha vencido por 2-0, está nas quartas de final da Série D. Pode conseguir um acesso importantíssimo ao Uberlândia nesse projeto como SAF, depois que até vendeu os naming rights, agora é Uberlândia o time. Então, um resultado importantíssimo do Uberlândia. Agora enfrenta o CSA e, se for eliminado, dependendo do contexto da eliminação, pode ir para um playoff. E o Uberlândia, então, fazendo história nessa Série D. 11:52, José Augusto Toscano, 39-2299-2204, agora só por conta das mensagens da nossa audiência.
1: Bom dia a todos. Toscano, eu acho que o Marcelo, ex-jogador do Galo e Seleção, jogou bem mais que a maioria desses meio de campos de hoje em dia. O que você acha? É o Fred do Alípio de Melo. O Pacote foi um dos maiores meias que o futebol mineiro produziu. Bom dia, meus amigos. O gol que o Caio Jorge perdeu mexeu com o emocional do time. Sim. Jogou bem em conta o Inter e ontem não jogou nada. Já o Atlético jogou muito. O Atlético mostrou raça. O Cruzeiro faltou raça. José Olímpio de Nanuque, em concordo, Minas Gerais.
2: Concordo, concordo plenamente.
1: E o nosso querido Soares, o Jota Soares. Bom dia, turma do Primeiras Esportivas. Sou o Jota Soares. Não pensem que o Atlético ganhou do Palmeiras porque está tudo bem. Não está. Pé no chão. É o Jota Soares de Juiz de Fora e não perde um programa.
0: Obrigado, Jota Soares.
1: Com certeza.
0: Mais Juiz de Fora.
1: Mas que dá um ânimo inquestionável.
0: Dá um ânimo inquestionável. Agora, fazendo esse paralelo, que sim, alguns dos nossos telespectadores que mandaram mensagem falaram, para você, Rodrigão, você acha que faltou raça para o Cruzeiro e sobrou para o Atlético mesmo? Ou você acredita mais que foi uma questão de um dia que foi ótimo para o Atlético, um dia que não deu nada certo para o Cruzeiro?
2: Não, para o Cruzeiro faltou raça e qualidade. E para o Atlético teve raça e também, em certo momento, qualidade para fazer 2-1 para cima do Palmeiras, para conseguir furar essa defesa do Palmeiras, que não é à toa, é o líder do campeonato. Então, foi isso mesmo. Para mim, foi isso mesmo.
0: Perfeito. 11:54, tem mais uma aí que eu vi que chegou,
1: Tosso? O Elis mandando a mensagem aqui, ó. Quem poderia estar com o Caio Jorge numa falta? Matheus Pereira ou o Gerson? Eu acho que os três têm capacidade de ser cobradores de falta.
0: Eu também acho.
1: Com o Matheus Pereira em campo, evidentemente que na maioria das vezes vai ser ele.
0: Agora, Toscano, dentro disso, a gente falou bastante do Matheus Pereira, do Gerson, das ausências dos dois. Até o João levantou pelo WhatsApp uma situação de mudar posicionamento. Mas eu acho que a espinha dorsal do meio de campo o Cruzeiro já tem. Lucas Romero, Gerson, Matheus Pereira, o problema são os pontas. E o Arthur Jorge quer um ponta para sair daquele estilo de jogo que o Jardim criou.
2: Sim.
0: Com um volante jogando pelo lado de campo. Porque muito bem, poderia chegar e tentar replicar o que o Christian fazia, tá certo, que tem menos intensidade, com o Matheus Henrique. Às vezes até compensava pelo outro lado com um ponta só. Mas realmente, depois do que eu vi ontem, eu sou um defensor de que o Arroyo é um bom jogador, mas ainda temos que considerar a questão da idade. Ele é um jogador ainda em desenvolvimento. A gente esquece que o Kaique Kenji, que é um jogador que não tem tantas oportunidades no Cruzeiro, muitas vezes tem a mesma idade dele. Então, eu acho que o Cruzeiro precisa de dois pontas titulares. Vai ter que gastar, Pedrinho? Vai ter que gastar, gente. Mas, infelizmente, se o Cruzeiro almeja algo nessa temporada, é isso, né? Você deu uma olhada pro Rodrigo? Deu uma
2: não, porque, a cadeira.
1: É porque, cara. Não, é porque tem que gastar. E o Rodrigo falou assim, mas peraí, o dinheiro é do Rodrigo?
0: Não.
1: Tem que gastar, não, ó, chefe. A gente tá contribuindo lá toda semana, tá, ó. Falar nisso, bom, deixa pra... Ah, não, tinha uma promoção legal lá.
0: Yeah.
1: Pô, ué, chefe, dá não, aí. Ó, quer fazer time ganhador, quer fazer time competidor, tem que gastar. Bem gasto. Não é gastar, vou trazer o Dudu, vou trazer o Gabriel.
0: Sim.
1: Não, isso aí não. Isso aí você sabia que não ia dar certo.
0: É. E pra você, Rodrigo, a gente tem um minuto de programa aí.
2: É não, urgente agora é dois pontas, né? Já achou o substituto primeiro... volante aí pro Romero, foi o Zé Lucas, inclusive vai ser apresentado amanhã na Toca da Raposa, é, mas urgente agora é esses dois pontas, ainda mais se já era urgente um mesmo com a vinda do PEC, agora com a lesão do PEC, são dois pontas.
0: Perfeito, 11:56 eu concordo com vocês, são dois pontas, um para cada lado.
2: Sim.
0: Talvez um ponta ainda em desenvolvimento e aí disputa uma posição com o Arroyo.
2: Sim.
0: Mas... até porque temos que considerar que o PEC, por mais que tenha todo o contexto, volta sendo titular, isso é importante, mas é aquela coisa. 11:57, nossa equipe técnica hoje, Toscano?
1: Nossos queridos Dagmar Fonseca, Renata Toledo, Wellington Martins, eu ia falar o Augusto Castro, Tânia Alves, Rodrigo Carlos Ferreira, o nosso querido Gustavo Rodrigues, aniversariante de ontem.
0: É, Rodrigues, fez aniversário, nosso Arthur Ovidio, nosso...
1: Sandrão!
0: O Sandro Romero também, nosso estimado Dalton... Então as meninas, a Milena... A
1: Tamires está lá?
0: Tamires não está ainda não. Mas é isso, gostaria de agradecer a vocês.
1: Um abraço.
0: Um abraço.
1: Até amanhã.
0: Rodrigão, até amanhã. Então um abraço também
1: a todo mundo
0: que acompanhou Primeiras Esportivas hoje na tela da Rede Minas, nas ondas da Rádio Inconfidência. Uma excelente semana, mais uma vez, muito obrigado pelo carinho, pelas mensagens. Fiquem com Deus e até amanhã.

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1: Olá, ouvinte Confidência, bom dia para você. Avenida Pedro I, com reflexo de ocorrência lá no bairro Santa Branca, próximo da rua Montese. O trânsito está movimentado, vale insistir, mas com atenção e paciência. No sentido rodovia MG10, a Pedro I apresenta boas condições em toda a extensão. 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Josiele Lemos, para a Rádio em Confidência.
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4: Muito boa tarde para você, meio-dia em ponto. Jornal Minas, primeira edição no ar na Rede Minas e também na Rádio Inconfidência. Hoje é segunda-feira, dia 27 de julho de 2026. Eu sou Andresa Brito e te faço companhia na edição de hoje. Vamos comigo ver o que é destaque no nosso estado.
5: Novo posto de vacinação em shopping de Belo Horizonte oferece imunização contra gripe, sarampo, caxumba e rubéola. Metrô da capital tem mudança de horário esta semana para a realização de obras. Especialistas alertam sobre a necessidade de manutenção para evitar falhas mecânicas no transporte coletivo.
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0: E a gente começa a edição de hoje falando de saúde. Hoje tem uma ação especial de vacinação em um shopping localizado no bairro Caiçaras, na região noroeste da capital. O posto de imunização funciona até às 4 horas da tarde de hoje, mas a ação continua em outros dias desta semana. E quem tem todas as informações para a gente é a repórter Carolina Lamonier. Carolina, muito boa tarde para você. Conta para a gente mais informações sobre essa ação.
1: Boa tarde a todos. Pois é, eu estou agora em frente à Secretaria Municipal de Saúde, porque hoje, na quinta e na sexta, o Shopping Del Rey, ali no bairro Caiçara, recebe uma operação aí de super vacinação com várias vacinas disponíveis para a população. Quem vai dar detalhes para a gente sobre a ação é Thaisa Drummond, que é subsecretária de Promoção e Vigilância em Saúde. Seja bem-vinda ao Jornal Minas Primeira Edição, Thaisa. Conta para a gente um pouquinho primeiro, né? Como que vai ser essa ação? Quais vacinas estão disponíveis? Qual é o horário? Quem pode recebê-las?
2: Boa tarde. Essa ação ela visa ampliar, né, o acesso da população aos imunizantes, além dos 154 centros de saúde da capital que a gente tem funcionando de segunda a sexta-feira. A gente está expandindo para postos de apoio e o shopping vai ser um desses locais. Então, de 9 às 16, a população poderá estar se imunizando, tanto contra a influenza, principalmente aí os idosos, gestantes e crianças pequenas, mas qualquer pessoa acima de 6 meses de idade está apta a receber essa vacina. Além disso, a gente vai estar dando a vacina tríplice viral, né? Sarampo, rubéola e caxumba. Então, todas as pessoas acima de um ano, né, de 12 meses de vida até os 59 anos, também podem estar se imunizando. É importante que as pessoas levem o cartão de vacina, porque nesse momento a equipe vai avaliar se há necessidade de atualização dessas vacinas ou se há necessidade de outros imunizantes e vai orientar essas pessoas para que procurem um centro de saúde caso eles identifiquem que existe essa necessidade.
1: Thaisa, é importante a gente frisar a população também a relevância de vacinar, né? Qual que é o objetivo da ação?
2: Vacinar o maior número de pessoas possíveis, né? A gente tem vacinas seguras e a gente protege contra doenças muito graves. Então, a gente pensa aí em rubéola, a gente pensa, né, uma gestante que tenha uma rubéola, o risco que isso é para o bebê. Então, são doenças que a gente... O sarampo, que a gente já praticamente viveu sem o sarampo no Brasil e agora é uma doença que a gente corre ainda risco por conta de outros países não terem uma cobertura tão interessante. Então a gente precisa estar protegendo a nossa população. E além disso, a gripe, a influenza. A vacina protege contra a influenza A, influenza B. E quando a gente faz os exames na população mais vulnerável, que interna os idosos, as pessoas que são hospitalizadas, que ficam no CTI, principalmente os vírus que a gente encontra, influenza A, influenza B, que tem na vacina. É a vacina segura, gratuita e disponível para toda a população.
1: É isso aí, pessoal. Muito obrigada pela participação. Thaisa, mais informações, prefeitura.pbh.gov.br. Lembrando, Shopping Del Rey, hoje, quinta e sexta, de 9 da manhã às 4 horas da tarde. Então, vai lá atualizar a sua caderneta de vacinação, Andresa.
0: Muito obrigada, Carol. Obrigada, Thaisa, também pelas informações. Uma ótima tarde para vocês. Olha só, quem utiliza o transporte público enfrenta aí uma série de desafios. Nos horários de pico, os ônibus ficam muito cheios, alguns passageiros reclamam de atrasos nos horários e até mesmo das condições dos veículos. Nos últimos meses, foram registradas 10 ocorrências envolvendo problemas mecânicos nos ônibus aqui na capital. É isso que você confere na reportagem de Rafael Nasta.
3: A Terezinha usa o transporte público todos os dias. Um ambiente que era para ser seguro já foi lugar de susto.
4: Um dia a gente estava chovendo, a gente estava no ônibus, aquela tampa do ar saiu, o ônibus molhou todinho, molhou a gente toda.
5: Ou seja, isso só traz prejuízo para vocês.
4: Só prejuízo. Além de não ter manutenção, já não tem segurança. Entra muito mau elemento dentro do ônibus. O motorista corre muito risco. Eu acho que devia voltar o trocador para ajudar o motorista.
3: As histórias de passageiros que já tiveram algum episódio nos coletivos da capital não param por aqui.
6: Estava mais ou menos na Cristiano Machado e de repente o ônibus começou a sair fumaça. Aí todo mundo entrou em desespero, o motorista não queria abrir a porta. Aí por fim, abriu a porta e todo mundo desceu e ficou esperando o próximo ônibus. E assim, é direto, né? Fora esse episódio de pegar fogo, acontece do ônibus quebrar no meio do caminho, a gente chegar atrasado no serviço, os ônibus não vêm.
7: Tanto move quanto do bairro. Às vezes ônibus estragados, às vezes a gente já pegou ônibus até parecendo que está começando a querer pegar fogo e a gente fica com aquele medo.
3: Em julho deste ano, um coletivo da linha 9105, que fazia o itinerário Nova Vista Sion, pegou fogo e ficou completamente destruído. A suspeita é de que as chamas tenham sido provocadas por uma pane elétrica. Ninguém ficou ferido. No mesmo mês, um outro ônibus se envolveu em um acidente no cruzamento das avenidas Amazonas e Tereza Cristina, no bairro Gameleira, região oeste da capital. O coletivo teria apresentado falha no sistema de frenagem e atingiu um poste e outros carros. Com a batida, a fiação elétrica caiu sobre os outros veículos. Já em abril deste ano, um ônibus da linha 5503 que fazia o itinerário conjunto Paulo VI e Estação São Gabriel, invadiu uma casa no bairro Goiânia, região nordeste de BH. Segundo o motorista, a empresa responsável pelo veículo tinha sido avisada sobre os possíveis problemas mecânicos antes do acidente.
8: Especialistas em trânsito explicam que existem uma série de manutenções previstas e que devem ser seguidas pelas empresas e pelo poder público, além do usuário do transporte coletivo, que pode contribuir na hora de fiscalizar.
9: Esse protocolo é dividido em três fases. A primeira é a fiscalização dentro da própria empresa. A concessionária, né, a empresa identifica o defeito e antes que esse defeito gere um sinistro de trânsito, ela corrige. Na segunda fase, o SUMOB, ele pode fiscalizar, inclusive essas empresas passam por fiscalização periódica. E numa terceira fase, quando há uma denúncia, né, aí o órgão fiscalizador, se houver uma denúncia de fraude ou a não correção do dano, que pode levar a um sinistro, haver a fiscalização ali no local, na operação do veículo.
3: O Cetra BH disse em nota que orienta as empresas a manterem a manutenção preventiva e corretiva da frota em dia e disse que, embora os acidentes sejam considerados pontuais diante do volume de viagens, todas as ocorrências são apuradas para identificar as causas e evitar novos problemas. Disse ainda que os ônibus passam por inspeções da Prefeitura de BH e os motoristas recebem treinamentos periódicos. Já a Superintendência de Mobilidade informou que, além das vistorias periódicas, os veículos só recebem autorização para circular após a aprovação dos itens mecânicos e de segurança, e que veículos com irregularidades têm autorização de tráfego suspensa até que os problemas sejam corrigidos.
0: O metrô de Belo Horizonte passa por mudanças na operação de hoje até a próxima sexta-feira, dia 31 de julho. O motivo é a realização de obras de manutenção do sistema de sinalização e implantação de infraestrutura na linha 1. Durante o período, os intervalos entre os trens serão ampliados para 28 minutos, das 8 da noite até as 11 horas da noite. Além disso, os trens circulam por uma única via nas estações Calafate, Carlos Prates e Lagoinha, também de 8 até as 11 da noite. Os passageiros devem ficar atentos e verificar a direção da composição antes de embarcar. E hoje é celebrado o Dia Nacional do Motociclista. E uma ação educativa ocorre neste momento na Avenida Afonso Pena, no hipercentro da capital. E é para lá que a gente vai ao vivo para conversar com a repórter Nayara Gonçalves. Nayara, uma boa tarde para você. Fala um pouquinho mais sobre essa ação.
10: Boa tarde para você, boa tarde a todos.
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16: Trabalho bastante grande nas escolas, para todos os anos da escola, desde o ensino infantil até o ensino médio, e temos também as campanhas e muito também apoio de campanha quando a gente faz qualquer alteração no trânsito, para alertar as pessoas sobre essas alterações.
17: Falando sobre os motociclistas, é muito alarmante o número de acidentes e o número de mortes, né? Qual é o principal causador das mortes desses motociclistas ou até mesmo dos acidentes?
16: Olha, o comportamento como um todo de motociclista na cidade, de forma muito grande, é inadequado. Eles andam a velocidades acima das permitidas, eles fazem o que a gente chama de costura no trânsito, tanto é que o principal tipo de acidente é exatamente esse abarroamento lateral. Ele é bem maior até do que a colisão que acontece numa esquina, por exemplo. Né? Então, assim, e o desrespeito às leis de trânsito também. Então, o motociclista tem que se conscientizar de que ele paga com a vida ou com o corpo dele em qualquer acidente que acontecer. Então, ele precisa de realmente ter uma direção defensiva.
17: Então, fica um alerta para todos os motociclistas e também familiares. Se tem alguém ali na família que trabalha com a motocicleta ou que anda mesmo como seu principal transporte, fica a dica aí. É com você no estúdio.
0: Muito obrigada, Nayara. Uma ótima tarde para vocês. Muito obrigada pelas informações. Agora a gente fala de economia. O e-commerce brasileiro atingiu em 2026 o maior patamar da série histórica, de acordo com pesquisa realizada pela Confederação Nacional de Dirigentes Lojistas. O levantamento aponta que 85% dos consumidores digitais residentes nas capitais realizaram ao menos uma compra online nos últimos 12 meses. Isso representa um crescimento de 11% em relação a 2025. Mas será que isso representa perda de força das vendas em lojas físicas? Esse é o tema de hoje do programa Opinião Minas. O entrevistado é o vice-presidente da CDL BH, Fernando Cardoso. Ele conta que, apesar do crescimento das compras online, o varejo físico segue ocupando uma grande parcela do mercado. Vamos acompanhar?
18: Dois pontos, né? Acho que primeiro as empresas têm que evoluir tecnologicamente. A gente vive a era digital e a gente fala muito em multicanalidade, né? A empresa tem que atender muito bem o seu cliente em todos os canais ou em todos os pontos de impacto, né? Mas o varejo físico continua sendo muito forte, né? No Brasil, cerca de 80% ou um pouco mais de 80% das vendas ainda são consolidadas no varejo físico. Então, o online cresce muito, com certeza é uma tendência, isso é mundial, né? Mas o cuidado com o cliente, a experiência dele no varejo físico, como é o seu caso, é muito importante. Então a gente tem que cuidar do nosso consumidor, dos nossos clientes em todos os canais.
0: E hoje, às 8h30 da noite, você pode conferir a entrevista completa na tela da Rede Minas. 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E se você precisou resolver algum problema com uma empresa, já deve ter esbarrado em uma atendente virtual. Muitas vezes as respostas são genéricas e não satisfazem as expectativas. Mas é uma tendência sem volta. No país, 60% das empresas já usam a ferramenta. É o que você confere na reportagem de Carlos Augusto Soares.
12: Nos últimos anos, os assistentes virtuais no atendimento ao cliente ganharam cada vez mais espaço. A intenção das empresas é de oferecer um serviço com maior agilidade na resolução de problemas e solicitações, sem precisar do atendente humano. O que faz também com que as grandes estruturas de call centers sejam substituídas e os custos sejam reduzidos. Esta empresa com sede em São Paulo, que desenvolve plataformas digitais, tem mais de 10 mil clientes, entre empresas do setor de varejo, do sistema financeiro e do setor de saúde.
19: O contexto que você entrega para o agente de inteligência artificial é gigantesco. E aí a pergunta fica super rápida. Então a gente tem muitas operações aqui, Carlos, que em duas ou três interações, perguntas e respostas, o consumidor resolveu o seu problema. Por quê? Porque eu dei o contexto para ele. O agente de IA sabe exatamente o que está na tela do consumidor. Então, o internet banking, o centro de compra de passagem aérea, o e-commerce, você consegue saber tudo que está lá.
12: O professor da UFMG, Luiz Chaimovitz, especialista em inteligência artificial, explica que o uso dos atendentes virtuais é uma ferramenta que veio para ficar, mas que precisa ser aperfeiçoada constantemente.
20: Chatbot normalmente é um sistema um pouquinho mais simples que as empresas usam exatamente para simular um diálogo com as pessoas, né? Então, você vai ligar para uma empresa, aí em vez de atender uma pessoa, vai atender um chatbot que vai perguntar: ah, o que você precisa hoje? Aí você vai falar com ele, pagar uma conta, a segunda via da minha conta. Aí ele vai entender isso que você falou, processar e te fazer mais perguntas. Mas normalmente é um diálogo mais simples, um diálogo que é bastante estruturado. O que hoje em dia está avançando com os modelos de linguagem é você conseguir fazer diálogos mais sofisticados, onde as pessoas conseguem interagir melhor com as máquinas, não seja só esses diálogos bem estruturados, bem certinho.
12: Uma questão que também requer uma revisão e novas leis que regulamentem o setor. Isso porque hoje a maior parte das empresas no país que oferecem o atendimento por meio da inteligência artificial coloca o atendimento humanizado como a última opção para o consumidor. Mas um projeto de lei em tramitação na Câmara dos Deputados determina que em qualquer tipo de serviço, a primeira opção disponibilizada deve ser o atendimento humano, e não pela máquina, um robô. O descumprimento poderá levar até uma multa de 10% do faturamento bruto da empresa, limitada a R$1 milhão em caso de reincidência. Enquanto isso, as reclamações são muitas nos órgãos de defesa do consumidor, principalmente em relação às operadoras de telefonia celular, o que evidencia o abismo entre a eficiência tecnológica prometida e a experiência real do consumidor.
21: E de acordo com o PROCON aqui do Ministério Público de Minas, a maior parte das reclamações, quando se trata do atendimento pela inteligência artificial, são as questões evasivas, a interrupção do contato e a demora para resolver o problema.
22: É um cenário de adaptação. A legislação não veda essa utilização, ela não proíbe que uma empresa utilize da inteligência artificial para atender e resolver problemas de consumidores, mas o que tem que haver é, de fato, a solução. Então, aquele atendimento, seja feito por humano, seja feito por inteligência artificial, seja feito por e-mail, ele tem que ser resolutivo.
0: E agora a previsão do tempo. Hoje o tempo segue estável em Minas Gerais. Um sistema de alta pressão vai ajudar a manter o dia ensolarado com poucas nuvens em quase todo o estado. No período da tarde, regiões como Noroeste, Norte e Triângulo Mineiro podem ter níveis de umidade mais altos. Ao longo da semana, a alta umidade pode se espalhar para as demais áreas. Agora a gente confere as temperaturas. Em Curvelo, mínima de 15 e máxima de 29 graus. Em Ipatinga, mínima de 16 e máxima de 27 graus. Em Ubá, mínima de 14 e máxima de 30 graus. Em Belo Horizonte, a mínima é de 14 e a máxima é de 28 graus, com umidade relativa do ar em torno dos 30%. Agora, em Belo Horizonte, faz 25 graus e os telespectadores da Rede Minas acompanham imagens ao vivo da Serra do Curral, um céu bastante limpo, com praticamente nenhuma nuvem, bem azul, um dia aí bem bonito. E foram unificados os cronogramas de todos os editais do Fundo Estadual de Cultura, o FEC. Com a mudança, as inscrições seguem abertas até o dia 27 de julho. O resultado preliminar será divulgado em 27 de agosto e o prazo para apresentação de recursos vai de 28 a 30 de agosto. O resultado final está previsto para o dia 24 de setembro. Já a etapa de habilitação documental será realizada de 25 a 29 de setembro. O pagamento dos projetos selecionados e habilitados deve ser concluído até o dia 30 de novembro. E olha só, a Justiça determinou a proibição imediata do acesso de visitantes ao poço principal da Cachoeira do Tabuleiro e ao seu entorno em Conceição do Mato Dentro, na região central do estado. A decisão foi publicada no sábado, após 6 dias de reabertura do destino turístico. A medida atende um pedido do Ministério Público de Minas Gerais e exige o isolamento físico da área em um raio de 500 metros da queda d'água. De acordo com o Ministério Público, laudos técnicos indicaram a permanência de riscos geológicos de desprendimento de rochas e riscos hidrológicos no paredão. Segundo o órgão, a reabertura local estava condicionada ao cumprimento integral de um acordo que previa a instalação de sistemas de monitoramento pluviométrico e sísmico na região. Por meio de nota, a Prefeitura de Conceição do Mato Dentro informou que tomou conhecimento da decisão pela imprensa e aguarda notificação oficial para ter acesso ao teor do processo. Ainda segundo a administração municipal, a reabertura da Cachoeira do Tabuleiro ocorreu somente após avaliação técnica realizada por profissionais legalmente habilitados que atestaram a exigência de condições para a retomada da visitação. O parque deve permanecer fechado em caráter preventivo até nova orientação da Justiça. E é isso por hoje. Outras notícias às 18h30 da noite no JM2. 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O telespectador da Rede Minas fica agora com o programa Minas em Ação com meu amigo Rafael Nasta, trazendo as principais notícias sobre segurança pública do estado. O ouvinte da Rádio Inconfidência acompanha a Revista da Tarde com Débora Rajão. Uma ótima tarde para você, excelente semana e eu te espero amanhã ao meio-dia em ponto.

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5: Olá! Ótima tarde! Está no ar pela rede Inconfidência de Rádio, o Revista da Tarde, o seu programa de variedades. Bem-vindo você que nos ouve pela IN880, gigante do ar, também pela FM 100,9, a Brasileiríssima, e pelas ondas curtas de 6.010 e 15.190 kHz. Eu, Débora Rajão, agradeço a sua audiência e conto com você ligadinho comigo até as 2 da tarde, nesta segunda-feira, 27 de julho de 2026. Hoje vamos trazer para você aqui a coluna Ponto de Partida, também informações, muita música bacana aqui para você. Tudo isso e muito mais agora no Revista da Tarde, que está só começando, fique ligado. Nos trabalhos técnicos, Paulo César Furtado, assistência de estúdios é da Renata Toledo. A programação musical é do Wilson De Luca e a produção executiva é do Vladimir Penida e Maria Eduarda. E a gente começa o programa de hoje tocando para você Paulinho Mosca.

0: Isabela Brandt, então, de Bozo Barrete. Paulo Miklos, O Sal da Terra, de Beto Guedes e Ronaldo Bastos. Antes, Erasmo Carlos e Marina Sena, Esquisitices. A composição é do Erasmo e do Roberto Carlos. Abrindo o Revista da Tarde de hoje, Paulinho Mosca, Retratos e Canções, de Paulo Massadas e Michael Sullivan. Agora é 12:41 e você vai conferir o trânsito na cidade.
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3: Boa tarde, ouvinte em Confidência. Tem lentidão agora na saída de BH pela BR-381, passagem pelo bairro Jardim Vitória, no sentido Espírito Santo. Por lá tem obras, próxima à ponte sobre o Rio das Velhas, e apesar da fila, inicialmente você não precisa desviar a sua rota. Neste ponto, no sentido capital, vejo boas condições agora para quem está na BR-381. Já na região de Ravena, em Sabará, também tem ponto de retenção, vejo aqui no sentido capital também, no caminho para o Espírito Santo, mas sem a necessidade de desviar a sua rota. 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Diego Costa para a Rádio Inconfidência.
0: E agora, 12:42, e vamos trazer mais música para você. Agora, Vanessa da Mata, Amado.

0: Você ouviu Legião Urbana Tempo Perdido e de Renato Russo, antes Melim, Nova Bad, composição do grupo. A primeira, Vanessa da Mata, Amado. A composição é dela e do Marcelo Genesi. E agora, meio-dia e 53 minutos, e depois... Agora, informação aqui para você. Olha, depois de temporadas nos CCBBs de São Paulo e Brasília, chegou a Belo Horizonte a exposição Joaquim Torres Garcia, 150 anos, a mais abrangente já realizada no Brasil, sobre um dos principais nomes da arte moderna latino-americana. Em cartaz no Centro Cultural Banco do Brasil Belo Horizonte, CCBBBH, até 12 de outubro, a mostra celebra o trabalho do artista, apresentando um novo recorte curatorial e um conjunto inédito de obras especialmente selecionadas para a etapa mineira. A entrada ela é gratuita mediante retirada do ingresso pelo site ccbb.com.br/BH ou na bilheteria do CCBBBH, que fica na Praça da Liberdade 450, nos funcionários em Belo Horizonte. Vale a pena conferir, que é incrível essa exposição. E agora a gente traz mais música aqui para você. Aliás, a gente vai para o Repórter em Confidência.
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2: Boa tarde. Nesse final de semana, 4 jogos deram início à 20ª rodada do Brasileirão Série B. Em Criciúma, Criciúma e Náutico ficaram no empate de 0 a 0. Em São Bernardo do Campo, o Ceará derrotou o São Bernardo por 4 a 3. Em Londrina, o Novo Horizontino goleou Londrina por 4 a 1. Já aqui em Belo Horizonte, o América venceu o Goiás por 1 a 0. Aos 16 minutos da etapa final, Paulo Vitor fez o único gol da partida, que sacramentou a primeira vitória do Coelhão em casa pela Série B de 2026. Hoje, 3 jogos dão continuidade à rodada. Todos eles terão início às 7h30 da noite. Em Goiânia, no estádio Antônio Ascioli, o Atlético Goianiense recebe o Operário. Já em Maceió, no estádio Rei Pelé, o CRB anfitriona o Vila Nova. E em Recife, na Ilha do Retiro, o Sport recebe o Cuiabá. Reportagem Rodrigo Arruda.
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3: Alerta agora ouvinte em Confidência para a BR-040 com lentidão nos dois sentidos, passando pela Lagoa dos Ingleses em Nova Lima, por causa de trabalhos na pista, segundo a concessionária, entre os quilômetros 566 e 567. Você ouvinte tem que ter muita paciência, tanto no sentido capital como no caminho para o Rio de Janeiro. Por lá não tem desvio que vale a pena. 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Diego Costa para a Rádio Inconfidência.
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0: Estamos de volta, eu, Débora Rajão, agradeço muito você ligadinho comigo nesta tarde gostosa de segunda-feira aqui no Revista da Tarde. Vamos juntinhos até as duas com muita música bacana aqui para você. Agora chegando os Paralamas do Sucesso.

0: Você ouviu o acorde som Dentro da Minha Cabeça, de Jerônimo Duarte e Lula Queiroz. Maneva e Ana Gabriela Peninha. A composição é do Peninha, né? E se chama Sozinho. Antes você ouviu Skank Esquecimento, de Samuel Rosa e Nando Reis. Abrindo o bloco, Os Paralamas do Sucesso Me Liga, de Herbert Viana. Agora 1:13. Confere agora a coluna Ponto de Partida.
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2: Tudo bem com você aí ligado na Inconfidência? Uma perguntinha, você já fez ou conhece alguém que já se submeteu a um processo de harmonização facial? É que o procedimento estético está em franca expansão. A versão moderna, menos invasiva, surgiu no Brasil nos anos 2010, impulsionada por avanços tecnológicos e pela popularização de tratamentos como preenchedores e bioestimuladores. Para sua informação, olha só, segundo a Sociedade Brasileira de Cirurgia Plástica, nos últimos tempos, os procedimentos de harmonização facial em homens no Brasil cresceram 255%, passando de 72 mil para 256 mil por ano. Você já até imaginou por que eu informei esses dados, né? Foi só o jogador Vini Júnior passar pelo processo que a mídia não fala em outra coisa. Gente, confesso que vi as fotos do antes e depois e sinceramente ele melhorou muito. Curiosa como eu sou, fiz uma pesquisa e descobri que 9 jogadores de futebol brasileiros aderiram à moda. São os que estão nas redes sociais. Agora imagina os que ficaram na moita e ninguém ficou nem sabendo. Já vi harmonizações tão boas que parece que a pessoa nasceu de novo. Mas, por outro lado, tem casos que o paciente ou a paciente parece uma assombração, dá até medo. Tudo depende da capacidade do profissional, seja ele dentista, médico, biomédico ou especialista da área de saúde autorizado. No caso dos dentistas, eles podem desenvolver a estética facial com impactos positivos na saúde bucal através de benefícios funcionais, como melhorias na respiração e na articulação da mandíbula. Alguns médicos utilizam cirurgias como a blefaroplastia, que é a retirada do excesso de pele nas pálpebras. O importante aí é escolher os melhores. Eu sou a jornalista Rosália Dairel e te espero no Instagram, @RosáliaDairel, e até o próximo Ponto de Partida.
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0: E agora 1:16. Muito obrigada aí pela sua companhia aqui no Revista da Tarde. Vamos juntinhos até as 2 com muita música bacana aqui para você. Chegando agora o encontro de Pitty e Nando Reis, Resposta.
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A gente tocou pra você no Feito em Minas, Milton Nascimento para Lenny McCartney, de Fernando Brant, Lô Borges e Márcio Borges. Antes, Maria Luísa Jobim, Lucas Vasconcelos, Soltinho. Composição é da Maria Luísa Jobim e Lucas Vasconcelos. E abrindo o bloco, Pete e Nando Reis. Resposta do Nando e Samuel Rosa. Agora 1h25, vamos para o intervalo e voltamos já já. 5 minutos, vamos para o intervalo e voltamos já já. 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
2: A 24ª edição do Festival Mundial de Circo promove um encontro entre grandes atrações internacionais e a potência da produção circense brasileira.
3: Olá, ouvintes da Rádio Inconfidência. Eu sou Fernanda Vidigal, uma das coordenadoras do Festival Mundial de Circo. Eu estou passando por aqui para convidar vocês para conferirem a programação do festival, que esse ano está na rua, literalmente. Vamos ocupar praças, parques e ruas de BH com uma programação diversa e para todas as idades. Mas vai ter também espetáculo em teatro, nas escolas de circo da cidade e um espetáculo, gente, especialmente montado para o festival. Você Me Cai Bem, um varietê circense com artistas nacionais e internacionais que vai acontecer lá no Mercado de Origem Santa Teresa. Mas vai ter também oficinas, mostra cine-circo e o cabaré circense, que é uma festa deliciosa. Você não vai perder, vai?
2: Obrigado, Fernanda. O festival vai de 31 de julho a 16 de agosto. As atividades nos espaços públicos têm entrada franca. Já os ingressos para os espetáculos em cartaz, nos teatros, no Mercado de Origem Santa Teresa e nas escolas de circo serão vendidos a preços populares na plataforma Simpla ou na bilheteria física dos espaços. A programação completa está disponível no site festivalmundialdecirco.com.br e no Instagram Festival Mundial de Circo. Eu sou o Pedro Henrique Vieira e essa foi mais uma edição do Plug. Nos trabalhos técnicos, Washington Bittencourt.
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5: Estamos de volta, eu, Débora Rajão, agradeço você ligado comigo nesta tarde de segunda-feira. Vamos juntinhos até as duas. E agora a gente toca para você, Chico.

Acabou de ouvir os Garotinho Caetano Veloso, nossa resenha, composição do Leonardo Guimarães, Lucas Anchieta, Gonzaga Ribeiro e Vitor Cupertino. Antes, Gal Costa fez de Djavan Azul. A primeira, Chico Chico, Vila do Sossego, de Zé Ramalho. Agora 1h40. Vamos para o último bloco desta tarde. A gente começa com Cazuza.

0: Obrigado.
1: Boa tarde, 1h44.
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tocou para você Vitor Clay, Segredos. A composição é do próprio Vitor Clay. Abrindo o último bloco, Cazuza, O Tempo Não Para, dele e Arnaldo Brandão. Agora 1h49 e termina aqui o Revista da Tarde desta segunda-feira, 27 de julho de 2026. Eu, Débora Rajão, agradeço muito você que ficou ligado comigo, muito obrigada mesmo. Agradeço ainda o operador de áudio responsável pelos trabalhos técnicos, Paulo César Furtado, a assistente de estúdios, Renata Toledo, o programador musical Wilson De Lucas e os produtores executivos Vladimir Penido e Maria Eduarda. Você vai ficar agora com o Repórter em Confidência, depois tem o Bazar Maravilha na comunicação do Tuti Maravilha. Eu volto com você amanhã, a partir das 11, na FM, com o melhor da MPB, ao meio-dia e 30, com Revista da Tarde. Pra gente encerrar o programa de hoje, eu ofereço para você Kiko Zambianchi, Rolam as Pedras, composição do próprio Kiko. E agora, então, um beijo grande, desejo uma linda semana para você, que a gente fique juntinhos aí ao longo de toda a semana. Eu conto com você sempre ligadinho aqui na sua Revista da Tarde. Um super beijo, tudo de bom e até amanhã. Tchau!

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2: Olá. As obras de recuperação da BR-381, no trecho entre Belo Horizonte e Governador Valadares, seguem com intervenções nesta semana. Motoristas devem ficar especialmente atentos para o esquema de pare e siga nos trechos entre Nova Era e Antônio Dias, do quilômetro 300 ao 310, onde serão realizados serviços de fresagem e recomposição do asfalto. Já os trabalhos de tapa-buracos e substituição de placas de concreto ocorrem em cidades como Caeté, Bom Jesus do Amparo e São Gonçalo do Rio Abaixo. Nestes pontos, não haverá interrupção total, apenas estreitamento de faixa. O cronograma pode mudar em caso de chuva. As condições do tráfego podem ser acompanhadas pelo aplicativo Nova 381. Entre secas e chuvas, El Niño provoca prejuízo de norte ao sul do país. Prejuízos estimados somam 3,5 bilhões de reais. Repórter Gabriel Correia.
3: O aquecimento das águas do Pacífico, fenômeno conhecido como El Niño, já impactou cerca de 200 cidades na maioria das regiões brasileiras desde o início de julho, de acordo com a Confederação Nacional de Municípios. Os dados são do Sistema Integrado de Informações sobre Desastres. Os prejuízos estimados somam 3,5 bilhões de reais, um aumento superior a 50% em relação ao mesmo período do ano passado. Ao todo, foram decretadas 240 situações de emergência em 13 estados, causadas por eventos como temporais, inundações, secas, estiagens e incêndios. Mais de 500 mil de pessoas foram afetadas. Os prejuízos da seca e da estiagem correspondem a mais de 86% do total, concentrados na região Nordeste. Com exceção de Sergipe e do Maranhão, os outros 7 estados nordestinos registraram anormalidade. Seca no Norte, chuvas no Sul. Temporais e inundações atingiram 69 municípios no Rio Grande do Sul e 53 em Santa Catarina, com prejuízos estimados em 128 milhões de reais. Já no Sudeste, 24 cidades decretaram situação de emergência em razão de incêndios florestais. A Confederação Nacional de Municípios publicou também uma nota técnica sobre os impactos do El Niño previstos até 2027. O documento orienta as prefeituras a atualizarem seus planos de contingência, realizarem o mapeamento de áreas de risco, organizarem abrigos provisórios e rotas de evacuação, além de fortalecerem canais de comunicação direta com a população. Da Rádio Nacional em São Luís, Gabriel Correa.
2: Acaba na próxima sexta-feira, dia 31, o prazo para que aposentados e pensionistas da Prefeitura de Belo Horizonte, aniversariantes de julho, realizem a prova de vida. Quase metade dos beneficiários deste mês ainda não cumpriu a exigência. Quem perder a data terá o pagamento suspenso até a regularização. O procedimento pode ser feito pela internet, de forma rápida, pelo aplicativo gov.br. Para quem tem biometria cadastrada no TRE ou Detran, também é possível fazer o recadastramento presencialmente em qualquer agência do Banco Bradesco. Mais informações estão disponíveis no portal da Prefeitura, pbh.gov.br. Repórter em Confidência, redação Renato Silveira. Apresentação Tarcísio Lopes.
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Boa tarde para todo mundo e para o mundo todo. Esse aí foi o meu BG, fim de semana, resolvendo pendências. Segredo. Boa tarde para todo mundo e para o mundo todo. E boa semana. Hoje, dia 27 de julho de 2006, segunda-feira, signo de Leão, lua crescente. Quarta-feira agora, depois de amanhã, lua cheia. E também dia do nosso aniversário do Bazar Maravilha. Inclusive, convidei duas pessoas, dois convidados mais do que especiais, vão participar do programa na quarta-feira. Vou revelar o nome deles durante o programa de hoje, ok? Calma, segredo. Estamos falando de Belo Horizonte, BH, Minas Gerais, Brasil, Sudeste do Brasil, América do Sul, planeta Terra. E a temperatura hoje aqui no Sudeste do Brasil, onde eu estou, é de 26 graus, sensação de 27. É o inverno. O inverno aqui no Sudeste brasileiro é assim: calor. E a semana do Niver é essa e calor. E a semana do Niver é essa e aguarde surpresas também nos outros programas em outros dias. E eu perguntei a semana passada, inclusive, se os ouvintes sacavam quem vai estar presente aqui nos dias do aniversário. Só um, Marcelo, que acertou. O resto não. Falando que era Fábio Júnior, Ivan Lins, Tizumba, Celso Adolfo, Samuel Rosa, Maurinho Podé, Beto Guedes foi o mais votado, né? Mas eu vou revelar hoje, durante o programa, combinado? Com quem que nós vamos comemorar o aniversário de 39 anos do Bazar Maravilha. Muito obrigado você pela audiência. E o Boêmio voltou. Zé Lu, seja bem-vindo. Voltou todo bronzeado, me falando que foi para várias praias do Brasil inteiro, do mundo inteiro, rodou por aí. Ele foi até em Conselheiro Lafaiete, cidade que ele já morou e que mora no coração dele. Ele foi lá visitar Conselheiro Lafaiete também. Zé Lu, seja bem-vindo. E o PC fez mais ou menos, entendeu? Mais ou menos, tá? Mentira, PC arrasa também, né? Salve. Seja bem-vindo, Zé Lu. E olha, hoje o nosso produtor, Flávio Henrique, não vem no programa. Ele não vai comparecer. Comparecer é bom, né? Ele não vai comparecer, porque ele resolveu fazer uma depilação que vai demorar horas para ele fazer a depilação. E aí ele ligou agora de manhã, falou: Tuti, não vou poder ir porque a depilação vai demorar. Então tá, vamos, amanhã ele volta, combinado? Então hoje sem Flávio Henrique, mas recebendo Zé Lu, que está de volta. Eba. E parabéns, já que Flávio não está aqui, né? Parabéns para a cidade de Candiba, na Bahia. Está aniversariando hoje, 64 anos de fundação. A cidade fica a 825 quilômetros de Salvador. 13 mil habitantes. No início do século XIX, escravos que fugiam das fazendas da região ali do Vale do Rio das Rãs se estabeleceram na região e fundaram um quilombo denominado Mucambo. Hoje é a cidade de Candiba. E a palavra Mucambo, hoje só Zé Mucambo, tá? A palavra Mucambo ou Mocambo com O significa esconderijo, refúgio de pessoas escravizadas, quilombo ou uma casa simples e rústica feita na mata. E como eles fugiam, né? Os escravos iam para essa região, então a região também a princípio era chamada de Mucambo ou Mocambo. Cambo. O termo vem da língua africana Quimbundo. E a região, eu até vi as fotos, lindas, possui várias cachoeiras maravilhosas, trilhas ecológicas, e quem nasce lá é candibense. Quem nasce na cidade de Candiba, na Bahia, é candibense. Parabéns para a cidade de Candiba, na Bahia.

Ia. E vamos ver agora, hoje vou fazer papel de Flávio Henrique. Olha o Flávio Henrique chegando, sou eu aqui, eu de Flávio Henrique. Flávio Henrique conversa assim, né, mexendo os braços, nadando, né, falando assim. Então, ele deixou aqui uma lista, oba, hoje só livros, livros. Gente, eu tô lendo Os Homens do Sul, tô terminando, tô assim, poupando. Esse fim de semana eu lia duas páginas, parava, voltava duas páginas, porque tá acabando e o livro é maravilhoso. Depois eu conto para vocês tudo, mas eu vou sortear hoje dois livros maravilhosos: Presente do Acaso, que é um ensaio biográfico sobre o Silviano Santiago, e temos também o livro Tocando em Frente, a história da produtora Quarupi, como sobreviver na economia criativa do Brasil. Para quem não sabe, a Quarupi é a gravadora e editora de Chico Lobo e vários artistas maravilhosos. Então, mandaram o livro para sortear para vocês. Você que é empresário, microempresário, max empresário, se quer saber um pouquinho sobre essa história de produtora de discos, e é uma produtora enorme, a Quarupi, ligue, mande seu nome completo e responda a perguntinha de hoje para concorrer aos livros. O sorteio no finalzinho do programa, antes das 16h, ok? E a pergunta de hoje, preste atenção, hoje vai ser o seguinte: como quarta-feira é aniversário do programa, vamos ter a presença de dois convidados que eu adoro e sei que vocês também. Quem vai fazer a programação musical de quarta-feira vai ser você, nosso ouvinte. Mande uma música de presente para nós, para mim, para o Flávio, para o Zé Lu, para todos que fazem o Bazar Maravilha. Manda uma música só, tá? Música brasileira. E aí nós vamos escolher algumas para fazer a programação do programa de quarta-feira. Combinado? Então, mande a música que você acha que é a nossa cara, que tem a ver com o bazar, que você ouviu de repente pela primeira vez aqui no programa, aquela música que você gosta muito. Mande pra gente pelo nosso zap 98299-1282. Repetindo, 98299-1282. E responda a perguntinha. Responda a perguntinha, não. Mande a música. Tá entendendo? Tá entendendo? O nosso zap é. Basta você colocar seu nome completo e o nome da música. Não precisa nem pôr o nome do compositor. Pode também pôr o nome do intérprete. Às vezes aquela música foi gravada por vários intérpretes, mas você tem você é encantado com uma das gravações, então pode mandar o nome do intérprete também, ok? Combinado? E agora um toque do futuro, só que eu não tenho a data ainda, me parece que é agosto. O Grupo Corpo está remontando Lecuona. Lecuona é um espetáculo maravilhoso que o Corpo fez anos atrás. O Lecuona, na verdade, Ernesto Lecuona, né, o nome dele, foi um pianista, compositor cubano. Ele chegou aqui em 1895 e virou estrela em 1963, e é considerado o músico mais importante de Cuba no século XX. Ele tem mais de 600 composições. E ele mistura os ritmos populares cubanos com a música clássica. E ele ganhou fama no mundo inteiro. E tem boleros maravilhosos. Por isso, esse espetáculo eu recomendo com o Grupo Corpo Lecuona, agora em agosto. Durante a semana eu passo a data, os horários certinhos para vocês, ok? Porque eu estava caminhando, minha caminhada, encontrei com um bailarino maravilhoso. E aí ele me deu o toque. Falei, obrigado, valeu, tá? Então aguarde aí esse espetáculo lindo do Grupo Corpo. Outra notícia aí do futuro: está chegando daqui uns dias um disco totalmente em homenagem a João Donato, Donatão. Olha que delícia. E sabe quem faz homenagem? Participações mais do que especiais. Entre elas, Gilberto Gil, Djavan, Fafá de Belém, Bebel Gilberto e outros, cantando músicas de João Donato. Aguarde, aguarde. Mas a maravilha está no ar até às 16h. Hoje, sem nosso produtor, Flávio Henrique, mas amanhã ele volta, tá bom? Repetindo o nosso zap 98299
982-99-1282. E a gente começa agora musicalmente o programa de hoje. Fim de semana foi resolvendo pendências. Vai ser isso, vai ser aquilo, não vai ser mais, vai ser mais, menos. Sabe aquela história? E aí hoje eu acordei Simone Maser. Sabe quem é Simone Maser? É uma cantriz paulista. Ela é cantora e é atriz. E tem um disco maravilhoso que ela chuta o pau da barraca. E aí hoje eu acordei tipo Simone Maser. Solta aí, Zé Lu, por favor.

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0: A letra é ótima, né? Sabe de quem é essa música? Do Itamar, Itamar Assunção. E é ótima, né? Ela Parece que Bebe, é o título, tá? E ouvimos aí com Simone Maser, cantriz, ela é cantora e atriz. E antes ela fez Tango do Mal, que é do Luciano Salvador Bahia. E eu adoro esse tango, que ela vai jogando tudo na cara, né? Do cara, né? Eu gosto quando ela fala, eu vou jogar um tango na sua cara de bolero comedido. É bom demais, até veja a cara comedido, né? E ela continua, ela fala, no seu nariz, vou jogar um tango no seu nariz de rock and roll arrependido, no seu molejo de merengue japonês. É muito bom. Simone Maser é o nome dela e é uma atriz também maravilhosa. Ela é paulista, já participou de vários grandes espetáculos. E guarde o nome, Simone Maser. Ela sabe chutar o pau da barraca. E a perguntinha de hoje é, por sinal, obrigado. Já mandaram aqui um monte. Eu quero uma música que você acha que é a nossa cara, tem a cara do programa, para que a gente possa rodá-la na quarta-feira, dia do nosso aniversário, quarta-feira agora, a gente comemora 39 anos. Então, qual a música brasileira que você manda de presente pra gente, dizendo é a cara do bazar? Já anotei algumas aqui que realmente também acho, tá? Obrigado aí você que tá participando. E se você quer participar, o nosso zap é 98299-1282. Se tiver fora de BH, coloque 31 na frente. 31 982 99 1282. Enquanto você manda aquela música, vamos ouvir mais um momento de Gal Costa, acompanhada pelo violonista catarinense, o Luiz Meira. Essa história é a seguinte: Gal foi fazer um show em Salvador, na terra dela, na cidade dela, e ela fez esse show no Teatro Castro Alves. Isso foi em maio de 2003. E aí gravaram esse show. Alguém gravou da produção, mas ficou lá guardada a gravação. Descobriram agora essa gravação, que está perfeita, maravilhosa, e aí disponibilizaram. E aí eu estou aqui no programa colocando essas gravações aqui, esse momento único de Gal Costa com o violão do Luiz Meira. Só voz e violão, ok? Então vamos ouvir duas gravações, duas faixas que foram disponibilizadas. Solta aí, Zé Lu, por favor.
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0: É maravilhoso esse show, vale ouvi-lo inteirinho aí, já está disponibilizado. Foi um show que Gal fez em 2003 no Teatro Castro Alves, acompanhada somente pelo violão do catarinense, violonista maravilhoso Luiz Meira. E eles fizeram aí do Djavan Azul, e antes fizeram Chuva de Prata, do Ed Wilson e do Ronaldo Bastos. E tem falas de Gal conversando com a plateia que são ótimas, ótimas. Ouça, você vai gostar, você vai gostar. Vamos agora, 14 horas 28 minutinhos, vamos para um pequeno intervalo e voltamos com José Augusto Toscano,
1: que
0: tá todo animado aqui, porque Gá ganhou, Gá ganhou, Gá ganhou. Daqui um minutinho.
1: Ah, meu Deus do céu.
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1: Vai começar o futebol, não? Vai começar agora a baixaria na segunda-feira, quando José Augusto Toscano entra aqui no estúdio e aí a gente faz aquela baixaria, tá me entendendo? É. Boa tarde, José Augusto Toscano.
2: A gente até fala de futebol.
1: Às vezes.
2: De vez em quando.
1: De vez em quando. Passa.
2: Boa tarde, Tucci. Boa tarde, distinta. E nobre audiência.
1: Você tá bonitinho com essa barba.
2: Você gostou?
1: Tô gostando.
2: Ouviu, Paula? Ouviu, Paula?
1: Paula não gosta, não?
2: Não.
1: Ô,
2: aí o que eu digo pra ela? Que bom, porque você não ficaria bem de barba.
1: Que bom é aquele sorvete delicioso, né?
2: Ah, é, já foi, né?
1: Agora, escuta, eu tava notando ontem, eu dei uma volta pela cidade rapidamente.
2: Ah, uma volta pela cidade.
1: E notei que os homens jovens estão todos de barba também, né?
2: É uma tendência.
1: É, pretinho. Mas ficam iguais. Eu acho tudo igual.
2: A questão é, se virar modinha eu tiro, porque eu sou anti-modinha.
1: Sei qual eu. É. Falou que tá fazendo, que é moda, eu falo, não vou.
2: Aí eu já não
1: quero,
2: vou.
1: Não.
2: É.
1: Eu nasci pra ser. Eu ia chamar Gabriela, entendeu?
2: É mesmo?
1: Eu nasci assim. Eu
2: cresci assim. É. Agora, se você tivesse nascido Gabriela e fosse subir num telhado pra pegar o papagaio que enroscou lá.
1: Aquela cena de Sônia
2: Braga. Eu torceria que você fosse, Gabriel. Fala aí, Sônia Braga, que fotaça!
1: Eu e Sônia no carnaval em
2: que
1: Ouro Preto.
2: Fotaça!
1: Tá lá no meu Instagram, gente, no meu Facebook.
2: Show demais, show demais.
1: É fotaça mesmo, né, Sônia? Toda feliz, eu também. A gente tava vivendo o carnaval no mês de junho, frio. Aquilo era madrugada, tá?
2: Ah, e festival de inverno?
1: Não, a gente tava fazendo o filme, tava filmando Monover. O Luar Separador, Raul,
2: nossa.
1: Júlia, um monte de gente bacana, e Sônia era a atriz principal, né? Então a gente tava filmando naquela hora, e aí deu uma. Filmando o carnaval. Aí o diretor, Mazuski, falou, ele falava assim: 30 minutos de folga, free.
2: Aí virava um outro carnaval.
1: Aí a gente fazia o nosso carnaval, né? Eu e Sônia de blusa, de casaco de couro, em pleno junho, fazendo carnaval.
2: Ouro Preto. Legal demais.
1: A foto é ótima mesmo.
2: É Luar sobre Parador.
1: Luar sobre Parador, Monover. E se você tá afim de ver essa foto, só entrar no meu Face ou no meu Instagram, só vai colocar Tutti Maravilha.
2: Tutti Bona Gente.
1: Três T's. José Augusto Toscano, já podemos falar de Brasileirão? Podemos.
2: Já devemos falar.
1: Mas eu achei que o Brasileirão ia voltar a mil, voltou nada, cara.
2: Não, é porque é o seguinte.
1: Dois pontos.
2: O Brasileirão, neste momento, está sendo movido a etanol. E você sabe que etanol, nessa época do ano, o carro demora a pegar.
1: É.
2: Né?
1: Verdade.
2: Então, nem é muito recomendável, porque na hora de bater a ignição de manhã.
1: Tá
2: costuma
1: frio.
2: Não pegar.
1: Costuma não pegar. É. Aí empurra que pega.
2: Depende do carro, né?
1: Sem Fusquinha pega na hora.
2: Fusca pega só de você fazer assim.
1: Maravilhoso.
2: Mas dependendo do carro, sem pena as varvas.
1: Ah, é mesmo. Toscano, mas é normal, né? Eles ficaram de folga, os jogadores brasileiros. E aí voltou. Quantos dias ficaram? Vinte e tantos dias,
2: quase,
1: eu acho.
2: Acho que foram 3 semanas, né?
1: É, né?
2: Foi por aí, quase 3 semanas.
1: E querendo ou não, perde o jogo, né?
2: E um detalhe, né? Que é a preocupação das comissões técnicas agora.
1: Ah.
2: É jogo atrás de jogo, porque volta brasileiro, volta a Copa do Brasil, volta a Sul-Americana, volta a Libertadores e
1: tudo
2: por aí
1: junto
2: vai.
1: E misturado.
2: É, então você tem que dosar. Você tem que dosar, Tutti.
1: Dosar, me conta o seguinte: fim de semana eu vi alguém falando que 5 times estavam lutando contra o rebaixamento. É isso mesmo?
2: É,
1: nesse fim de semana?
2: Eu acrescentaria,
1: eu acho que eles são
2: outro,
1: cinco,
2: mas assim, os 4 que já estão no Z4 e mais um que está próximo. Um. Mas justamente por essa paralisação é um novo campeonato.
1: É.
2: Você vê. O Atlético reestreou empatando com o Bahia em casa. Aí foi lá ontem e venceu o Palmeiras, líder do campeonato.
1: Na casa
2: fora de
1: deles.
2: Casa.
1: Cruzeiro, e o Palmeiras está em primeiro.
2: É, o Cruzeiro estreou em Porto Alegre, vencendo o Internacional.
1: E
2: ontem
1: perdeu
2: o Botafogo. Então, atenção. Instabilidade. Ela marca o retorno.
1: Tempo nublado, instabilidade.
2: Instabilidade. Ela marca o retorno das atividades
1: entendi.
2: No futebol brasileiro.
1: Entendeu. Vamos falar agora desses jogos que você citou aqui, mas começando antes, eu quero saber do América. Saiu da zona, está no CTI.
2: Não, da zona ele não saiu, né?
1: Ele está no CTI, né? Está no centro de terapia intensiva.
2: Eu nunca sei a diferença de CTI e UTI. Qual que é o mais...
1: É, eu sei, não tem diferença, não é assim. Você está indo.
2: É só nomenclatura, amigo.
1: Só nomenclatura. Isso quer dizer assim: você está na boca da cova. É assim, o susto que você leva quando fala que alguém está no TI, CTI.
2: Eu achei que por conta de ter essa nomenclatura.
1: IPTU.
2: Esse todo ano a gente beira lá.
1: É, janeiro.
2: Que fosse, tivesse alguma distinção, né, de intensidade, enfim.
1: É, a gente que é de uma época que não existia esses espaços dentro dos hospitais, né? É. Tinha não. Agora
2: a gente,
1: é que tem.
2: Quando você... Cadê fulano? Tá internado.
1: É.
2: Aí você já botava todas as barbas de molho.
1: É.
2: Bom,
1: barba
2: América
1: de
2: saiu.
1: Molho.
2: Gostou?
1: Gostei.
2: O América saiu momentaneamente da lanterna.
1: Subiu?
2: É, saiu, subiu uma posição, mas ele continua na zona de rebaixamento. A situação do América, ela é delicada, periclitante e eu diria caótica. Bonito.
1: Bonito demais, caótico e periclitante, é tudo de bom.
2: Mas
1: eu,
2: ontem...
1: próximo carnaval, vou fantasiar de periclitante.
2: É mesmo?
1: É, você vê que linda. Léo Piloc vai fazer.
2: E com plumas?
1: Plumas, penas, tudo que você imagina.
2: Olha, você vai ficar um periclito
1: tudo artificial.
2: Muito bonito.
1: Mas fala, periclitante.
2: Então é o seguinte, o América precisa... Ele terminou o primeiro turno...
1: Ele precisa dos outros perderem, né?
2: É, aí que tá. Aí não que... é só ganhar. Para a gente conversa, imaginemos o cenário otimista.
1: Uhum.
2: O América precisa ganhar, no mínimo, 6 partidas. E durante esse período em que ele ganha 6 partidas, os outros todos têm que perder.
1: Putz. É.
2: A situação do América
1: é
2: muito delicada.
1: É, muito delicada.
2: Ele corre o risco... de ser rebaixado com uma antecedência histórica.
1: Uhum.
2: De ser o clube que mais prematuramente foi rebaixado.
1: Uhum.
2: Mas, como diria aquele famoso filósofo,
1: sim,
2: uma coisa de cada vez, ele precisava vencer. Até ontem, o América não tinha conseguido vencer nenhuma partida em Belo Horizonte.
1: Ixi.
2: Ontem
1: e
2: foi
1: nós
2: a primeira.
1: Já estamos na 19ª rodada, não é? Da Série B? Tá?
2: Não, ontem abriu a 20ª,
1: a
2: primeira
1: foi...
2: do retorno.
1: É, exatamente. 20ª. Cara, faltam 18 só.
2: Agora faltam 18.
1: Uhum.
2: E aí, a conta do América, para comentar, é fácil. Ele tem que ganhar todas.
1: É.
2: Não, ele não tem que ganhar as 18. Mas, assim, o último levantamento feito pelo... desculpa. Pelo pessoal da UFMG, ele precisaria vencer 11 partidas... e pelo menos empatar 4 ou 5.
1: Agora, nada é impossível, você sabe, né? De repente, quem sabe. Boa sorte pro América. Esse fim de semana, quanto foi o jogo?
2: Foi 1-0 em cima do Goiás. E aí foi um jogo com emoções em profusão.
1: Em profusão.
2: Senão,
1: profusão
2: que
1: borbulhando.
2: O América tomou 3 bolas na trave.
1: Ixi.
2: E o goleiro do América defendeu um pênalti.
1: É mesmo?
2: É.
1: Uau!
2: Então ontem. E o América, nas últimas partidas, ele saía na frente do marcador, aí ia se aproximando do fim do jogo, ele tomava um empate, ou tomava um empate e perdia. Então ontem, atenção, eu trabalhei nesse jogo, no Independência, era muito engraçado, porque assim, fez 1-0, segundo tempo. Aí o tempo foi passando, foi se aproximando do final do jogo. A tensão era visível,
1: claro,
2: de tomar um gol no final e perder ou levar
1: o
2: empate.
1: E o relógio não anda, né, doutor? Nessa hora o relógio não anda.
2: Cada minuto tem 188 segundos. Né? Mas conseguiu a primeira vitória. Isso dá um fôlego.
1: É, dá um respiro.
2: E o que ele tem que fazer é isso, é sempre pensar no próximo jogo.
1: É.
2: Aí depois...
1: É. Boa sorte, né, pro América, boa sorte.
2: Como que você mesmo disse, ainda há chances.
1: Eu acho também.
2: Acreditemos.
1: Eu acho. A esperança é a última que morde, entendeu? E agora eu morto e sopro depois.
2: Sei.
1: Entendeu?
2: Isso,
1: mas
2: o camarada falou que ele tava chateado, que tinha uma pessoa que não era assim da boa, de bom convívio com ele, que não gostava dele. E ele descobriu que o nome dela era Esperança. Então ele tava todo sem querer falar que a Esperança era a última que morre. Aí um outro falou assim, calma, meu filho, minha situação é pior, porque fulana não gosta de mim e tal, faz mal pra mim. E o que tem? O nome dela é Perpétua.
1: Meu Deus do céu.
2: Então, viu? Tem sempre algo pior.
1: Sempre, tem. É verdade, verdade. E a gente volta agora para a Série A, terça-feira. Isso. Galo e Bahia. Primeiro tempo, ó, meu resumo. Primeiro tempo, Galo fez na prorrogação, 46 minutos. Segundo tempo, aos 11 minutos, Bahia fez.
2: Final, com o ex-jogador do Atlético.
1: Com o ex-jogador do Galo. Ficou 1-1. Jogo deu um pouco de preguiça, eu achei. É, depois de alguns jogaços da Copa que a gente acompanhou.
2: Esquece
1: nos
2: a Copa.
1: Finalmente.
2: A Copa já é passado, meu querido.
1: Mas a visão ficou viciada em jogo corrido, VAR rapidinho, pá, pá,
2: pum, essa aí, não, essa parte dá saudade mesmo.
1: Aí vira xarope, né, o jogo, né? Bom, eu sei que é normal, eles estão voltando, né? Mas o que, que você achou desse jogo, Galo e Bahia?
2: Um Atlético que, mais uma vez, instável. Instável de novo. Fez um bom primeiro tempo. Se tivesse feito pelo menos uns 2 gols, não seria exagero. Mas aí caiu muito de produção no segundo tempo. Bahia empatou, o Atlético teve uma ou outra oportunidade, mas o Bahia foi mais presente na área do Atlético. Aí aquela máxima, né? Que é aquele critério mais abstrato que existe, que é a justiça, principalmente no futebol. Pelo que apresentaram, fez-se a justiça. Só que ficou aquela pulga atada da orelha do Galo, que eu nem sei se Galo tem orelha. Deve ter, né?
1: Deve ter.
2: Ele ouve pra algum lugar, né?
1: É, com certeza.
2: Então ficou uma pulga ali dessa preocupação. O Atlético perdeu, porque foi um empatezinho com gosto de derrota, para um adversário forte, importante, mas que um Atlético instável, para no jogo seguinte enfrentar o líder do campeonato.
1: Vamos chegar lá. Então vamos chegar lá. Esse jogo do Galo e Bahia foi terça-feira e na quarta, dia 22, no Beira-Rio. Isso. Cruzeiro Internacional, 2-1 pro Cruzeiro. Não vi o jogo, mas fiquei sabendo, inclusive, uma notícia triste, que o atacante,
2: Gabriel Beck,
1: fraturou a perna.
2: É, cara. Numa entrada, assim, para tentar ser o mais respeitoso.
1: Que é com o goleiro?
2: Não, o zagueiro do Inter deu um carrinho, mas levantou o pé, acertou a canela dele. Na hora, pela televisão, você já viu o corte e o sangue descendo.
1: Ai.
2: E aí, no dia seguinte, quando chegou aqui em Belo Horizonte, foi constatada a fratura. Ele, que foi contratado recentemente, estava fazendo a estreia no Cruzeiro naquele dia. Estreia oficial, né? Porque já tinha jogado no amistoso. E, pela gravidade mesmo, com todos os recursos, né? Deve voltar só no ano que vem.
1: Boa recuperação para ele. E, Toscano, só lembrando ao ouvinte, para quem não sabe, a chuteira de um jogador de futebol, aquilo ali é tipo um ferro.
2: Quase não se usa mais aquelas de alumínio. São de borracha, mas...
1: O efeito que é duro aquilo ali, e uma porrada daquilo dói muito.
2: E sem contar que as travas, né, são mais altas.
1: Uhum.
2: Aqui, por isso que eu falo, foi no mínimo, para ser gentil, muita imprudência do jogador do Internacional. Entendeu?
1: É.
2: Porque o carrinho faz parte do jogo. Em que pese, tem jogador que só sabe dar carrinho.
1: É.
2: Então podia trabalhar aí em algum lugar,
1: já
2: algum brinquedo.
1: Várias seleções e times, um tal do carrinho, né?
2: Mas ao dar o carrinho, ele levantou o pé. E no levantar. E eu vou te falar uma coisa: a possibilidade da lesão ter sido mais grave foi grande, porque ele estava com o pé alto. Se ele tá com o pé de apoio, corria o risco também de torção de meniscos, essas coisas todas. Ruptura.
1: É. Melhoras aí pra ele.
2: Boa recuperação.
1: Sim, fala.
2: É que tá num clube estruturado, que tem um departamento médico de primeira grandeza. É. Vai ter todo o apoio e estrutura. Uhum. Mas mesmo assim.
1: Exercite a paciência, Gabriel Peck.
2: Isso.
1: Exercite a sua paciência. Agora é a hora de você cuidar de você. Claro. Agora, Toscano, continuando no Cruzeiro. Ontem, 4 horas da tarde, Mineirão, Cruzeiro 0-1 Botafogo.
2: Pois
1: não
2: é.
1: Vi. Conta, o que aconteceu?
2: Para explicar esse jogo de ontem, tem que voltar um pouquinho no jogo do Inter. O Cruzeiro no Inter, o Cruzeiro matou o Inter, podia ter até goleado. Mas aí, depois que perdeu o zagueiro pela expulsão, ficou com um a mais, o Cruzeiro começou a levar o jogo no vai da valsa, tranquilo. Tomou um gol e ia complicando um jogo que estava ganho. Ontem, o que ele fez? Ele já começou a complicar logo de cara. Perdeu Matheus Pereira e Gerson, que são os dois principais jogadores do time. Claro que qualquer time que tem dois caras dessa qualidade, quando eles não jogam, sentem.
1: Uhum.
2: Mas aí perdeu muito gol. O Caio Jorge, que é o artilheiro da equipe, perdeu um gol que, numa circunstância normal, não poderia, num jogo como aquele. E aí tomou um gol do que o cara cobrou um escanteio e o zagueiro saiu lá de atrás e falou assim: eu vou aí pra cabecear, hein? Eu vou aí e veio andando. Eu vou subir, eu vou cabecear. Subiu, cabeceou e fez gol.
1: Gente da visão.
2: Ninguém marcou. Gente, quem tava no Mineirão, via o cara andando, só mas ele falou: ó, oh, eu vou na área, hein?
1: Eu vou cabecear.
2: Eu vou aí, eu fui lá e fez. Gente, tem hora que dá uns apagões nos caras, velho. A gente fica parecendo assim que a gente quer os caras super-homens. Né? Não é, mas ali é a profissão do cara, pô. É a mesma coisa.
1: Eu acho isso surpreendente, cara. O futebol é maravilhoso por isso, de repente.
2: Cara, eu acho que eu vou ali na frente fazer um gol. Aí saiu andando. Tô chegando, hein? E ninguém marcava.
1: Cara.
2: Aí o cara marcou, comprou o escanteio, pum, gol. Aí depois que o Zé pressionou, mas perdeu o gol e tal. Resumo da ópera. Também é uma equipe instável.
1: Instável.
2: E que precisa de um elenco mais robusto.
1: Nós estamos falando do Cruzeiro, Esporte Clube.
2: Com mais peças de reposição.
1: E somando isso, a volta depois de um tempo parados. Tem que respeitar.
2: Mas isso, aí convenhamos, claro, tem que admitir isso, mas são os 20 times. As 20 equipes estavam paradas.
1: Exatamente.
2: Né? O Botafogo também estava, o Palmeiras também estava, o Grêmio e tá por aí vai.
1: Menas.
2: Não vamos dar tanta importância a isso porque tem que ser Menas.
1: E agora chegamos ontem, depois do jogo do Cruzeiro no Mineirão, 4 da tarde, às 7:30 da noite, Palmeiras e Galo, lá. Jogo lá em Sampa, aos 14 minutos do início do jogo, pênalti pro Palmeiras. Pronto, meu coração apertou, falei, que é isso? Aí, graças a Deus, não foi pênalti. Aí, ufa.
2: A bola bate na mão do jogador. Mas ele tá caindo.

0: enfiando isso?
1: Da goela abaixo?
0: É, 30 segundos de conversa séria. Quem tá enfiando isso, goela abaixo, é a emissora que tem interesses financeiros, óbvios, que até aí é legítimo, mas que também faz propaganda para o país do norte da América.
1: Eu não que acho quer... graça nenhuma nessa história.
0: Essa é uma maneira de também entrarem na sociedade brasileira. Fiquem atentos. Nada contra quem gosta, mas isso não é coisa inocente, não, viu, gente?
1: Toscano, no segundo tempo, aos 9 minutos do segundo tempo, Galo fez, Vitor.
0: Isso. Né, fez numa falha do goleiro.
1: Numa falha.
0: Méritos, pois é, mas méritos do Vitor Hugo, porque eu falo assim, jogador de frente.
1: Tem que estar atento.
0: Tem que ficar ligado o tempo inteiro.
1: É preciso estar atento e forte.
0: Não temos tempo de temer a morte.
1: Não temos tempo de temer a morte. É. Ele ficou ligadaço.
0: Ligadaço.
1: Quando a bola
0: porque
1: voltou,
0: uma hora o goleiro pode falhar. É. E falhou.
1: E falhou. Né? Falhou.
0: Inclusive, sem tirar os méritos do Vitor Hugo, ao contrário, reconhecendo os méritos dele. No primeiro tempo, em 2 lances, o goleiro do Palmeiras tinha saído meio atabalhoado do gol.
1: Uhum.
0: Então, se o cara tá ligado, ele percebe... Gente, esse goleiro hoje tá meio diferente.
1: É.
0: Tá dando uns rebotes.
1: Tá voado.
0: E aí o cara
1: tá
0: fica ligado.
1: Concentrado.
0: Parabéns ao Vitor Hugo,
1: parabéns,
0: que ficou... plugado.
1: Plugado.
0: Isso.
1: Plugado. E aí, nesse segundo tempo, depois do gol do Vitor Hugo, aos 29 minutos, Palmeiras fez o dele.
0: Isso.
1: E em seguida, aos 30, não passou nem 10 minutos.
0: Eu acho
1: minutos,
0: que, assim, tem umas coisas no futebol que são muito legais, em qualquer esporte, mas se você toma um gol e consegue de imediato reagir e ou empatar ou fazer o 2-1, como foi o caso ontem, isso desarticula o adversário.
1: É, né? Mexe
0: e ontem, o Atlético foi letal.
1: Letal! Que
0: deu
1: lindo.
0: A saída, foi lá, aproveitou uma oportunidade, fez 2-1. E
1: no
0: aí.
1: Minuto ele foi lá e fez.
0: E aí a pressão fica toda pra cima do Palmeiras.
1: É. E olha que foi na casa dele.
0: É. O Palmeiras não perdia em casa há 1 ano.
1: É mesmo?
0: É, ué.
1: Uau, parabéns pro Galo.
0: O feito é realmente...
1: E Palmeiras continua em primeiro.
0: Sim.
1: Mesmo, perdendo, claro. E o Galo tá em 8º agora.
0: Subiu.
1: 8º na peneira, 8ª peneirando, 8ª na, 8ª namorando.
0: Cabelo louro vai lá em casa passear, vai, cabelinho louro vai falar de me matar.
1: Errei, lasquei.
0: Eita!
1: Eita! Itamar e Tapioca, a nova dupla. Toscano, mas aí agora como é que fica a história mesmo desse Brasileirão? O que temos pra semana?
0: Bom, pra essa semana, o Atlético não joga. O Atlético só volta a jogar sábado pela Copa do Brasil.
1: Uhum.
0: Já o Cruzeiro joga quinta-feira pelo Brasileiro.
1: Uhum.
0: Ele vai a Curitiba enfrentar o Coritiba.
1: Por que que o Galo não joga no Brasileiro?
0: É porque essa semana ele jogaria com o Bragantino pela tabela. E o Bragantino vai jogar no meio de semana pelos playoffs da Sul-Americana.
1: Ah, tá.
0: Compreendeste?
1: Uhum. E sábado Galo e quem mesmo?
0: Aí é Atlético e Juventude.
1: Juventude.
0: Isso.
1: Já é Copa Brasil.
0: Aí é Copa do Brasil.
1: Uhum.
0: E no domingo...
1: Já começou a misturar.
0: Isso.
1: É.
0: O Cruzeiro vai a Chapecó enfrentar a Chapecoense. Também em Copa do Brasil.
1: Beleza. Bom, então o Cruzeiro vai trabalhar 2 dias e o Galo só 1, por enquanto.
0: É, porque em virtude desse jogo, né? Que seria contra o Bragantino. Aí a prioridade é do da competição sul-americana.
1: Que horas que é o jogo do Cruzeiro?
0: O Cruzeiro é 18h30.
1: 18h30.
0: Também chamada de 6h30 da noite.
1: 6h30 da tarde. Ou da
0: não,
1: noite.
0: Da tarde não, da porque noite. A tarde acaba às 18,
1: acaba
0: né?
1: 18, é verdade. Quinta-feira, que horas que é?
0: Quinta, 21h30.
1: 21h30.
0: Que tem o apelido de...
1: De 9h30.
0: Da noite.
1: Da noite.
0: Como? Você é danado, menino.
1: E cê sábado do Copa Brasil?
0: Aí é que tá.
1: Aí é que tá, não tem meu relógio.
0: 19h30.
1: Ah, 19h30.
0: É o famoso...
1: 7h30.
0: Oh, é impressionante.
1: E a América não joga, não?
0: América vai jogar... Blá, blá, blá, blá, agora você me apertou sem abraçar.
1: Acho que não, né?
0: Mas ele vai jogar, mas não é em Belo Horizonte, não.
1: É? Vamos rezar. Você que tem terço aí, começa a rezar pro América. Ajuda aí. Porque ele tem que ganhar a partir de
0: agora. Eu não rezo nem pra mim.
1: Coloca o América na sua lista de orações.
0: É.
1: Porque ele
0: não,
1: tem que
0: um ouvinte
1: dessa.
0: Mandou pra gente a mensagem. É, América, é só Jesus na causa. O América, pela rodada de número 21, volta a campo no sábado. Sábado próximo, vindouro. Olha que bonito.
1: Vindouro.
0: Também às 18h30, né? 18h30. Contra o Botafogo de Ribeirão Preto, em Ribeirão Preto.
1: Ah, então América e Bota de Ribeirão Preto.

0: 6:30. Ok. Agora, Toscano, vou ter que comentar com você.
1: VNL.
0: VNL, exatamente, cara. Vôlei, né, gente? Olha o que, que aconteceu. A seleção feminina brasileira na VNL de vôlei jogou sábado um jogaço. Ganhou da Itália.
1: Itália, 3-2.
0: Aí foi pra final com a Turquia.
1: Ganhou o primeiro set.
0: Ganhou o primeiro set.
1: Isso.
0: Mas a Turquia, cara, tem uma menina chamada Melissa Vargas.
1: Uhum.
0: Metade do time chama Melissa Vargas. Ela segura metade do time.
1: E essa metade dela, se ela deitar na quadra, ela ocupa a quadra toda, porque ela deve ter 1 metro e burdoada, né?
0: E agora ela tá deixando o cabelo crescer, porque ela tinha cabeça raspada. E agora ela tá deixando crescer. Ela é linda, é uma morena linda, cubana, naturalizada, né? Joga na Turquia. E arrasa, ela arrasa, cara. E
1: o
0: Brasil
1: time turco,
0: perdeu.
1: A minha comentarista de vôlei, a dona Paula, quando o Brasil, ela falou, você vai, ou a final vai ser Brasil e Itália ou Brasil e Turquia.
0: Turquia,
1: né?
0: Uhum.
1: E quando ganhou da Itália, eu que não acompanho tão de perto, falei, bom, mas que vitória expressiva e tal, né? Brasil vai com mais moral pra cima da Turquia, né? Ela falou, vai, mas a Turquia é mais forte que o Brasil.
0: E mostrou isso
1: mostrou
0: tranquilamente,
1: isso.
0: Tá?
1: E o Brasil pela quinta vez, né?
0: Cara, vamos ressaltar, Ana Cristina jogou.
1: Não, tá? eu sou suspeito pra falar, porque eu acho que o trabalho comandado pelo Zé Roberto Guimarães
0: é de uma qualidade
1: impressionante. A quantidade de jogadores, de jogadoras que são reveladas, é um negócio formidável. Diferentemente do masculino, né?
0: Que virou lá
1: um gueto, né? De determinadas figuras, né?
0: Agora, a seleção feminina tem 10 anos que não ganha esse ouro.
1: Da VNL. Essa é a quinta final e a quinta medalha de prata. Aquela história, tá chegando.
0: Tá chegando.
1: Uma hora
0: tá
1: vai.
0: Chegando. Mas tá faltando Gabi, tá faltando depois que a gente conversa.
1: Tá
0: faltando
1: a Gabi não
0: gente.
1: Foi, não?
0: Não. Faltando um monte
1: e
0: de
1: a
0: gente,
1: Ju?
0: Tá? E enquanto o mundo gira e o vôlei acontece, seleção de Bernardinho masculina, cada vez caindo. Pronto, não foi para a final. Foi eliminada pela primeira vez, sabia? A seleção masculina da final da Liga. Desde 2023, os meninos não estão acertando muito.
1: Mas a masculina, a gente sabe que a politicagem impera lá, né? A começar pelo treinador. Pronto, falei.
0: Exatamente, tá? Agora, uma das personas da última Copa do Mundo de Futebol, que o mundo hoje o conhece, o Vozinha, goleiro do Cabo Verde. Você vai me confirmar ou não? Segundo a imprensa esportiva, ele vai ou já foi para o Colo-Colo do Chile.
1: Colo-Colo do Chile.
0: Ah, é?
1: O time mais popular do Chile.
0: Uhum.
1: O Vozinha vai ser o goleiro da equipe chilena.
0: Vai ficar vizinho nosso aqui, bom.
1: E dentro do universo do futebol, diz que com salário para um jogador cabo-verdiano.
0: Esse é o nome que ele está agora, cara. Vale isso. Como é que se fala? Direito de imagem, né? O cara agora apareceu, todo mundo já sabe quem é.
1: E eu achei interessante a sacada do Colo-Colo. E aqui a gente tem que dar um destaque: o seguinte. Claro que vamos ver no dia a dia que a gente vai acompanhar mais de perto. Mas do que mostrou na Copa. É tecnicamente um goleiro bom.
0: Uhum.
1: Não é aquela sorte de.
0: Com 40 anos.
1: Pois é. Acho que foi uma boa sacada do Colo-Colo.
0: Eu achei interessante essa contratação dele pro Colo-Colo do Chile.
1: Isso.
0: Agora, notícia bizarra, patética.
1: Bizarra.
0: Patética. Um manual recomenda enquadramentos de câmeras que transmitem provas de atletismo para evitar a sexualização das imagens. Pode! Olha que ponto, que bizarro isso, né?
1: Eu acho que o simples fato de existir isso também já cabe o questionamento do que era antes, né? Porque é delicada essa situação. Porque você também tinha algumas... como é que eu vou falar aqui? Com muito cuidado, com muito zelo... Alguns
0: você
1: enquadramentos.
0: De atletismo, eu lembro você segurando a vara assim, saindo.
1: Nossa,
0: correndo,
1: sai correndo bem louco.
0: Ah, pulava em cima. Cara, você não acreditava o que
1: estava
0: fazendo.
1: Eu fazendo as paralelas.
0: As paralelas.
1: Nossa senhora.
0: As triplas também.
1: E na corrida?
0: Na corrida.
1: Eu ia falar certo, você já me desarticulou.
0: Me conta uma coisa, eu vou te perguntar agora que eu lembrei. Lembrei de uma coisa agora. Por que que todo jogador de futebol, a gente já até teve esse assunto na pauta, por que que todos os jogadores de futebol cospe sem parar e aqueles que correm, faz maratona, corrida, que também estão correndo, não cospe?
1: É, nós temos que investigar isso.
0: Porque já me falaram que a causa era que eles correm muito, ficam cansados e produzem mais saliva, tem que cuspir. Na maratona você não vê ninguém cuspindo.
1: É, não, aí eu...
0: Você me explica isso?
1: Como diz o outro, eu desconheço essa parte, entendeu?
0: Eu não tava lá.
1: É, não, eu tenho que pesquisar. Pesquisa. Eu tenho que pesquisar.
0: Depois você me conta.
1: Entendeu? Tá. Aí o problema é a resposta, né?
0: É.
1: Você cospe? É, porque o futebol cospe. O atletismo não cospe.
0: Eu te apresentei o seguinte, minha cadeira que canta.
1: Deixa eu ver.
0: Tá vendo? Minha cadeira canta, cara. Minha geladeira fala.
1: Que coisa, hein?
0: Minha máquina de lavar dança flamenco e a cadeira que canta.
1: Uai! Que você tá fazendo uso de quê?
0: Tô te falando, tá tudo surreal. A vida ficou surreal.
1: Me fala. Você tá igual a Alice no País das Maravilhas, né? A xícara.
0: Cadê o coelho?
1: Como é que fala? É, e também o. A Bela e a Fera, que as xícaras falam, os candelabros.
0: Acredito
1: né?
0: em tudo. Acredito
1: muito
0: em
1: bem. Tudo. Aqui.
0: Dica literária.
1: Foi um passarinho que te cantou.
0: Passarinho verde.
1: É.
0: Dica literária.
1: Dica literária. Olha, nós estamos falando de Campeonato Brasileiro de Série A, Série B. E ontem foram conhecidos semifinalistas do Campeonato Mineiro do Módulo 2, que é a segunda divisão aqui. Só que tem essa nomenclatura. Ah. E uma das equipes que caiu e que tá pleiteando voltar à primeira divisão é o Vila Nova. Nosso tradicional Vila Nova aqui.
0: O Vila, Nova Lima.
1: De Nova Lima. E o livro de hoje é sobre um tema interessante. É a história do primeiro Campeonato Brasileiro da Série B, 1971. Os autores são Rodolfo Pedro Estela Júnior e o Wagner Augusto Álvares de Freitas. A editora é a Clube de Autores. Muito se fala da Série A, Série B, do jeito que é hoje, mas ninguém conta a história do primeiro Campeonato da Série B, que foi em 71.
0: Recente, inclusive. Já pensava.
1: Que é, que foi...
0: Agora, eles são jornalistas?
1: Os três são, ser, né? Os dois,
0: perfeito.
1: Né?
0: Perfeito.
1: E aí, tem um dado que é muito curioso, pouca gente lembrava, inclusive eu. O Vila foi o primeiro campeão brasileiro da Série B.
0: Ah, é?
1: Em 1971. Só que a dona CBD, né? Na época era CBD, hoje é CBF, não permitiu o acesso. Ele não foi para a Série A.
0: Ah,
1: teve como é que a gente pode dizer assim? Um malogro.
0: Ah,
1: lembra,
0: entendi.
1: Do malogro?
0: Malogro.
1: E aí o Vila, que ganhou em campo a Série B, não subiu para a Série A no ano seguinte.
0: E foi o primeiro campeonato.
1: Foi o primeiro campeonato.
0: Eu
1: então esse livro...
0: O Vila Nova eu lembro muito, cara. Era um time forte.
1: É, ué. E esse livro conta justamente a história do campeonato e também o que aconteceu com o Vila. Então a história do primeiro campeonato brasileiro da Série B, 1971. Os autores são o Rodolfo Pedro Estela Júnior e o Wagner Augusto Álvares de Freitas, editora Clube de Autores.
0: Beleza, ó, vamos combinar.
1: Vamos.
0: Segunda-feira que vem você volta, tá bom? São quatro.
1: Deixa eu anotar aqui.
0: 15 horas no prego. Você
1: no
0: volta
1: prego.
0: Segunda-feira.
1: Anotado.
0: 2:30.
1: Volto às 2:30 no prego também.
0: No prego.
1: Então tá.
0: Tá bom, valeu, tá? Muito obrigado.
1: Não, eu vou fazer a pesquisa.
0: Nós. Pesquisa lá.
1: Vou pesquisar.
0: Ah, em semana que vem eu vou te cobrar, é para casa, tá? Falou.
1: Tchau.
0: Tchau, falou. Volto daqui um minutinho.
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0: 15 horas e um minutinho.
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0: Você está ligado no programa de rádio Bazar Maravilha. Esse programa eu criei e apresento há 38 anos. Quarta-feira agora a gente comemora 39 anos que eu estou aqui de segunda a sexta ao vivo, de 2 às 4, divulgando a cultura brasileira, especialmente para você que é nosso ouvinte de ouvido de fino trato. Obrigado você pela audiência. E agora a sessão que é sagrada do programa, a Hora da Baixinha, e eu sempre ofereço essa sessão, que é a sessão especial que abençoa o programa, sempre ofereço para aniversariantes. E hoje eu ofereço para começar. Sábado foi o aniversário de Sheila, namorada do nosso Flávio Henrique Silveira. Sheila, parabéns para você nessa data querida. E hoje é aniversário da minha amiga Dila Horta. A Dila é odontóloga. Gostou, Dila? Odontóloga. Ela é dentista, mora no Rio de Janeiro, é casada com minha amiga Ana Ledic e está aniversariando hoje. Dila é uma pessoa iluminada, cara. Sabe aquelas, quando um amigo seu começa a namorar alguém, claro que na mesma hora apresenta, você sempre apresenta o seu novo namoro para os amigos para provar, né? Eu me lembro a primeira vez que a Ana me apresentou a Dila. Sabe que você vê a pessoa e fala, é gente do bem. Porque ultimamente eu sou assim, tá? Em 5 minutos eu olho para a cara da pessoa, ouço meia dúzia de palavras que ela fala, sei se ela é do bem ou não. Tá me entendendo? Quer que desenhe? E a Dila é totalmente do bem. Dila Horta, um beijo. A Dila é mineira. É mineira. Eu não sei se eu vou falar certo. Dila de Montes Claros, tô certo. Eu sei que a família dela é Montes Claros, mas ela vive no Rio de Janeiro. Tá lá nos ouvindo agora, tá lá na boca do povo, né, Dila? Ela é dentista, odontóloga. Parabéns, Dila Horta, nessa data querida. Ofereço para você, para Sheila e também para os intérpretes, compositores Marcos Sacramento e Pedro Miranda, os cariocas aniversariando hoje. Nós vamos ouvi-los daqui um minutinho. Então, com vocês, ela.
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0: Juventude.
1: Caminhemos pela noite com a juventude e com a esperança, sempre. Essa letra é linda, do Fernando Brant, a música é dele, Milton Nascimento, e ela fez aí Credo. E antes ela fez do Belchior e do Fagner, Noves Fora. E ofereço hoje para Dila Horta, um beijo, Dila. Dá um beijo em Ana Ledic, parabéns para você. Um abraço apertado depois, tá bom? Beijo, Dila Horta. Tá lá no Rio de Janeiro, deve estar na boca de alguém, porque ela é dentista, tá trabalhando lá e nos ouvindo lá pelo aplicativo. Para você que não sabe, você pode colocar no seu celular, instalar o aplicativo da rádio, radioinconfidencia.com.br, e é de graça. Aí você vai poder ouvir a rádio através do seu celular em qualquer lugar do mundo. Entendeu? Entendeu? Dila Horta, parabéns. Também mando parabéns para Sheila, namorada de Flávio Henrique Silveira. Aniversário dela foi sábado. Carinho é bom antes, durante e depois. Parabéns, Sheila. E ofereço também para dois intérpretes cariocas do samba, o Marcos Sacramento e o Pedro Miranda. O Pedro, a gente falou com ele outro dia, Pedro Miranda lançou disco novo, falamos com ele, o disco Com Forró da Gávea, e eu programei Marcos Sacramento, já que é aniversário deles, eu programei eles com os amigos. Então vamos ouvir Marcos Sacramento e Ney Matogrosso, e no violão Zé Paulo Becker. E Pedro Miranda, vamos ouvi-lo, aniversariante, vamos ouvi-lo com Forró da Gávea, Roberta Sá e Adelson Viana no acordeon. Parabéns, Marcos Sacramento, parabéns, Pedro Miranda.

0: Eba, ouvimos aí o aniversariante do dia, Pedro Miranda. Ele acaba de lançar o disco novo com o Forró da Gávea e ouvimos uma faixa desse álbum com participação de Roberta Sá e na sanfona Adelson Viana. E eles fizeram aí do Gonzagão e do Zé Dantas Sabiá. E antes, outro aniversariante, Marcos Sacramento, fez aí com Ney Mato Grosso, com Zé Paulo Becker no violão, Canto de Ossanha, que é do Baden e do Vinícius. Parabéns, Marcos Sacramento, parabéns, Pedro Miranda. E agora, mandei um recado pro meu namorado. Chegou a hora de receber recadinho. E o recadinho de hoje é sobre um festival que impulsiona a presença feminina na música em BH. É o Sonora Cena Festival. Quem vai contar um pouquinho pra gente é uma das realizadoras do festival, Dé Mus. Fala, Dé!
1: Alô, Tuti Maravilha, alô, ouvintes da Inconfidência. Aqui quem tá falando é a Dé Mus. Você sabe o que as mulheres da música em BH estão pesquisando e tocando? E eu queria fazer um convite muito especial a vocês. Dia 30 de julho, às 7h30, lá no Teatro de Bolso do Sesc Paládio, a gente vai ter o evento Sonora Cena, em parceria com a UBC, com apresentações musicais de Augusta Barna e Titani. Além do resultado da pesquisa, por elas que fazem música da UBC, e também nossa pesquisa do Sonora Conecta. A entrada é gratuita e livre para todas as idades. Esperamos vocês nessa noite especial. Um beijo e até lá!
0: Um beijo também, Dé Mus. Parabéns por esse projeto bacana. A Dé Mus e a Isabela Bretz e a Elisa de Sena são as realizadoras desse festival com o título Sonora Cena. E é um evento com entrada gratuita, com shows de Titani, Augusta Barna e pesquisa apresentada pela Fernanda Takai. Tudo isso quinta-feira agora, dia 30 de julho, no Teatro de Bolso do Sesc Paládio. Atenção, os ingressos são gratuitos, mas você deve retirá-los na bilheteria do teatro ou no Simpla, com Y, simpla.com.br. É o Sonora Festival Internacional de Compositoras aqui em BH, 7h30 da noite, quinta-feira, Teatro de Bolso do Sesc Paládio, ali na rua Rio de Janeiro, 1046. Falou, Dé, parabéns aí pelo festival. Beijão pra vocês. E agora, Zé Luiz. Zé Luiz voltou. Zé Luiz voltou. Zé Luiz voltou. Aí, tá vendo? Tô fazendo música. Sem Iaiá e sem Edith. Agora tem Edith também. Fiquei conhecendo a Edith, sabia? Tem a Iaiá, que é a inteligência artificial, e tem a Edith. Outro dia um amigo meu falou, agora fim de semana, falou, não, Tuti, você pode, vai lá no Edith. Eu falei, no ou na? Porque Edith é nome de mulher, né? Edith, né? É editar, entendeu? Aí tem Edith agora, tem Iaiá e tem Edith. São amigas, assim, ó. Vão à missa junto, sabe como? Faz fofoca junto no bairro, sabe aquelas amigonas? Então um beijo aí para Iaiá, um beijo para Edith. Falou? Mas Zé Lu, eu tô com saudade, sabe de quem? De Marcos Frederico, com seu bandolim maravilhoso. Tem jeito? Tem jeito? E com músicos maravilhosos acompanhando ele. Então vamos ouvir Marcos Frederico.

Você ouviu aí Marcos Frederico. Marcos Frederico fez aí com seu bandolim maravilhoso. Peraí só um minutinho, o telefone está tocando aqui. Como é que eu atendo aqui, cara? que é isso, Tuti? Aqui. Marcos Frederico fez aí Caminho de Rato dele, com participação do Humberto Junqueira no violão de sete, Fernando Bento no cavaco, Brau Brau no pandeiro e tamborim, e é do álbum Sinuca Tropical. Beijos aí pra todos, beijão Marcos Frederico, com seu bandolim, seu violão maravilhoso, beijão pra vocês. E agora vamos ouvir faixas do mesmo disco, um álbum chamado Para Todos, que foi lançado em 1993 por Chico Buarque.

0: Chico Buarque, do mesmo álbum Para Todos, que ele lançou em 1993, ele fez aí Futuros Amantes dele e antes com o Tom. Eles fizeram deles Piano na Mangueira e abrimos com Chico dele Para Todos, que é título do álbum de 93. Você tá ligado no Bazar. Vamos para o intervalo e eu volto já já.
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0: E agora vou mandar beijos, abraço apertado para dois ouvintes que estão nos ouvindo agora. Tatá, Thaís, um beijo para você, Thaís. E o Eric, são netos de Marcelo Xavier, de Bete. Um beijo aí para vocês, Eric. Beijão, parabéns, tá? Faz conta que é seu aniversário hoje. O Eric, um beijo para você, parabéns. Dá um beijo à sua mãe e seu pai, tá bom? E Tatá também, Tatá, um beijo, dá um beijo à sua mãe, seu pai, seu vovô, sua vovó. São os dois lá nos ouvindo agora, Eric e Tatá, Thaís. Thaís, beijão pra você, Eric, beijão pra você. Crianças, cara, eu tenho uma audiência impressionante. Eu encontro as pessoas da rua, elas me falam, cara, lá em casa é minha filha de 9 anos te ouvindo e minha avó de 80, 90 anos te ouvindo também. É impressionante, né? Obrigado aí pela audiência. Beijos, Tatá. Beijos, Eric. E agora, José Luiz, eu queria ouvir sax. Dá pra sair aí ou tá difícil? Dá pra sair ou tá difícil? Eu queria ouvir o sax, sabe de quem? De Chico Amaral. Pode ser ou tá difícil? Pode ser ou tá difícil? Então vamos ouvir agora o sax de Chico Amaral.

aí, Chico Amaral, com seu sax maravilhoso. Ele fez aí Singular. E acompanhando ele aí no trompete, o Paulo Márcio, no órgão e piano elétrico também, o Ricardo Fiuza no baixo, Enéas Xavier na batera, André Limão Queiroz. Eu li tudo errado, gente, tudo errado. Volta. Trompete, Paulo Márcio. Órgão, piano elétrico, Ricardo Fiuza. No baixo, Enéas Xavier. Na bateria, André Limão Queiroz. E na percussão, Zeca Magrão. Um beijo para todos. Ouvimos aí Chico Amaral, Singular, dele, com seu sax maravilhoso. Mas a maravilha está no ar até às 16h. E chegou a hora de ouvir agora do mesmo álbum. Um álbum que foi lançado em 1996, com o título Bêbado Samba. Sabe quem gravou esse disco? Sabe quem? O Zé Lu é apaixonado por ele, queria casar com ele, entendeu? Eu falei, não, Zé Lu, ele já é casado. Aí Zé Lu, não, eu quero, fez birra, entendeu? Mas eu falei, não vai ter jeito, eu nem vou falar quem é, surpresa. Solta aí, Zé Lu.

0: Paulinho da Viola fez aí Solução de Vida ou Molejo Dialético, que é dele e do Ferreira Goulart. E antes ele fez Timoneiro, dele e do Hermínio Belo de Carvalho, e abrimos com Bêbado Samba, dele, que deu título ao disco, gravação ao vivo. Esse álbum é de 1996. Salve, salve, Paulinho da Viola. E alô, alô, ouvinte Alessandra da Silva Vieira. Ela mandou um monte de áudio aqui. Alessandra, eu não posso abrir o áudio, senão vaza no microfone, entendeu? Então, por favor, escreva. Quer dizer, agora não, amanhã, que está na hora de ir embora, tá ok? Mas obrigado aí pela audiência. E quem ganhou os dois livros hoje foi a nossa ouvinte, Miriam Chaves Carneiro. Alô, alô, Terezinha. Alô, alô, Miriam Chaves Carneiro. É, Flávio Henrique, entre em contato com você através do seu zap amanhã, porque Flávio Henrique não veio hoje, amanhã ele entra em contato, combinado? Muito obrigado aí você pela participação. Muito obrigado a todos os ouvintes de ouvido de fino trato. Obrigado José Augusto Toscano, toda segunda-feira aqui no Bazar. Obrigado Dé Mus, que falou pra gente, mandou um recadinho sobre o Sonora, Festival Internacional de Compositoras, que acontece quinta-feira agora, às 19h30, no Teatro de Bolso, do Sesc Paládio, Rua Rio de Janeiro, 1046. Ingressos gratuitos, retirada pelo Simpla, simpla.com.br, ou na bilheteria lá do Sesc Paládio. Então, obrigado, Dé Mus, que mandou recadinho pra gente. Tô indo nessa, volto amanhã às 14h, fique agora na M880 com o programa Delírio e Companhia com Everton Montijo, e na FM 100,9 Brasileiríssima você fica com o programa Almanac com Cristiano Batista. Viva a cultura brasileira, viva a Rádio Confidência, até amanhã às 14h, e amanhã eu revelo os nomes dos dois convidados de quarta-feira que vão fazer o programa com a gente comemorando 39 anos do Bazar Maravilha. Amanhã eu declaro quais anos do Bazar Maravilha. Amanhã eu declaro quais são. Você vai adorar, tá? Que vai ter histórias para contar maravilhosas. Zé Lu, seja bem-vindo. Vários ouvintes desejando você seja bem-vindo. Obrigado aí aos ouvintes. Zé Lu ficou fora 3 meses, cara. O Cristiano queria ir com ele, mas aí sabe o que aconteceu? O Cristiano não tinha biquíni de bolinha, né? Porque só faz praia com Zé Lu, quem tiver com biquíni de bolinha, o meu é amarelinha, as bolinhas, do Zé Lu é azul, e Cristiano não tem biquíni, aí não foi junto, tá entendendo? Então fica agora com Cristiano Batista na FM 100,9 Brasileiríssima, e com Everton Gontijo na M880. Volto amanhã às 14h. Boa semana pra todo mundo e pro mundo todo, e vocês que mandaram músicas aqui pra gente tocar na quarta-feira, dia do aniversário, brigadíssimo, adorei a seleção de vocês, só que não vai dar tempo de tocar todas, né? Mas vamos escolher aqui algumas, e quarta-feira você vai ser o nosso programador musical. 16 horas no prego, fui!
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0: semana. Tamo juntos e vamos até aos 5 minutos para 5 com o nosso Delírio e Companhia. Tá começando na mesa de áudio e programação musical. Está o nosso DJ PC, o Paulo César. A produção do Vladimir Penido e Maria Eduarda Leles. Eu sou Everton Gontijo. Agradeço muito sempre. Vamos em frente com essa semana que seja abençoada e cheia de coisas bacanas, não é isso? Daqui a pouco já começa o mês de agosto, gente boa. E agora vem aí a parada de sucessos de todos os tempos.
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0: Muito bem, estamos de volta pela Rádio Inconfidência Belo Horizonte. Você ouviu na parada de sucessos de todos os tempos Antônio Carlos e Jocafe, Você Abusou, lá dos anos 70. Agora são 4 horas e 8 minutos. Delírio e Companhia. É uma ginástica para dar uma olhada nas horas. Fica aqui no notebook, pequenininho. Tem que fazer ginástica aqui, um malabarismo para ver as horas. Beleza. Vem aí, o Moshiba.
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0: Já é. Boa tarde para todos, boa semana. Hoje eu tô animado, viu, narigudo?
1: É bom saber disso, seu Onofre.
0: Seu Paulo César, boa tarde.
2: Seu Onofre, boa tarde.
0: Tudo bom?
2: Tudo legal.
0: Então tá bom.
2: Tá feliz hoje, então?
0: Eu tô, senhor. Não sei porquê, mas eu tô animado.
2: Que bom.
1: É isso. Boa tarde, PC.
2: Ô, Everton, tudo jóia?
1: Beleza, vamos nós. Mais uma semana pela frente.
2: Mais uma.
1: Beleza, vem aí agora a voz de sapo rouco. Aí eu...

0: Que maravilha de música, PC. Muito obrigado pelo fundo musical. Como vai você?
1: Tudo bem, locutor?
0: Tudo bem, graças a Deus.
1: Isso é um refresco musical.
0: É verdade. Refrigera a alma. Né, Moshiba?
2: Eu não sei.
0: Boa tarde, Moshiba. Ou pelo menos uma vez na vida fala assim: boa tarde com alegria, Moshiba.
2: Boa tarde com alegria.
0: Então, é falar com alegria. Você já falou, tá tudo bem. Narigudo, como vai?
3: Vou bem, doutor. Boa semana pra você.
0: Pra você também. Que maravilha de música. Oh. O Shiba gostou. Muito bem, vem aí o seu Zé Aparecido, grande bala.
4: Boa tarde, sou Edson. Boa tarde, Onofre. Boa tarde, agricultor.
0: Boa tarde, meu parceiro querido.
2: É, querido, na hora que ele tava chegando, você falou que ele era mala, né? Fala agora com ele.
0: É, Chico, silêncio, ele não ouve direito, passa batido.
2: É, cara, é muito sem vergonha, viu?
4: Onofre, meu irmão querido.
2: Pastor de Deus, a mão desse homem deve pesar uns 30 quilos, dá manzada na gente, senhor.
3: Vamos adiante, já estamos todos aqui, né, seu Zé?
4: Bom, boa tarde.
3: Boa tarde pro senhor também. Vamos às mensagens através do WhatsApp, deixa eu ver aqui. Buenas tardes, amigos do Delírio, salve o Cruzeiro. É, tem que salvar mesmo, que o negócio lá tá brabo, hein? Um abraço pro maior Moshiba do mundo. Se o Moshibão está animado, eu estou muito. Sou um homem aposentado, mas trabalhei muito. Alexandre Reis, de BH.
2: Olha, aposentado, Alexandre. Eu também sou. Olha, a música bonita, né?
4: Yeah. Você gosta de música nova?
2: Eu gosto de música boa, pode ser velha, nova.
0: Boa tarde, turma da alegria. Do momento, passando para pedir a benção do vovô Moshiba para minha cunhada Adriana. É muito bom esse programa, é o Gerson de Barão de Cocais.
2: Um abraço, Gerson, e um abraço para Adriana. Deus abençoe.
4: Agora eu sei como é que chama essa música.
1: Como, seu Zé?
4: Vai falar, acho que é babusco, babusca, babusca.
1: Isso.
4: Assim, não é? Agora, ó.

0: Boa tarde, Everton e companhia. Boa tarde, mas não tem seu nome aqui, então como é que eu vou fazer? Hein, Narigudo?
1: É, não tem jeito, né? Se não, não fala, né? Acabou que não põe o nome, aí fica difícil da gente... Né? Então tá bom, valeu. Boa tarde pra você também, boa semana. Boa tarde, cambada. Tá alegre, Moshiba? O cabuloso também está alegre. Locutor oficial, meu Mago Master, tudo bem, locutor?
0: Tudo bem, meu amigo.
1: Oh, aliás, locutor oficial, é você que tem que ler aqui a notícia, a mensagem.
0: É claro que sou eu, você que começa a ler aí, não me dá condições. Já sapecou todas o final de semana? Já deu aquela rebatida hoje? Já sim, meu amigo, hoje para abrir o apetite. Notícias da bundinha, locutor? Não, infelizmente a bundinha subiu mesmo, viu? O Abate já participou também, o Abate não mandou mensagem ainda não. Zé Aparecido, dá umas palas aí hoje, o senhor canta muito, seu Zé. Abraço, moçada, é o Ricardo do Barreiro, seu Zé, no Nova Sintra. Ótima semana para todos. Abraços no PC.
1: É o nosso amigo Ricardo, viu, PC?
2: Ricardo, muito obrigado. Pra você também.
0: Não, quem sabe fugir uns bandidos lá da penitenciária, viu?
2: Olha.
0: É, lá do Nova Gameleira.
2: Então, que isso?
0: Todo o povo fica boneco aí que esses caboclos pra entrar na casa do mãe não custa, né? Então todo mundo alerta aí, viu?
1: Abraço, meu amigo Ricardo. Tudo de bom. Já tô vendo ali a barba do lobisomem.
0: Boa tarde, turma do Delírio. Aqui é o Geraldo, São Pedro dos Ferros, zona rural. Abraço, seu Anofre, homem de respeito.
3: Aí, ó, que vocês não me respeitam, os outros de fora respeitam, seus cachorros. Muito obrigado, viu, Geraldo? Um abração pra você, fica com Deus. São Pedro dos Ferros.
1: Muito bem, vamos aqui com mais uma mensagem.
0: Boa tarde, boa semana, Everton Gotijo, ouvinte, toda a trupe do Delírio e Companhia. Moshiba, sua bênção. Moshiba, o prefeito de Sucupira é seu compadre, Odorico Paraguaçu, está te convidando para inaugurar o cemitério. O Zeca Diabo virá te buscar. O senhor é convidado ilustre, ok? Nilton Reis.
3: Vai tomar banho, esse povo tudo já foi embora.
0: Já sei o motivo de tanta animação do Moshiba. O galo ganhou do porco no Chiqueiro, em São Paulo.
3: Capaz de eu ser por isso, por causa de galo. Uma bobajada, galo é na panela.
0: Oi, papai, boa tarde, estou aqui em Bom Despacho. Aqui está um tempinho agradabilíssimo. Vem para cá, tem um bar aqui, tem um barzinho cheio de salgado, cerveja, conhaque. Minha boca vira um oceano. É tudo barato.
4: Deu água na boca.
0: Deu mesmo. Seu filhão João da Solda. Boa tarde, seu Onofre. Vergonha ficar dependendo de dois jogadores assim, não vai chegar a lugar nenhum, porque o técnico não usou o Lucas Silva. Mas vamos ver o próximo jogo. O bom é que fui à missa e não esqueci de pedir pelo senhor. É o Erli da bateria.
3: Amém, Erli. Deus abençoe você e sua família.
0: Moshibinha, boa noite. Acho que a gripe está quase me deixando. Será que vou sentir saudades? Acho que até sexta-feira já estou bem. Esta foi mesmo de mandar o Moshibinha tomar banho com perfume francês, o lobisomem. Como é que é o negócio? Eu não entendi, como sempre eu não compreendo muito bem, mas então é isso mesmo. Espero que você tenha entendido, Moshiba.
3: Mais ou menos, né? Mais ou menos.
0: Deixa eu ver aqui. Ah, o Iris Daldo. Boa tarde, turma da alegria aqui. Iris Naldo Araújo, bairro Lagoa. Mais uma semana para nós vivermos numa bênção. Sua bênção, seu Onofre. Meu abraço, Everton, locutor oficial. Seu Zé Aparecido, PC e toda a audiência. O cabuloso não ajudou nós ontem.
1: É, Iris Naldo, tá difícil, hein? Ali tá difícil. Eu fico pensando, por que relutam tanto em colocar os meninos da base, já que os dois que estão lá, no caso Marquinhos e Wanderson, não resolvem nada, todo mundo já sabe, mas insistem em colocar para jogar. Por que será?
0: Uma boa tarde, turma da alegria aqui, a Dilson de Itabirito, Minas Gerais, e o Galão da Bassa ganhou do glorioso Palmeiras lá em São Paulo. E o Cruzeiro perdeu no Mineirão. Uau!
1: Um abraço a Dilson de Itabirito. É, até os atleticanos com quem conversei ontem esperavam uma goleada do Palmeiras, né? Para o Palmeiras, e não aconteceu. Aí foi bom, o Atlético subiu, né? Passou o Cruzeiro. Precisa até olhar se passou mesmo aqui. Acredito que sim. O Cruzeiro estava em sétimo, acho que caiu para nono, né? Depois eu vou dar uma olhada.
0: Senhor Muxiba, o Zeca Diabo não morreu.
3: Não, acho que morreu. O Lima Duarte é que tá vivo, né? Mas o outro, os outros foi pro saco, né?
1: Vamos ver aqui. É, abraço, Muxiba, locutor oficial, seu Zé, Everton, PC, é o Amate. Amigos do Rio, abraço, é o Amate de Campinas, ótima semana.
0: Aí o Abate agora participou, viu, Ricardo? Alô, Abate, um abraço pra você e tudo de bom, viu?
1: Beleza, 4 horas 19 minutos, 4 e 19.
0: Boa tarde, Everton, Delírio e Companhia e apreciadores. Prometi e levei o relógio para você e não tive como te entregar. Zé Maria Canarim.
1: Ô, Zé Maria, pois é, eu conversei com o nosso amigo lá da portaria. Meu amigo, Erivelton, gente finíssima, ele falou que você esteve aqui. Mas quando você tiver, fala, ó, avisa pro Everton que eu vou lá. Eu não entendi. Aí você não deixou o relógio e não subiu também. Ou deixou? Eu acho que não. Quando você vier, me avisa que eu vou lá embaixo e te recebo lá, te recepciono. Beleza? Mas o Erivelton é gente finíssima. É só você falar, eu vou subir lá, vou falar com ele. Tá bom? Isso vale pra todo mundo, viu, gente? Um abraço, meu amigo. Um abraço pra você, pra patroa, a Graça. Boa tarde, turma do Delírio Locutor. Se dividir 51 por 2, quanto dá? É o Geraldo do Ribeiro de Abreu.
0: Dá duas doses. Eu acertei, era isso mesmo. Um abraço, Geraldo.
4: Quem que é isso, seu Paulo César?
2: Seu Zé, uma banda legal, cara.
4: É?
2: Crash Test Dummies.
4: Ah,
2: mais
4: não.
2: Ou menos isso.
4: Não sei o que é isso, não.
0: Tá aqui, agora tem um nome aqui, o Orlando Pacheco diz, o Zeca só encomendou o Odorico.
1: Aí quem não sabe o que era o Bem Amado não vai entender nada do que a gente tá falando, né? Vamos aqui, um abraço.
4: Hein? Um abraço.
1: Chega, viu, seu Zé? Vamos aqui. Tá guardado, assim que puder eu levo. Falou então, Zé Maria. Um abraço pra você. Eu comentei isso aqui com o PC, não comentei, PC? Hoje, agora,
2: sim, pô, muita coincidência.
1: Sobre esse negócio do relógio, porque...
2: Foi verdade.
1: Quando eu olhar as horas aqui, tem que pegar uma lupa, virar um notebook de cabeça pra baixo, é uma confusão. Aí, ó.
2: Olha o tema do...
1: Bem Amado.
2: Bem Amado.
1: Muito bom, né? Quem não assistiu, quem não viu a novela ou a série, perdeu, mas perdeu muito. Dias Gomes era fantástico.

0: A trilha sonora fantástica, né, PC? Muito bacana, MPB4.
1: Essa é do Toquinho e Vinícius.
0: Pois é, muito bacana.
2: Boa tarde, Everton Gontijo, turma delirante, tudo bom com vocês, locutor? Você, seu Zé Aparecido, cantam lá nas bolsas? Vocês fazem um show por lá? Senhor Andolfo, sua bênção, como vai você?
3: Eu vou bem.
2: Nos seus tempos de brilhantina, você cantava e dançava muito nos bailes? Abraço pra todos, é o Pablo de Ouro Branco.
3: Ô, Pablo, eu não sei nem o que eu respondo pra você. Não era, eu não cantei em lugar nenhum, não. Zé Aborrecido é que canta.
0: Muito bem, vamos aqui. O Orlando é só ver na Globoplay, pra quem tem acesso, né? Nem todo mundo tem, mas é uma mesmo. Pegar e assistir o Bem Amado, uma obra fantástica do Dias Gomes, né? Tá dizendo aqui que a novela é de 1973, é isso. Depois teve a série, né? Então, Paulo Gracindo, fantástico, Emiliano Queiroz, tanta gente, né?
4: Eu gosto dessa música. É agora.

0: Muito bem. Cliff Richard, né?
1: Sim, ele mesmo.
0: We Don't Talk Anymore.
1: Essa é dos anos 80.
0: É verdade. Tinha Dreaming também, muito bom.
1: O Cliff, né? Que veio desde os anos 60, fez parte da banda Os Shadows. Ou eles acompanhavam ele, né?
0: Sim, isso. Ah, muito bom, cara.
1: É.
0: Agora tem um efeito bonito aí, ó. Uma caída assim, ó. Isso. É um tobogã musical, viu, PC? Muito bem.
2: Boa tarde, Everton. E toda a turma aí do Delírio. Escuto toda a tarde, desde a época do Menino Gordo. Mande um abraço. Sonofre é uma figura. Seu Zé, um abraço a todos. É o Carlos Roberto de Jesus, da cidade de Belo Vale.
0: Carlos, um grande abraço para você. Carlos Roberto de Jesus.
3: Um abraço, Carlos Roberto, em Belo Vale. Deus abençoe e proteja, viu? Tudo. Muito obrigado pela audiência.
0: Isso.
4: E era uma época boa, né, São Paulo César?
1: Só música bacana que rolava nessa época.
4: Só era musgão mesmo, né?
1: As rádios FM estavam decolando.
2: Olha aqui, boa tarde, amigos. O que vocês acham de uma possível volta do Gabigol?
0: Ah, eu, para mim, eu acho que se ele vier, até soma, né? Como, do jeito que a gente tá, o que você acha aí, PC?
1: Eu gostaria, dá mais uma chance para ele.
0: Tá certo. Gabigol saiu do Cruzeiro, foi lá pro Santos, mas ainda pertence ao Cruzeiro, né?
2: Boa tarde, amigos. Boa semana para vocês. É o Gerson de Viana, do Espírito Santo. Um abraço, meu amigo Gerson. Para você, para Dona Rosa, para os netos todos, para todo mundo.
4: E não tá o Kenny Moore.
0: Que isso, Zé?
4: É minha voz. Grave. Minha voz grave, né? É um trem bonito.
2: Atenção, Bushiba! Também estou feliz hoje com a vitória do meu time ontem no Mineirão. É o Biquei Bal. Olha, ele é Botafogo, então.
4: É bonito essa música, né?
0: 4 horas 26 minutos. 4:26. Terry Hall and John Oates.
2: Boa tarde, Everton Cotijo. Tudo na santa. Esses torcedores do Atlético empolgam demais só porque ganhou um jogo, né? Já acha que vai ser campeão. Alex Gargalhada tá numa zoação que só. É o Claudinei.
0: É, ele é verdade. É aquele careca, né? Ele delira pra caramba quando é o Atlético ganha, né? Negócio de a luz acabou aqui em casa, aqueles negócios. Deixa eu ver aqui. Um abraço para a dona Delvair, lá em Conselheiro Mairink, no Paraná. Sempre ouvindo a gente toda tarde. Um abração para a senhora. Viu, dona Delvair?
4: Oh, he chegou. She's a man, yes.
2: Boa tarde, delirantes. Uma boa semana para todos. É o Moisés de Sabará.
3: Alô, Moisés, um abraço. Deus te abençoe. Todo mundo aí dos seus, viu?
0: Seu Zé, o senhor é impossível.
2: A primeira vez que se falou em... Que é isso aqui? Ah, tá bom. A primeira vez que se falou em impeachment para o grande público foi a delegada de Sucupira querendo destituir o prefeito Odorico Paraguaçu. O nome dela era Dona Chica Bandeira, a personagem, né? Não, me parece que era a Yara, o Maurício Vilela, de Higienópolis, São Paulo, que mandou.
4: É, she's a manita, né? She's a manita. Here she goes. 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
2: Boa tarde, cambada. Deixa eu ver isso aqui. Não, isso aqui já foi, né? Já. É assim, do Ricardo.
4: É. Eu acho que eu sei que música que é essa.
0: Tá bom, seu Zé. Todo mundo aqui já sabe.
3: Eu não sei, não.
0: É duro, hein?
2: Boa tarde, turma do Delírio e Companhia. Estamos ligados em Ibirité. O Henrique Queixada e, é claro, a Adida, sua esposa.
3: Um abraço, Henrique.
0: Chega, seu Zé, tô ficando nervoso com o senhor.
1: Agora não. É chegando, tá chegando, seu Zé.
4: Então é agora.
0: Zé parece um cachorro gamindo, né?
2: Boa tarde, Everton Gotijo. Manda um abraço pro Zé. Zé Noro, é isso? Ele está trabalhando de pedreiro para mim. É o José Geraldo de Belo Oriente. Zé Noro, é isso mesmo? Depois você me confirma aqui, viu, Zé Geraldo? Então, um abraço pra vocês dois aí.
0: Celebration é celebração, né? É comemoração. Pra nós fica mais comemoração.
4: É a Good Times que se fala. O nome daqui é programa, né?
0: É, vamos ver aqui, seu Zé.
2: Nosso amigo Bambu lá em Betim, ó. Boa tarde, Everton, em companhia do Delírio. Tudo de bom pra vocês. É o Bambu em Betim.
0: Abraço, meu amigo. Tudo de bom pra você. Ótima semana. Vamos ver aqui quantas horas? 4:30. Mais uma e a gente vai lá para o intervalo. Boa tarde, Everton Gontijo. A benção, vovô. É, seu cruzeiro ontem, Everton. É, pois é. Fiquei. Ontem não. Foi ontem, né? Foi ontem à noite. Eloy Tânia, na cidade de Confins. Boa tarde, amigos. Boa tarde. E vamos agora para os comerciais.

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1: Boa tarde. Faixa da direita do anel rodoviário no sentido Vitória está bloqueada na região do bairro Buritis para transbordo de carga de carreta que tombou. E por isso, há lentidão na BR-040 no caminho para Belo Horizonte desde a região da Mutuca em Nova Lima. Sem opção de desvio, muita calma. E quem está na região do Belvedere querendo acessar o anel rodoviário pode fugir do congestionamento passando por vias internas do Buritis, Palmeiras e Betânia. Já no sentido Rio de Janeiro, trânsito fluindo sem ocorrência agora pelo anel rodoviário. 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Emerson Rodrigues para a Rádio Inconfidência.
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0: 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Do menino gordo.
1: Menino gordo!
2: Pai descobre que um de seus filhos, na verdade, era filho de outro pai. Um homem que mora no Vietnã descobriu que um dos seus filhos era, na verdade, filho de outro pai. Os meninos, hoje com 2 anos de idade...
3: Não, 2 anos de serviço prestado.
2: Começaram a se desenvolver de maneiras diferentes, sendo um com cabelo espesso e o outro com cabelo bem fino, completamente diferente. Inicialmente, os pais ficaram preocupados que um dos meninos haviam sido trocados na maternidade. Foi então que o pai fez um exame para levantar suas suspeitas. Descobriu, então, um caso muito raro que aconteceu lá no Vietnã. Ou seja, a esposa e ele mantiveram relação sexual e, num período muito próximo, a esposa manteve relação sexual com outro sujeito e também ficou grávida. Daí, o sujeito acabou pedindo a separação, inconformado com o acontecido.
3: E se fosse você, o que você ia fazer com a mulher?
2: Eu falo, não, eu te perdoo, a gente tem sempre que perdoar, vamos sentar, conversar com calma, não faz isso de novo, não, eu te amo assim mesmo, dá um beijo e um abraço aqui. Em nome dos nossos filhos, inclusive do outro que eu já considero meu filho, eu te perdoo.
3: Mas é uma criatura que tem que ser levada para ser estudada lá na NASA, viu?

0: Oi, já tá no ar?
1: Claro que tá, e o senhor aí cantando.
0: Eu gosto de cantar, bô. Pode deixar eu cantar, então. Alô, galera de cowboy. Alô, galera de peão.
1: Rádio em Confidência, Belo Horizonte. Boa tarde, Everton e turma do Delírio. Hoje estamos fazendo 52 anos de casados. Peço as bênçãos do senhor Onofre. Um abraço a todos. Helena Diniz e Jacir Diniz de Salto, no interior de São Paulo, sempre na escuta. Um abraço. Agora permitam-me um grande abraço de nós todos aqui para vocês, né, com os votos de que essa relação tenha mais e mais décadas, né? Que vocês continuem juntos e sempre abençoados. Não é não, seu Onofre?
2: É, que Deus abençoe, ilumine e proteja, né, o casal, e que isso dure por muitos e muitos anos. É difícil pessoas ficar casadas muito tempo, né? Isso aí é raro. Então, que Deus abençoe vocês, viu? Deus abençoe, ilumina sempre.
0: É, desse jeito. Olha, música boa. Olha, you bring me up.
1: Vamos, José, vamos aqui para as mensagens do WhatsApp.
0: Vamos lá, só é eu que vou ler?
1: Não, é louco. Deixa eu ver aqui. É, o Amate falou que Salto é lá próximo deles, nossos vizinhos, ele disse aqui. Ele tá em Campinas, né? Ah, então ele Salto, ele colocou Itu. É tudo próximo então aí, né, Amate? Um abraço. Valeu, meu amigo. Obrigado pela audiência de sempre.
0: Enzi, quem que canta essa música? Eu sou Paulo César.
3: Seu Zé, Commodore.
0: Ah, esse é bom. É um tanto Deus
3: um
0: junto.
3: Tanto,
0: né?
3: Uns 8 ou 10.
2: Boa tarde, Everton Gotijo. Dá um abraço aí no seu Zé Aparecido. É o Luiz Brandão de Irecê, na Bahia.
0: É o Luiz Brandão. Ô, oh, Luiz Brandão, um abração pra você, viu? Deus abençoe. Onde que é, seu Edson?
1: Em Irecê, na Bahia.
0: Olha, na Bahia.
4: Ei, de onde era aí?
0: Opa! Olha, tem um que tem um cabelão grandão, né?
1: É o Lionel Rich, né? E morreu um dos fundadores da banda, né?
0: Ei, lady! É só lady. Lady, que é lady?
1: Lady, mulher.
2: Atenção, boa tarde, Everton Gotijo e companhia, sua bênção, seu Onofre. Esse louva-a-Deus da comunicação. Uma ótima semana para todos. É, morreu aqui em Nova Lima, Dirceu Bilisquete, ex-jogador do Vila Nova e outros clubes do Brasil. Levamos uma lambada ontem, mas mesmo assim, saudações azuis, é o poeta de Nova Lima.
1: Devia ser Bilisquete, como era também o Joãozinho, né? Que era o bailarino, devia driblar muito, né? O Dirceu Bilisquete. Sentimentos e abraço à família, né? Um abraço, meu querido poeta de Nova Lima. Mais mensagens aqui. Um bom início de semana, Everton Gontijo, vovó Onofre, PC, locutor oficial Zé Aparecido e todos aí do Delírio e Companhia. Que seja uma semana abençoada por Deus. Amém, amém e amém. É o Eduardo de Goiânia. Muito obrigado, amigo, para você também. A recíproca é verdadeira. Agora são 4 horas 40 minutos. Faltam 20 minutos para as 5. Muito bem. Deixa eu ver aqui essa mensagem. Deixa eu ver se essa aqui já foi. Boa tarde, locutor. É, 51 dividido por 2. Como é que é o negócio? Meio litro. É, eu sabia como era. Porque 51 é o nome de uma cachaça, né? Dava 2 doses. Beleza.
0: Quantas horas o senhor falou, seu Zé?
1: 20 para 5, seu Zé. Vai fazer o quê? Tá precisando de quê?
0: Não, nada não. Só pra saber mesmo, né? Hoje eu tô à toa. Hoje eu vou pra casa que não tem coisa nenhuma lá na mulher, não, né? Olha. 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Que é isso?

0: Pina colada.
1: Seu Zé, toma uma hoje.
0: O que é pina colada?
1: É.
0: É um trem com abacaxi, não é?
1: Sim.
0: Eu parece que tem leite moça.
1: Deve ser bom, viu?
0: Eu vou beber uma. Vou ver lá nas moças se tem. Write to me and escape. Desta forma, né? A semana tá passando. Tá passando o mês, né? Tá passando o mês. Olha aí. Quem canta essa música, Pina Colada?
1: Rupert.
0: Holmes. Ah, ele, né? Do Rim.
1: Do Rim.
0: É, alô, Brasil. Ai, ai. É desta forma, só é. Então hoje o senhor volta pra casa. Não vai nem sair pra beber, não, né? Não, não vou, não. Então tá bom. Delírio e Companhia, pela Rádio Inconfidência, Belo Horizonte. Deixa eu ver o que temos. Tem uma, algumas mensagens aqui que não foram lidas. Deixa eu ver se é. Ah, nosso amigo Tomate mandou lá. Everton, ontem lembrei do saudoso amigo Heleno, do Bar do Heleno, no Conjunto Santos Dumont. Ele era cruzeirense e botafoguense. É verdade. E o Heleno, naquela época lá, o Tomate, que tinha... que o bar era pequenininho, né? Aquelas garrafas em preto... eu não sei se falam pretejadas. Aquelas garrafas escuras, né? Que tinham lá, era pequenininho. Ele tinha um rádio lá com... só ficava na Inconfidência. E ele ouvia a Hora do Fazendeiro com a Tina Gonçalves e gostava muito. Grande Heleno. É, saudade mesmo, porque o Heleno era um cara fantástico, né? Do Bar dos Coroas, lá no Padre Eustáquio. É, Bar dos Coroas. Eu devia estar lá, né? Que eu sou coroa.
1: O senhor é, já passou do ponto, né?
0: Eu sou velho, mas tenho espírito de novo, só é.
1: Isso aí é que é importante. Precisa passar isso pro seu nó, porque ele não consegue isso.
2: Ah, vai tomar banho, eu sou do jeito que eu quiser.
3: Essa música é do filme Gente Grande. É o Alexandre Reis que mandou aqui, viu, PC?
1: Deve ser essa música do Pina Colada, né, que ele tá falando.
4: É, de repente, pode ser.
1: Deixa eu ver o que temos mais aqui. Ah, Eloy e Tânia lá em Confins, já falamos, né? Um abraço pra vocês. Isso aqui. O nome do rapaz é Zé Noro, né? Zé Noro, então um abraço que tá trabalhando lá com o Zé Geraldo.
0: Alô, Zé Noro, um abraço pra você. Bom serviço, você não enrola não, viu? Você tá trabalhando de empreitada ou como é que é?
1: O que o senhor tem com isso, seu Zé? Muito bem, deixa eu ver quem aqui. Ah, sim, boa tarde abençoada pra vocês, turma do Delírio e Companhia. Um abraço, você, Everton, locutor oficial. Paulo César, PC na mesa de áudio. Seu Zé Aparecido, a benção, seu Nof, pra mim e pra minha Rafaela. Estamos em casa ouvindo vocês. Depois de amanhã irei fazer a minha cirurgia, graças a Deus. Fiquem com Deus, seu Onofre. O João da Solda fala que o senhor é pai dele, é verdade mesmo? Deus abençoe. É o Eurico José de Paula, do bairro Icaivera, em Betim.
2: Mentira desse cachorro. Não põe sentido nessas conversas, não, viu, Eurico? Um abraço pra você e pra Rafaela.
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1: O que é isso? Não é rims, não é rims. Rim. Muito bem, já tá na hora de irmos embora. Não, ainda tem um tempo, né? Ah, não, tem um tempo aqui ainda.
4: Falta ainda.
1: Pensei que tava acabando já.
3: Boa tarde. Ah, não, isso aqui não é pra nós, é pra Tessia. Já mandou aqui, ó, um recado.
1: A Tessia vem daqui a pouco, né? 5 horas, com a Hora do Fazendeiro. O programa mais antigo e tradicional do rádio brasileiro. Quiçá do mundo.
3: Antônio Barcos, de Nova Lima. Boa tarde, Everton Contígio, Antônio Barcos, de Nova Lima. Abraço para o PC, na mesa de áudio, o grupo Os Ouvintes do Pascoal. O poeta em Nova Lima. Estou em Itambé do Mato Dentro. Eu, minha namorada Luciana, meu tio João e sua esposa, é Clara. Clara ou Clara? Aqui tá escrito Clara, depois você me confirma. Viu, Antônio Barcos, para não falar o nome errado. Um abraço para todo mundo.
5: Agora. As tardes têm as noites.
1: Que é isso, Zé? As tardes têm as noites?
5: É, a tarde tem a noite. Negócio de astronauta, né? Ah, essa é a inglesa, né?
1: David Bowie, Starman, a outra versão, seu Zé.
5: É isso que eu queria falar.
3: Seu Zé, quem sabe hoje nós vamos passear, hein?
2: Não, não vai não. Palhaçada danada. Levando o coitado pro mau caminho, né?
1: Deixa eu ver aqui se tem alguma outra. Não, não tem não. Aqui por enquanto não tem. Vamos aqui pra... aquela...
5: Olha, essa é bonita demais.
3: Atenção, atenção. Diarreia explosiva atinge mulher que comeu alface.

0: A transmissão ocorre principalmente pela ingestão de água, frutas e verduras contaminadas por fezes humanas, credo. Entre os alimentos mais associados aos surtos estão folhas verdes, ervas frescas e frutas consumidas cruas. Além da diarreia explosiva, a doença pode provocar náuseas, cólicas, perda de apetite, fadiga, desidratação e perda de peso. Sem tratamento, os sintomas podem persistir por semanas ou até meses. Segundo autoridades de saúde dos Estados Unidos, os pacientes envolvidos no surto recentemente contraíram a infecção após consumir alimentos no próprio país, sem histórico de viagens internacionais antes do início dos sintomas. Embora possa exigir internação, em alguns casos, devido à desidratação, a ciclosporíase costuma apresentar boa evolução quando diagnosticada precocemente e tratada com a medicação adequada. Você mudou o nome aí, né? É porque depois que eu vi que tinha um acento, ciclosporíase. Também é um nome feio pra caramba. Você é bochego, fica comendo qualquer coisa aí, tome cuidado.
1: Eu vou dormir.
0: Vai tomar banho. Hoje é o Dia Nacional de Prevenção dos Acidentes de Trabalho, Dia do Motociclista e Dia do Despachante. Abraços a todos.
2: Deixa eu ver o que, que é isso aqui. O que, que é isso? Boa tarde, Sonofre. Está na hora de debulhar o milho, levar para o moinho e fazer fubá para tratar de porcos e depois bezerros. Saudações Celeste, Geraldo Moreira, Bairro União.
3: Opa, leu tudo, hein, José? Parabéns. E leu até rapidinho, né?
2: Eu sou bom. Sou licutor também.
3: Licutor é difícil, né? Deixa eu ver aqui. Everton, as músicas que vocês põem aí no programa são ótimas. Costumo procurar para ouvir depois. As músicas de hoje em dia não são boas como as do passado. Além das músicas, as conversas da turma são muito divertidas. Só Onofre, que é meio aborrecido. E é um pai que não cuida dos filhos. Everton, conseguiu comprar o grapete? É o Pablo novamente. Não, eu até me esqueci, é bom você falar. Eu vou querer tomar um grapete, né, PC? Vamos trazer um pra gente tomar aqui na hora do café.
4: Será que ainda tem, ainda existe?
3: Dizem que tem, teve uma semana.
4: São Paulo, parece.
3: Teve uma semana, não, aqui mesmo, perto, que tem em PET agora.
4: Olha.
3: Vou procurar, Pablo, um abraço, obrigado pela lembrança. Deixa eu ver aqui, segunda é o melhor dia da semana, porque está mais longe da outra segunda. É o Tomate. Lá, deixa eu ver aqui o que o Antônio Marques falou. O nome dela é Clara mesmo. Então tá bom, um abraço pra vocês aí, Antônio Marcos, tudo de bom.
2: Um negócio celular. Deixa eu ver o que é isso aqui. Não, so long.
3: Muito bem, vamos já. Agora já tá na hora de fechar o boteco. Já passou da hora, vamos embora. Muito obrigado, Brasil. Muito obrigado, PC, na mesa de áudio e programação musical. Até amanhã, PC, valeu.
4: Ok, Everton, amanhã estaremos juntos novamente.
3: Se Deus quiser, obrigado. Vladimir Penido, Maria Eduarda Leles na produção. Daqui a pouco, Tércia Gonçalves com a Hora do Fazendeiro. Uma semana abençoada para todos nós. Obrigado, Brasil.

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2: Em Betim, dois carros bateram na rodovia Fernão Dias na saída para São Paulo. Essa colisão aconteceu pouco depois da montadora de veículos na região do bairro Jardim Teresópolis. E com a pista parcialmente interditada, a 6 quilômetros de congestionamento, as filas começam na altura do bairro Novo Riacho, em Contagem. Para fugir desse longo trecho de lentidão no caminho para Betim, você motorista pode escolher a via expressa. Já no sentido Belo Horizonte, rodovia Fernão Dias tem trânsito fluindo bem na região metropolitana. Quando vem a virada de temperatura, o corpo sente, o nariz reclama e até dor de cabeça pode vir no pacote. 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Emerson Rodrigues para a Rádio Inconfidência.
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0: Boa tarde, boa tarde, amiga, amigo ouvinte da Rádio Inconfidência AM880, o gigante do ar. Está começando mais um Hora do Fazendeiro. Há quase 90 anos, com muito sertanejo raiz, notícias sobre meio rural e prestação de serviço. Eu sou a Tessia Gonçalves, muito obrigada pela sua sintonia. Vamos juntos, hein? Até às 18h30 da noite desta segundona, 27 de julho de 2026. Junto com a gente, Paulo César Furtado, nos trabalhos técnicos, e Gabriel Basílio, na assistência do estúdio. São 5h01. Seja bem-vinda, bem-vindo, e confira os nossos destaques.
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0: Agência da ONU lança ferramenta gratuita para indicar as culturas mais adequadas ao solo. E setor brasileiro de madeira enfrenta novo desafio com incentivo à produção nos Estados Unidos. Estas e outras notícias e muito mais aqui no nosso Hora do Fazendeiro, o mais antigo do rádio brasileiro e um dos mais antigos do mundo, que você pode também ouvir pelo site inconfidencia.com.br. Ondas curtas 19 e 49 metros e também o nosso aplicativo Rádio Inconfidência Oficial. 5 e 2 hoje, parabéns aos nossos aniversariantes do dia 27 de julho. Muita saúde, muitas felicidades. Deus abençoe, Deus proteja e que você comemore muito um novo ciclo aí maravilhoso, cheio de prosperidade. Hoje também é aniversário da cidade de Abricampo. Parabéns aos abricampenses. É, Abricampo, aqui pertinho de Belo Horizonte, é muito importante para as lavouras de café. Ela tem muita cachaça artesanal também. Ô, delícia! E Santos Dumont também está em festa. Parabéns aos sandumonenses. Quem nasce em Santos Dumont é sandumonense. Lá que nasceu o pai da aviação, Santos Dumont. E famosa pelo turismo histórico, ecológico, Santos Dumont, aqui também pertinho de Belo Horizonte. E vamos começando também parabenizando os motociclistas. Hoje sim é o Dia Nacional do Motociclista. Parabéns aí a todos, especialmente para o nosso ouvinte Vanderlei Gonzaga, para a Dalva, lá do Motoclube Araras do Asfalto. Parabéns, Otávio Nunes, o Davidson, quem mais, gente? A Érica, todos aí dos motoclubes de Minas Gerais e do Brasil. São 5h03, tem música boa chegando por aqui com Dino Franco e Mouraí, Cheiro de Relva.

0: Você ouviu Bica d'Água, de João Gonçalves e Produtor, com Lourenço e Lourival, Daniel e José Camilo, Meu Reino Encantado, Mozart e Musair, Rancho de Tábua, de Gino e Alexandre, e de Dino Franco e Zé Fortuna, Cheiro de Relva, com Dino Franco e Mouraí, 5:15.
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0: As Organizações das Nações Unidas para a Alimentação e Agricultura, a FAO, lançou uma plataforma gratuita que pode ajudar produtores rurais a escolherem as culturas mais adequadas para cada área da propriedade. A ferramenta, chamada Crop Switch, cruza informações sobre solo, clima, relevo e cobertura vegetal para indicar quais culturas têm maior potencial de produtividade em cada local. Segundo a FAO, a tecnologia também pode contribuir para o uso mais eficiente de fertilizantes, reduzir riscos relacionados às mudanças climáticas e apoiar decisões de planejamento no campo. A plataforma é aberta a produtores, pesquisadores e serviços de assistência técnica e amplia o acesso a informações para um manejo mais sustentável das lavouras. 5:16, 5:16, vamos seguindo aqui com o nosso Hora do Fazendeiro, desejando uma abençoada semana para você e que você continue aqui sempre juntinho com a gente. Muito obrigada de coração pela sua audiência. Vamos ouvir Catimbau com Lil e Léo.

0: A gente tocou para você Recordações, composta pelo Mário Zan e Palmeira, com Roberto e Meirinho. Chico Amado e Xodó, Meu Paraíso, de Chico Amado e Valdemar Reis. E de Carreirinho e Ted Vieira, Catimbau, com Lil e Léo. 5:27.
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4: Na região do bairro Buritis, a faixa da direita do anel rodoviário no sentido Vitória segue bloqueada para transbordo de carga de carreta que tombou no último sábado. E o congestionamento na BR-040, sentido Belo Horizonte, aumentou. As filas agora começam na região do Jardim Canadá, em Nova Lima. Somando os trechos de lentidão na 040 e no anel rodoviário, são 10 quilômetros de filas. Não há opção de desvio. Muita calma, motorista. E em outro ponto da região metropolitana, BR-262, no sentido BH, tem a faixa da direita interditada no trevo de Chuatuba. Mais cedo teve tombamento de caminhão. 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Emerson Rodrigues para a Rádio Inconfidência.
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0: 5:30 em ponto, na Inconfidência. Ótima tarde para você, uma segunda-feira maravilhosa, uma semana mais maravilhosa ainda. E um abraço para quem está participando aqui do nosso programa, que é o Amate de Campinas. Ele está mandando um abraço para mim, toda a equipe, e também para o pessoal do trecho. Alô, Amate, pessoal de Campinas, de São Paulo. O Adilson, do Novo Riacho, em Contagem, também está aqui, desejando uma ótima semana para todo mundo, cheinha de paz, que maravilha, muito obrigada para você também. E o Romário de Betim Tintim, Deus continue abençoando você, toda a família. Eloy de Confins também tá por aqui, alô Eloy, falou que tá na escuta e manda um abraço pro taxista Rômulo, que é o amigo dele lá na cidade de Confins. Bem-vindo, Rômulo, um grande abraço para você, que você continue sempre aqui com a gente no nosso Hora do Fazendeiro. 5:31, bora participar também? Anote aí nosso WhatsApp, que é o 319-8276-2663. 319-8276-2663. Telefone fixo 31-3254-3441. 31-3254-3441. Chegando para você aquela clássica com Cascatinha e Inhana, Índia.

0: Que beleza, um recortado com Edmilson e parente, Velho Carreiro, do Grupo da Alegria de Formosa. Teve também Ronaldo Viola e João Carvalho, Prato Fino, composta pela Magda e Antunes. Os Três Boiadeiros, de Anacleto Rosas Júnior, com Pedro Bento, Zé da Estrada e Nalva Guiar. E a primeira foi com Cascatinha Inhana, Índia, de José Fortuna. 5h46.
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0: Lavras, no sul de Minas, recebe amanhã e quarta-feira o Formuleite SBZ 2026, simpósio internacional voltado à formulação de dietas para o gado de leite. O evento integra a programação da 59ª Reunião da Sociedade Brasileira de Zootecnia, realizada na Universidade Federal de Lavras. A programação reúne especialistas do Brasil e do exterior para discutir estratégias de alimentação capazes de aumentar a eficiência da produção leiteira e o bem-estar dos animais. Nesta terça-feira, os debates serão sobre saúde do trato digestivo e alimentação de vacas leiteiras. Já na quarta-feira, o foco será a nutrição de precisão e o uso da alfafa na alimentação do rebanho. O encontro reúne pesquisadores, técnicos, estudantes e produtores para apresentar os avanços mais recentes na nutrição de bovinos de leite. 5h47, 5h47, tem mais gente participando aqui do nosso Hora do Fazendeiro. Vai aquele abraço agora também para quem? Para Cássia, do bairro Santa Cruz, em Contagem. Ótima tarde para você também, Cássia. E quem tá mandando um abraço, um cheiro, é um beijo e um cheiro para mim e para nossa lenda viva, Tina Gonçalves, é o poeta de Nova Lima. Muito obrigada pelo carinho, abraços para você, Rissa e todos aí de Nova Lima. E ele falou que tá fazendo o quê? Ah, tá moendo cana e fazendo caldo. A famosa garapa. Ah, que delícia. Parabéns a todos por essa belezura de programa. Muito obrigada, poeta. Tudo de bom pra você também. Venilton de Betim também tá por aqui. Ele que é o bambu, desejando tudo de bom pra mim, pra todos os ouvintes. Também João Bosco de Nova Lima, pra falar em Nova Lima, ele aqui, marcando presença. Um abraço pra você. Ele falou que é um programa sertanejo desse que a gente não pode perder de jeito nenhum. Falou que tá na escuta, ele, Dona Alzira, os filhos lá no sítio da Tolda, que maravilha, muito obrigada. Lá do Barreiro, o Highlander, que é o líder lá da turma, aquela turma maravilhosa.

Pedreiro e o Valdeci Runhonho. O João da Solda foi passar uns dias onde? Ah, em Bom Despacho, que é a terra dele. Um abração para vocês. Estou aguardando, hein, os pedidos musicais a partir de hoje para o próximo domingo, nosso Hora do Fazendeiro especial de domingo, de 7 às 9 da manhã, com seleção musical feita pelos ouvintes. Um abraço para cada um, também para o Zé Benedito de Angra dos Reis, está aqui ouvindo o programa dele predileto, que ele falou que adora de coração. Ótima noite para você também, obrigada. Também para o Miguel de Piraí, que está por aqui, mandando aquele abraço para toda a comunidade caipira. Muito obrigada, viu? Daqui a pouco tem mais abraço, porque são 5h50 e a gente precisa ouvir mais um pouquinho de música, não é mesmo? A gente começa essa sequência com Cacique e Pajé, Inquilino de Violeiro.

Louco de Saudade, com Samir e Satiro. Ela foi composta por eles e o Bosco. Você ouviu também Inquilina de Violeiro, com Cacique e Pajé. 5 horas e 56 minutos, vamos para o intervalo. Depois tem Ave Maria e também Hora do Fazendeiro para você, que continua depois das 6 da noite. Fique ainda com Milionário José Rico. Até já! Música.

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1: Em razão de obras e excesso de veículos na volta para casa, a Avenida Cristiano Machado, no sentido Venda Nova, tem trechos de lentidão na região do bairro 1º de Maio e também entre o Floramar e a estação Vilarinho. No caminho para o centro, pista da Cristiano Machado está parcialmente bloqueada também em razão de obra, perto do encontro com a Avenida Sebastião de Brito, e há um trecho de lentidão ao lado do bairro São Bernardo. 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Emerson Rodrigues para a Rádio Inconfidência.
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4: Horas, 5 minutos. Boa noite para você que está ligadinho aqui com a gente no nosso Hora do Fazendeiro da Rádio Inconfidência AM 880, o gigante do ar. Partimos para o segundo tempo, vamos até às 6h30 desta segundona maravilhosa. Junto com a gente o Eliezer Ferreira, tá por aqui nos trabalhos técnicos. Também Gabriel Basílio continua aguardando a sua mensagem pelo WhatsApp ou a sua ligação. Lembrando que o nosso número é o 31982762663. Telefone fixo 31-3254-3441. Vale mandar aquele alô para quem você conhece, um abraço para algum amigo e também fazer o pedido musical para o próximo domingo, Hora do Fazendeiro Especial, com seleção musical feita pelos ouvintes de 7 às 9 da manhã. São 6 horas e 6 minutos, 6h06 aqui na Inconfidência. Ah, e ainda tem mais uns recadinhos. Vai um abraço agora, deixa eu ver para quem, parará, a Olga Lina de Pedras, em Sete Lagoas. Muito obrigada, Olga, pelo carinho de sempre. Também para Marcilene Assis, que tá por aqui. Ela tava com muitas saudades de enviar mensagens para a Hora do Fazendeiro. Ela fez uma operação no olho, né? Espero que você esteja bem melhor, Marcilene. Tudo de bom para você. Tá desejando a todos uma semana abençoada e falou que só tem gratidão a Deus, tá se recuperando bem da cirurgia. Dia, maravilha. Ela manda abraços para Fafá, Mário Penedo, Juju do Inconfidentes, Antônio Marcos de Nova Lima, o Antônio Nunes de Pequi, a Canda do Floramar, minha mamãe Tina Gonçalves, para mim, toda a equipe e ouvintes. Obrigada, abração aí para vocês, pro Idenísio de Piracicaba, tava sumido, que bom ter você aqui com a gente, Idenísio. Também a Nanda Carla, oi Nanda, a Nanda que é lá do grupo de violeiros do mercado, que tem shows lá no Bar do Delegado todo sábado a partir das 11 da manhã. E sabe de quem foi aniversário ontem? Foi do Delegado. Alô, Delegado, um grande abraço, muita saúde, muitas felicidades, vitórias, que você continue comemorando por muitos e muitos anos, tá? E um abraço também para o nosso diretor-geral, Luciano Correia, hoje é aniversário dele. Alô, Luciano, muita saúde, de muita paz, prosperidade, tudo de maravilhoso para você. Que Deus abençoe você e proteja cada vez mais também ao Delegado e todos os aniversariantes do dia. O Gerson de Barão de Cocais também está curtindo, disse ele, esse programa maravilhoso. Passou rapidinho só para deixar um abraço e falou que está ouvindo o programa. Muito obrigada, viu, Gerson? Que bom ter você aqui também. E o Walter de Goiatuba, em Goiás, falou que há muitos dias a onda curta, as ondas curtas de 19 metros estavam desativadas e hoje voltou ao ar com som limpo. Parabenizando aqui a toda a equipe da Inconfidência. Que bom saber disso, Walter. Ótima tarde, aliás, ótima noite e semana para você. Muito obrigada aí pelo carinho de sempre. Vamos ouvir música, 6 horas 9 minutos. Quem chega em primeiro lugar, Lorito e Loreto. Volta ao Sertão.

0: Tá aí para você, Lorito e Loreto. Volta ao Sertão de Oswaldo Gomes, Jorge e Lorito. 6:12.
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0: Enquanto mantém a taxação sobre madeira processada importada, o governo dos Estados Unidos anunciou um investimento de US$ 80 milhões para ampliar a capacidade da indústria madeireira no país. Os recursos vão financiar a expansão de serrarias e unidades de beneficiamento nos estados de Oregon e Nevada, com o objetivo de aumentar a produção nacional, gerar empregos e fortalecer o setor. A medida preocupa a indústria brasileira. Segundo a Associação Brasileira da Indústria de Madeira Processada Mecanicamente, cerca de 80% da produção nacional é exportada e metade desse volume tem como destino os Estados Unidos. Na prática, aproximadamente 40% de toda a madeira processada produzida no Brasil depende do mercado americano, o que amplia o impacto das tarifas e da política de incentivo à produção doméstica adotada pelo governo dos Estados Unidos. 6:13, muito obrigada pela sua audiência, um grande abraço também, vai agora para Maria de Fátima, do Inconfidentes, tá aqui ligadinha também, ficou com saudade de mim durante as férias, eu também fiquei com saudade de você, estou aqui de volta, uma semana também abençoada para você e todos os ouvintes da Hora do Fazendeiro, e ela manda um abraço especial para amiga dela, Cici, com votos de melhoras, alô Marcelene de Pequi, ó, Maria de Fátima também desejando melhoras para você. E o Juninho da Granja Santa Maria em Bicas também tá por aqui. Falou que tem muito tempo que ele não participa, mas ele continua sempre ligado na Hora do Fazendeiro. Que honra, que alegria ter a sua audiência e a de todos os ouvintes carinhosos aqui do nosso Hora do Fazendeiro. Muito, muito obrigada. São 6:14. Olha ela chegando por aqui no Ponteio da Viola com Bruna Viola.

0: No Ponteio da Viola com Bruna Viola, 6h17.
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0: As cotações do feijão carioca voltaram a recuar com força, refletindo principalmente o avanço da colheita nas regiões produtoras do Cerrado brasileiro e a maior disponibilidade do produto no mercado. Segundo o CPEA, o feijão preto também se desvalorizou, com demanda lenta, limitando as negociações e resultando em oscilações mais moderadas. Neste cenário, de acordo com pesquisadores do CPEA, as atenções do mercado permaneceram concentradas no feijão carioca. O avanço da colheita no Cerrado elevou a oferta do produto, enquanto compradores permaneceram cautelosos, aguardando a entrada de novos volumes antes de ampliar as aquisições. Do lado vendedor, a necessidade de gerar liquidez para cumprir compromissos financeiros estimulou a comercialização. Nos últimos dias, o Centro de Pesquisas ressalta, porém, que parte dos produtores está adotando uma postura mais firme na tentativa de preservar as margens. Agora a gente confere as cotações atualizadas para os principais produtos agropecuários em Minas Gerais. A arroba do boi gordo está cotada a cerca de R$ 306,50 no Triângulo Mineiro, no norte de Minas. R$ 313,50 no sul de Minas. A carne suína segue sendo negociada a R$ 8,50 o quilo. Já a caixa com 30 dúzias de ovos vermelhos extra, R$ 150. Nos grãos, a saca de 60 quilos do milho está sendo vendida a aproximadamente R$ 54,43 no Noroeste. A soja, R$ 127,84 no Sul de Minas, R$ 132,86 no Triângulo Mineiro. A saca de 60 quilos do café arábica tipo 6 está

0: Lei da Soja, com Marino Araújo, 6h23.
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0: A terça-feira será de tempo estável em Minas Gerais. Segundo o Instituto Nacional de Meteorologia, o sol predomina na maior parte do estado, com poucas nuvens e sem previsão de chuva na maioria das regiões. No sul de Minas, na zona da mata, pode haver aumento de nebulosidade, mas a chance de chuva é baixa. Durante a tarde, a umidade relativa do ar volta a ficar em níveis de atenção, principalmente no norte, no Noroeste, Triângulo Mineiro e Oeste, podendo variar entre 20% e 30%. Em Belo Horizonte, o dia será de céu claro a parcialmente nublado, sem chuva e temperatura máxima em torno de 26 graus. O tempo seco exige reforço, hein? Na hidratação e na atenção aos cuidados com a saúde. São 6h24, vamos ficando por aqui nosso Hora do Fazendeiro, que é produzido pelo jornalismo da Rádio Inconfidência. Apresentação, programação musical, Técia Gonçalves. A edição do Gustavo Abreu. Trabalhos técnicos de Paulo César Furtado e Eliezer Ferreira. Assistência do estúdio, Gabriel Basílio. Diretoria-Geral Luciano Correia e Presidência Ike Aslovic. Você ouve a Hora do Fazendeiro aqui na Inconfidência, de segunda a sexta, a partir das 5 horas da tarde. Já tô te esperando, então.

Passo aí no finalzinho pro Juninho da Granja Santa Maria em Bicas e o Tião Garcia de Ilha Bela e toda a família Garcia. 6h25, vamos encerrando com Chave de Ouro e Marcos Violeiro, um solo de viola, Morro dos Bois. Um grande abraço, excelente semana e até amanhã.

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2: Em Betim, o trânsito segue sobrecarregado na rodovia Fernão Dias, sentido São Paulo. Lentidão desde o bairro Inconfidentes, em Contagem, até o bairro Jardim Teresópolis, em Betim, proximidades da montadora de veículos, onde há um ponto de retenção. E no meio desse congestionamento, tem veículo pesado com pane, bloqueando parcialmente a Fernão Dias, no sentido São Paulo, na região do bairro Novo Riacho, em Contagem. A dica para você, motorista, ganhar tempo é seguir pela Via Expressa. 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Emerson Rodrigues para a Rádio Inconfidência.
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4: Olá, boa noite. Hoje é celebrado o Dia Nacional do Motociclista. Procon do Ministério Público faz alerta contra as

Especialistas ensinam membros de cooperativas aqui da capital a reaproveitar peças de informática e outros eletrônicos descartados como lixo. E com mais de 60 anos de história, Zoológico da Capital é boa opção para o restinho de férias. O Jornal Minas está no ar.

0: Hoje é celebrado o Dia Nacional do Motociclista. E uma ação educativa aconteceu na Avenida Afonso Pena, no hipercentro da capital. A repórter Nayara Gonçalves acompanhou.
1: Em comemoração ao Dia Nacional do Motociclista, a BH Trans realizou uma ação educativa para quem passou por esse motobox na Avenida Afonso Pena. Durante a ação, os condutores receberam orientações sobre segurança no trânsito, além de folhetos e brindes. A campanha reforça que medidas simples podem evitar acidentes, como usar o capacete bem afivelado, manter a viseira limpa, utilizar calçados fechados e verificar itens como freios, faróis, retrovisores e pneus antes de sair. A iniciativa faz parte das ações permanentes de educação para a mobilidade da Prefeitura de Belo Horizonte. Jussara Belavinha, subsecretária de Operações de Transporte e Trânsito da Secretaria Municipal de Mobilidade Urbana, fala um pouco mais sobre a importância dessa ação.
2: A situação realmente de acidentes envolvendo motos na cidade de Belo Horizonte é muito séria. A gente já teve, só nos primeiros 5 meses, 4.200 vítimas de acidentes de trânsito, sendo uma média de 6 mortes por mês. Nós já viemos, desde a pandemia, num crescente ano a ano dos acidentes de trânsito e muito relacionados ao envolvimento dos motociclistas, né? 75% dos acidentes que acontecem em Belo Horizonte tem motociclista envolvido. E isso é uma coisa que eu falo, além do problema da vida pessoal deles, que fica muito comprometida, porque sempre que tem acidente com moto, tem vítima, né? A moto sempre leva a vítima. E tem uma questão que é da qualidade de vida dos moradores como um todo, das pessoas que circulam por Belo Horizonte, porque um motociclista caído na pista, ele vai comprometer o trânsito, vai gerar congestionamento, as pessoas vão perder um tempo enorme em congestionamento. Então, assim, esse tanto de acidente com moto, muito fruto de um comportamento sem cuidado, sem direção defensiva, tem levado a esse crescimento, sim, dos acidentes de trânsito.
0: E quem utiliza o transporte público enfrenta uma série de desafios. Nos horários de pico, os ônibus ficam muito cheios. Alguns passageiros reclamam de atrasos e até mesmo das condições dos veículos. Nos últimos meses, foram registradas 10 ocorrências envolvendo problemas mecânicos nos ônibus da capital. Confira na reportagem do Rafael Nasta.
3: A Terezinha usa o transporte público todos os dias. Um ambiente que era para ser seguro já foi lugar de susto.
4: Um dia a gente estava chovendo, a gente estava no ônibus, aquela tampa do ar saiu, o ônibus molhou todinho, molhou a gente toda.
3: As histórias de passageiros que já tiveram algum episódio nos coletivos da capital não param por aqui.
5: A gente estava mais ou menos na Cristiano Machado e de repente o ônibus começou a sair fumaça. Aí todo mundo entrou em desespero, o motorista não queria abrir a porta. Aí, por fim, abriu a porta e todo mundo desceu e ficou esperando o próximo ônibus.
3: Em julho deste ano, um coletivo da linha 9105, que fazia o itinerário Nova Vista Sion, pegou fogo e ficou completamente destruído. A suspeita é de que as chamas tenham sido provocadas por uma pane elétrica. Ninguém ficou ferido. No mesmo mês, um outro ônibus se envolveu em um acidente no cruzamento das avenidas Amazonas e Tereza Cristina, no bairro Gameleira, região oeste da capital. O coletivo teria apresentado falha no sistema de frenagem e atingiu um poste e outros carros.
6: Especialistas em trânsito explicam que existem uma série de manutenções previstas e que devem ser seguidas pelas empresas e pelo poder público, além do usuário do transporte coletivo, que pode contribuir na hora de fiscalizar.
7: Esse protocolo é dividido em 3 fases. A primeira é a fiscalização dentro da própria empresa. A concessionária, né, a empresa identifica o defeito e antes que esse defeito gere um sinistro de trânsito, ela corrige. Na segunda fase, o SUMOB, ele pode fiscalizar, inclusive essas empresas passam por fiscalização periódica. E numa terceira fase, quando há uma denúncia, né? Aí o órgão fiscalizador se houver uma denúncia de fraude ou a não correção do dano que pode levar a um sinistro, haver a fiscalização ali no local, na operação do veículo.
3: O Cetra BH disse em nota que orienta as empresas a manterem a manutenção preventiva e corretiva da frota em dia. E disse que, embora os acidentes sejam considerados pontuais diante do volume de viagens, todas as ocorrências são apuradas para identificar as causas e evitar novos problemas. Disse ainda que os ônibus passam por inspeções da Prefeitura de BH e os motoristas recebem treinamentos periódicos. Já a Superintendência de Mobilidade informou que, além das vistorias periódicas, os veículos só recebem autorização para circular após a aprovação dos itens mecânicos e de segurança, e que veículos com irregularidades têm autorização de tráfego suspensa até que os problemas sejam corrigidos.
0: Um incêndio atinge o Parque Nacional da Serra do Gandarela, em Rio Acima, na região metropolitana de Belo Horizonte. 12 brigadistas da Associação Mineira de Defesa do Ambiente e do ICMBio estão na linha de frente do combate às chamas. Os bombeiros também foram deslocados para atuarem no local. Não foi informada a área queimada até o momento. Veja outros destaques no Giro de Notícias.
8: 5 pessoas morreram em um grave acidente na manhã desta segunda-feira na BR-116 em Caraí, no Vale do Jequitinhonha. A ocorrência envolveu um carro de passeio e uma van da Prefeitura de Rubim. 4 pessoas que estavam no carro morreram e a quinta vítima estava na van. Os 2 veículos bateram de frente no acostamento da rodovia. As causas do acidente ainda serão investigadas. 2 homens morreram após uma batida entre 2 carros na BR-251 em Francisco Sá, no norte de Minas Gerais. Segundo os bombeiros, um dos condutores, de 34 anos, ficou preso às ferragens e morreu no local. No outro veículo, o motorista, de 30 anos, também morreu no local. A esposa, de 23, a mãe do condutor, de 47 anos, e a filha do casal, de 7 anos, ficaram feridas. As vítimas foram encaminhadas para um hospital em Montes Claros. As causas do acidente serão investigadas. Um homem foi arrastado pelo próprio carro no bairro Aparecida, na região noroeste de Belo Horizonte. O acidente aconteceu porque o proprietário esqueceu de puxar o freio de mão. O homem ainda tentou evitar que o carro se movimentasse, mas acabou sendo arrastado por cerca de 6 metros. O veículo acabou perdendo o controle e bateu no portão de uma igreja. Segundo os bombeiros, a vítima teve fratura exposta na perna direita e diversas escoriações nas costas. O homem foi resgatado embaixo do veículo e encaminhado ao hospital.
0: Mais de 10 mil processos foram movidos por brasileiros contra empresas de apostas desde a entrada em vigor da lei das bets no fim de 2023. A principal reclamação é a dificuldade para sacar prêmios, seguida por bloqueio de contas, mudanças nas regras e cláusulas consideradas abusivas. Em Minas Gerais, o PROCON do MPMG publicou diretrizes para orientar a população dos promotores, orientar a atuação dos promotores de justiça na defesa dos consumidores. O promotor de justiça, Luiz Roberto França Lima, diz o que você deve fazer para evitar prejuízos e se proteger da armadilha do vício.
9: O consumidor que teve saldo retido ou sofreu prejuízos com apostas online, bets, deve primeiramente buscar os canais de atendimento da própria plataforma. Caso não resolva, deve registrar uma reclamação em órgãos de proteção ao consumidor, como o PROCON de sua cidade, além de poder acionar o Poder Judiciário. Esse mercado é recente e, infelizmente, ele não atinge apenas o consumidor. Ele atinge todas as pessoas ao seu redor, inclusive a sociedade como um todo. As bets vêm retirando bilhões do mercado. Aquele consumidor que se envolve com apostas abusivas, ele afeta não só o seu patrimônio, ele afeta a sua família, afeta inclusive o próprio mercado. Nós temos vários sinais de alertas financeiros que podem indicar que chegou o momento de parar, né? O dinheiro que deveria pagar umas contas básicas, por exemplo, começa a ser desviado para as plataformas gerando atrasos em compromissos mensais como conta de luz, água, condomínio, aluguel, escola, né? O comportamento de correr atrás do prejuízo, você está jogando na esperança de recuperar aquele prejuízo que perdeu, apostando quantias cada vez maiores na esperança de recuperar esse dinheiro perdido. Isso é um sinal claro de alerta, né? Deixou de ser um prazer, um lazer, passou apenas uma busca por um recurso perdido. Recorrer ao cartão de crédito, empréstimos pessoais, cheque especial, crédito consignado, estritamente para financiar apostas. Isso é extremamente grave e perigoso para o consumidor. E se o consumidor sentir que as apostas começaram a afetar sua vida ou se tornaram uma preocupação, deve recorrer a ferramentas de autoexclusão do governo federal. A funcionalidade permite bloquear o acesso a todas as casas de apostas autorizadas de uma só vez. As operadoras autorizadas recebem o comunicado de autoexclusão automaticamente e têm até 72 horas para bloquear o acesso dos usuários aos seus sites e aplicativos. Além do autobloqueio, a plataforma oferece informações sobre saúde mental e indica a localização dos pontos de atendimento do Sistema Único de Saúde, o SUS. E se você tem alguma dificuldade, procure o PROCON e lá você vão receber a orientação e mostrar passo a passo como fazer essa autoexclusão. Não espere se envolver ou estar em uma situação que gere algum risco. Faça a autoexclusão já.
0: E na hora de abastecer, o consumidor precisa ficar atento à qualidade do combustível e à regularidade dos postos. Para ajudar nessa escolha, a Agência Nacional do Petróleo, ANP, lançou uma ferramenta online gratuita que reúne informações sobre os estabelecimentos fiscalizados em todo o país.
10: Douglas trabalha como motorista em um aplicativo de transporte de passageiros e chega a rodar 200 quilômetros por dia. Como reabastece com frequência, já passou por situações em que precisou recorrer a postos desconhecidos e utilizar combustível de má qualidade.
11: Eu senti que a gasolina estava queimando demais, que a gente que dirige dia a dia tem essa noção de quanto carro gasta ali mais ou menos por dia. Eu senti que ela foi muito rápida e percebi que a gasolina às vezes está com um percentual de álcool muito maior do que deveria, ou o carro falhar também.
10: Com a nova ferramenta ANP com você, o motorista poderá evitar o problema. Nela, é possível pesquisar, antes de abastecer, informações sobre o estabelecimento, como o tempo de atuação, se ele já cometeu infrações e a sua reputação. Tudo com base no resultado de fiscalizações e do monitoramento da qualidade de amostras dos combustíveis. Cada posto tem uma nota que varia de 0 a 5, além de um alerta por meio de cores.
12: Eu posso olhar aquele posto que eu tenho o hábito de abastecer e verificar primeiro se todos os parâmetros dele estão bem qualificados ou bem avaliados. Esses postos são verdinhos. Ou ele é um posto amarelo, que é aquele que passou por alguns percalços, e os vermelhos são, em geral, postos em que há reincidentes, situações de descumprimento da regulação em vigor. Então, é uma ferramenta de empoderamento do consumidor.
13: O consumidor que encontrar irregularidades pode fazer a denúncia por meio do aplicativo. Preços abusivos e suspeitas de irregularidades serão verificados pela Agência Nacional do Petróleo, ANP.
10: Para usar a ferramenta em dispositivos eletrônicos, como computadores ou telefones celulares, Android ou iPhone, é preciso abrir o site anpcomvcpostos.anp.gov.br. A consulta pode ser realizada no próprio site ou depois de instalar o aplicativo, que está disponível para baixar no topo da tela. O ANP com você ainda não está disponível nas lojas de aplicativos.
0: E a seguir, especialistas ensinam membros de cooperativas da capital a reaproveitar peças de informática e outros eletrônicos descartados como lixo. E com mais de 60 anos de história, zoológico da capital é boa opção para o restinho de férias. Nós já voltamos.
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0: A justiça determinou a proibição imediata do acesso de visitantes ao poço principal da Cachoeira do Tabuleiro, em Conceição do Mato Dentro, na região central do estado. A decisão foi publicada no sábado, apenas 6 dias após a reabertura do destino turístico. A medida atende a um pedido do Ministério Público de Minas Gerais. Laudos técnicos indicaram que o local ainda tem riscos de desprendimento de rochas e riscos hidrológicos do paredão. Segundo o órgão, a reabertura do local estava condicionada ao cumprimento integral de um acordo que previa a instalação de sistemas de monitoramento pluviométrico e sísmico na região. A Prefeitura de Conceição do Mato Dentro informou que tomou conhecimento da decisão pela imprensa e aguarda a notificação oficial para ter acesso ao teor do processo. Segundo a Prefeitura, o parque deve permanecer fechado em caráter preventivo até nova orientação da Justiça. E de acordo com a Defesa Civil daqui de Belo Horizonte, até quinta-feira, a temperatura na capital deve chegar a 31 graus. Essa elevação em pleno inverno está relacionada, entre outros fatores, à possível influência do El Niño. Na sexta-feira, a nebulosidade deve aumentar e a temperatura deve cair cerca de 3 graus. Mas o refresco deve durar pouco, com previsão de mais calor na semana que vem. Uma renda a mais para os catadores. Começou hoje, na Escola de Engenharia da UFMG, no campus da Pampulha, em Belo Horizonte, o curso Recicla On. Especialistas estão ensinando membros de cooperativas da capital a reaproveitar peças de informática e outros eletrônicos descartados como lixo. O objetivo é reutilizá-los em outras máquinas ou vendê-los para reposição. A reportagem é do Sulimar Silva.
20: Sabe aquele aparelho eletrônico que você tem em casa e não usa mais? Ele acaba se tornando obsoleto e não sabemos muito o que fazer para descartá-lo de forma correta

0: Os equipamentos que a gente vendíamos para sucata, a valores muito baixos, temos aqui a possibilidade de fazer o conserto e de por exemplo, quilo de sucata que a gente vende esses materiais, sucata eletrônica, entre 1, 5, 10 reais, isso já subir para preços de equipamentos mesmo, por exemplo, um próprio computador, de conseguir, ao invés de vender no quilo, vender um aparelho, né, 500, 700. Reais, muito melhor.
1: O professor Walter Aquio é do Instituto GEA, que é a entidade sem fins lucrativos que, em parceria com a UFMG, está ministrando as aulas para as cooperativas de Belo Horizonte e da região metropolitana. Ele falou que o curso vai aumentar o ganho financeiro dos catadores, além de preservar o meio ambiente com o reaproveitamento de materiais potencialmente poluentes.
2: O descarte incorreto dos eletrônicos, que possuem muitos metais tóxicos, né, como chumbo, níquel, cádmio, que são um risco tanto para a pessoa que está lá desmontando e quebrando, mas também para o terreno, para toda a população em volta, para os córregos de água, né, da cidade. Então, tem essa questão do problema da contaminação. Além disso, quando a gente está fazendo a remanufatura, a gente consegue também atrasar um pouco a necessidade de tirar matéria-prima da natureza, né? Então, falei que esses metais são escassos, são raros, e quanto menos a gente tirar da natureza, mais a gente colocar nesse ciclo fechado, mas a gente economiza de ter que derrubar e desgastar uma área para poder garimpar esses metais de novo, né? Então você consegue fechar o ciclo da economia e manter a possibilidade de consumo para as novas gerações também.
3: O curso é exclusivo para representantes de associações que já haviam feito matrícula. O Jardim Zoológico de Belo Horizonte vem encantando gerações há mais de 6 décadas. Por isso, o refúgio ambiental localizado na região da Pampulha é um destaque para essa última semana de férias escolares. A reportagem é da Carolina Lamounier.
4: Quem tem criança em casa sabe a paixão que os pequeninos sentem pelos animais. Não é à toa que um passeio pelo zoológico pode se transformar em uma verdadeira sala de aula viva.
5: Eu vinha quando eu era criança, né? Vinha com meus pais. E hoje eu tenho uma outra visão, né? Agora, como mãe, eu tenho a oportunidade de trazer as minhas meninas para poder conhecer os animais também no habitat deles, né? É muito legal.
4: Você gostou?
6: Nós estamos gostando muito. É a primeira vez do meu sobrinho e tá amando.
4: Nada melhor do que unir diversão com aprendizado. O contato direto com o meio ambiente e os animais estimula a curiosidade e, consequentemente, o conhecimento de biologia e conservação ambiental. Essa foi a conclusão que um estudo de uma universidade britânica chegou ao acompanhar estudantes de 7 a 14 anos.
7: Para cada grupo de animais, a gente tem uma peculiaridade. Alguns são mais ativos, bem no iniciozinho da manhã. E aí, se você chegar cedinho, você vai conseguir ver, por exemplo, os grandes felinos. Por quê? Porque eles são mais ativos à noite. Mas no iniciozinho da manhã, no final da tarde, eles estão mais visíveis.
4: Não tem como falar sobre programação de férias infantil e esquecer do Zoológico de Belo Horizonte. Isso porque o espaço conta com quase 3 mil animais de 200 espécies diferentes. Além disso, são várias oficinas e atividades que vão envolver toda a criançada durante esse período de descanso. O que você está achando do zoológico?
8: Ah, muito legal. Primeira vez meu sobrinho, né? A gente veio aqui passear. É, muito bacana.
4: Ah, e durante a visita, tivemos a notícia de que estão para chegar mais animais. Todo o processo é longo e demanda muitos cuidados. A prioridade é sempre devolvê-los à natureza.
7: Então a gente cuida desse animal aqui, então já houveram solturas, inclusive, de algumas onças-pardas. Então a gente cuida e depois o IBAMA e o IEF vem cá, pega conosco e devolve para a natureza. Então quando isso é possível, é muito interessante.
4: Além dessa gama de atrações, a programação de férias inclui ainda atividades educativas. Vale lembrar que o passeio deve, em primeiro lugar, proporcionar bem-estar e segurança aos animais.
7: O Zoológico de Belo Horizonte não está esquecido, muito pelo contrário. Inclusive, nós temos um público mensal em torno de 40

0: mil visitantes mês. Então, isso significa que nós conseguimos oferecer ao visitante uma estrutura que proporciona a visita.
1: Eu gosto muito de vir aqui no zoológico, né, de ver os animais de perto. Eu me interesso bastante, né, pela área, assim, eu acho bem legal. Eu gosto.
2: E mais informações sobre a programação de férias do zoológico, você confere no site prefeitura.pbh.gov.br. E o Jornal Minas, segunda edição, fica por aqui. Boa noite e até amanhã.
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4: Na descida do Belvedere para a região central de Belo Horizonte, MGC 356 tem lentidão por excesso de veículos nas curvas do Paredão até o trevo em frente ao Morro do Papagaio. Depois, motoristas encontram um certo alívio na continuação do caminho pela Avenida Nossa Senhora do Carmo. Quem opta por descer pela Avenida Raja Gabalha pisa no freio nas proximidades do encontro com a Barão Homem de Melo, região do bairro Santa Lúcia. E mais à frente também trânsito carregado na Raja sentido centro, entre o conjunto Santa Maria e o bairro Cidade Jardim. Para evitar esse segundo trecho de lentidão, você que dirige pode entrar no bairro São Bento e mais à frente seguir pelas avenidas Arthur Bernardes e Prudente de Moraes. Gary Lee e Alex Lifeson celebram 50 anos de Rush, 50 Something Tour, 1 de fevereiro de 2027, Estádio Mineirão, Belo Horizonte. Garanta já seu ingresso. Emerson Rodrigues para a Rádio Inconfidência.

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0: 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As notícias do governo federal que movimentaram o país no dia de hoje.
2: Olá, boa noite.
1: Boa noite para você que nos acompanha em todo o país.
2: Segunda-feira, 27 de julho de 2026.
1: Vamos aos destaques do dia.
2: Estatuto da Igualdade Racial completa 16 anos.
1: Um marco legal no fornecimento de direitos e geração de oportunidades.
2: E quem conversa com a gente sobre os avanços da lei é Bárbara Oliveira, secretária executiva do Ministério da Igualdade Racial.
3: O Estatuto, ele fez um processo de trazer como responsabilidade para o Estado brasileiro a obrigação de enfrentar o racismo nas suas políticas, nas suas ações.
1: Proteção no ar.
2: Na hora de escolher o que as crianças assistem e jogam, a classificação indicativa é a maior aliada de pais irresponsáveis.
4: A classificação indicativa leva em conta se a produção exibe cenas de violência, se há conteúdo sexual ou de nudez, ou se faz uso ou referência a drogas lícitas e ilícitas.
1: Cultura.
2: Teatro Amazonas em Manaus e o Teatro da Paz em Belém são reconhecidos como patrimônio cultural do mundo. Luana Karen.
5: Os teatros passam a figurar juntos na lista do Patrimônio Mundial Cultural da Unesco, com o nome Teatros da Amazônia.
1: Hoje, na apresentação da Voz do Brasil, Mariana Jungmann e Luciano Seixas.
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1: Brasil e Coreia do Sul assinaram 5 memorandos de cooperação nas áreas de educação, energia, tecnologia industrial, atividades espaciais e esportes.
2: Os documentos foram assinados durante a visita do presidente sul-coreano Lee Jae-myung ao Brasil.
1: Os dois países vão fortalecer a cooperação em atividades espaciais pacíficas, biocombustíveis e energia limpa, intercâmbio entre universidades e atletas e incentivo à pesquisa e inovação.
2: Brasil e Coreia do Sul também retomaram as negociações para um acordo comercial entre o país asiático e o Mercosul.
1: Em 2025, o intercâmbio comercial entre os dois países chegou a 11 bilhões de dólares. O Brasil também abriga a maior comunidade coreana na América Latina.
2: A campanha Julho Verde chama a atenção para a importância do diagnóstico precoce do câncer de cabeça e pescoço.
1: Feridas na boca que não cicatrizam, rouquidão persistente e caroços no pescoço são alguns dos sinais que não devem ser ignorados.
2: Saiba como prevenir a doença na reportagem.
6: Uma ferida na boca que não cicatriza, rouquidão prolongada ou um caroço no pescoço. Sintomas que muitas vezes são ignorados, mas que podem ser sinais de alerta para o câncer de cabeça e pescoço. Foi o que aconteceu com a aposentada Karina Oliveira Souto, de Brasília. Hoje, em tratamento, ela transforma a própria experiência em um alerta para que outras pessoas não adiem a procura por atendimento.
7: O câncer não espera. Hoje, quanto mais você descobrir esse diagnóstico mais rápido, melhor sua chance de cura.
6: Segundo o INCA, o Instituto Nacional de Câncer, o Brasil deve registrar mais de 780 mil novos casos de câncer por ano até 2028. Desse total, cerca de 40 mil serão de câncer de cabeça e pescoço. O problema é que a maioria ainda é diagnosticada tardiamente. E é justamente para mudar essa realidade que a campanha Julho Verde reforça um alerta. Identificar os sintomas cedo pode aumentar as chances de cura. O câncer de cabeça e pescoço reúne tumores que atingem regiões como boca, garganta, laringe, nariz, tireoide e pele da face e do pescoço. Entre os principais fatores de risco estão o tabagismo, o consumo de bebidas alcoólicas e a infecção persistente pelo HPV. Quando descoberto precocemente, as chances de sucesso do tratamento aumentam e o risco de sequelas diminui, explica Isabela Costa Santos, chefe substituta do setor de cirurgia de cabeça e pescoço do INCA.
8: É importante a gente entender que quanto mais cedo essa doença é diagnosticada, melhores são os resultados. Em qualquer lugar do mundo, se você pode tratar um tumor no estágio inicial, nós estamos falando de índices de cura muito melhores, né? E altos.
6: A prevenção passa por hábitos saudáveis, alimentação equilibrada, higiene bucal, prática de atividade física, proteção contra o sol e vacinação contra o HPV, oferecida pelo SUS para crianças e adolescentes na faixa indicada pelo Programa Nacional de Imunizações. E a vacinação é um grande aliado no combate à doença, destaca o secretário de Atenção Especializada à Saúde do Ministério da Saúde, Mozart Júlio Tabosa Salles.
9: Então, a vacinação contra HPV é fundamental para a prevenção do câncer de cabeça e pescoço, fundamental das doenças laringais. Precisamos trabalhar isso e fazer de maneira muito efetiva. E isso é fundamental. O Brasil já tem hoje 82%, 83% de cobertura entre as meninas, cerca de 60%, um pouco mais, um pouco menos entre os meninos. Precisamos subir mais o patamar de cobertura entre os homens para que a gente possa chegar naquilo que é ideal.
6: Ao perceber sintomas persistentes, como feridas na boca que não cicatrizam, rouquidão prolongada, dificuldade para engolir ou caroços no pescoço, a orientação é procurar a unidade básica de saúde mais próxima. Se houver necessidade, o paciente é encaminhado para exames e atendimento especializado. Reportagem Pablo Mundim.
1: E o Ministério da Saúde publicou portaria que define os 18 medicamentos oncológicos considerados de altíssimo custo para oferta no Sistema Único de Saúde.
2: A relação abrange fármacos para tratamento de diversos tipos de câncer, como o de mama, pulmão, gástrico, ovário, medula óssea e a leucemia.
1: A medida determina a forma como o medicamento será apresentado e os critérios analisados para definição de altíssimo custo.
2: A estratégia prioriza a economia em escala e a garantia de acesso aos medicamentos já incorporados pela Comissão Nacional de Incorporação de Tecnologias no Sistema Único de Saúde.
1: Julho é um mês com datas importantes para a luta racial no Brasil.
2: No último sábado, dia 25, foi comemorado o Dia Internacional da Mulher Negra, Latino-Americana e Caribenha.
1: E no dia 20, o Estatuto da Igualdade Racial completou 16 anos.
2: O Estatuto estabeleceu em lei uma série de diretrizes para a condução das políticas públicas de combate ao racismo e de redução das desigualdades raciais no país.
1: E hoje nós conversamos mais cedo com a secretária executiva do Ministério da Igualdade Racial, Bárbara Oliveira Souza, sobre esse marco. Vamos acompanhar.
2: Olá, secretária, bem-vinda à Voz do Brasil. Olha, a gente queria começar então falando do Estatuto da Igualdade Racial, que está completando 16 anos, e queria que a senhora trouxesse para a gente então quais são os principais avanços desde a criação da lei, o que, que ela trouxe aí de inovação.
10: Não, perfeito. Bom, o Estatuto da Igualdade Racial é uma grande conquista nossa, né? Que está completando agora em julho 16 anos de vigência. Então, com muita alegria, Mariana Jungmann e Luciano Seixas, nós do Ministério da Igualdade Racial agradecemos muito por esse convite para dialogar sobre esse marco fundamental para a política de igualdade racial do Brasil. E o Estatuto, ele fez um processo de trazer como responsabilidade para o Estado brasileiro a obrigação de enfrentar o racismo nas suas políticas, nas suas ações. E conseguiu construir base sólida para que a gente tivesse um processo de amadurecimento das ações afirmativas nas universidades e na educação superior, como hoje temos, e temos diversos avanços, né, a partir dessa lei. Como temos também as ações afirmativas nos concursos públicos, que também tem gerado muito resultado, além de políticas públicas transversais na saúde, na educação, na cultura, no trabalho e na moradia, para de fato superar o racismo estrutural e promover a igualdade racial no Brasil, que é algo tão central. A gente tem alguns resultados, eu estava falando da lei de cotas, como, por exemplo, uma ampla presença hoje de estudantes negros e negras nas universidades. São mais de 4 milhões de estudantes que ocupam universidades públicas e privadas no Brasil. Isso é um avanço se a gente pensa os dados estatísticos em relação aos anos 2000, né? Quando apenas 2% da população negra estava na universidade.
1: Bom, secretária, a senhora citou aí as questões de cotas, vale para a educação, vale também para o trabalho. Na verdade, o Estatuto da Igualdade Racial reúne direitos em diversas áreas, né? Educação, trabalho, também saúde, na cultura. Na prática, como é que ele impacta a vida da população brasileira?
10: Não, perfeito. O Estatuto, ele orienta as políticas de igualdade racial e traz alguns aspectos que são centrais para a forma como a gente se organiza no governo federal e também em articulação com governos estaduais e municipais para implementar essa política. E traz alguns princípios, como por exemplo da transversalidade. Então, ele prevê essa articulação com os vários ministérios que executam ações voltadas para a igualdade racial e para a superação do racismo.
2: A gente está falando aí de 16 anos da construção dessa política. A senhora mencionou políticas afirmativas também, mas apesar disso a gente ainda continua precisando trabalhar em torno da redução das desigualdades raciais, né, que são uma realidade no país. Quais são os maiores desafios que a senhora considera para que os direitos previstos no Estatuto realmente se tornem uma realidade e se tornem presentes mesmo?
10: Essa pergunta, Mariana, agradeço muito. Eu acho que ela é chave para a gente avaliar o porquê que a política de igualdade racial ainda é muito importante no Brasil hoje. A gente tem avanços fundamentais em marcos legais, temos uma política nacional estruturada, temos o Sistema Nacional de Promoção da Igualdade Racial, que leva essa política para governos estaduais e municipais, mas uma conquista, inclusive, do Estatuto da Igualdade Racial, é ele quem cria o SUS, né, o nosso SUS da Igualdade Racial, que é o SINAPIR, e que hoje está presente nos 27 estados da federação e em quase 500 municípios. Vou começar por esse ponto, porque é um ponto que demonstra avanço, mas demonstra também desafio, né? Que é o foco da sua pergunta. E por que que é importante a gente avançar nisso? É fundamental que a gente busque incrementar e capilarizar cada vez mais essa política e avançar em mais estados e municípios. Está em curso foi julgada, né? E está em curso a elaboração da resposta a ela, a DPF Vidas Negras, a DPF 973, que obriga o governo federal a atualizar o segundo plano nacional de promoção da igualdade racial. A gente vem trabalhando nisso ativamente e, obviamente, a gente vem também destacando a importância de que estados e municípios também sejam envolvidos nessa obrigação de fazer dessa ação, pela importância da gente federalizar essa política. Então, é um desafio que a gente ainda tem, temos um avanço importante, estamos nos 27 estados, mas precisamos, de fato, avançar e capilarizar essa política no Brasil. Outro ponto é que os dados socioeconômicos, de segurança pública, são muitas as dimensões que ainda demonstram que, mesmo tendo avançado muitíssimo, e de fato há na história, né, ao longo da história, um incremento importante na política de igualdade racial no Brasil, é possível a gente avaliar que ainda há muito o que fazer. E os dados que foram publicados recentemente do Fórum Brasileiro de Segurança Pública e do Atlas da Violência, por exemplo, pegando apenas um aspecto, demonstram a relevância da gente avançar na política de igualdade racial para enfrentar esse racismo que toca a vida das pessoas, que toca o cotidiano das pessoas. 83% das vítimas de morte decorrentes de intervenções policiais no Brasil são pessoas negras. E o jovem negro tem 3 vezes mais chance de ser vítima de homicídio no Brasil do que o jovem não negro. Então, essa inequidade tão presente nas famílias, nas mães, né, ela precisa ser enfrentada. E esse enfrentamento, ele também tem algo estruturante para guiar a nossa política de igualdade racial. O Estatuto da Igualdade Racial, ele fortalece isso e, obviamente, os dados socioeconômicos, sociais do Brasil, eles são um chamariz para a importância da gente priorizar de forma central a relevância da política de igualdade racial e do enfrentamento ao racismo na nossa atuação no Estado brasileiro.
1: Muito bem.

0: responsáveis, vocês já repararam naquele selinho colorido que aparece antes dos desenhos, filmes e jogos de celular? Aquilo ali é a classificação indicativa, uma ajuda de ouro para você saber o que é seguro para a idade do seu filho.
1: Na hora de saber se um filme, desenho ou jogo eletrônico é recomendado para crianças e adolescentes, a classificação indicativa funciona como um instrumento para proteger os jovens de conteúdos impróprios em cada fase do desenvolvimento.
2: A dona de casa, Natália da Silva, tem 4 filhos. Durante o dia, eles estudam, brincam, praticam esportes e fazem atividades ao ar livre. E em alguns momentos, também assistem televisão. Natália conta que o acesso às telas é monitorado por ela, que observa cada conteúdo escolhido.
3: Filmes eu vejo antes. Desenho eu costumo sentar para assistir com elas mesmo. Muitas vezes eles mesmos vêm e conversam com a gente sobre o que tem no desenho, sobre curiosidades que eles viram. Mas assim, sempre observando a classificação indicativa de filmes e desenhos.
2: Para orientar a Natália e outros pais na hora de escolher o que é apropriado para os filhos assistirem, existe a classificação indicativa. A informação estabelece a idade recomendada para programas, filmes e até mesmo eventos culturais exibidos em público. Como explica o coordenador de políticas de classificação indicativa audiovisual, Eduardo Nepomuceno.
4: A classificação indicativa é uma informação para as famílias a respeito dos conteúdos presentes nas obras audiovisuais. Visuais, nos espetáculos públicos, né? Nos streamings, nas TVs a cabo, TV por assinatura, no cinema e nos aplicativos e jogos.
2: A classificação indicativa leva em conta se a produção exibe cenas de violência, se há conteúdo sexual ou de nudez, ou se faz uso ou referência a drogas lícitas e ilícitas. Também observa se há linguagem ofensiva ou situações que possam causar medo ou forte impacto emocional. A partir da identificação desses elementos, é definida a faixa etária adequada para cada fase do desenvolvimento, como destaca o coordenador de políticas de classificação indicativa audiovisual, Eduardo Nepomuceno.
4: Cada um desses grandes eixos tem critérios específicos para cada faixa etária. Em razão desses conteúdos identificados, é que a gente consegue chegar numa faixa etária indicada para cada momento do desenvolvimento das crianças e dos adolescentes.
2: A classificação indicativa de obras audiovisuais funciona como um instrumento de proteção aos direitos de crianças e adolescentes. A neuropsicóloga Renata Nunes destaca como a indicação da idade tem a ver com a compreensão da criança em certas fases da infância.
5: Elas são orientadas por essas fases do desenvolvimento, para que ela não tem acesso a conteúdos que ela ainda não está pronta emocionalmente. Mas isso tudo não precisa ser inflexível. Os pais precisam entender quem são seus filhos.
2: Para avaliar qual a classificação indicativa de uma obra do circuito comercial, é atribuída uma faixa etária. Além disso, há uma mensagem que diz os principais temas presentes na obra. Para vídeos disponíveis em plataformas de streaming, a própria plataforma realiza a autoclassificação seguindo os parâmetros estabelecidos. Reportagem Márcia Fernandes.
0: Hoje o Brasil conquistou um novo reconhecimento internacional para a cultura.
1: O Teatro Amazonas em Manaus e o Teatro da Paz em Belém passaram a integrar a lista do Patrimônio Mundial da Unesco.
0: Com isso, o país chega a 26 bens reconhecidos pela organização.
1: Os dois monumentos já eram tombados pelo Instituto do Patrimônio Histórico e Artístico Nacional, o IFAM, desde os anos 1960.
0: Conheça um pouco da história desses dois monumentos na reportagem de Luana Karen.
6: Foi durante o ciclo da borracha, período em que a extração do látex deu impulso para um grande crescimento econômico da região norte, que surgiram os teatros Amazonas, em Manaus, e da Paz, em Belém. Era fim do século XIX, e a riqueza produzida pelo chamado ouro branco despertou nas elites da época o desejo de reproduzir no coração da maior floresta tropical do mundo o requinte das grandes capitais europeias. Primeiro veio o Teatro da Paz, em 1878. Inspirado na arquitetura neoclássica italiana, tornou-se símbolo da prosperidade da capital paraense, então principal porta de saída da borracha para o mundo. Quase 2 décadas depois, em 1896, foi a vez do Teatro Amazonas abrir as portas em Manaus. De estilo renascentista, o edifício preserva até hoje parte da arquitetura

0: e decoração originais. Embora inspirados na estética europeia, os dois monumentos incorporaram referências amazônicas, pinturas, madeiras nobres e elementos decorativos da região ajudam a contar a história do encontro entre a cultura local e as influências trazidas do outro lado do Atlântico. O compositor brasileiro Carlos Gomes chegou a se apresentar no Teatro da Paz, mas não conseguiu ver o Amazonas inaugurado. Morreu 3 meses antes, sendo homenageado na pintura que representa a ópera, no teto do Teatro Manauara. Aliás, marcados pelos concertos clássicos, apresentações de balé e óperas, os espaços também se abriram à cultura popular. Nomes como Milton Nascimento e Roger Waters passaram pelo Amazonas, que recebeu até uma visita inusitada em 1997 das Spice Girls, no auge da carreira. Agora, mais de um século depois de terem sido erguidos como símbolos da riqueza da borracha, os teatros da Amazônia ganharam um novo significado, o de patrimônio de toda a humanidade. O presidente do IFAM, o Instituto do Patrimônio Histórico e Artístico Nacional, Davidson Guzmão, destacou que a medida também é um reconhecimento da cultura produzida pela região amazônica.
1: A Amazônia, para além do paradigma do meio ambiente e do patrimônio natural, é também reconhecida pela sua produção cultural, pela sua produção artística e pelos circuitos culturais que os teatros engendram.
0: Os teatros Amazonas e da Paz foram tombados pelo IFAM na década de 1960. Agora passam a figurar juntos na lista do Patrimônio Mundial Cultural da Unesco, a Organização das Nações Unidas para a Educação, a Ciência e a Cultura, com o nome Teatros da Amazônia. Com isso, o Brasil passa a contar com 26 sítios inscritos na lista. Reportagem Luana Karen.
2: A Defesa Civil Nacional segue prestando apoio humanitário aos municípios do interior de São Paulo. A região foi atingida por fortes chuvas na última sexta-feira, dia 24.
3: No sábado, foi reconhecida a situação de emergência dos municípios de Taquaritinga, Ribeirão Preto e Dumont.
2: Com a medida, as prefeituras podem solicitar recursos federais para ações de socorro, assistência humanitária à população afetada e recuperação das áreas atingidas.
3: Foram realizadas também visitas aos municípios de Guariba e Dumont para levantamento dos danos.
2: O diretor do Departamento de Assistência Humanitária do Ministério da Integração e do Desenvolvimento Regional, Wesley de Almeida Felinto, deu detalhes da ação.
4: Conseguimos depois ao município de Guariba, o mais afetado da região, e sentamos com a Defesa Civil do município para iniciarmos o processo de reconhecimento federal e as orientações junto ao setor de engenharia e inspeções em campo para orientação quanto às ações de assistência humanitária, restabelecimento dos serviços essenciais e recuperação. Neste momento, a gente se encontra no município de Dumont, finalizando também o reconhecimento federal para posterior envio à Defesa Civil Estadual de São Paulo, e a equipe de engenharia está em campo, visitando ainda algumas áreas afetadas no município de Dumont.
3: E um alerta pelo celular informa se onde você vive corre algum risco de evento climático intenso, sejam chuvas ou incêndios.
2: Com esse aviso, é possível se prevenir contra desastres.
5: A Defesa Civil Nacional oferece um serviço gratuito para envio de alertas sobre situações de emergência diretamente ao celular. As mensagens podem avisar sobre chuvas intensas, alagamentos, deslizamentos de terra, incêndios florestais, tornados e outros riscos. O cadastro pode ser feito por SMS, WhatsApp ou Telegram. Para receber por mensagem, basta enviar o CEP da localidade de interesse para o número 40199. No WhatsApp, é necessário iniciar uma conversa com o número 61-2034-4611 e seguir as orientações do assistente virtual. No Telegram, basta procurar por Defesa Civil Alertas, enviar a mensagem Olá e concluir o cadastro. Também é possível receber avisos automaticamente pela TV por assinatura, pelos alertas públicos do Google e pela tecnologia Cell Broadcast, disponível em aparelhos compatíveis conectados às redes 4G e 5G. Nesses casos, não é necessário fazer cadastro. Natália Koslick, para a Voz do Brasil.
3: E essas foram as notícias do governo federal.
2: Fique agora com as notícias do Poder Judiciário e do Congresso Nacional. Boa noite.
3: Boa noite. Bom fim. Boa noite até amanhã.
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8: Ministro aposentado Otávio Galotti é velado no Supremo Tribunal Federal com a presença de ministros, autoridades e familiares. TSE realiza Semana Nacional do Sistema Eletrônico de Votação entre 3 e 9 de agosto. STJ decide que prazo de 90 dias para indenização em proteção veicular é válido. Boa noite, eu sou Marcela Luiza. O Supremo Tribunal Federal decretou luto oficial de 3 dias pelo falecimento do ministro aposentado Otávio Galotti, que morreu ontem, aos 95 anos. Nesta segunda-feira, houve o velório no Salão Branco do Tribunal, com a presença de ministros, autoridades e familiares. O presidente do STF, ministro Edson Fachin, destacou o papel de Galotti na magistratura brasileira.
9: Recordar o ministro Galotti. Não evocamos apenas o integrante da história deste tribunal. Evocamos uma determinada compreensão da magistratura, aquela que reconhece que a autoridade moral precede a autoridade jurídica, que a legitimidade das decisões repousa antes de tudo na integridade daqueles que a proferem. A morte interrompe uma biografia, mas não alcança um legado. As decisões permanecem nos livros, os ensinamentos permanecem na memória de todos nós. O exemplo permanece nas instituições.
8: Nascido no Rio de Janeiro em 1930, Otávio Galotti formou-se em Direito em 1953. Foi integrante do STF entre 1984 e 2000, sendo presidente da Corte de 93 a 95. Também presidiu o Tribunal Superior Eleitoral entre 1994 e 1996 e teve papel relevante na consolidação da jurisprudência constitucional durante os primeiros anos de vigência da Constituição de 88. O sepultamento está marcado para amanhã, no Rio de Janeiro. Tribunal Superior Eleitoral realiza a primeira edição da Semana Nacional do Sistema Eletrônico de Votação de 3 a 9 de agosto. RIMAC Souto.
10: O objetivo é aproximar a justiça eleitoral da sociedade e ampliar o conhecimento sobre o funcionamento, a segurança, a transparência e a auditabilidade da urna eletrônica. O lançamento da Semana Nacional do Sistema Eletrônico de Votação será feito pelo presidente do TSE, ministro Cássio Nunes Marques, durante a sessão plenária de abertura do segundo semestre forense de 2026, na próxima segunda-feira, dia 3 de agosto. A iniciativa envolve todos os tribunais regionais eleitorais do país, com ações como visitas a escolas, demonstrações da urna eletrônica, palestras, exposições e distribuições de materiais informativos oficiais sobre o processo eleitoral. A programação termina no domingo, dia 9 de agosto, com a Corrida pela Democracia, no Autódromo Nelson Piquet, em Brasília.
8: Para a terceira turma do STJ, é válida a cláusula de contratos de proteção patrimonial mutualista, que estabelece prazo de até 90 dias úteis para o pagamento de indenização após um prejuízo. Tiago Gomide.
11: Os ministros analisaram o caso de um associado de uma cooperativa de transportes de Goiás que teve veículo roubado e questionou a demora no pagamento da indenização. O colegiado entendeu que os contratos de proteção patrimonial mutualista têm características diferentes dos seguros tradicionais e, por isso, não se aplicam automaticamente às regras da SUSEP que estabelecem um prazo de até 30 dias para seguradoras. Segundo o relator do caso, ministro Ricardo Vilas Boas Cueva, a Lei Complementar 213 de 2025 passou a prever a fiscalização dessas operações pela SUSEP, mas ainda não há uma regulamentação específica para esse tipo de contrato.
8: Estão abertas as inscrições para o mutirão da 16ª Semana Nacional da Execução Trabalhista, Rocine Gomes.
12: Essa é uma forma mais radical de fazer com que a decisão judicial seja cumprida e que tudo o que é devido seja pago. Com o slogan Seu Direito por Inteiro, a iniciativa, marcada para o período de 14 a 18 de setembro em todo o Brasil, é um esforço concentrado para localizar bens de devedores, incentivar acordos e dar mais celeridade ao pagamento dos créditos trabalhistas. Para outras informações sobre a 16ª Semana Nacional da Execução Trabalhista, acesse csjt.jus.br.
8: 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Uma boa noite e até amanhã.
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3: Eu sou Paula Groba.
13: E eu sou Ricardo Nakaoka.
3: E estes são os destaques de hoje do Jornal do Senado, que começa agora.
13: Comissão de Relações Exteriores vai acompanhar medidas do governo contra a tarifaço dos Estados Unidos.
3: Nova lei permite venda de spray de pimenta para mulheres.
13: Senado aprova projetos para fortalecer a recuperação ambiental e a economia circular.
3: Boa noite.
13: Boa noite.
3: As novas tarifas impostas pelos Estados Unidos a produtos brasileiros acendeu um alerta no Senado.
13: A Comissão de Relações Exteriores quer avaliar a resposta do governo e possíveis medidas do Congresso. O tema será debatido pelo colegiado, que solicitou informações sobre as ações do Brasil diante desse novo cenário. Repórter Márcio Maturana.
14: O presidente da Comissão de Relações Exteriores, senador Nelsinho Tradi, do PSD de Mato Grosso do Sul, enviou um pedido de informações ao Ministério do Desenvolvimento, Indústria, Comércio e Serviços sobre a estratégia do Brasil em relação às novas tarifas de 25% impostas pelo presidente dos Estados Unidos, Donald Trump, sobre produtos brasileiros. Uma das perguntas é sobre a possível aplicação da Lei da Reciprocidade Econômica, aprovada pelo Congresso em 2025.
15: O Congresso aprovou essa legislação e agora cabe ao Senado acompanhar a sua implementação. Precisamos entender se os instrumentos criados são suficientes para enfrentar uma situação como essa e, se necessário, discutir aperfeiçoamentos. Sempre com base em critérios técnicos e na proteção da economia brasileira.
14: As novas tarifas de Trump alcançam 3 mil itens, o que significa 18% das exportações brasileiras para os Estados Unidos, segundo cálculos do Ministério do Desenvolvimento. Isso corresponde a 37,6 bilhões de reais, com base nas exportações de 2024, antes dos primeiros tarifaços. No mesmo dia em que começou o novo tarifaço, 22 de julho, o presidente Lula assinou uma medida provisória criando o Plano Brasil Soberano 3, que abre 18 bilhões e meio de reais em linhas de crédito com juros subsidiados para exportadores. Também nessa data, Lula sancionou uma lei derivada de outra medida provisória que criou linhas de financiamento no Plano Brasil Soberano, com expansão apresentada pelo Congresso Nacional para setores estratégicos. O objetivo do pedido de informações, segundo Nelsinho Tradi, é oferecer aos senadores informações técnicas para eventuais iniciativas legislativas.
15: A Comissão de Relações Exteriores não substitui o Executivo na condução da política comercial, mas pode contribuir para a construção de soluções e acompanhar a atuação do governo. Foi isso que fizemos, desde o início.
14: No dia 4 de agosto, o grupo de trabalho criado pela Comissão de Relações Exteriores vai discutir novos mercados para as exportações brasileiras com representantes do governo e do setor privado, priorizando questões sobre proteínas de origem animal.
3: A proposta, que cria medidas de apoio às empresas brasileiras afetadas pelo tarifaço dos Estados Unidos, é uma das 32 medidas provisórias que aguardam votação no Congresso. Na próxima semana, o Congresso Nacional retoma os trabalhos e entre as propostas pendentes estão também a que prevê subsídios para combustíveis e a chamada taxa das blusinhas, que alterou as regras de tributação das compras internacionais de pequeno valor. As medidas provisórias têm efeito imediato, mas precisam ser aprovadas pelo Congresso para virar em lei. Se não forem votadas em até 120 dias, perdem a validade.
13: Também aguarda análise o novo Desenrola Brasil, voltado à renegociação de dívidas de pessoas físicas, microempresas e estudantes. O programa permite que devedores com renda mensal de até R$ 8.105 refinanciem dívidas de até R$ 15.000 por banco, com juros de até 1,99% ao mês. Para o senador Paulo Paim, do PT do Rio Grande do Sul, a iniciativa contribui para a recuperação da economia e o alívio do orçamento das famílias. A medida provisória ainda depende da instalação da comissão mista para começar a ser analisada e depois seguir para a Câmara e o Senado.
16: Trata-se de uma medida concreta que oferece condições reais para que as pessoas saiam do sufoco financeiro. É uma forma de devolver dignidade a quem mais precisa, aliviando o orçamento das famílias e permitindo que voltem a planejar suas vidas com mais segurança.
3: Mulheres vítimas de violência passam a ter uma nova forma de autodefesa prevista em lei. Foi sancionada a norma que autoriza a venda de spray de pimenta para uso civil feminino, com regras para a compra e a utilização da substância.
13: A lei foi sancionada em meio ao aumento de casos de violência contra a mulher no país. Repórter Patrícia Oliveira.
17: A nova lei sancionada pelo presidente Lula permite a comercialização, aquisição e posse do spray de pimenta para a defesa pessoal das mulheres com mais de 18 anos. Esse spray provoca ardência intensa nos olhos, na pele e nas mucosas e assim pode conter temporariamente o agressor. O uso dessa substância até então era restrito às forças de segurança pública e às forças armadas. O estabelecimento que comercializar o spray deverá manter o registro da venda e a identificação da compradora pelo prazo de 5 anos. O senador Laércio Oliveira, do Progressistas de Sergipe, foi o relator do projeto aprovado no Senado que deu origem à lei. Para ele, a nova lei vai ajudar na proteção da integridade física, psicológica e sexual das mulheres.
18: Essas práticas de feminicídio que a gente tem ouvido todos os dias nos deixam atônitos e muito preocupados, e a gente precisa criar mecanismos de segurança, de proteção da própria mulher.
17: Um regulamento deverá definir as especificações técnicas do spray, os limites de capacidade da embalagem, a concentração da substância e os padrões de segurança do conteúdo.
3: E a Comissão de Direitos Humanos aprovou uma recomendação ao Ministério da Saúde para agilizar o atendimento de crianças com fissura lábio-palatina pelo SUS. A proposta prevê que o tratamento especializado começa em até 30 dias após o diagnóstico.
13: A indicação recomenda o prazo máximo de 1 mês entre o diagnóstico e o início do tratamento. A fissura lábio-palatina atinge 1 em cada 650 recém-nascidos no Brasil e pode comprometer a alimentação, a fala e a audição. A senadora Damares Alves, do Republicanos do Distrito Federal, destacou que o atendimento precoce reduz complicações. O tratamento inclui cirurgias e acompanhamento multiprofissional. A recomendação segue agora para análise do Ministério da Saúde.
3: Reciclagem de baterias de carros elétricos e restauração de seringais da Amazônia. Esses foram alguns dos temas de projetos aprovados na Comissão de Meio Ambiente nesse primeiro semestre.
13: Um projeto que aumenta a pena para maus tratos a animais também foi aprovado pelo colegiado. Repórter César Mendes.
19: Recuperação florestal, economia circular e agricultura regenerativa foram temas de projetos aprovados na Comissão de Meio Ambiente. Relator da proposta que cria a Política Nacional de Revitalização dos Seringais Amazônicos, agora em análise na Comissão de Agricultura, o senador Beto Faro, do PT do Pará, disse que o declínio da atividade seringueira trouxe degradação ambiental.
20: O projeto oferece uma resposta a esses desafios ao incentivar a recuperação e revitalização dos seringais nativos.
19: Já o projeto que estabelece regras para reciclagem e rastreabilidade de baterias de veículos elétricos e híbridos é do senador Jacques Wagner, do PT da Bahia, mas o texto aprovado foi o do substitutivo do senador Confúcio Moura, do MDB de Rondônia.
1: A Política Nacional de Circularidade de Baterias é fundamental para acompanhar a evolução da mobilidade elétrica.
19: Também foram aprovadas pelo colegiado as Políticas Nacionais de Fomento à Agricultura Regenerativa, do senador Sérgio Petecão, do PSD do Acre, e de Desenvolvimento Sustentável da Pesca, do senador Alessandro Vieira, do MDB de Sergipe, além do aumento da pena para maus-tratos a animais, proposta pelo senador Confúcio Moura.
3: E o Brasil passou a proibir a produção e a comercialização de alimentos obtidos por meio da alimentação forçada de animais. A lei, sancionada pelo presidente Lula, entra em vigor em 180 dias e atinge principalmente o foie gras, produzido a partir do fígado de patos e gansos submetidos à ingestão forçada de alimentos.
13: A norma teve origem em um projeto do senador Eduardo Girão, do Novo do Ceará. Quem descumprir a lei estará sujeito às penalidades previstas na Lei de Crimes Ambientais, como detenção, multa e sanções administrativas. Com edição de Paula Groba e trabalhos técnicos de Eliseu Caires, o Jornal do Senado fica por aqui. Acompanhe agora as notícias da Câmara dos Deputados. Boa noite.
3: Boa noite e até amanhã.
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22: Câmara pode tornar imprescritível crime sexual contra menores de 12 anos.
23: Proposta amplia a bolsa permanência do ProUni para alunos de meio período.
22: Deputados obrigam elaboração do plano de assistência social a cada década.
24: Boa noite. A Câmara aprovou proposta que obriga o governo a elaborar o plano de assistência social a cada 10 anos. A repórter Maria Neves tem mais detalhes sobre o texto que já foi encaminhado ao Senado.
25: A Comissão de Constituição e Justiça da Câmara dos Deputados aprovou o projeto que obriga o Poder Executivo a elaborar periodicamente o Plano Decenal de Assistência Social. Pelo texto da deputada Laura Carneiro, do PSD do Rio de Janeiro, a cada 10 anos o poder público deve prever metas e estratégias para melhorar o atendimento à população mais vulnerável. Laura Carneiro explica que o país conta atualmente com um plano de assistência com vigência entre 2016 e 2026. No entanto, ao contrário do que ocorre na educação, a elaboração do planejamento decenal ainda não é obrigatória por lei. Na opinião da parlamentar, estabelecer metas e diretrizes claras é fundamental para garantir a estabilidade das políticas de assistência social.
26: Em última análise, o mais importante é manter os programas de assistência social. Já é uma prática recomendada pela LOAS e agora a gente vai torná-la obrigatória. Esse plano decenal vai fortalecer as políticas públicas e evitar que a gente tenha qualquer tipo de retrocesso quando se avança numa política que atingiu aquelas determinadas metas.
25: A proposta aprovada determina que as metas do Plano Decenal de Assistência Social sejam elaboradas com base nos dados oficiais do Sistema Único de Assistência Social. Ainda de acordo com o texto, o Conselho Nacional de Assistência Social será responsável por aprovar e acompanhar os resultados do planejamento em conjunto com o governo federal. Da Rádio Câmara de Brasília, Maria Neves.
21: Comissões.
22: Presidente da Comissão de Previdência, Assistência Social, Infância, Adolescência e Família, Bruno Ganem, do Podemos de São Paulo, faz um balanço positivo dos trabalhos do colegiado. Para ele, a estratégia de priorizar projetos de consenso permitiu destravar votações e acelerar a análise de propostas.
27: Em comum acordo entre todos os membros, a gente buscou priorizar as pautas consensuais e tem sido uma experiência muito bem sucedida. Quero, inclusive, parabenizar todos os membros pela forma com que permitiram que a gente buscasse esses projetos de consenso, e o que a gente descobriu é que são centenas de projetos que todo mundo é favorável, mas por uma ou outra razão acaba ficando parado, porque a gente perde muito tempo olhando aquilo que não é consenso.
24: Bruno Ganem afirma que a comissão está perto de zerar a fila de projetos consensuais, muitos deles voltados à proteção de crianças e adolescentes. O deputado também destaca avanços na pauta previdenciária a partir da construção de convergências entre os parlamentares.
21: Educação.
22: Avança na Câmara projeto que amplia a bolsa permanência do ProUni para estudantes de meio período. O texto foi aprovado na Comissão de Educação, como informa a repórter Júlia Lopes.
0: Estudantes matriculados em cursos de meio período poderão passar a ter acesso à bolsa permanência do programa Universidade para Todos, o ProUni. O projeto do deputado Túlio Gadelha, do PSD de Pernambuco, foi aprovado na Comissão de Educação da Câmara dos Deputados. Atualmente, a legislação prevê o benefício apenas para estudantes de cursos presenciais em período integral, com carga horária mínima de 6 horas diárias. Na prática, a proposta retira o critério de carga horária mínima do curso de graduação para a concessão da bolsa. O programa Bolsa Permanência é um auxílio financeiro mensal destinado a estudantes de graduação em situação de vulnerabilidade socioeconômica. O objetivo é evitar a evasão universitária, ajudando no pagamento de despesas como moradia, alimentação e transporte. O valor atual da bolsa é de R$ 700 e atende bolsistas do ProUni com renda familiar por pessoa de até um salário mínimo e meio. O relator da proposta, deputado Pedro Kizai, do PT de Santa Catarina, também incluiu no texto aprovado que o Ministério da Educação poderá exigir frequência e aprovação dos estudantes para a garantia do benefício.
2: Nós deixamos aberto e claro na lei que o Ministério da Educação vai exigir frequência, aprovação. Por quê? Porque se ele está recebendo dinheiro público do ProUni e mais uma bolsa permanência, ele agora precisa o quê? Dar conta do recado, como a gente diz. Dar conta, estudar, frequentar, aprovar e se profissionalizar.
0: A proposta que amplia o acesso à bolsa permanência para estudantes de graduação em cursos de meio período segue agora para análise na Comissão de Finanças e Tributação da Câmara dos Deputados. Da Rádio Câmara de Brasília, Júlia Lopes.
24: Rafael Brito, do MDB de Alagoas, defende a ampliação do programa Pé de Meia para todos os estudantes do ensino médio da rede pública, sem restrições de renda. O deputado argumenta que a permanência na escola é um desafio que vai além da condição socioeconômica das famílias.
22: Rafael Brito afirma que a experiência do programa Cartão Escola 10 em Alagoas inspirou o Pé de Meia e contribuiu para reduzir a reprovação e a evasão escolar. Ele acredita que a universalização do benefício fortalece a educação e incentiva mais jovens a concluírem o ensino médio.
4: E quando a gente criou aqui em Alagoas, a gente criou o programa de forma universal. Todo aluno que está matriculado no ensino médio das escolas públicas de Alagoas recebem o cartão Escola 10, o que fez com que a nossa taxa de reprovação caísse, o que fez com que o percentual de estudantes em atraso caísse e o que fez principalmente com que Alagoas pudesse praticamente dobrar o número de concluintes no ensino médio por ano. Antes de existir o programa, em Alagoas se formavam aproximadamente 26 mil estudantes e no ano passado se formaram 47 mil estudantes.
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21: Saúde.
24: A Comissão de Saúde aprovou a exigência de desfibriladores em locais de grande circulação. A repórter Sofia Peçanha traz mais informações sobre a proposta.
5: A Comissão de Saúde aprovou o projeto que torna obrigatória a presença de desfibriladores externos automáticos em locais de grande concentração de pessoas, ambulâncias e veículos de resgate em todo o país. O desfibrilador serve para aplicar choques elétricos controlados que ajudam a restabelecer o ritmo normal do coração em caso de parada cardiorrespiratória. O texto aprovado reúne 11 propostas que tratavam da instalação de desfibriladores em diferentes locais. Por isso, o relator, o deputado Dr. Luiz Ovando, do PP do Mato Grosso do Sul, optou por estabelecer critérios mais objetivos para definir os locais obrigados a disponibilizar os equipamentos. A medida valerá para eventos artísticos, esportivos e comerciais com circulação superior a 1.000 pessoas por dia, além de aeroportos, portos, rodoviárias e estações ferroviárias. O texto também inclui trens, aeronaves e embarcações com capacidade para 500 ou mais passageiros, academias com pelo menos 1.000 alunos matriculados e ainda ambulâncias e veículos de resgate. Durante a votação da comissão, o deputado Luiz Ovando, que é cardiologista, destacou que a presença dos equipamentos pode ser decisiva em casos de parada cardíaca.
6: Sua disponibilização será fundamental para permitir a rápida intervenção em casos da parada cardíaca, o que aumenta as chances de sobrevivência da vítima. A presença do aparelho, combinado com o treinamento do pessoal para seu uso, pode salvar vidas.
5: Pelo projeto, os responsáveis pelos estabelecimentos deverão adquirir os aparelhos, garantir sua manutenção e disponibilizar profissionais capacitados para realizar manobras de reanimação cardiopulmonar e operar o equipamento. Além disso, os desfibriladores deverão permanecer acessíveis durante todo o período de funcionamento dos locais que recebem público. Em caso de descumprimento, o texto prevê advertência na primeira autuação, multa de R$ 5.000 e possibilidade de interdição do estabelecimento.

0: rentável para a população e para a agricultura familiar.
1: Para resolver essa situação de a cada ano novos decretos de emergência, nós queremos que a metade sul do Rio Grande do Sul, onde a seca tem se instalado a cada ano, ela seja declarada como uma área de insegurança hídrica. Essa proposta, ela vem de acordo com os objetivos do Milênio das Nações Unidas, que diz que a segurança hídrica é um dos princípios para garantia da qualidade de vida. E a prevenção exige a gente atuar sobre as mudanças climáticas de forma a termos infraestrutura adequada na capital, Porto Alegre, nas grandes cidades e nas pequenas também.
2: Maria do Rosário elogia o esforço do governo federal no socorro ao Rio Grande do Sul, especialmente após as enchentes que atingiram o estado em janeiro de 2024. Ela também defende investimentos em infraestrutura, defesa civil e recuperação ambiental contra os impactos das mudanças climáticas.
0: Projeto de Zé Silva do União de Minas Gerais proíbe a reconstituição de leite em pó importado para a produção de alimentos para o consumo humano. Segundo o deputado, a ideia é proteger mais de 1 milhão de produtores rurais que enfrentam uma queda no preço do leite.
3: O produtor não precisa de favor do Congresso Nacional, não precisa de favor do governo, ele precisa de respeito. E esse respeito é a aprovação do meu projeto, que já temos já um efeito prático no Paraná. Já foi proibido por uma lei estadual e já no primeiro mês reduziu a importação da metade de leite que o Paraná importava. Então está claro que é preciso aprovar esse projeto.
2: Zé Silva argumenta que a proposta pretende reduzir os impactos da importação de leite em pó sobre a cadeia produtiva nacional. O projeto já foi aprovado na Comissão de Agricultura e aguarda análise na Comissão de Constituição e Justiça.
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5: Justiça.
0: Comissão aprova aumento de pena para responsáveis legais nos casos de homicídio contra menores com deficiência. A repórter Silvia Munhato tem mais detalhes da medida.
6: A Comissão de Defesa dos Direitos das Pessoas com Deficiência aprovou o projeto que aumenta a pena para pais, mães ou responsáveis legais que praticarem homicídio contra crianças e adolescentes com deficiência. O relator na comissão, deputado Márcio Anaiser, do Solidariedade do Maranhão, defendeu a mudança.
7: Justifica-se a opção pela instituição de uma circunstância qualificadora por serem os pais e responsáveis aqueles com maior obrigação de zelar pela proteção e pelo desenvolvimento de crianças e adolescentes com deficiência.
6: O deputado especificou que a pena será de 12 a 30 anos de reclusão, acrescida de duas causas de aumento, um terço até a metade pela deficiência e dois terços pela autoridade do agente. O projeto que aumenta a pena de responsáveis legais que praticam homicídio contra crianças e adolescentes deverá ser analisado agora pela Comissão de Previdência, Assistência Social, Infância, Adolescência e Família. Da Rádio Câmara de Brasília, Silvia Munhato.
5: Transportes.
2: Kim Kataguiri, do Missão de São Paulo, é um dos autores da proposta que limita a alíquota máxima do IPVA a 1% do valor do veículo. O objetivo, segundo o deputado, é tentar tornar a carga tributária mais justa.
8: Então, o governador, a Assembleia Legislativa, vai poder decidir entre 0% a 1% do valor venal do veículo, e a principal base de cálculo passa a ser o peso do veículo e o seu impacto ambiental. A gente se espelhou na legislação do Japão, de alguns países europeus e de alguns estados dos Estados Unidos, que consideram que o peso, ele é uma forma justa de se calcular o tributo sobre o veículo, porque quanto mais pesado o veículo, maior o impacto dele sobre o asfalto e maior a necessidade de manutenção das vias.
0: A proposta de Kim Kataguiri prevê compensar a redução da arrecadação com cortes de despesas do poder público, como a limitação de gastos dos legislativos e de publicidade.

0: necessidade institucional. Para o deputado, a medida aumenta a receita pública sem criar mais impostos.
1: Segurança Pública.
2: Avança na Câmara a proposta que torna imprescritíveis crimes sexuais contra menores de 12 anos.
0: Conheça detalhes da matéria na reportagem de Paula Bittar.
3: A Comissão de Constituição e Justiça da Câmara aprovou a proposta de emenda à Constituição que torna crimes sexuais cometidos contra menores de 12 anos de idade imprescritíveis. Hoje, por exemplo, o crime de estupro de vulnerável prescreve em 20 anos e a contagem para a prescrição começa a partir dos 18 anos da vítima, a não ser que a ação penal já tenha sido iniciada em data anterior. A relatora na comissão, deputada Júlia Zanatta, do PL de Santa Catarina, avaliou que a proposta fortalece a dignidade e a integridade sexual das crianças. Ela também citou um caso recente para defender a importância da medida.
4: Uma notícia muito triste vinda do Ceará. Uma bebê de 10 meses morreu porque foi estuprada por dois homens, um de 22 anos. E me surpreende estupro contra vulneráveis não ser ainda imprescritível.
3: A proposta que torna crimes sexuais cometidos contra menores de 12 anos de idade imprescritíveis ainda precisa ser analisada por uma comissão especial e depois segue para apreciação do plenário, onde precisará ser votada em dois turnos. Outra proposta aprovada pela CCJ foi projeto que determina a monitoração eletrônica dos condenados em primeira instância pelo crime de estupro de vulnerável. De acordo com o Código Penal, o crime de estupro de vulnerável consiste em ter conjunção carnal ou praticar outro ato libidinoso com menor de 14 anos e tem pena de reclusão de 10 a 18 anos. Esse projeto já pode seguir para análise do Senado, a menos que haja recurso para votação antes pelo plenário da Câmara. Da Rádio Câmara, de Brasília, Paula Bittar.
1: Meio Ambiente.
2: Projeto de Felipe Beccari, do Podemos de São Paulo, aumenta a pena para crimes de maus-tratos contra animais cometidos com o objetivo de divulgação em plataformas digitais. A proposta busca combater desafios e competições que incentivam esse tipo de violência na internet.
5: A gente vem com esse projeto para poder dar uma contra-resposta, dar uma resposta imediata, né, dizendo que essa crueldade, que é, com o fim de diversão, com o fim de competição nas plataformas digitais, ela tem que ser freada urgentemente. Então, isso foge daquele habitual dos maus-tratos na rua, nas denúncias que a gente atende. Então, esse projeto vem ampliar, dobrar a pena praticamente para quem comete o maus-tratos com esse fim. Não porque queria cometer o maus-tratos ou porque não gosta do animal, mas simplesmente por uma gincana.
0: A pena atual para maus-tratos a animais pode chegar a 5 anos de prisão. Com a aprovação do projeto, quem cometer o crime com o objetivo de divulgar em plataformas digitais pode ter a pena praticamente dobrada. Felipe Beccari alerta que a prática tem crescido de forma silenciosa, especialmente durante a madrugada.
2: Termina agora o Jornal Câmara dos Deputados, produzido pela Rádio Câmara, com trabalhos técnicos de Wellington Teles e apresentação de Val Monteiro e Márcia Aquilissardi. Uma boa noite para você.
0: Você fica agora com as notícias do Tribunal de Contas da União. Boa noite.
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6: O Tribunal de Contas da União avaliou como universidades e institutos federais organizam a área de tecnologia da informação. A auditoria analisou se o modelo adotado garante o funcionamento dos sistemas que apoiam atividades como ensino, pesquisa e gestão. O trabalho identificou problemas como falta de integração entre as instituições, compras feitas de forma isolada e carência de profissionais especializados. A fiscalização também identificou dificuldades para acompanhar os gastos com tecnologia. Para o TCU, as falhas podem aumentar os custos e reduzir a eficiência dos serviços. O tribunal recomendou medidas para ampliar e melhorar o planejamento da área de tecnologia da informação nas instituições. 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

0: meio de campo desta segunda-feira, dia 27 de junho de 2026. O líder do campeonato não aguentou o Atlético. O Galo foi lá em São Paulo e venceu. E ó, Igor Gomes, que você não queria ver ontem, pode bater palma, tá? Duvido você ter criticado o Igor Gomes ontem. Duvido, fez o gol da vitória, que deu uma certa tranquilidade para o Atlético, pelo lado do Cruzeiro. Com desfalques no meio de campo, Cruzeiro perdeu em casa para o Botafogo. Mais do que isso, perdeu o Sinisterra. Tava jogando fino da bola o Sinisterra, mas teve mais uma lesão e dificilmente volta a jogar nessa temporada. E aí, torcedor, para você, o que justifica a vitória do Atlético contra o Palmeiras e como podemos classificar essa derrota do Cruzeiro para o Botafogo? Participe conosco, envie sua mensagem, você participa pelo WhatsApp, o número é o 319-8280-6655, 319-8280-6655. Para quem nos acompanha pela Rede Minas, tem um QR Code que aparece no cantinho ali, ó. Só abrir a câmera do seu celular e apontar para ele, que aí fica facinho de você participar. Enquanto você escreve, participa conosco, vamos conhecer a nossa bancada de hoje, começando com o Thiago Valu. Valu, boa noite, muito obrigado pela presença. O que deu de errado no Mineirão para que o Cruzeiro não vencesse o Botafogo?
1: Ô André, boa noite para você, boa noite para toda a nossa audiência, boa noite também para o Dani. Eu acho que, sobretudo, um Cruzeiro que desperdiçou chances importantes cara a cara, o Arthur Jorge até falou disso, né? Novamente o Cruzeiro desperdiçando chances diante do goleiro, e os desfalques foram bem importantes também, e ontem ficou muito exposto a... O quão curto, né, é o elenco do Cruzeiro. Eu já falava isso antes da parada da Copa do Mundo, mas ontem eu acho que isso ficou de uma forma mais acentuada. Mas eu não acho, tá, apesar da derrota, que o Cruzeiro tenha feito um jogo terrível, um jogo péssimo. Acho que construiu para vencer, mas esbarrou na sua ineficiência, é claro. Para a sequência da temporada é muito preocupante as opções que o técnico Arthur Jorge tem no caminho hoje.
0: Tomara que tenha servido para abrir o olho da diretoria do Cruzeiro, né? Porque tá todo mundo lá, não, nosso elenco é ótimo, tá voando, vamos ganhar as três competições.
1: Esse aí, inclusive, vai ter que trabalhar bastante agora, viu, até 11 de setembro, viu, André?
0: Vai ter que trabalhar, viu? Conosco nessa noite também, Daniel Martins. Daniel, boa noite, muito obrigado pela presença. E qual foi o segredo do Atlético para ir lá encarar o líder do Campeonato Brasileiro, surpreender e vencer?
2: Pois é, boa noite, André, boa noite, Valu, boa noite a quem nos acompanha. Você falou palmas, né? Temos que bater palmas para Igor Gomes. Eu não acreditava, fui um dos que antes do jogo, durante o jogo, na verdade, quando ele foi entrar, desacreditei do Igor Gomes e, bom, felizmente ele calou minha boca, né? Eu acho que o que o Atlético teve ontem, que faltou no jogo contra o Bahia, foi a atitude. Você teve um primeiro contra o Bahia, um primeiro tempo do Atlético, onde ele foi bem, posso dizer que dominou o Bahia, mas voltou no segundo tempo entregando a bola, não conseguia voltar, não conseguia atacar. Mas ontem foi o contrário, ontem o Atlético sobrou atitude, sabe? No primeiro gol, num lance, claro, de uma falha grotesca do Carlos Miguel, mas você tinha o Vitor Hugo a postos ali para fazer um gol, o Cassierra atacando o gol, mesmo depois de errar um gol na cara, não se envergonhou com a bola no pé, chutou, conseguiu gerar essa oportunidade pro Atlético, e mesmo depois de tomar um gol, num lance isolado de chute a gol do Palmeiras, que não chutou ao gol, né, basicamente, nesse jogo, não perdeu a coragem, ainda assim, teve um belo de um lançamento do Preciado, uma bela jogada do Minda, que deixou a surpresa da noite, Igor Gomes, para poder dar essa alegria para o torcedor atleticano, que estava precisando dessa vitória, né, para ver se agora cria uma coragem e se continua com essa atitude para o restante aí da temporada.
0: O Igor Gomes foi a arma secreta do Barba, porque ele está acostumado a fazer gol no Palmeiras, né? Jogou muito tempo lá em São Paulo. Vamos ver os gols da vitória do Atlético, então, para cima do Palmeiras. Começando com o Vitor Hugo. Cassierra bateu no ângulo. Aí o Carlos Miguel foi pegar, soltou nos pés do Vitor Hugo para fazer 1-0. O Felipe Anderson bateu cruzado e o Tomás Pérez acabou desviando, fazendo o gol de empate. Mas belo lançamento ali para o Minda. Ganhou do Felipe Anderson no corpo e aí achou o Igor Gomes pela esquerda, dominou e bateu alto para fazer 2-1 para o Atlético contra a equipe do Palmeiras. Ô, Valu, o sistema defensivo hoje do Atlético é o melhor setor que tem nesse time do Barba?
1: Então, mas a gente não pode só falar da defesa, né? Como você foi muito feliz, é o sistema, né? É o Domingues que começou a adotar esse sistema, adotar de uma forma contínua, né? A partir do clássico contra o Cruzeiro, quando vence naquela oportunidade por 3-1. Antes ele havia adotado até contra o Internacional, que é uma vitória bem difícil do Atlético na arena. O Atlético sofre muitas finalizações. E depois, a última vez que ele tenta fazer com que o Atlético jogue com duas linhas de quatro, de uma forma mais tradicional, no 4-4-2, é naquela fatídica derrota contra o Flamengo, né? Aquele 4-0. Dali por diante, ele tem insistido. Claro que esse período para trabalhar acho que serviu muito. Eu sempre discordava, antes mesmo da parada da Copa do Mundo, de que o Atlético era um time desorganizado, de que o Atlético não tinha um plano de jogo. O torcedor atleticano pode não gostar dessa questão do Atlético ter três zagueiros, jogar com alas, ser um time de uma maneira de jogo mais direta. O torcedor atleticano, ele por vezes ficou muito acostumado nos últimos anos, principalmente de 20 para cá, com times muito técnicos, muitos jogadores qualificados no meio campo. Só que eu tô convencido, o Domingues faz com esse time a melhor formação possível para esse elenco conseguir competir nesse Campeonato Brasileiro. Eu acho até que ele não gostaria de jogar desta forma que o Atlético joga, com três zagueiros, a bola passando menos pelo meio campo, muita velocidade nos corredores, procurando atacar o espaço como foi ali com o Minda. Mas é a forma, André e Dani e toda a nossa audiência, que esse elenco atual se melhor adequa, né? O Dani fala de um time que foi empenhado contra o Bahia. Eu acho que o Atlético tirou um pouco o pé e foi no momento que o Bahia avançou. Ontem, o Atlético foi até, usei o termo, estava molhado e segurando o fio desencapado o tempo inteiro. Uhum. Ou seja, elétrico, muito concentrado. E é isso que os jogadores... Acho que a grande lição de ontem, esse elenco do Atlético não pode se permitir jogar num nível de concentração e entrega menor do que o jogo de ontem. Independente de qual seja o adversário. Lembrando que todos os problemas do Atlético estão resolvidos? Não. É aí onde eu acho, né? Talvez eu vá entrar em rota de colisão com o Dani. Eu acho o elenco do Atlético bom, só bom, mas eu acho o trabalho do Domingues muito bom. Eu acho o trabalho... E acho que o passo para a gente ver se esse time é capaz de melhorar... Eu hoje acho que o Domingues tira tudo que pode deste elenco. Não vai brigar contra rebaixamentos. Torcedor atleticano, esqueça isso. O Atlético chegou a 8 vitórias. Tem uma vitória a menos que o Fluminense. Geralmente, times que escapam de rebaixamento, tá? Chegam ali a 12, 13, 14... O Atlético tá olhando hoje para outra coisa. Mas a maneira que ele vai perseguir isso, para mim, vai depender muito da qualificação que precisa chegar nessa janela.
0: Eu conversei hoje com um amigo que falou que ele vê que esse time do Atlético já está chegando no teto. Para mim, já chegou há muito tempo, ô Daniel. Para você, o elenco é bom ou, como diz o Valu, é o Barba que está conseguindo entregar mais?
2: Eu acho que o Barba já está chegando no bagaço de tanto que ele está espremendo desse elenco do Atlético. Eu não acho um bom elenco. Eu acho um elenco muito desequilibrado e que faltam muitas peças para poder competir por algo nessa temporada. Eu acho que o objetivo é sim, primeiro, fazer os 45 pontos e aí você vê o que dá para fazer depois disso. Se conseguir chegar mais cedo, excelente. Aí você vê se você consegue brigar talvez por uma pré-Libertadores, até mesmo por Libertadores, que a gente sabe que está muito embolado o Campeonato Brasileiro. Mas o Atlético tem muitas lacunas. A gente tem o Lianco jogando improvisado no lado esquerdo, ele não é um zagueiro pela esquerda. Muitas vezes tem uma dificuldade na saída de bola por ali. Você tem um meio campo enfraquecido, você não tem o primeiro volante, você tem o Thomas Pérez, mas que não acho que é 100% confiável ainda. Pedi muito o Thomas Pérez durante muito tempo nesse time titular do Atlético, mas eu acho que em alguns momentos ele ainda deixa a desejar. E você tem, infelizmente, sendo utilizado de titular, um Maicon, que eu acho que não é o suficiente para esse time do Atlético. O Maicon eu acho que é uma boa peça de elenco, mas não para ser titular, e a gente viu isso a partir do momento que o Cissé entra e muda a cara do time no jogo, sabe? Então, eu entendo o que o Valu fala de achar que é um bom elenco, acho que tá longe de ser um dos piores elencos
1: mas
2: do campeonato.
1: Mas conta, viu, Dani? Assim, tipo, então, com conselho de classe, sabe? Porque eu reconheço esses desequilíbrios que existem no elenco.
2: Na minha escola,
1: eu só não consigo achar esse elenco ruim.
2: Na minha escola do ensino fundamental tinha passar com carta compromisso.
1: Isso.
2: Que é o que você passa pra melhorar no outro ano e ver se...
1: Entendeu?
2: Continua passando. Já usei umas duas vezes quando eu tava no ensino fundamental. Mas Então, eu entendo o que você falou, mas eu ainda acho que esse elenco é aquele que não passa de ano ainda, sabe?
1: Entendi.
2: Eu acho que faltam peças mesmo, assim, e pelo que a diretoria da amostra não vai atrás de novas peças. Eu acho que o Atlético também tem uma coisa que foi diferente do jogo do Bahia para esse. O Bahia tinha um ponta direita que era incisivo, um ponta direito que incomodou o jogo inteiro. Ontem o John Arias fez um bom jogo contra o Atlético, mas ele atacou pelo setor mais forte do time, que é o lado direito defensivo.
1: Uma característica do Palmeiras, né? Que aí mesmo o Atlético, sim, não tendo meio campistas tão marcadores, com essa última linha de cinco mais aglutinada, mas o Atlético ficou bem compacto, aí dificultou, sim, as ações pelo meio.
2: Com certeza.
1: E o Domingues sabia que o Palmeiras faria isso.
2: O Domingues é um técnico muito inteligente, cara. Ele conseguiu ser campeão com Estudiantes, que não era nada demais na Argentina, sabe? Ele sabe fazer esse tipo de trabalho. Mas eu acho que, por exemplo, o Palmeiras sentiu muita falta do Alan ontem, porque o Renan Lodi deixava muito espaço. Ele deixa muito espaço. É um jogador que tem essa característica.
1: Que foi por onde o Ademir atacou exatamente. Muitas vezes no mano a mano com o Lianco, né? Aldo?
2: Exatamente. E por isso que eu acho que o Lianco fez um ótimo jogo contra o Bahia. Mas ainda assim, se tivesse um jogador com o Alan, que é uma categoria acima do Ademir ainda, eu acho que o Atlético teria enfrentado mais problemas ontem. Mas, enfim, não aconteceu. A gente não vai trabalhar com si, né? Sim. A gente vai trabalhar com a vitória do Atlético, que foi dominante, mas não acho que pode tomar esse jogo como a regra do que vai ser o restante da temporada. O Atlético vai sim sofrer. Eu acho que o primeiro objetivo, discordando de você, é garantir é garantir essa permanência na Série A.
1: 45 pontos?
2: Os 45 pontos. Não. Por mais que agora tá a 7, mas são só 7.
1: Mas até ainda, pela perspectiva do... A minha perspectiva não é olhando a tabela agora.
3: Olhando Vasco, mas... Santos.
1: O Atlético é organizado.
2: Mas é sempre essa discussão do tem time pior. E aí você sempre...
1: Não, não é nem tem time pior, de fato. Eu acho que o Atlético consegue competir num nível melhor que esses times. A gente sabe como é que é o campeonato. Daqui a 3 rodadas pode ser que eu mude a opinião. E não tem problema. Mas hoje, de fato, eu não consigo ver, assim, o Atlético entrando nessa briga com esses times. Eu vejo o Atlético olhando mais pra cima do que necessariamente pra essas equipes. E só um detalhe, o Atlético é um time que se sente muito mais confortável sem a bola nos pés, sim, do que com a bola nos pés.
2: E tudo
1: ainda,
2: bem.
1: E tudo bem, assim, tudo bem, deveria ter alguns jogadores que faz um tempo que já deveriam ter chegado ao Atlético, né? Um meio campista. Quando o Domingues utiliza o Preciado, né? Que o Preciado voltou arrebentando de uma grande Copa do Mundo, não. Mas é porque o Coelho sentiu. E quem hoje, se não o Preciado, para colocar ali como um ala pela direita, até para fazer justiça, o Atlético tem várias adaptações, meus amigos. O Atlético tem um Lianco, que em nenhuma outra temporada jogou pelo lado esquerdo. O Atlético tem
2: um
1: Natanael, que virou um zagueiro, ele virou definitivamente o terceiro zagueiro pelo lado direito e fez um jogo muito seguro. Você tinha um Coelho, que era o ponta esquerda, e que virou o ala pela direita. E muito também do rendimento hoje. O Bernard é um cara que consegue ajudar. Isso aí está 100% na conta do Domingues. Dito tudo isso, eu espero que o departamento de futebol do Atlético, mesmo dentro das suas questões financeiras, das oportunidades de mercado, o Domingues clama, sabe, para conseguir dar um passo
2: para
1: frente, ou meio passo que seja, para melhorar essa situação do Atlético.
3: Outro improviso aí que tem no time do Atlético, São Paulo disse, você xingou, você não acreditou. Quando chegou o Cassier, ele falou, ele não é centroavante, ele é um segundo atacante, e você achou que ele era centroavante, né? Pois é, o Cassier mostrou que ele é um segundo atacante, ele fora da área ali, ele ajudou muito mais,
2: jogou muito,
3: do que
2: jogou
3: dentro
2: bem,
3: da área.
2: Jogou bem.
3: Apesar de que eu acho que o pessoal tá pegando no pé dele, porque aquela bola que chegou, que ele finalizou, difícil de acertar e pegar de primeira,
2: a bola
3: e o goleiro
2: perdeu velocidade no caminho.
3: Pois
2: então
3: é,
2: ela chegou fraca pra ele. Tanto que você vê que o movimento dele inicial era pra ir de cabeça, só que no meio do caminho ele muda e estica, sim, o pé. Eu acho que o Cassier aí, ele tem esse estigma aqui no centroavante, porque o cara é muito grande, né? O cara é muito grande.
1: Joga com a 9 ainda.
2: Joga com a 9. E, pô, você vê um cara desse chegando. Ah, o Atlético contratou um atacante de 1,90m. Ele é centroavante, sabe? Sim. Tipo assim, é o primeiro pensamento. Mas você vê que, às vezes, falta um cacuete de centroavante mesmo e sobra o de segundo atacante.
1: Sim.
2: O primeiro gol do Atlético é 100% uma jogada de segundo atacante. O cara sai da área, corta pro meio e chuta de fora da área, sabe? E por muitas vezes ele volta pra poder armar jogo. Eu posso dizer hoje que ele é o melhor armador do Atlético, pô. Tipo assim, e não é um exagero,
1: claro,
2: sabe?
1: Claro que é cedo pra gente projetar, né? Não sabemos ainda quando o jogador vai chegar, mas da forma que o Atlético joga hoje, em algumas situações eu acho que seria compatível até Cassierra e Borbas jogarem juntos. pela característica do Cacierra. Claro que é mais interessante você ter um cara mais de área e um outro mais veloz. E existem jogadores mais velozes. Vamos supor, daqui a pouco, né? Se o Preciado conseguir firmar o pé lá na ala direita, o Coelho pode voltar para dele. E aí o Domingues ganhar possibilidades, ganhar Coelho e Minda. Ou então Cacierra, ao lado do Borbas, daqui a pouco também. Então, é o Domingues, assim, conseguindo garimpar, tá? Por isso eu digo, o trabalho dele pra mim é um trabalho muito bom até então.
2: Isso é muito importante, porque o Minda, ele é um bom jogador, ele mostra isso cada vez que ele veste a camisa do Atlético, mas ele é um jogador que não aguenta jogar 90
1: Esbarra
2: minutos.
1: Na autonomia, né?
2: Ele não aguenta jogar 90 minutos. Ontem ele teve uma jogada que eu falei hoje com meus amigos. Eu acho que se fosse o Coelho naquela jogada, não teria sido gol, porque eu acho que o Coelho teria caído, sabe? No meio do lance, teria se jogado. Mas eu acho que essa é a questão. Você não pode contar com o Minda 90 minutos. Então você precisa de possibilidades para colocar o Minda. E aí eu volto naquele problema. Por que eu acho que a briga do Atlético primeiro é para conseguir os 45 pontos? Se um jogador desse elenco machucar, não tem muita alternativa.
1: Sim.
2: Pouquíssima alternativa. E, gente, lesão faz parte do futebol. Você já teve o Coelho machucando depois de um jogo, depois da parada para a Copa, sabe? Então, diretoria do Atlético precisa trabalhar há muito tempo e parece que está ignorando esse fato.
1: Só rapidinho, André, agora tem uma função para o Tomás Pérez, né? Ele virou o escudeiro do Maicon, claramente. E isso parece até que ajudou a orientar o jogador mais dentro de campo. Não estou achando que ele fez... Não é o 5 que o Atlético precisa, mas ele parece um jogador mais orientado, né, diante dessa nova função dada a ele pelo Domingues.
2: E coitado, acabou morto o jogo, né?
1: Sim.
4: Registrando aqui a participação do Léo, ó. Esse Cacierra perde gol demais. Eu não tô contigo nessa não, viu, Léo? Acho que o Cacierra chegam poucas bolas e ele foi muito importante ontem.
1: Contra o Bahia perdeu, né? Talvez contra o Bahia esteja...
4: Mas se for ver, ele perde, sei lá, duas, três no jogo. Qual o outro atacante que chega no três e guarda as três? Não tem, né?
2: Não tem.
4: Sabe o que é que acontece? O pessoal tá pegando o pé dele demais, ó. Aqui, a Cláudia mandou aqui pra gente também, ó. Eu não acreditava na vitória ontem do Atlético, mas jogou muito. O Igor Gomes fez toda a diferença. Assim como o pessoal não acreditava na vitória do Atlético, muitos não acreditavam na derrota do Cruzeiro. Mas perdeu pro Botafogo. Vamos ver o gol da partida. A cobrança de escanteio. E o Justino subiu. Tinham 10 jogadores do Cruzeiro.
2: Gente,
4: né? 10. E o cara subiu livre para fazer o gol de cabeça. Podemos dizer, então, hoje, Daniel, que sem Gerson e Matheus Pereira, o Cruzeiro não joga bola?
2: Cara, acho que é justo dizer isso. E pior que isso, agora o Cruzeiro joga bola sem nenhum ponta no time. Porque não tem mais nenhum ponta bom no elenco do Cruzeiro. E isso, para mim, mostra que a janela do Cruzeiro até então não é uma boa janela. Essa janela de meio de ano. Porque, claro, você trouxe o Gabriel Peck, que é um bom jogador, você trouxe o Rojas, que é um bom jogador. Eles chegaram para substituir jogadores que saíram. Saiu o Crincha, saiu o Kaique, e eles chegaram para substituir. As necessidades que o Cruzeiro tinha antes da parada para a Copa, ele ainda tem. Ele ainda não tem um centroavante. Agora, ele mais do que nunca precisa de ponta. Ele não tem... Chegou o Zé Lucas, que é o primeiro volante, né? Essa, sim, é uma lacuna preenchida. Mas o Zé Lucas é muito jovem ainda. E, pô... possivelmente vai enfrentar um Flamengo já na oitava de final de Copa Libertadores. Não é o mundo ideal, sabe? Então, eu não acho que a janela do Cruzeiro é boa porque essas lacunas não foram preenchidas e vai precisar desse trabalho. Deveria ter pensado, por mais que todo mundo queria que o Sinisterra tivesse uma sequência, que ele jogasse bem, que ele é bom jogador, saudável, pode, um dos melhores pontas do Brasil, na minha opinião. Mas a diretoria do Cruzeiro deveria ter trabalhado com a possibilidade de que ele iria machucar, porque ele é um jogador que tem esse histórico. E não chegou ninguém para a posição. Tanto que ontem teve Marquinhos e Wanderson pelas pontas e a gente viu no que deu, né, Balu?
1: Assim, só para discordar do amigo, né? Eu acho que essa janela de meio do ano do Cruzeiro é uma janela ok. Vai precisar de ser uma janela agora melhor diante das baixas que o Cruzeiro teve.
2: Se ela é ok, então não é boa.
1: Não, eu acho que é uma janela boa, tá? O Cruzeiro foi atrás de um ponta que precisava, desde a época que o Christian estava aqui. A gente tem que lembrar que o Cruzeiro estava atrás também do Wesley, que é um outro ponta, tá mudando a característica, e repôs rapidamente a saída do Kaique. A janela que eu acho deficitária do Cruzeiro é a primeira janela. Vamos lá, o Cruzeiro tem 9 contratações ao todo, pensando na primeira e na segunda janela. Hoje, não estou falando que ele deveria ser solução, mas 2 jogadores trazidos na primeira janela, um já não está mais aqui, que deveria ser opção de ataque, por exemplo, ao Caio Jorge. É, pelo menos ele chegou com esse cartaz, que é o Chico da Costa, já foi emprestado. E outro não está conseguindo ajudar o Cruzeiro. Até ajudou na primeira parte, antes da Copa, mas os dois primeiros jogos em que ele apareceu é assustador. Estou falando do Bruno Rodrigues. É, e o Bruno Rodrigues, e aí entra o contexto. Quando você fala do Sinisterra, eu estou de acordo. Eu nunca bati o martelo, mesmo com aquela boa reta final do Sinisterra antes da Copa, falei, pronto, agora o Sinisterra vai. Eu sempre pisei no freio e falei, exatamente por conta dos problemas físicos, eu preciso de ver o Sinisterra jogando 2 meses, quando essa parada da Copa do Mundo retornar. Não foi feito. No segundo jogo já. E aí você traz, lá no começo do ano, um jogador para jogar pelo lado de campo, que tem 2 anos que não consegue estar ativo no futebol. Então, eu repito, os meus senões são para a primeira janela. Eu acho que o Cruzeiro precisa de ir ao mercado agora atrás de 2 pontas. E eu não estou falando aqui para o Cruzeiro despender investimento. Eu sei que o Cruzeiro já investiu nesse ano, só em contratações, algo em torno de 290 milhões. Eu fiz essa conta hoje, somando todos, inclusive o Zé Lucas, tá? Eu coloquei nessa conta. Então, mas aí é a hora do scout trabalhar e com situações em que possam ser mais criativos. É, algum jogador emprestado que tenha que pagar, às vezes, pelo empréstimo do jogador. Ah, empréstimo com opção de compra no final, porque eu não acho que o Cruzeiro vá despender 10, 15, o Cruzeiro, na minha ótica, não tem esse orçamento neste momento, porque despendeu para cima do PEC. E uma infelicidade do jogador e do Cruzeiro. Agora, mesmo com tudo isso, eu não acho que o Cruzeiro tenha feito uma partida horrível. Eu acho que pesou mais uma vez o Cruzeiro sair na cara do goleiro e não conseguir definir. O Arthur Jorge até fala, fomos na cara do goleiro, voltamos a errar gols cara a cara, porque se o Caio Jorge faz aquele gol, o Cruzeiro pode até virar, tomar um 2-1, assim como tomou virada o ano passado contra o Santos, contra o Ceará. Mas eu acho esse time do Arthur Jorge um time mais confiável, especialmente quando sai à frente, André. Então, mesmo com todos esses problemas, o Cruzeiro poderia ter feito melhor ontem diante do
2: e
1: Botafogo.
2: Queira ou não, afeta a confiança. Você ter sua referência e errar um gol daquele, né?
1: Sem dúvida.
3: Achei que era o Hendrick. Cara a cara com o goleiro.
2: Ah, mas quantos ele gols tirou o Caio Jorge fez no ano passado,
1: pois
2: sabe?
1: É.
2: Ele voltou fazendo... Não, no último jogo ele fez um gol... Que ele veio
1: até num contexto mais difícil, campo pesado, faltou capricho.
2: Faltou.
1: Ponto.
3: Bom, vamos. Só tem que levar meu VAR, tá apitando aqui, mas só falando pra você, ó. O Cassierra, Sinisterra, chegou em agosto de 2025, são 5 lesões. Tá de lá pra cá pra gente fazer, só pra você entender a situação: 338 dias de contrato, 122 dias lesionados, quase 40% do contrato foi do Cassierra. Lesionado, Sinisterra lesionado.
1: Essa troca.
3: E o Pedrinho gastou aí 6 milhões de euros, né? 2,5 pelo empréstimo, mais 3,5 pelo definitivo. E aí uma baixa significativa. Vamos ver os gols rapidinho dessa rodada do Campeonato Brasileiro, começando aí com o Atlético Paranaense, que
2: colou, né?
3: Fez 2-0 para cima do Internacional. O Leozinho abriu o placar e o Viveiros aceitou o presente, passou pelo goleiro e fez 2-0. O Neymar abriu o placar contra a Chapecoense. O Marcinho empatou o jogo. O JP Ananias marcou contra. E aí o Neymar de pênalti fez 2-0. Quando o Neymar faz 2 contra a Chapecoense, não vale, né? O Pedro tem que ir para a seleção. O Neymar não vale, beleza. O Mirassol abriu o placar contra o Vasco com o Igor Formiga e o Andrés Gomes deixou tudo igual em 1-1 com um belo gol. O Angileri também fez um belo gol, abrindo o placar para o Corinthians contra o Bahia. E o David Duarte, de cabeça, apareceu no jogo do Cruzeiro, deixou tudo igual. Hulk marcou para o Fluminense, 1-0 Fluminense contra o Grêmio. O Diego Caíto empatou o jogo também num belo gol. O Léo Pereira abriu o placar para o Flamengo contra o São Paulo no Maracanã. E o Calleri fez o gol de cabeça, que deixou tudo igual, em 1-1. Já fez o gol da vitória, o 1-0 para o Remo contra o Vitória. Aleph Manga fez o segundo. Bragantino e Coritiba ficaram no 0-0. Vamos para o intervalo. Na volta te mostro o gol da primeira vitória do América em casa na Série B. Até já.
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6: Estamos de volta com o Meio de Campo, sigo esperando sua participação pelo WhatsApp do meu 319-8280-6655, registrando aqui a participação do... Cadê o... Amarildo, lá de Sete Lagoas. Vocês viram o gol do jogador do Democrata? Vou mostrar pra vocês daqui a pouco o gol do Gu, tá? Antes, vamos ver os gols do brasileiro feminino. O América perdeu para o Santos por 1-0, gol marcado pela Lari. De cabeça, o Cruzeiro recebeu o São Paulo. E olha o presentão que deram. Camila Rodrigues contra. Abriu o placar para o São Paulo. A Marília empatou o jogo. E a Duda Serrana garantiu a vitória do São Paulo por 2-0. E o Bragantino venceu o Atlético com gols de Martina Deltreco e Miriam de pênalti. 2-0 para o Bragantino. Vamos emendar, vamos ver o gol da vitória do América. O América venceu o Goiás. Mastriani ajeitou para o Paulo Vitor bater cruzado de biquinho e fazer 1-0 para o América, que largou a lanterna, pelo menos até amanhã, quando a Ponte Preta enfrenta o Atlético. E rapidão, vamos ver os gols também do módulo 2 do Campeonato Mineiro. O Democrata abriu o placar contra o Patrocinense com o Gu. Depois o Gu bateu lá do meio da rua. O gol que o Pelé não fez, o Gu fez. E o Maicon descontou para o Patrocinense, o Democrata avançou para a semifinal. O Uberaba empatou em 0-0 com o Mamoré. Boa e Aimorés ficaram no 1-1. E o Valério Doce, o G. Anderson abriu o placar, o Luizão empatou para o Aimorés. E o Vila Nova venceu o Valério por 1-0, gol de Gabriel Falcão. Uma jogada maravilhosa pela direita ali, bateu 1-0. Valu, muito obrigado por estar conosco nessa noite. Valeu demais, Daniel. Muito obrigado a você que nos ajudou a fazer o meio de campo. A gente volta amanhã às 20h com o Esporte pelo Ar. Até lá.
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11: Olá, boa noite para você que sintoniza o Gigante do Ar em 880, Rádio em Confidência AM, comunicação pública de qualidade. Estamos juntos mais uma vez, começando mais uma semana, hoje é segunda-feira, 27 de julho. E você sabe, a partir de agora, sucessos internacionais. É o Flashback que está no ar com programação musical do Cristiano Batista. Eu sou Márcio Roney, trabalhos técnicos de Eliezer Ferreira. Muito bom ter você por aqui, obrigado desde já pela sintonia. Um abraço para os ouvintes do Em Boa Companhia, que também acompanham aqui à noite o Flashback. A gente começa o programa de hoje com a banda ABBA, Eagle.

0: Lembrança do grupo America, You Can Do Magic, também Bee Gees Immortality. A canção é dos irmãos Bee Gees e abrindo o programa hoje, ABBA com Eagle.
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0: Canções internacionais aqui no Gigante do Ar. Flashback agora traz para você Bob Dylan.

0: Esse foi Art Garfunkel com Since I Don't Have You. Cascades com Rhythm of the Rain, Air Supply Just As I Am. E abrindo o bloco, Bob Dylan, Make You Feel My Love. Tem intervalo, mas eu volto daqui a pouquinho com mais música pra você.
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0: Ótima noite de segunda-feira. Vamos juntos com o Flashback até as 10 horas. Agora o grupo The Animals e um sucesso dos anos 60.